0: Normalmente, essa oração é usada em concílios, sínodos e outras reuniões da igreja. Que possamos juntos rezar esta oração para que juntos, à escuta do Espírito, tornemos a igreja cada vez mais comunitária, participativa, para que acolha a todos.
1: Oremos, irmãos e irmãs. Aqui estamos diante de vós, Espírito Santo. Estamos todos reunidos no vosso nome, do Pai e do Filho. Vinde a nós, assisti-nos, vinde aos nossos corações, ensinai-nos o que devemos fazer, mostrai-nos o caminho a seguir todos juntos. Não permitais que a justiça seja lesada, que a ignorância nos desvie do caminho, nem as simpatias humanas nos tornem parciais, para que sejamos um em vós e nunca nos separemos da verdade. Nós vo-lo pedimos, a vós que sempre e em toda a parte agis em comunhão com o Pai e o Filho pelos séculos dos séculos. Amém.
2: Com esse momento de oração, chegamos ao fim do episódio de hoje. Esse e os demais episódios, além de outros conteúdos sobre o caminho de implementação do sínodo sobre a sinodalidade, você encontra em a12.com/sinodalidade. Até mais!

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6: O empenho pastoral não pode se tornar uma simples prestação de serviços, senão acaba por transmitir cansaço e frustração. É muito necessário a prática da adoração, um pouco esquecida neste século dramático. O cristão, sobretudo, o religioso, é alguém capaz de adorar, adorar em silêncio.
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3: 9:06, horário de Brasília, boa noite.
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3: Com a Mãe Aparecida, aqui pela Rede Aparecida de Rádio. Que bom estarmos juntos nesta noite de domingo, 7 de junho de 2026. Muito obrigado pelo seu carinho, pela sua companhia. Você que nos acompanha através da 104.3, através do nosso aplicativo Aparecida, e a você que nos ouve em todo o Brasil através das rádios parceiras, rádios que integram a Rede Aparecida de Rádio. Rádio Conceição FM na cidade de Abaetetuba, no Pará. Rádio Arca da Aliança em Blumenau, Santa Catarina. Rádio Vaza Barris FM em Jeremoabo, na Bahia, entre outras, muitas e muitas outras rádios que integram a Rede Aparecida de Rádio e faz com que a gente chegue até você. Muito obrigado pelo seu carinho, pela sua companhia. Deixa eu mandar um grande abraço aqui pra Nilva, né? Ô Nilva, tudo bem? Um beijo grande no seu coração, obrigado pelo carinho, pela companhia. Mandar um grande abraço também pra sua irmã, vamos colocá-la vou colocar ela em nossas orações, tá bom? Lá de Ipatinga, Minas Gerais. Mandar um abraço pro meu amigo Beto. Alô, Beto! Boa noite, meu irmão, tudo bem? Ele que é lá de Divinópolis, Minas Gerais, rezando por ele, pela esposa Jussara, a sintonia aqui na Rede Aparecida de Rádio com o programa Com a Mãe Aparecida. Que Deus abençoe você, meu amigo. Obrigado pelo carinho, pela companhia. E manda um abraço também para sua esposa. Manda um abraço pro Paulo, pro Roberto Cabreira, lá de Divinópolis, Minas Gerais, no trabalho. Bom trabalho para você, meu irmão. Ele que está rezando e agradecendo. Rezando, né, pela esposa Simone, os filhos Daniel e Yasmin. Um grande abraço para você, meu irmão. Mandar um grande abraço também pro Luiz. Alô, Luiz. Um abraço, meu querido. Deus abençoe você. A Geralda também aqui com a gente. Uma excelente noite para você, Geralda. Mandar um grande abraço pro Vanildo Sintra. Um abraço para você, Vanildo. Boa noite, meu irmão. Obrigado pelo carinho, pela companhia. Deus abençoe você. Mandar um abraço também aqui, ó, para a Irene da Cunha, rezando por ela, pela família, acompanhando a nossa programação. Um beijo grande para você, viu, Irene? Obrigado pelo carinho, pela companhia. Ela que reza também pela irmã Josefina, do filho Jefferson. Que Deus abençoe você e toda a sua família. Agora 9:09, horário de Brasília. Vamos acompanhar a oração especial com o padre Vanderlei Souza, missionário redentorista. E é já que eu volto.
5: Olá, meu querido irmão, querida irmã. O mês de junho dedicamos à veneração ao Sagrado Coração de Jesus. Essa devoção que nasce com Santa Margarida Alacoque e que nos convida a contemplar a graça de Deus

0: através de Jesus, nosso divino Redentor. Oremos. Concedei, Senhor, que alegrando-nos pela invocação do coração de vosso Filho, meditemos as maravilhas de seu amor e possamos receber muitas graças. No coração do vosso Filho ferido por nossos pecados, nos concedestes infinitos tesouros de amor. Fazei que lhe ofereçamos uma justa reparação, consagrando-lhe toda a nossa vida. Elevado na cruz, Jesus entregou-se por nós em seu imenso amor e de seu lado aberto fez jorrar com a água e o sangue os sacramentos da Igreja para que todos, atraídos ao seu coração, bebessem da perene alegria na fonte salvadora. Concedei-nos, Senhor, que sempre voltados para o vosso Filho, aprendemos a reconhecê-lo em cada irmão e irmã. Amém. Sagrado Coração de Jesus, nós temos confiança em vós. Sagrado Coração de Jesus, fazei o nosso coração semelhante ao vosso.
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você, amiga, você, amigo ouvinte da Rádio Aparecida, nessa programação bendita com a Mãe Aparecida, na qual agora eu insiro este quadro meu, que é já conhecido há tantos tempos, não só por minha pessoa, mas por outros que já fizeram esse quadro. No princípio era o Verbo. Hoje eu quero começar falando sobre conhecer a Deus. Conhecer não se trata só do saber básico do catecismo e nem só do culto na igreja. Conhecer a Deus conforme Jesus leva-nos a uma relação pessoal, existencial, profunda, consciente com Ele. É experimentar a sua misericórdia muito acima de todos os nossos pecados. Não poderíamos conhecê-lo se ele mesmo não tomasse a iniciativa de se fazer conhecido por nós através de Jesus Cristo. A fé cristã nos relaciona com Deus da seguinte maneira: Deus é santo, nós somos pecadores. Não somos nós que nos libertamos a nós mesmos de nossos pecados. Nós não nos libertamos porque é Deus quem vem ao nosso encontro por puro amor, total gratuidade, e vem mediante a pessoa de Jesus Cristo, e vem sem nenhum merecimento nosso. Jesus em pessoa, no seu jeito de ser, na prática de vida que ele viveu, nos dá a pista certa para a gente conhecer a Deus como Pai, na certeza de sermos amados, perdoados por ele, como filhos que somos. Em Jesus manifesta-se o que é Deus, que o que Deus é conosco. Mais que tudo, ele é misericordioso. Mais que tudo, ele é bom. Deus não se cansa de nós. Mas é lógico, amiga e amigo ouvinte, que o amor espera correspondência, espera ser correspondido. Isto é uma exigência já natural no ser humano. É mais ainda natural, digamos assim, comparativamente, no amor divino. Qual é a resposta que Deus espera de nós? Simples, que nos tratemos uns aos outros como ele nos trata, ou seja, com mais misericórdia do que com justiça. Não através da lei escrita, da lei que nós mesmos forjamos. Então, Jesus desse modo viveu e Jesus desse modo tratou a todos. Veja assim, por exemplo, o exemplo do evangelho de hoje, de Mateus, capítulo 9, versículos 9 a 13. Essa interlocução de Jesus com os fariseus, os homens da lei lá do seu tempo. Jesus, diz aí o texto, partindo dali onde estava, viu um homem chamado Mateus sentado na coletoria de impostos, e Jesus lhe disse: segue-me. É a vocação de Mateus. Ele se levantou e seguiu Jesus. Enquanto Jesus tomava refeição à mesa em casa de Mateus, entraram muitos cobradores de impostos e pecadores e sentaram-se à mesa com Jesus e seus discípulos. E aí alguns fariseus, tendo visto isso, perguntaram aos discípulos: mas por que vosso mestre come com tais gente, com tais pessoas, cobradores de impostos e pecadores? E Jesus ouviu a pergunta e respondeu: aqueles que têm saúde não precisam de médico, mas sim os doentes. Aprendei, pois, o que significa a palavra de Deus: quero a misericórdia e não sacrifício. De fato, eu não vim para chamar os justos, mas sim os pecadores. Então, amiga, amigo ouvinte, nesse caso da vocação de Mateus, chamado para seguir Jesus, mostra-se o caso fiel de alguém considerado reprovável à luz dos padrões legais, religiosos, sociais daquele tempo e daquela cultura religiosa bíblica da antiga aliança. Mateus era um cobrador de impostos a serviço dos romanos invasores da Judeia. Os romanos recolhiam taxas e impostos à força, mediante a colaboração de agentes policiais, de agentes

0: incansável amor, Valmir Alencar. Vai lá pro meu amigo Beto de Divinópolis, Minas Gerais. Alô, Beto! Vamos juntos acompanhar No Princípio Era o Verbo.
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2: Minha saudação fraterna.

0: realizadas. Esse serviço podia estar ligado a muitos abusos ou gerava muitos abusos, práticas injustas, manipulação de interesses, etc. O tal jeitinho. Era normal o preconceito, portanto, contra essa função e as pessoas que exerciam. Apesar disso, Jesus foi ao encontro. Ele tomou a iniciativa de Mateus, que era um coletor a serviço dos romanos, e Jesus chamou Mateus para segui-lo. E cativado pelo jeito de ser de Jesus, Mateus o seguiu. E aí reuniu colegas e convidou Jesus para um almoço. E um sinal, portanto, de amizade no grupo. E Jesus foi levando os discípulos. Esse gesto de amizade de Jesus em relação aos cobradores da classe de Mateus, marcada por reprovação religiosa e social, acabou por escandalizar os fariseus, que eram a elite da sociedade, a elite religiosa, política, social da sociedade judaica. Mas Jesus justificou a sua maneira de ser com os cobradores de impostos, citando a Bíblia num texto do profeta Isaías, onde se diz: Deus quer o amor e não os sacrifícios. Vale mais amar a Deus que observar leis. Oséias, capítulo 6, versículo 6. Vale mais amar a Deus que observar leis. E aí Jesus ironizou a pretensão dos fariseus de se acharem justos e santos em relação aos outros, e lhes disse: só os doentes precisam de médico. Se vocês acham que já são bons e bem aprovados por Deus, ao exigir observância religiosa e rigorosa das leis religiosas, sociais, não se preocupe comigo. Eu não vim para vocês, eu não vim procurar justos, eu vim procurar pecadores. O episódio nos oferece muitas lições. Nossa justiça não é igual à de Deus. Se para os nossos juízes e tribunais vale a lei escrita, a obrigação, a punição exemplar, para Deus vale o perdão no amor, vale a salvação integral da pessoa. A justiça legal deve ser cumprida a favor de todos. Mas não raro o que se vê é que vale só a favor dos poderosos, na política, na prestação dos serviços públicos, a quem tem mais influência, quem tem mais prestígio social. Contudo, não podemos separar religião, reza na igreja, culto sincero, não podemos separar do compromisso social com a ética e respeito à dignidade de todos. Louvores, orações, promessas, etc., tudo deve gerar gestos fraternos de caridade e justiça nas relações entre nós. Enfim, o convívio social progride só com Deus, nunca sem Ele. E se não houver, vão imperar nesse convívio impostos desonestos, corrupção e aquele famoso jeitinho tão conhecido nosso, do chamado brasileiro. E de quebra, vão gerar a pobreza com a disparidade social injusta.
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2: A encíclica não é uma condenação da tecnologia, é um convite ao discernimento. É o artigo do cardeal Orani Tempesta, arcebispo do Rio de Janeiro. A magnífica humanidade em tempos de IA. O Papa Leão XIV parte de uma constatação simples, mas profunda. A tecnologia não é neutra. Ela carrega em si as escolhas, os valores e os interesses de quem a concebe, financia e utiliza. Dizer que um algoritmo é objetivo é uma ilusão, porque qualquer sistema reflete prioridades humanas e humanas, por isso mesmo, passíveis de acerto e de erro, de generosidade e de ambição. Para estruturar seu argumento,

Leão 14 recorre a duas imagens bíblicas que funcionam como chaves de leitura de todo o documento: a Torre de Babel e a reconstrução de Jerusalém por Neemias. Babel representa a tentativa humana de construir um poder sem referência a Deus, apoiado na uniformidade que apaga diferenças e na ambição que dispensa a bênção divina. O resultado, como narra o Gênesis, não foi a unidade, mas a dispersão. Jerusalém, ao contrário, é obra de corresponsabilidade. Cada família recebe sua parte da muralha, ninguém é dispensado, ninguém domina. A reconstrução acontece na presença de Deus e parte do cuidado com as relações antes mesmo das pedras. A pergunta que o Papa endereça ao nosso tempo é direta: estamos construindo Babel ou Jerusalém? Estamos erigindo estruturas de poder concentrado, onde poucos decidem o destino de muitos? Ou estamos distribuindo responsabilidades e garantindo que a inovação sirva ao bem de todos? A encíclica não responde por nós, mas oferece critérios para que cada um em seu lugar possa discernir. Ao concluir, a Magnífica Humanitas não entrega um manual técnico, nem um catálogo de condenações. Entrega um horizonte, a civilização do amor. A civilização do amor não é uma utopia que aguarda o fim dos tempos. É o projeto de cada dia, feito de palavras desarmadas, de trabalho digno, de dados tratados como bem comum, de escolas que ensinam a perguntar e não apenas a consumir respostas, de comunidades que cuidam dos frágeis em vez de os descartar. Em sua nova encíclica, o Santo Padre Leão XIV detecta um paradoxo. Vivemos numa era de acesso sem precedentes à informação, mas com crescente dificuldade de discernimento, reflexão e sentido. A velocidade digital cria uma cultura do imediato que enfraquece a paciência necessária para aprender de verdade. Educar na era da inteligência artificial significa, entre outras coisas, educar para decidir quando não usá-la.

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3: 9:36, horário de Brasília. Boa noite.
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2: Estamos de volta com o programa Com a Mãe Aparecida, na Rede Aparecida de Rádio. 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
5: Os santos nos ensinam. Hoje, dia 7 de junho, a igreja celebra a memória de São Marcelino Champagnat. E eu, Padre André, estou com você, amigo e amigo ouvinte, para conhecermos um pouquinho mais a história deste grande santo. Lembramos um santo recentemente canonizado pelo Papa João Paulo II e que é o fundador dos Irmãos Maristas. Marcelino José Bento nasceu na França no ano 1789. De família camponesa, grande devoto da Santíssima Virgem, lutou muito para conseguir formar-se e ser ordenado sacerdote da Igreja de Cristo. Como padre, destacou-se por ser um pastor ocupado com a caridade, os doentes e principalmente com a educação das crianças e jovens. Diante da realidade, São Marcelino Champagnat foi se abrindo com outros ao carisma que o afastou de suas atividades paroquiais para dirigir a congregação dos Irmãos Maristas, fundada por ele. Esta congregação, que foi e ainda é uma providência divina para a sociedade, não é formada por padres, mas sim por irmãos consagrados ao apostolado do ensino, visando principalmente os mais desfavorecidos. São Marcelino José Bento viu essa obra de Deus crescendo, até que, em 1840, aos 51 anos de idade, morreu e entrou na Igreja triunfante. Ó Deus, pela intercessão de São Marcelino Champagnat, iluminai a mente e o coração de nossos jovens, para que, ao tomarem conhecimento de vossa palavra, possam amar-vos e servir-vos com o ardor próprio.

0: de sua idade. Iluminai também os mestres, dando-lhes espírito de sabedoria, para que possam conduzir retamente os discípulos que lhes são confiados. São Marcelino Champagnat, rogai por nós.
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1: A Páscoa de Jesus se manifesta em cada um de nós, nas pessoas, nas comunidades que dão testemunho de misericórdia, reconciliação e paz. De maneira especial, lembro nesta oração os aniversariantes de hoje, a Karina de Campinas e o Paulo, que trabalha no liceu aqui em Campinas. Iniciemos esta oração invocando a Santíssima Trindade. Em nome do Pai, do Filho e do Espírito Santo. Amém. Senhor nosso Deus, nosso Pai, nós cremos em vós. Nós esperamos em vós, nós vos amamos, nós vos agradecemos este dia e vos damos graças porque estamos com vida. Oferecemos este dia ao Senhor com todas as nossas alegrias e sofrimentos, com todos os nossos trabalhos e divertimentos. Guardai-nos do pecado e fazei de nós instrumentos de vossa paz e do vosso amor. Ajudai-nos a observar vossos santos mandamentos. Amém.

0: Domingo, dia 7 de junho. O trecho do Evangelho de hoje é escrito por Mateus, capítulo 9, versículos de 9 a 13. Anúncio do Evangelho de Jesus Cristo segundo Mateus. Naquele tempo, partindo dali, Jesus viu um homem chamado Mateus, sentado na coletoria de impostos, e disse-lhe: "Segue-me." Ele se levantou e seguiu a Jesus. Enquanto Jesus estava à mesa em casa de Mateus, vieram muitos cobradores de impostos e pecadores e sentaram-se à mesa com Jesus e seus discípulos. Alguns fariseus viram isso e perguntaram aos discípulos: "Por que vosso mestre come com os cobradores de impostos e pecadores?" Jesus ouviu a pergunta e respondeu: "Aqueles que têm saúde não precisam de médico, mas sim os doentes. Aprendei, pois, o que significa: quero misericórdia e não sacrifício. De fato, eu não vim para chamar os justos, mas os pecadores." Palavra da salvação. O evangelho deste domingo apresenta o chamado de Mateus, cobrador de impostos, pecador segundo a mentalidade dos líderes religiosos, por colaborar com o Império Romano. Após o convite, Mateus prontamente se coloca no caminho com Jesus. O chamado se dá num ambiente de trabalho e não religioso. Mateus convida Jesus para uma refeição em sua casa. Nessa refeição havia publicanos e pecadores. É uma festa entre Jesus e os convidados na casa de Mateus. Como sempre, os fariseus começam suas críticas pelo fato de Jesus fazer refeição com os pobres e pecadores. Em resposta, Jesus diz que os doentes são os que necessitam de médico, não os que se dizem pessoas de bem. Jesus se mostra livre e não se deixa aprisionar pelos esquemas humanos, nem pelas teorias religiosas. Peçamos hoje especialmente a bênção de Deus para as famílias. A família é a principal responsável pela formação da consciência humana e cristã de uma pessoa. A família é a célula principal da sociedade e atualmente vemos um grande sofrimento de tantas famílias que passam por dificuldades em seus relacionamentos. Reúna sua família e peçamos juntos a Deus a sua bênção. Oremos. Deus de misericórdia, criador e reparador do vosso povo, que fizestes da família humana, constituída pela aliança nupcial, o sacramento de Cristo e da Igreja, derramai a abundância das vossas bênçãos sobre esta família reunida neste momento, para que aqueles que nela vivem unidos pelo amor sejam fervorosos no espírito, assíduos na oração, solícitos uns pelos outros, atentos às necessidades de todos e deem testemunho da fé pela palavra e pelo exemplo. Por nosso Senhor Jesus Cristo. Amém. Que Deus Todo-Poderoso vos livre sempre de toda a adversidade e derrame sobre você as suas bênçãos. O Senhor esteja convosco, Ele está no meio de nós. Pela intercessão do apóstolo São Marcos, desça sobre você, sobre a sua família e intenções, a bênção do Deus Todo-Poderoso. Pai, Filho e Espírito Santo. Amém. O abraço de hoje vai para o Buiú e a Carla de Avaré. Um abraço para a Juliana de São Carlos, para o Júlio de São José dos Campos, para o Marcelo de Lavrinhas e um abraço para a Cida e para o Pepe. Sou o padre Edmilson Moraes, salesiano de Dom Bosco, e moro em Campinas, no estado de São Paulo, no Colégio Liceu Salesiano Nossa Senhora Auxiliadora. Que Deus e Nossa Senhora, sua mãe e nossa, continue caminhando com você hoje. Abraço e até mais.
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2: Com a Mãe Aparecida, aqui pela Rede Aparecida de Rádio, agora 9 horas 48 minutos, horário de Brasília. Vamos juntos acompanhar Caminhos da

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2: Queridos ouvintes, sejam bem-vindos a mais um encontro para aprendermos juntos a riqueza inesgotável da nossa fé. Vocês já sabem quem está aqui comigo, né? Isso mesmo, a Maluzinha. E ansiosa, como sempre, para aprender mais. Malu, hoje você começa. Faça pra gente um resumo dos sacramentos que conversamos até aqui. Quero só ver se aprendeu mesmo. Ela me olhou de olhos arregalados, pensou um pouquinho e começou. Bom, falamos dos três sacramentos da iniciação cristã: batismo, eucaristia e crisma. E depois falamos dos sacramentos de cura, que são... Ah, já sei, penitência e unção dos enfermos. Muito bem, pequena. Vejo que você está sempre prestando atenção. Estes são os cinco sacramentos que todos os cristãos podem e devem receber ao longo de suas vidas. E o que temos agora? Quis saber a Malu. Agora vamos para dois sacramentos muito especiais e particulares, conhecidos também como sacramentos ao serviço da comunhão. Serviço da comunhão? Indagou ela. Isso mesmo, serviço da comunhão. Se chamam assim porque são ordenados para a salvação dos outros. E se contribuem para a salvação pessoal é através do serviço ao outro, porque são uma missão que realizamos na igreja. São dois. Mas vamos falar primeiro do sacramento da ordem. A Malu me olhou assustada e foi logo perguntando: espera, deixar tudo em ordem é um sacramento? Não, Malu, respondi, achando graça da associação que ela fez. Deixar tudo em ordem é um dever que temos para colaborar com a nossa família. Mas o sacramento da ordem é o que recebem aqueles que sentem em seu coração o chamado para doar a vida a Deus, colocando-se ao serviço dos irmãos. Já sabe de quem estamos falando, Malu? Ainda não. Mas estou muito curiosa já, fala logo. Eu bem sei como você é curiosa, mocinha. Mas vamos lá. Estamos falando agora dos ministérios ordenados, ou seja, os padres. Neste sacramento, aqueles que já foram consagrados pelo batismo e pela confirmação recebem uma consagração particular em nome de Cristo. E eles têm como tarefa principal trazer Jesus para nós através do sacramento da Eucaristia. Eles continuam a missão exercida por Jesus na igreja. E este sacramento pode ter três graus: diácono, padre ou bispo. Mas por que se chama sacramento da ordem? Quis saber a Malu. É que a palavra ordem, na antiguidade, era usada para indicar pessoas no sentido civil, ou seja, aqueles que governavam. E a igreja, a partir também da Bíblia, usa essa expressão para falar desse sacramento que ultrapassa a simples eleição pela comunidade, porque confere um dom do Espírito Santo que permite à pessoa exercer um poder sagrado que vem do próprio Jesus através da igreja. Nossa, disse a Malu admirada, isso me parece muito grande. E é mesmo, Malu. E o sinal visível desse sacramento acontece através da imposição das mãos do bispo com a oração de consagração. Outro dia, fui participar da missa que o diácono ia virar padre, disse a Malu, mas a interrompi. Vamos melhorar essa fala, mocinha? Que tal dizer que o diácono ia ser ordenado? Ah, sim, então. Outro dia, Fui participar da missa que o diácono ia ser ordenado padre. E vi que o bispo coloca a mão sobre ele. Isso mesmo. Ele unge a mão da pessoa que recebe o sacramento com o óleo do crisma e reza sobre ele, juntamente com todos os outros padres presentes. É um momento lindo, disse a Malu. É muito lindo mesmo. É a presença de Deus se revelando ali. Através desse ministério, especialmente bispos e padres trazem a presença de Jesus e o torna visível no meio de nós pelo sacramento da Eucaristia. Mas a gente precisa lembrar que essa presença não é para ser como se Deus quisesse nos dominar, mas é a forma amorosa dele dizer o quanto nos ama e que cuida de nós em todo o tempo. Tenho uma dúvida, disse a Malu. Pode falar, pequena. Você disse que a ordem é para diáconos, padres e bispos. Todos fazem a mesma coisa? Ótima pergunta, Malu. Os diáconos são consagrados para o serviço. É o primeiro passo para a ordenação sacerdotal. Embora alguns possam escolher ser diáconos permanentes, ou seja, eles servem à igreja, mas podem se casar e ter família também. Os diáconos podem celebrar alguns sacramentos, como o batismo e a unção dos enfermos, mas não podem celebrar a Eucaristia e nem dar a absolvição dos pecados. Já os padres podem celebrar todos os sacramentos. Eles são divididos normalmente por paróquias e cuidam de uma pequena porção do povo de Deus. Os bispos são aqueles que já são consagrados padres e recebem essa missão especial para cuidar das dioceses, como pastores do povo de Deus. Todos os bispos foram padres, mas nem todos os padres serão bispos, pois estes geralmente são escolhidos pelo Papa. Nossa, quanta coisa! Falou a Malu admirada. Pois é, Malu, é muita coisa mesmo. Mas o que precisamos sempre lembrar é de rezar com carinho por nossos padres, bispos e diáconos, e também pelo Papa, que é o bispo de Roma. Todos são nossos pastores e precisam da força de Deus para serem sempre fiéis à sua missão. Pode deixar, disse a Malu. Hoje mesmo vou fazer uma oração pelo padre da minha paróquia. Muito bem, Malu. E vocês, queridos ouvintes, já rezaram por seu pároco hoje?
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10: 10 horas, horário de Brasília, boa noite.
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10: Estamos de volta com o nosso programa Com a Mãe Aparecida, aqui pela Rede Aparecida de Rádio. Que alegria ter você conosco nessa sintonia de fé, de oração e de devoção à Nossa Senhora Aparecida. Muito obrigado a você que nos acompanha através da 104.3, a você que nos acompanha através do nosso aplicativo Aparecida e você que nos ouve em todo o Brasil através das rádios parceiras, rádios que integram a Rede Aparecida de Rádio. Rádio Manhuaçu FM na cidade de Manhuaçu, Minas Gerais. Rádio Tubá FM na cidade de Tubarão, Santa Catarina. Rádio Bom Jesus FM na cidade de Bom Jesus da Lapa, na Bahia. Entre outras, muitas e muitas outras rádios que integram a Rede Aparecida de Rádio e faz com que a gente chegue até você. Muito obrigado pelo seu carinho, pela sua companhia. Você pode mandar a sua mensagem, colocar as suas intenções, fazer o seu pedido, o seu agradecimento através do 12-3104-1043. 12-3104-1043. Vamos rezar por você, pelas suas intenções, pela sua família, pelos seus pedidos, pelas intenções que chegam aqui no nosso WhatsApp e por aquelas intenções que estão guardadas dentro do seu coração. Só você, Deus, Nossa Senhora Aparecida, sabem do seu momento de dificuldade, do seu momento de dor, de tristeza, de angústia. Sinta-se acolhido, sinta-se abraçado nesta grande família de devotos. É uma alegria muito grande estar aqui com você, juntos, lado a lado com aquela que é mãe de todos nós, Nossa Senhora Aparecida. Sinta-se acolhido, sinta-se abraçado nesta grande família de devotos. Neste momento, a imagem da padroeira do Brasil nos recorda que não estamos sozinhos. Maria caminha conosco, intercede por nós e nos conduz até Jesus. Muito prazer, eu sou o Zé Antônio, trabalho com a produção de Marcos Thiago, a coordenação da Paula Castro e a direção do padre Vanderlei Souza, missionário redentorista. Meu convidado especial é sempre, sempre você que está em casa, rezando, agradecendo, colocando suas intenções aos pés da Mãe Aparecida. Vamos juntos iniciar a oração do Santo Terço. É tempo de confiar, de entregar as nossas intenções e de colocar tudo nas mãos de Nossa Senhora Aparecida. Convide quem está do seu lado, una-se a nós e vamos juntos rezar com o coração.
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Divino Jesus, nós vos oferecemos este terço que vamos rezar, meditando nos mistérios da vossa redenção. Concedei-nos, por intercessão da Virgem Maria, Mãe de Deus e Nossa Mãe, as virtudes que nos são necessárias para bem rezá-lo e a graça de ganharmos as indulgências desta santa devoção. Oferecemos particularmente, em desagravo dos pecados cometidos contra o Santíssimo Coração de Jesus e o Imaculado Coração de Maria, pela paz do mundo, pela conversão dos pecadores e pelas almas do purgatório, pelas intenções do Santo Padre o Papa Leão XIV, pelo aumento e santificação do clero, pela santificação das famílias, pelas missões e pelos doentes. Vamos professar a nossa fé.

0: Rezemos um Pai Nosso e três Aves Maria em honra e glória à Santíssima Trindade. Pai nosso que estais no céu, santificado seja vosso nome. Venha a nós o vosso reino, seja feita a vossa vontade, assim na terra como no céu.
1: O pão nosso de cada dia nos dai hoje. Perdoai as nossas ofensas, assim como nós perdoamos a quem nos tem ofendido. E não nos deixeis cair em tentação, mas livrai-nos do mal. Amém.
0: Ave Maria, cheia de graça, o Senhor é convosco. Bendita sois vós entre as mulheres, e bendito é o fruto do vosso ventre, Jesus.
1: Santa Maria, Mãe de Deus, rogai por nós, os pecadores, agora e na hora de nossa morte. Amém.
0: Ave Maria, cheia de graça, o Senhor é convosco. Bendita sois vós entre as mulheres, e bendito é o fruto do vosso ventre, Jesus.
1: Santa Maria, Mãe de Deus, rogai por nós, os pecadores, agora e na hora de nossa morte. Amém.
0: Ave Maria, cheia de graça, o Senhor é convosco. Bendita sois vós entre as mulheres, e bendito é o fruto do vosso ventre, Jesus.
1: Santa Maria, Mãe de Deus, rogai por nós, os pecadores, agora e na hora de nossa morte. Amém.
0: Glória ao Pai, ao Filho e ao Espírito Santo, assim como era no princípio, agora e sempre. Amém. Acolho com muito carinho os devotos da Mãe Aparecida. Estão conosco aqui através do nosso WhatsApp 12-3104-1043. Um abraço especial para o Lizardo, para Maria de Lourdes, lá de Itaporã, no Mato Grosso do Sul. Arlindo Aulizete, lá de Taubaté, São Paulo, aqui pertinho de Aparecida. Um abraço para o Márcio de Freitas, um abraço para você, Márcio, lá de São Sebastião do Paraíso, Minas Gerais. Minha amiga Marli Calil, lá de Guaxupé, Minas Gerais, um abraço para você, Marli, que Deus abençoe, também estava com saudade, obrigado pelo carinho, pela companhia, que Deus abençoe você, viu, minha querida? Mandar um abraço também pro Otaviano Barbosa, Marcílio Ferreira, Amarília, Célia de Roseira, um abraço para você, minha amiga, que Deus abençoe, que Nossa Senhora Aparecida interceda pelos seus pedidos, pelas suas intenções. Mandar um abraço para Graziele e para Irene, lá de Várzea Paulista, São Paulo, tá rezando o Santo Terço junto conosco, junto com o filho Léo, de 3 anos, sempre na escuta. Deixou um áudio muito bonitinho para nós, olha
2: só.
0: Boa
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0: Boa noite, meu amigo Léo, de 3 aninhos, rezando, agradecendo, junto conosco nesta noite especial de domingo, 7 de junho de 2026. Mandar um abraço, meu amigo Marcos Aurélio, de Lorena. Uma excelente noite para você, meu irmão. Um abraço especial para Camila Vitória, de Porto Velho, Rondônia, rezando por ela, pela alma do pai dela, Paulo Roberto da Silva, irmão Natanael Rodrigues. É a Camila Vitória, de Porto Velho, Rondônia. Um abraço também para Rosa, de Tremembé, São Paulo. Geraldo de Guanhães, Minas Gerais. Um abraço para o Antônio, de Petrópolis, Rio de Janeiro. A Cleusa de Americana, rezando por ela, pelos filhos Marcelo, Andréia e o Tiago, lá de Americana. Manuel Batista, de Blumenau, Santa Catarina. Silvana Mani, de Belém do Pará, rezando, agradecendo, colocando suas intenções aos pés da Mãe Aparecida. Que Deus abençoe, que Nossa Senhora Aparecida interceda por cada pedido, cada intenção que chega aqui no nosso WhatsApp e aquelas intenções que estão guardadas dentro do seu coração. Vamos juntos contemplar o nosso primeiro mistério da glória.

0: Para rezarmos juntos o primeiro mistério, convido com muito carinho meu amigo Rafael Cunha, de Itabaiana, no Sergipe. Ô Rafael, seja bem-vindo, meu irmão. Tudo bem?
1: Tudo bem, meu irmão. Boa noite. Boa noite a todos. Boa noite, Zé.
0: Tudo certo por aí?
1: Boa noite. Tudo certo. Estamos comemorando aqui o trezenário de Santo Antônio, da nossa cidade Itabaiana. No próximo sábado iremos comemorar o dia do nosso glorioso Santo Antônio. Sim. E na sexta, o dia do caminhoneiro. Itabaiana hoje é a capital nacional do caminhão. Então estamos em festa, tendo todas as noites o trezenário, o glorioso Santo Antônio, aqui na paróquia de Santo Antônio. Sim. Aqui no centro, próximo à minha casa. E quero rezar pela minha família, pelos meus pais, Jairinho, Bernadette, meus irmãos, para uma amiga minha que passou mal hoje, Dona Josefa, que Nossa Senhora Aparecida, com seu manto, dê a saúde a ela, que ela encontra-se internada aqui no Hospital Regional de Itabaiana. Meu amigo Garivanda, Nossa Senhora Aparecida Sergipe, Cauane de Carira, Fernando, Edna, Alcides Neto, e por todos aqueles que estão passando por momentos difíceis, por momentos de tribulação, por momentos de ansiedade, de depressão, que estão acerando. E que Nossa Senhora Aparecida venha assim, Zé,

0: trazer uma grande graça, uma grande libertação, não só para mim, mas para todos os ouvintes que estão ouvindo neste momento. E vamos rezar.
1: Amém. Que Deus abençoe, que Nossa Senhora Aparecida interceda pelos seus pedidos, pelas suas intenções. Pai nosso que estais no céu, santificado seja vosso nome. Venha a nós o vosso reino, seja feita a vossa vontade, assim na terra como no céu.
0: O pão nosso de cada dia nos dai hoje, perdoai as nossas ofensas, assim como nós perdoamos a quem nos tem ofendido. E não deixeis cair em tentação, mas livrai-nos do mal. Amém.
1: Ave Maria, cheia de graça, o Senhor é convosco. Bendita sois vós entre as mulheres, e bendito é o fruto do vosso ventre, Jesus.
0: Santa Maria, Mãe de Deus, rogai por nós, pecadores, agora e na hora de nossa morte. Amém.
1: Ave Maria, cheia de graça, o Senhor é convosco. Bendita sois vós entre as mulheres, e bendito é o fruto do vosso ventre, Jesus.
0: Santa Maria, Mãe de Deus, rogai por nós, pecadores, agora e na hora de nossa morte. Amém.
1: Ave Maria, cheia de graça, o Senhor é convosco. Bendita sois vós entre as mulheres, e bendito é o fruto do vosso ventre, Jesus.
0: Santa Maria, Mãe de Deus, rogai por nós, pecadores, agora e na hora de nossa morte. Amém.
1: Ave Maria, cheia de graça, o Senhor é convosco. Bendita sois vós entre as mulheres, e bendito é o fruto do vosso ventre, Jesus.
0: Rezar por a nossa grande amiga Verinha, que não perde não só um programa tanto da 10 da noite, como os do 4 da manhã. Santa Maria, Mãe de Deus, rogai por nós, pecadores, agora e na hora de nossa morte. Amém.
1: Ave Maria, cheia de graça, o Senhor é convosco. Bendita sois vós entre as mulheres, e bendito é o fruto do vosso ventre, Jesus.
0: Santa Maria, Mãe de Deus, rogai por nós, pecadores, agora e na hora de nossa morte. Amém.
1: Ave Maria, cheia de graça, o Senhor é convosco. Bendita sois vós entre as mulheres, e bendito é o fruto do vosso ventre, Jesus.
0: Rezar por todos os ouvintes da Cultura FM de Sergipe, 107.5. Santa Maria, Mãe de Deus, rogai por nós, pecadores, agora e na hora de nossa morte. Amém.
1: Ave Maria, cheia de graça, o Senhor é convosco. Bendita sois vós entre as mulheres, e bendito é o fruto do vosso ventre, Jesus.
0: Santa Maria, Mãe de Deus, rogai por nós, pecadores, agora e na hora de nossa morte. Amém.
1: Ave Maria, cheia de graça, o Senhor é convosco. Bendita sois vós entre as mulheres, e bendito é o fruto do vosso ventre, Jesus.
0: Rezar pela alma de um grande amigo que faleceu hoje, que está vindo do Maranhão para Itabaiana, Sergipe, que será sepultado amanhã, Anufo. Santa Maria, Mãe de Deus, rogai por nós, pecadores, agora e na hora de nossa morte. Amém.
1: Ave Maria, cheia de graça, o Senhor é convosco. Bendita sois vós entre as mulheres, e bendito é o fruto do vosso ventre, Jesus.
0: Santa Maria, Mãe de Deus, rogai por nós, pecadores, agora e na hora de nossa morte. Amém.
1: Ave Maria, cheia de graça, o Senhor é convosco. Bendita sois vós entre as mulheres, e bendito é o fruto do vosso ventre, Jesus.
0: Santa Maria, Mãe de Deus, rogai por nós, pecadores, agora e na hora de nossa morte. Amém.
1: Glória ao Pai, ao Filho e ao Espírito Santo.
0: Como era no princípio, agora e sempre. Amém. Ó meu Jesus, perdoai-me, livrai-me do fogo do inferno. Levai as almas todas para o céu e socorrei principalmente aquelas que mais precisarem da santa misericórdia.
1: Santo Antônio,
0: rogai por nós.
1: Nossa Senhora Aparecida, Rainha e Padroeira do Brasil,
0: rogai por nós, que recorremos a vós.
1: Ô, meu amigo, muito obrigado, viu, pela sua participação, pela sua companhia. Deus abençoe. Uma excelente semana para você e para toda a sua família. E até a próxima.
0: Obrigado, Zé. Continue sendo esse cara sempre do bem, sempre com essa autoestima muito boa. Obrigado. Com seus ouvintes, com a rede de rádios Aparecida. E que tenhamos uma semana de muita fé, de muita prosperidade. Estamos em festa do nosso glorioso Santo Antônio. Amém. Bom final de semana, meu irmão. Bom início de semana e que Jesus lhe abençoe.
1: Amém. Viu? Deus abençoe também. Até a próxima, se Deus quiser. Claro que a gente se encontra novamente aqui na programação. Até mais, Rafael.
0: Até mais, meu irmão. Deus abençoe.
1: Amém. Mando um grande abraço para quem tá aqui através do nosso WhatsApp. Acolho com muito carinho a Tereza Mendes, lá de Carapicuíba, São Paulo. Ô, Tereza, um grande abraço para você, minha querida. Deus abençoe, viu? Obrigado sempre pelo seu carinho, pela sua companhia. Mandar um grande abraço aqui pro Geraldo da Rodoviária, sempre acompanhando, rezando, agradecendo e colocando suas intenções. Paulo Brito, de São Sebastião do Passé, na Bahia. Alô, Paulo Brito, um abraço, meu querido. Deus abençoe você, toda a sua família. A Senhora Aparecida interceda pelos seus pedidos, viu, meu irmão? Mandar um grande abraço também aqui para o Israel, que está conosco, rezando, agradecendo. O Douglas de Esmeralda.

Alda, Minas Gerais. Um abraço para você, Douglas. Um abraço também pro meu amigo Jonas Eliseu, lá de Ipatinga, Minas Gerais, rezando por ele, pela esposa Eliana, os filhos Joyce e Eduardo. E também, é claro, toda a família. Um abraço especial para Gisele e o Paulo de Mafra, Santa Catarina. O Edson, é o Edson Valmor de Joinville, Santa Catarina, rezando por ele pela família. Valdirene Oliveira de Pindamonhangaba. Um abraço para você, Valdirene. Obrigado pelo carinho, pela companhia. Wilson Lavrador de Itabuna, na Bahia. João Lima de Palmeira, no Paraná, pedindo uma semana abençoada a todos nós. Amém, meu irmão. Mandar um abraço também para Maria das Dores, rezando por ela, por todos lá de Três Pontas e do mundo inteiro. Que Nossa Senhora Aparecida interceda a cada um de nós. Mandar um abraço especial para Betina, Sebastião de Ipatinga, Minas Gerais, rezando por ele, pela Elaine, né? Pelo Pablo, Tiago, o Marcos Miguel, hoje aniversário também do Sebastião, 64 anos. Parabéns, viu, Sebastião? Muita paz, saúde, Deus abençoe o senhor. Seja um ciclo maravilhoso na sua vida. Mandar um abraço especial também para Cida Zagota. Ô, Cida, tudo bem, minha querida? Obrigado, viu, pelo carinho, pela companhia. Mandar um abraço também pro Leonardo, a Paulo, o Daniel, as noras, os netinhos e para todos da família da Maria Aparecida Zagota, lá de Juiz de Fora, Minas Gerais. Um abraço para minha amiga Lúcia Roriz de Muriaé, Minas Gerais, rezando por ela, por todos e por toda a família. Boa noite para você, minha amiga. Mandar um abraço para Aparecida Bassoli de Juiz de Fora, Minas Gerais. Luiz de Paranavaí, no Paraná, rezando, agradecendo, também colocando suas intenções aos pés da Mãe Aparecida. Que Deus abençoe, que Nossa Senhora Aparecida interceda por cada pedido, cada intenção que chega aqui no nosso WhatsApp e aquelas intenções que estão guardadas dentro do seu coração. Seja sempre bem-vindo, bem-vinda com a Mãe Aparecida na Rede Aparecida de Rádio. Vamos contemplar o nosso segundo mistério da glória.

0: para rezarmos juntos o segundo mistério, convido meu xará, meu amigo Zé Rocha, lá de Ceilândia, Distrito Federal. Ô xará, tudo bem com o senhor? Seja bem-vindo, boa noite, Zé.
1: Boa noite, graças a Deus, tranquilo, bem-vindo, e vocês também aqui na minha casa, né? Também. Né?
0: Graças a Deus, pode colocar as suas intenções, meu irmão.
1: Minhas intenções, a saúde, o paz do meu filho, meus filhos aqui, minha esposa, meu lar, a saúde também, minha cunhada, que fez uma cirurgia e não tá reagindo bem, meu sobrinho, Davi, né? Também, então, a Dom Mário, que inclusive hoje a missa foi bem participativa, né? A todos vocês aí da rádio, os leigos, os irmãos, tudo, enfim, nosso pároco, né? Dom Everaldo aqui da paróquia que eu frequento, e assim, aqueles mais necessitados, aqueles lares em desarmonia, que realmente fique em paz. Amém. E todos vocês aí, pelo bom, belo trabalho que vocês fazem aí.
0: Amém. Que Deus abençoe, que Nossa Senhora Aparecida interceda pelos seus pedidos, pelas suas intenções. Vamos iniciar o nosso segundo mistério. Pai nosso que estais no céu, santificado seja vosso nome. Venha a nós o vosso reino, seja feita a vossa vontade, assim na terra como no céu.
1: O pão nosso de cada dia nos dai hoje, perdoai as nossas ofensas, assim como nós perdoamos quem tem ofendido, e não deixeis cair em tentação, mas livrai-nos do mal. Amém.
0: Ave Maria, cheia de graça, o Senhor é convosco. Bendita sois vós entre as mulheres, e bendito é o fruto do vosso ventre, Jesus.
1: Santa Maria, Mãe de Deus, rogai por nós pecadores, agora e na hora de nossa morte. Amém.
0: Ave Maria, cheia de graça, o Senhor é convosco. Bendita sois vós entre as mulheres, e bendito é o fruto do vosso ventre, Jesus.
1: Santa Maria, Mãe de Deus, rogai por nós pecadores, agora e na hora de nossa morte. Amém.
0: Ave Maria, cheia de graça, o Senhor é convosco. Bendita sois vós entre as mulheres, e bendito é o fruto do vosso ventre, Jesus.

0: Santa Maria, Mãe de Deus, roga por nós pecadores, agora e na hora de nossa morte. Amém.
1: Ave Maria, cheia de graça, o Senhor é convosco. Bendita sois vós entre as mulheres, e bendito é o fruto do vosso ventre, Jesus.
0: Santa Maria, Mãe de Deus, rogai por nós, pecadores, agora e na hora de nossa morte. Amém.
1: Ave Maria, cheia de graça, o Senhor é convosco. Bendita sois vós entre as mulheres, e bendito é o fruto do vosso ventre, Jesus.
0: Santa Maria, Mãe de Deus, rogai por nós, pecadores, agora e na hora de nossa morte. Amém.
1: Ave Maria, cheia de graça, o Senhor é convosco. Bendita sois vós entre as mulheres, e bendito é o fruto do vosso ventre, Jesus.
0: Santa Maria, Mãe de Deus, rogai por nós, pecadores, agora e na hora de nossa morte. Amém.
1: Ave Maria, cheia de graça, o Senhor é convosco. Bendita sois vós entre as mulheres, e bendito é o fruto do vosso ventre, Jesus.
0: Santa Maria, Mãe de Deus, rogai por nós, pecadores, agora e na hora de nossa morte. Amém.
1: Ave Maria, cheia de graça, o Senhor é convosco. Bendita sois vós entre as mulheres, e bendito é o fruto do vosso ventre, Jesus.
0: Santa Maria, Mãe de Deus, rogai por nós, pecadores, agora e na hora de nossa morte. Amém.
1: Ave Maria, cheia de graça, o Senhor é convosco. Bendita sois vós entre as mulheres, e bendito é o fruto do vosso ventre, Jesus.
0: Santa Maria, Mãe de Deus, rogai por nós, pecadores, agora e na hora de nossa morte. Amém.
1: Ave Maria, cheia de graça, o Senhor é convosco. Bendita sois vós entre as mulheres, e bendito é o fruto do vosso ventre, Jesus.
0: Santa Maria, Mãe de Deus, rogai por nós, pecadores, agora e na hora de nossa morte. Amém.
1: Glória ao Pai, ao Filho e ao Espírito Santo.
0: Como era no princípio, agora e sempre. Amém.
1: Ó meu Jesus.
0: Meu Jesus, perdoai, livrai do fogo no céu, levai as almas mais precisar de vossa misericórdia.
1: Santa Dulce dos Pobres,
0: rogai por nós.
1: Nossa Senhora Aparecida, Rainha e Padroeira do Brasil,
0: rogai por nós.
1: Recorremos a vós. Ô, meu amigo Zé Rocha, de Ceilândia, obrigado pelo seu carinho, pela sua companhia.
0: Obrigado também. Bom trabalho, José, também. É José obrigado. De quê?
1: José Antônio.
0: Zé Antônio. Tá bom. Fica com Deus. Bom trabalho.
1: Um abraço pra você, meu querido. Até a próxima, se Deus quiser. Boa semana.
0: Você também.
1: Aqui, através do nosso WhatsApp, eu acolho com muito carinho meu amigo Francisco. Alô, Francisco, um abraço pra você, meu querido. A Flor do Potim, vai na boa, Flor. Um abraço pra você, minha querida, Deus abençoe. Acolho também o Pedro Canuto de Souza, em Aracaju, no Sergipe, rezando por ele, pela família, pela alma do pai dele, né? O Murilo, de sua mãe Nivalda, rezando também pela paz do mundo. Amém, meu irmão. Bruno Nunes de Taubaté, rezando por ele, por toda a família, a saúde da família, da esposa Aristela, da filha Estelinha, dos pais, parentes, todos de Juiz de Fora. Um abraço especial pro Adilton Borges Duarte, rezando por ele, por toda a família, pela esposa Vera Lúcia, que se Deus quiser vai dar tudo certo, tá bom, Adilton? Vamos estar sempre em oração para sua esposa Vera Lúcia, lá de Lages, Santa Catarina. Raulino Augusto também conosco, lá de Santa Catarina. Um abraço especial pro Sander, de Porto Alegre, no Rio Grande do Sul, rezando por ele, pela família. Maria Isabel Kischmeier, também colocando suas intenções. Gilvan de Lins, São Paulo. Maria Aparecida Francisco, lá de Campinas, São Paulo, rezando por ela, por toda a família. Lá de São José do Rio Preto, os irmãos Ayrton Reginaldo Félix e o Miguel Oscar Félix, de São José do Rio Preto, São Paulo. Um abraço para Glória Fabiano, do bairro São Bento, daqui de Guaratinguetá, rezando por ela, por toda a família, as irmãs Ana Tereza, sobrinhas Aleia, Valéria, Dudu, Manu, que Deus abençoe vocês, viu? A Cristiane de Ribeirópolis, no Sergipe, rezando por ela, pela família. Acolho também o Wellington, de Bom Jesus da Lapa, na Bahia, também rezando por ele, pela família. Acolhendo o Carmelindo de Pato Branco, no Paraná, rezando com a mãe Aparecida. Mário de Piraquara, também no Paraná, rezando por ele, por toda a família. Benedito Delário, de Poços de Caldas, Minas Gerais. Daniel de Ponta Grossa, no Paraná. Se Deus quiser, você vai terminar aí o seu curso, tá bom, meu irmão? Que Nossa Senhora Aparecida interceda por você, pelos seus estudos.

pela sua vida. Que Deus abençoe, que Nossa Senhora Aparecida interceda por cada pedido, cada intenção, aquelas que chegam no nosso WhatsApp e aquelas que estão guardadas dentro do seu coração. Infelizmente eu não consigo, né? Infelizmente eu não consigo ler todas as intenções que chegam aqui no nosso WhatsApp, mas saibam que os seus pedidos são levados aos pés da Mãe Aparecida, são encaminhados para o Santuário Nacional para serem colocados aos pés da Mãe querida. Tá bom? Sinta-se acolhido, sinta-se abraçado nesta grande família de devotos. Vamos juntos contemplar o nosso terceiro mistério da glória.

0: para rezarmos juntos o terceiro mistério. Convido com muito carinho minha amiga Luzia Cândido, lá de Brumadinho, Minas Gerais. Ô Luzia, seja bem-vinda, boa noite, tudo bem, minha querida?
1: Boa noite, Zé, tudo bem você?
0: Tudo tranquilo, graças a Deus. Pode colocar as suas intenções?
1: Pois eu quero rezar a intenção em agradecimento pela nossa vida. E quero rezar por você aí. O Evandro Brum já entrou de férias?
0: Não, não, o Evandro tá de folga hoje.
1: Ah, tá. Você falou que ele entra de férias.
0: Ele entra de férias em julho.
1: Ah, meio de julho?
0: Isso.
1: Então tá bom, o Eduardo José. E quero rezar pelo meu esposo Carlinhos, que Deus Nossa Senhora abençoe nós aqui. Quero rezar pela minha mamãe lá em Amparo da Serra, pela Cida Guiar de Ponte Nova, minhas irmãs, meus irmãos, todos que estão acompanhando o texto, que rezam conosco, que é o texto da Rádio Aparecida.
0: Amém. Que Deus abençoe.
1: Reza pelo nosso padre Afonso, padre Marcolino, o padre Roberto, padre Gustavo e pelo Papa Leão XIV. Que Deus abençoe a todos.
0: Amém. Que Deus abençoe, que Nossa Senhora Aparecida interceda pelos seus pedidos, pelas suas intenções. Amém. Vamos iniciar o nosso terceiro mistério. Pai nosso que estais no céu, santificado seja vosso nome. Venha a nós o vosso reino, seja feita a vossa vontade, assim na terra como no céu.
1: O pão nosso de cada dia nos dai hoje, perdoai as nossas ofensas, assim como nós perdoamos a quem nos tem ofendido, e não nos deixeis cair em tentação, mas livrai-nos do mal. Amém.
0: Ave Maria, cheia de graça, o Senhor é convosco. Bendita sois vós entre as mulheres, e bendito é o fruto do vosso ventre, Jesus.
1: Santa Maria, Mãe de Deus, rogai por nós, pecadores, agora e na hora da nossa morte. Amém.
0: Ave Maria, cheia de graça, o Senhor é convosco. Bendita sois vós entre as mulheres, e bendito é o fruto do vosso ventre, Jesus.
1: Santa Maria, Mãe de Deus, rogai por nós, pecadores, agora e na hora da nossa morte. Amém.
0: Ave Maria, cheia de graça, o Senhor é convosco. Bendita sois vós entre as mulheres, e bendito é o fruto do vosso ventre, Jesus.
1: Santa Maria, Mãe de Deus, rogai por nós, pecadores, agora e na hora da nossa morte. Amém.
0: Ave Maria, cheia de graça, o Senhor é convosco. Bendita sois vós entre as mulheres, e bendito é o fruto do vosso ventre, Jesus.
1: Santa Maria, Mãe de Deus, rogai por nós, pecadores, agora e na hora da nossa morte. Amém.
0: Ave Maria, cheia de graça, o Senhor é convosco. Bendita sois vós entre as mulheres, e bendito é o fruto do vosso ventre, Jesus.
1: Santa Maria, Mãe de Deus, rogai por nós, pecadores, agora e na hora da nossa morte. Amém.
0: Ave Maria, cheia de graça, o Senhor é convosco. Bendita sois vós entre as mulheres, e bendito é o fruto do vosso ventre, Jesus.
1: Santa Maria, Mãe de Deus, rogai por nós, pecadores, agora e na hora da nossa morte. Amém.
0: Ave Maria, cheia de graça, o Senhor é convosco. Bendita sois vós entre as mulheres, e bendito é o fruto do vosso ventre, Jesus.
1: Santa Maria, Mãe de Deus, rogai por nós, pecadores, agora e na hora da nossa morte. Amém.
0: Ave Maria, cheia de graça, o Senhor é convosco. Bendita sois vós entre as mulheres, e bendito é o fruto do vosso ventre, Jesus.
1: Santa Maria, Mãe de Deus, rogai por nós, pecadores, agora e na hora da nossa morte. Amém.
0: Ave Maria, cheia de graça, o Senhor é convosco. Bendita sois vós entre as mulheres, e bendito é o fruto do vosso ventre, Jesus.
1: Santa Maria, Mãe de Deus, rogai por nós, pecadores, agora e na hora da nossa morte. Amém.
0: Ave Maria, cheia de graça, o Senhor é convosco. Bendita sois vós entre as mulheres, e bendito é o fruto.

0: Santo Expedito,
1: rogai por nós.
0: Nossa
1: Senhora,
0: São Sebastião,
1: rogai por nós.
0: Nossa Senhora Aparecida, Rainha e Padroeira do Brasil,
1: rogai por nós, recorremos a vós.
0: Ô Luzia, obrigado pelo seu carinho, pela sua companhia, Deus abençoe, boa semana e até a próxima, se Deus quiser.
1: Eu que agradeço, Deus, uma boa semana para você também, muito obrigado por ter me chamado para rezar o terço aí.
0: Amém.
1: Uma boa semana para você também. Vai na boa, Zé.
0: Vai na boa, Dona
1: Salve
0: Luzia.
1: Maria.
0: Salve Maria. Acolho com muito carinho os devotos da Mãe Aparecida aqui através do nosso WhatsApp 12-3104-1043. Um abraço especial pro Paulo Brito, lá de São Sebastião do Passé. Ô Paulo Brito, um abraço para você, meu querido. Deus abençoe hoje e sempre. Mandar um abraço também pro Humberto Alves, também aqui ligadinho junto com a gente, rezando e agradecendo. Alô Humberto. Pro Edivaldo, lá de São Paulo. Alô Edivaldo. Edivaldo Meira, meu grande amigo, tá sempre aqui com a gente também, rezando e agradecendo. Um abraço especial para a Ceiça, né? Ceiça de Santa Rosa de Lima, no Sergipe, rezando por ela, pelo cunhado Raimundo. Vamos rezar por ele, viu, Ceiça? Sinta-se acolhida e abraçado neste momento. Um abraço especial também para o William Rosa Xavier, lá de Ipatinga, Minas Gerais, também rezando com a Mãe Aparecida. Um abraço especial para Vilma, pro netinho Tomás, a filha Tamires e o Alan, que Deus abençoe sempre, viu, Vilma? Obrigado pelo carinho, pela companhia. Leandro Marinho também aqui com a gente, rezando e agradecendo, lá de Distrito Safortes, Minas Gerais, também rezando conosco. A Nilva Araújo, o Eliomar Aparecido, o Jonas de Votuporanga, São Paulo, rezando por ele e por toda a família. Que Deus abençoe, viu? O relacionamento, o casamento de vocês. Nossa Senhora Aparecida interceda sempre pela sua vida, viu, Jonas? Um abraço para Nancy Ramos, lá de São Manuel, São Paulo, rezando, agradecendo, também colocando suas intenções. Um abraço para você, minha amiga. Deus abençoe. A Iracema, rezando pelo filho José Geraldo. Que Deus abençoe você, Iracema, e o José Geraldo. Um abraço também para o José Maria de São José dos Campos, rezando, agradecendo, também colocando suas intenções aos pés da Mãe Aparecida. Que Deus abençoe. Que Nossa Senhora Aparecida interceda por cada pedido, cada intenção que chega aqui no nosso WhatsApp, e claro, aquelas intenções que estão guardadas dentro do seu coração. Só você, Deus, Nossa Senhora Aparecida, sabem do seu momento de dificuldade, do seu momento de dor, de tristeza, de angústia. Sinta-se acolhido, sinta-se abraçado nesta grande família de devotos. Vamos contemplar o nosso quarto mistério da glória.

0: rezarmos juntos o quarto mistério, convido com muito carinho a Lu e o Valdir, né? Lá de Ponta Grossa, no Paraná. Lu, seja bem-vinda, boa noite, tudo bem por aí?
1: Boa noite.
2: Boa noite.
0: Tudo certo, tudo bem, Valdir? Graças. Tudo tranquilo?
2: Tudo certo.
0: Graças a Deus. Pode colocar as intenções?
1: Pela dona Raimunda, dona Marita, dona Amélia, dona Maria do Carmo, dona Maria Márcia, Marildo, seu Dirceu, Antônio Marcos, José Garcia, Paulo Brito, Giovanni, seu Sebastião, seu Jauri, pela Maria e seu esposo Luiz, pela Carolina Duma e Nelson Duma, pela nossa família, pela sua família, pelas almas do purgatório.
0: Amém. Que Deus abençoe, que Nossa Senhora Aparecida interceda pelos seus pedidos, pelas suas intenções. Vamos iniciar o nosso quarto mistério. Pai nosso que estais no céu, santificado seja vosso nome. Venha a nós o vosso reino, seja feita a vossa vontade, assim na terra como no céu.
1: O pão nosso de cada dia nos dai hoje, perdoai as nossas ofensas, assim como nós perdoamos a quem nos tem ofendido. E não nos deixeis cair em tentação, mas livrai-nos do mal.
0: Ave Maria, cheia de graça, o Senhor é convosco. Bendita sois vós entre as mulheres.

0: Bendito é o fruto do vosso ventre, Jesus.
1: Santa Maria, Mãe de Deus, rogai por nós, pecadores, agora e na hora de nossa morte. Amém.
0: Ave Maria, cheia de graça, o Senhor é convosco. Bendita sois vós entre as mulheres, e bendito é o fruto do vosso ventre, Jesus.
1: Santa Maria, Mãe de Deus, rogai por nós, pecadores, agora e na hora de nossa morte. Amém.
0: Ave Maria, cheia de graça, o Senhor é convosco. Bendita sois vós entre as mulheres, e bendito é o fruto do vosso ventre, Jesus.
1: Santa Maria, Mãe de Deus, rogai por nós, pecadores, agora e na hora de nossa morte. Amém.
0: Ave Maria, cheia de graça, o Senhor é convosco. Bendita sois vós entre as mulheres, e bendito é o fruto do vosso ventre, Jesus.
1: Santa Maria, Mãe de Deus, rogai por nós, pecadores, agora e na hora de nossa morte. Amém.
0: Ave Maria, cheia de graça, o Senhor é convosco. Bendita sois vós entre as mulheres, e bendito é o fruto do vosso ventre, Jesus.
1: Santa Maria, Mãe de Deus, rogai por nós, pecadores, agora e na hora de nossa morte. Amém.
0: Ave Maria, cheia de graça, o Senhor é convosco. Bendita sois vós entre as mulheres, e bendito é o fruto do vosso ventre, Jesus.
1: Santa Maria, Mãe de Deus, rogai por nós, pecadores, agora e na hora de nossa morte. Amém.
0: Ave Maria, cheia de graça, o Senhor é convosco. Bendita sois vós entre as mulheres, e bendito é o fruto do vosso ventre, Jesus.
1: Santa Maria, Mãe de Deus, rogai por nós, pecadores, agora e na hora de nossa morte. Amém.
0: Ave Maria, cheia de graça, o Senhor é convosco. Bendita sois vós entre as mulheres, e bendito é o fruto do vosso ventre, Jesus.
1: Santa Maria, Mãe de Deus, rogai por nós, pecadores, agora e na hora de nossa morte. Amém.
0: Ave Maria, cheia de graça, o Senhor é convosco. Bendita sois vós entre as mulheres, e bendito é o fruto do vosso ventre, Jesus.
1: Santa Maria, Mãe de Deus, rogai por nós, pecadores, agora e na hora de nossa morte. Amém.
0: Ave Maria, cheia de graça, o Senhor é convosco. Bendita sois vós entre as mulheres, e bendito é o fruto do vosso ventre, Jesus.
1: Santa Maria, Mãe de Deus, rogai por nós, pecadores, agora e na hora de nossa morte. Amém.
0: Glória ao Pai, ao Filho e ao Espírito Santo.
1: Como era no princípio, agora e sempre. Amém.
0: Ó meu Jesus,
1: perdoai-nos, livrai-nos do fogo do inferno, levai as almas todas para o céu e socorrei principalmente as que mais precisarem da vossa infinita misericórdia.
0: Nossa Senhora das Graças,
1: rogai por nós.
0: Santo Expedito,
1: rogai por nós.
0: Nossa Senhora Aparecida, Rainha e Padroeira do Brasil,
1: rogai por nós e recorremos a vós.
0: Lu, Valdir, obrigado por ter rezado conosco. Deus abençoe e boa semana para vocês. Até a próxima.
2: Obrigado a nós. Deus abençoe você também. Até a próxima.
0: Se Deus quiser. Vai na boa, Lu. Vai na boa, Valdir.
1: Vai na boa,
0: Zé. Acolho com muito carinho os devotos da Mãe Aparecida aqui através do nosso WhatsApp 12-3104-1043. Mandar um grande abraço aqui pro Ângelo e a Nilza de Taubaté, São Paulo, rezando, agradecendo, também colocando suas intenções. Que Deus abençoe, viu, meus amigos? O Regis de Jales, São Paulo, da Diocese de Campina Grande, na Paraíba, rezando, agradecendo, né? Paróquia Nossa Senhora do Perpétuo Socorro, rezando pela paz do mundo, pela missão do Terço dos Homens no mundo inteiro. Amém, Regis, Deus abençoe, meu irmão. Mandar um abraço também pra Josi Filipino, né? Lá de Formigueiro, no Rio Grande do Sul, rezando por ela, por toda a família. Um abraço especial para a Lúcia Helena, para a irmã Aparecida e o Severino, né? Para a tia Abadia. Deus abençoe essa família maravilhosa, viu? Um grande abraço. Elisiária Mena de Lorena também rezando, agradecendo, colocando suas intenções. Um abraço para você, Elisiária. Obrigado pelo carinho, pela companhia. Um abraço especial para a Rita de Cássia, rezando pela alma do pai dela, o Raimundo da Silva Lemes, e rezando também pelo fim da guerra. Amém. É a Rita de Guaratinguetá. Um abraço especial para Val Souza, lá da Bahia. Ô, Val, tudo bem, minha querida? Rezando por ela, por toda a família, e todos que rezam

conosco o Santo Terço deste domingo. Um cheiro no coração, Val, obrigado pelo carinho, pela companhia, um grande abraço para você. A Iracema, rezando por ela, pelo filho José Geraldo, né? Que Deus abençoe sempre, sempre em oração. Um abraço também pro Rogério, lá de Jales, São Paulo, Diocese de Jales, paróquia Santo Antônio, né? Que Deus abençoe você e toda a sua família, tá bom, meu irmão? Sempre em oração por vocês. Obrigado pelo carinho e pela companhia de sempre. Que Deus abençoe, que Nossa Senhora Aparecida interceda por cada pedido, cada intenção. E todas as intenções, né, que chegam aqui no nosso WhatsApp, elas são levadas, né, claro, colocadas aos pés da Mãe Aparecida no Santuário Nacional, o maior santuário mariano do mundo. Então sinta-se acolhido, sinta-se abraçado nesta grande família de devotos. Vamos juntos contemplar o nosso quinto mistério da glória.

0: para rezarmos juntos o nosso quinto mistério. Convido meu amigo Paulo Brito, lá de São Sebastião do Passé, na Bahia. Ô Paulo Brito, faz tempo que a gente não se fala, rapaz. Tudo bem com o senhor? Tudo certo? Boa noite.
1: Boa noite, meu irmão. A paz, amor de Maria, salve Maria.
0: Salve Maria, salve Maria. Pode colocar as suas intenções, meu irmão.
1: Então, nesse momento, eu quero rezar pela minha saúde, pela saúde da minha família. Quero rezar por todo deficiente visual. Quero rezar pro meu netinho, o Tiago. Eu peço também a vocês aí, coloco o nome dele nas suas orações, né? Que ele é um menino de 7 anos, mas um pouco meio agitadozinho, mas que a mãe Aparecida toma conta dele, né? É, e quero rezar por Dona Raimunda, né? Vai na boa, Dona Raimunda.
0: Vai na boa, Dona Raimunda. Um beijo no coração da Dona Raimunda, sempre nas nossas orações.
1: Quero rezar pela Maria Massa, Almira, Dona Neném, Bom Jesus da Lapa, Dona Creuza também, que está um pouco meio debilitada com a visão, né? Que a mãe Aparecida e Santa Luzia ilumina a visão dela. Rezar pela Luz, o Valdir terminou de rezar nesse momento. Pela Luzia Cândida, lá em Brumadinho. Pela Marilde Jauli, Dona Marita. Dona Marita, pelo seu Adivaldo Meiros, Milton Garcia, Zé Garcia, seu Carlos Ferreira e a saúde de Dona Zélia. E todo nosso irmão em Cristo, vamos rezar pela sua saúde, pela saúde da sua família, que você sempre seja esse menino. Eu falo menino assim porque devido à minha idade, acho que passou, né? Então, 72 anos, né? E a gente sempre fala assim, a gente tem um dizer a gente aqui, que eu considero você como um filho, e a gente sempre fala assim, que os filhos da gente nunca crescem, né? Sempre verdade. Meus meninos, né?
0: Verdade, sempre. Eu tô com 31 meninos. Hoje, então, Paulo Brito.
1: Pois é, então 31, tá? Minha filha, a caçula, tá com 42, né?
0: 42.
1: Então, pois é, então, vocês, menino de ouro, que todo mundo gosta de você, não só de você, de todos, né? Rezar também pelo Evandro Brum, que é uma benção de Deus também, e pelo Eduardo José, que é outro, que é o nosso anjo da madrugada,

0: é uma outra pessoa que nos trata tão bem. Queria dar pro Marco Tiago, pela toda a produção daí, e pelos padres, bispos do Brasil inteiro, também pelo nosso padre aqui, José Nilton, padre Márcio, e pelo Papa, e pela alma do Santo Papa, e pela alma dos meus pais falecidos, né? Amém. Joaquim Pereira e Emília Pereira. Vamos rezar, né?
1: Amém. Que Deus abençoe, que Nossa Senhora Aparecida interceda pelos seus pedidos, pelas suas intenções, e vamos rezar. Pai nosso que estais no céu, santificado seja vosso nome, venha a nós o vosso reino, seja feita a vossa vontade, assim na terra como no céu.
0: O pão nosso de cada dia nos dê hoje, perdoai o nosso devedor, nos deixe cair em tentação, mas livrai, Senhor, do mal, amém.
1: Ave Maria, cheia de graça, o Senhor é convosco, bendita sois vós entre as mulheres, e bendito é o fruto do vosso ventre, Jesus.
0: Santa Maria, Mãe de Deus, rogai por nós, pecadores, agora na hora de nossa morte. Amém.
1: Ave Maria, cheia de graça, o Senhor é convosco. Bendita sois vós entre as mulheres, e bendito é o fruto do vosso ventre, Jesus.
0: Santa Maria, Mãe de Deus, rogai por nós, pecadores, agora na hora de nossa morte. Amém.
1: Ave Maria, cheia de graça, o Senhor é convosco. Bendita sois vós entre as mulheres, e bendito é o fruto do vosso ventre, Jesus.
0: Quero rezar também por todos os homens do texto aqui de São Sebastião, com aquela festa linda hoje do texto dos homens. E que Deus abençoe a Mãe Aparecida. Santa Maria, Mãe de Deus, rogai por nós, pecadores, agora na hora de nossa morte. Amém.
1: Ave Maria, cheia de graça, o Senhor é convosco. Bendita sois vós entre as mulheres, e bendito é o fruto do vosso ventre, Jesus.
0: Santa Maria, Mãe de Deus, rogai por nós, pecadores, agora na hora de nossa morte. Amém.
1: Ave Maria, cheia de graça, o Senhor é convosco. Bendita sois vós entre as mulheres, e bendito é o fruto do vosso ventre, Jesus.
0: Quero rezar pela Maria de Brota e a Cláudia Silva. Santa Maria, Mãe de Deus, rogai por nós, pecadores, agora na hora de nossa morte. Amém.
1: Ave Maria, cheia de graça, o Senhor é convosco. Bendita sois vós entre as mulheres, e bendito é o fruto do vosso ventre, Jesus.
0: São Geraldo Madeira, São Joaquim, Franca, Paulo e Amácia. Santa Maria, Mãe de Deus, rogai por nós, pecadores, agora na hora de nossa morte. Amém.
1: Ave Maria, cheia de graça, o Senhor é convosco. Bendita sois vós entre as mulheres, e bendito é o fruto do vosso ventre, Jesus.
0: Santa Maria, Mãe de Deus, rogai por nós, pecadores, agora na hora de nossa morte. Amém.
1: Ave Maria, cheia de graça, o Senhor é convosco. Bendita sois vós entre as mulheres, e bendito é o fruto do vosso ventre, Jesus.
0: Mais uma vez, rezar por todo deficiente visual, que eu sou um deles, e peço a todos que coloquem o nome de Paulo Brito nas suas orações. Santa Maria, Mãe de Deus, rogai por nós, pecadores, agora na hora de nossa morte. Amém.
1: Ave Maria, cheia de graça, o Senhor é convosco. Bendita sois vós entre as mulheres, e bendito é o fruto do vosso ventre, Jesus.
0: Santa Maria, Mãe de Deus, rogai por nós, pecadores, agora na hora de nossa morte. Amém.
1: Ave Maria, cheia de graça, o Senhor é convosco. Bendita sois vós entre as mulheres, e bendito é o fruto do vosso ventre, Jesus.
0: Quero rezar também por todos os caminhoneiros, inclusive para um senhor que rezou outro dia com o Evandro aí, Toninho, caminhoneiro, amigo dele, tem um nome bem complicado, mas todos os caminhoneiros que carregam o nosso progresso para o nosso Brasil, da nossa sandália ao chapéu, nosso remédio e tudo. Santa Maria, Mãe de Deus, rogai por nós, pecadores, agora na hora de nossa morte. Amém.
1: Glória ao Pai, ao Filho e ao Espírito Santo.
0: Como era no princípio, agora e sempre. Amém. Ô meu Jesus, perdoai, livrai do fogo no inferno, levai as almas todas para o céu e socorrei, principalmente a que mais precisai da vossa divina misericórdia. Nossa Senhora Aparecida, Rainha e Padroeira do Brasil,
1: rogai por nós
0: que recorremos a vós. Santa Luzia, São Sebastião, Nossa Senhora das Candeias, Santa Dulce dos Pobres, Senhor Bom Jesus, rogai por nós que recorremos a vós.
1: Ô, Paulo Brito, obrigado, meu irmão, pela sua companhia. Boa semana, um forte abraço e até a próxima, se Deus quiser.
0: Até a próxima, se Deus quiser, em nome do Senhor Jesus. Reza também pelo Rafael Cunha, lá de Aracaju, e todos os ouvintes da Rádio Cultura, e todos os ouvintes da Rádio Bom Jesus.
1: Com certeza.
0: Vai na boa, Zé.
1: Vai na boa, Paulo Brito.
0: Que Deus te abençoe, meu irmão. Vai na boa, dona Raimunda.
1: Vai na boa, dona Raimunda. Rezando junto conosco, um abraço pra senhora, viu? Até mais, Paulo Brito.
0: Tchau, tchau, meu irmão. Um abraço pra você e bom retorno pra sua residência.
1: Obrigado. Infinitas graças vos damos, soberana rainha.

0: pelos benefícios que todos os dias recebemos de vossas mãos liberais. Dignai-vos agora e para sempre tomar-nos debaixo de vosso poderoso amparo, e para mais vos alegrar, vos saudamos com uma salve rainha. Salve rainha, mãe de misericórdia, vida, doçura e esperança nossa salve. A vós bradamos os degredados filhos de Eva, a vós suspiramos, gemendo e chorando neste vale de lágrimas. Eia, pois, advogada nossa, esses vossos olhos misericordiosos a nós volvei. E depois deste desterro, mostrai-nos Jesus, bendito fruto do vosso ventre. Ó clemente, ó piedosa, ó doce e sempre Virgem Maria, rogai por nós, Santa Mãe de Deus, para que sejamos dignos das promessas de Cristo, assim seja. Amém. Meu querido irmão, minha querida irmã, você que rezou o terço conosco, você que nos escuta agora da sua casa, do seu trabalho, do carro, onde estiver, queremos te acolher neste momento tão especial de fé e de entrega. Chegou a hora de nos colocarmos sob o olhar amoroso de Maria, a Mãe Aparecida. Ofereçamos a ela nossa vida, nossas alegrias e dificuldades, as pessoas que amamos e também aquelas que mais precisam de oração. Com o coração cheio de confiança, vamos juntos fazer a nossa consagração.
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0: Ó Maria Santíssima, pelos méritos de nosso Senhor Jesus Cristo, em vossa querida imagem de Aparecida, espalhais inúmeros benefícios sobre todo o Brasil. Eu, embora indigno de pertencer ao número de vossos filhos e filhas, mas cheio do desejo de participar dos benefícios de vossa misericórdia, prostrado a vossos pés, consagro-vos o meu entendimento, para que sempre pense no amor que mereceis. Consagro-vos a minha língua, para que sempre vos louve e propague a vossa devoção. Consagro-vos o meu coração, para que depois de Deus, vos ame sobre todas as coisas. Recebei-me, ó Rainha incomparável, vós que o Cristo crucificado deu-nos por mãe, no ditoso número de vossos filhos e filhas. Acolhei-me debaixo de vossa proteção, socorrei-me em todas as minhas necessidades espirituais e temporais, sobretudo na hora de minha morte. Abençoai-me, ó celestial cooperadora, e com vossa poderosa intercessão, fortalecei-me em minha fraqueza, a fim de que, servindo-vos fielmente nesta vida, possa louvar-vos, amar-vos e dar-vos graças no céu por toda a eternidade. Assim seja. Amém. Entregamos todas as nossas intenções ao coração materno de Maria, confiantes na sua intercessão. Que a paz de Cristo, alcançada por esta oração, permaneça em nossos lares e em nossos corações. Em nome do Pai, do Filho e do Espírito Santo. Amém. E chegamos ao final de mais um momento especial aqui com a Mãe Aparecida. Foi uma alegria enorme ter você conosco em oração, partilha e fé. Agradecemos de coração por sua sintonia, por cada prece rezada e por essa corrente de devoção que une tantos corações espalhados pelo Brasil e pelo mundo. Seguimos confiantes sob o olhar amoroso de Nossa Senhora Aparecida, que intercede por cada um de nós diante do seu Filho Jesus. Leve com você esse carinho e essa luz que vem do coração da Mãe Aparecida. Um forte abraço, muito obrigado pelo carinho, pela companhia. O nosso terço finalizou, muito obrigado você que acompanhou, mas a nossa missão continua até a meia-noite com a primeira parte do programa com a Mãe Aparecida. Então, um rápido intervalo e daqui a pouco eu tô de volta.
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6: 11 horas, horário de Brasília, boa noite.
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8: Hoje, dia 7 de junho, nós vamos conhecer a história de Obed-Edom, o hospedeiro da Arca da Aliança. Obed-Edom entrou na história por causa do medo do rei Davi de levar a Arca de Deus para sua casa em Jerusalém. A Arca tinha sido capturada pelos filisteus. Durante os 7 meses em que ela ficou com os filisteus, eles tiveram muitas doenças e achavam que fosse por causa da Arca. Então, por isso, resolveram devolver. Colocada numa carroça, a Arca foi levada para a cidade de Bet-Sames e o povo de Bet-Sames se alegrou, mas ficou com medo também. Quem pode ficar na presença de Javé, o Deus Santo? Para onde nós podemos mandar essa arca para que nós possamos nos livrar dela? Os habitantes da cidade buscaram a arca e a colocaram na casa de Abinabad, no alto da colina de Kariat Yarim. Anos depois, quando Davi virou rei, ele resolveu levar a arca para Jerusalém. E colocaram a arca novamente numa carroça nova e, numa procissão de muita dança, iniciaram o retorno da arca. Um senhor chamado Oza andava ao lado da arca. E em uma sacudida, Oza estendeu a mão para segurar a arca. E na mesma hora, ele morreu, fulminado. Aí, Davi ficou com medo. Como é que a arca de Javé vai poder ficar na minha casa desse jeito? Não quis mais a arca em Jerusalém, levou para a casa de Obed-Edom, onde ela ficou por 3 meses. Javé abençoou Obed-Edom e também toda a sua família. E quando soube disso, Davi levou a arca de Deus da casa de Obed-Edom para a cidade de Davi, em Jerusalém.
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0: 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Conheça as diversas faces da Mãe de Deus, veneradas em todo o mundo.
1: Nossa Senhora das Neves. A aparição de Nossa Senhora das Neves é particularmente significativa por ser uma das primeiras após a Assunção de Maria aos céus. O acontecimento milagroso ocorreu durante o pontificado do Papa Libério, que liderou a Igreja de 352 a 366 d.C. O milagre da neve em pleno verão romano destacou-se como um sinal claro da intervenção divina, bem como da contínua presença de Maria na vida dos fiéis. Desse modo, o evento não apenas reforçou a devoção mariana, mas também consolidou a importância de Maria como intercessora poderosa e presente na história da Igreja. No verão de 352, João e sua esposa tiveram um sonho extraordinário na noite de 4 para 5 de agosto. Eles não tinham filhos e eram muito ricos. Então queria doar uma grande quantia para obras piedosas da Igreja.

No sonho, a Virgem Maria apareceu a ele e o instruiu a construir uma igreja no local onde ele encontrasse neve na manhã seguinte. João acordou surpreso, pois sabia que nevar em Roma, em pleno verão, era algo extremamente improvável. Mesmo assim, a fé e a devoção o moveram a compartilhar essa visão com o Papa Libério. Curiosamente, naquela mesma noite, o Papa Libério recebeu uma visão idêntica àquele sonho. A Virgem Maria lhe instruiu a subir ao Monte Esquilino, uma das sete colinas de Roma. Ao amanhecer, onde ele encontraria neve e deveria construir uma igreja. Na manhã de 5 de agosto de 352, Roma testemunhou um evento milagroso. Após os sonhos que tiveram, tanto o casal quanto o Papa Libério dirigiram-se ao Monte Esquilino, acompanhados por uma multidão curiosa. E o que encontraram foi algo extraordinário. Em pleno verão, o topo da colina estava coberto de neve, um fenômeno impossível para aquela época do ano. Este sinal milagroso confirmou as instruções recebidas em sonho pela Virgem Maria. O Papa Libério, usando seu bastão, traçou na neve um perímetro da nova igreja. João, então, financiou a construção da Basílica, que ficou conhecida como Santa Maria Maior, ou Nossa Senhora das Neves. Este evento não só marcou a fundação de uma das mais importantes basílicas de Roma, mas também reforçou a fé e a devoção dos fiéis, tornando-se um símbolo da presença e intercessão de Maria. Nossa Senhora das Neves, rogai por nós.

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1: Saudação a você, ouvinte da Rádio Aparecida. Sou o irmão Joaquim, trabalho na coordenação das obras sociais redentorista da província Nossa Senhora Aparecida. Seguindo o Redentor e nas pegadas de Santo Afonso, os missionários redentoristas devem promover o desenvolvimento das pessoas, incentivar as relações interpessoais e construir a verdadeira fraternidade. Isso exige a máxima estima pelas pessoas, por valores e qualidades. Por isso, o CAS, Centro de Assistência Social, trabalha também sobre o tripé: missão, visão e valores. Missão é continuar o Redentor e despertar no ser humano valores de fé e esperança, fortalecer vínculos e o protagonismo social de nossos parceiros na evangelização e na vida. Visão, ser referência de espaço contínuo, permanente e planejado de valorização à vida. Valores, acolhimento humanizado, responsabilidade, integridade e alegria. Vendo então este tripé, vamos fazer uma ponte para vermos também que todo o trabalho desenvolvido pelo CAS está em consonância com a Política Nacional da Assistência Social. Para isso, tomaremos alguns pontos de reflexão sobre o trabalho social com famílias no âmbito do Serviço de Proteção e Atendimento Integral à Família, o PAIF, e o direito à convivência familiar e comunitária, apresentado por Messias Pinheiro de Oliveira, do Instituto Federal do Ceará, Campus Iguatu, do ano de 2022. Diz o texto: dentre os objetivos da Política Nacional da Assistência Social está a garantia de que suas ações tenham matricidade sociofamiliar. O que quer dizer? Desenvolver o trabalho e a centralidade é a família. Continua assim o texto: e assegurar a convivência familiar e comunitária como direito à proteção social. Para a Política Nacional de Assistência Social do ano de 2004, na página 31, a proteção social deve garantir as seguintes seguranças: segurança de sobrevivência, de rendimento, de autonomia, de acolhida, de convívio ou vivência familiar. Segundo Torres, 2013, na página 10, outro autor citado por Messias, é necessário assimilar a convivência social como um processo sócio-relacional que contém possibilidades de ampliar a proteção social de sujeitos, famílias, grupos e segmentos populacionais. E nas relações com o outro, que o sujeito se reconhece como indivíduo e constrói como ser social, percebendo-se como parte de um todo, edifica significados e comunicação, conexões e desconexões entre as pessoas, amplia a percepção de si e do mundo, criando identidade individual e coletiva. É no ato de conviver que são conhecidas as semelhanças e diferenças dos sujeitos. Suas subjetividades e individualidades são processadas. E nas relações entre as pessoas que são produzidos valores e ideologias, é a identidade pessoal e cultural. É na convivência coletiva que acontece a transferência de geração em geração do conhecimento social acumulado historicamente. A matricidade sociofamiliar para a proteção social, da assistência social, segundo

0: Segundo a Política Nacional de Assistência Social de 2004, significa que a família é um núcleo social básico de acolhida, convívio, autonomia, sustentabilidade, protagonismo social. A defesa do direito à convivência familiar na proteção da assistência social supera o conceito de família como unidade econômica, mera referência de cálculo de rendimento per capita, e a entende como núcleo afetivo, vinculado por laços consanguíneos, de aliança ou afinidade, que circunscrevam obrigações recíprocas e mútuas, organizadas em torno de relações de geração e de gênero. A família deve ser apoiada e ter acesso a condições para responder ao seu papel no sustento, na guarda e na educação de suas crianças e adolescentes, bem como a proteção de seus idosos e portadores de deficiência. Assim, o território é composto por um conjunto de pessoas que, em sua própria dinâmica, vivem, convivem, se organizam e se integram socialmente na família e também na comunidade. Encerro deixando para você os nossos endereços dos meios de comunicação social: o Instagram, arroba CAS Obras Sociais Redentoristas, e também o nosso site, a12.com/CAS. Acessando os mesmos, você vai ter a oportunidade de conhecer um pouco mais das atividades que são desenvolvidas pelos nossos centros de assistência social. Até a próxima.
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0: Quem irei? Johnny. 11:23, horário de Brasília. Uma excelente noite para você. Vamos juntos acompanhar Vida Santa. Padre Vitor Coelho. E daqui a pouco eu tô de volta.
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3: A importância do batismo. Pelo batismo, comecei a fazer.

0: ser parte do povo de Deus e entrei para o reino de Deus. Nasci para a igreja, nasci para o reino. Em Jesus, comecei a ter comunhão com o Pai, com o Espírito Santo, com Nossa Senhora, com todo o céu e com todas as criaturas humanas. Entrei para a Santa Igreja. Sou filho da Igreja, membro da Igreja. Jesus é a cabeça. A Igreja é o corpo e cada um de nós é membro desse corpo. Celebramos o aniversário do nascimento e guardamos com cuidado o nosso registro civil. Muito mais importante é a data do nosso batizado. Jesus diz no Evangelho: quem não nascer de novo pela água e pelo Espírito Santo não pode pertencer ao reino de Deus. Então, o homem que conversava com ele, Nicodemos, perguntou: Senhor, como é que se pode nascer de novo? Um homem velho como eu voltaria ao ventre da mãe para tornar a nascer? Jesus disse: quem não nascer de novo de uma vida que vem lá do alto não pertence ao reino de Deus. O batismo foi o acontecimento mais importante da nossa existência. Nascendo dos pais, recebemos vida humana, mas nascendo do Espírito Santo, pelo batismo, recebemos a vida divina. Nascendo de minha mãe, comecei a ser gente, tendo corpo e alma. Mas nascendo do batismo, recebi em mim a vida do próprio Deus, numa participação que excede a nossa compreensão. É o que chamamos de graça gratificante. No batismo, a graça divina do Espírito Santo é como a seiva que nos ajuda a viver e crescer no conhecimento e no amor de Deus, até tornarmos-nos perfeitos cristãos. Você recebe vitalidade para a fé, esperança, amor, prudência, justiça, fortaleza, temperança e mais virtudes nascidas da vida divina que está em você. O Espírito Santo enriquece a alma com sabedoria, entendimento, conselho, ciência, fortaleza, piedade e temor a Deus. Terminaremos no céu esse crescer na intimidade do ser divino.
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2: 11:30, horário de Brasília. Boa noite.
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1: Hoje vamos refletir sobre o tema fidelidade à missão cristã. É justamente diante das dificuldades e dos desafios que nós temos condições de avaliar a nossa fé cristã naquele que é a razão de ser da pessoa humana. Como filho e filha, somos criados à imagem e semelhança de Deus, com amor e para o amor a Deus e também aos irmãos. Não foi por acaso que Jesus pronunciou e proclamou a frase que nos questiona e compromete: quem quiser ser meu discípulo, tome a sua cruz de cada dia e me siga. Jesus foi claro: não é a cruz de cada semana, cada mês ou cada ano, é a cruz de cada dia. Esta cruz de cada dia descreve o contexto em que os discípulos foram enviados, onde Jesus não prometeu vida boa e caminho fácil, mas de oposição e rejeição ao seu nome e seu evangelho. Eis que eu vos envio como ovelhas no meio de lobos. Sede, portanto, prudentes como as serpentes e simples como as pombas. Mateus 10:16. Diante desta maldade e ignorância humana que se configura em nosso mundo, para ser fiel à nossa fé e em nossa ação missionária, talvez a única escolha em circunstâncias pastorais desafiadoras seja o martírio. Exemplo de tantos irmãos e irmãs nossos que derramaram seu sangue. Estamos em pleno século XXI. E o evangelho, como boa notícia, descreve a nossa realidade de hoje. O irmão entregará à morte o próprio irmão. O pai entregará o filho. Os filhos

0: sabedoria e discernimento para bem desenvolver a nossa missão. É a força de Deus no coração que nos ajuda a vencer os obstáculos.
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1: Ouvintes da Rádio Aparecida, Rede Aparecida de Comunicação e do programa Você Também é Chamado. Nós iremos refletir hoje o versículo bíblico: se alguém quer me seguir, renuncie a si mesmo, tome a sua cruz de cada dia e siga-me. Lá do Evangelho de Lucas, capítulo 9, versículo 23. E queridos irmãos e irmãs que sempre nos ouve, refletindo, rezando por sua vocação, renunciar a si mesmo é ter a disposição de carregar a cruz de cada dia. As contrariedades e dificuldades próprias da vida de cada um de nós. Então, cada um de nós é chamado a carregar a nossa cruz, mas também sendo felizes, respondendo com amor o chamado que Deus fez a cada um de nós. E cada vocação, é claro, tem também a sua cruz, mas também tem as alegrias de viver bem e feliz. Desde o chamado de Deus até o sim que pronunciamos em nossa resposta vocacional, percebemos a presença da cruz. Este sim, contrariando talvez nossas próprias expectativas, não nos isenta do sofrimento, das dificuldades, dos desafios de cada dia. Talvez a nossa resposta generosa ao chamado de Deus, que renovamos a cada dia de nossa vida, fosse garantia de que a cruz estaria sempre longe de nossa vocação. Mas ao contrário, ela sempre está presente. Mas com Jesus, nós somos capazes de carregar a cruz e de sermos felizes no chamado que ele fez e na resposta que damos continuamente a ele no cotidiano. Mas nada disso acontece se nós não abrirmos o nosso coração, nossa mente, para estar com Jesus no caminho da cruz, mas também com ele ressuscitarmos para uma vida nova, isto é, responder com alegria o seu chamado: vem e segue-me. A fragilidade nos acompanha ao longo do caminho vocacional que trilhamos durante a nossa vida. Não somos poupados da cruz, como eu já disse e repito, que se manifesta nas situações difíceis da aventura humana de cada dia. A vocação como experiência de cruz, a nossa vocação passa de diferentes formas pelo nome, pelo Monte Calvário, onde fora crucificado o Mestre que seguimos, porque ninguém está isento da cruz. Mas isso não é motivo de desânimo, nem justificativa para rever a opção ou mudar a direção do caminho a qual nós estamos discernindo para a nossa caminhada vocacional. Na realidade, os sofrimentos e as contradições que enfrentamos na vivência de nossa vocação nos aproximam de Jesus crucificado e nos permitem aprofundar o sentido de nossa opção e suas consequências para a sociedade, para a igreja e para o reino. Devemos ter medo de uma vocação sem cruz, pois isso pode ser sinal de comodismo, de indiferença aos problemas do mundo e, claro, sinal da ausência de missionariedade e profetismo que caracteriza a vocação dos seguidores de Jesus Cristo. Uma vocação sem cruz certamente está longe da radicalidade evangélica de amor incondicional aos irmãos, principalmente aos menos favorecidos de nossa sociedade. Se a cruz de uma ou de outra maneira marca o caminho de cada vocacionado, ela também nos prova e nos permite dar testemunho de adesão amorosa e fiel ao Evangelho de Jesus Cristo. Podemos até sentir o peso da cruz e cansar ao longo da caminhada, mas não temos motivos para nos desanimar se nossa fé aponta para Jesus Cristo, que não nos abandona em meio às tribulações da história e nem nos deixa sozinhos na missão. Ele nos

0: chama, nos envia e caminha conosco. Na cruz de Cristo, reconhecemos a nossa fraqueza, mas com Ele e nele nos tornamos mais fortes e convictos de nossa vocação ou do chamado que Deus faz a cada um de nós. Vem e segue-me. Se alguém quer me seguir, renuncie a si mesmo, tome a sua cruz de cada dia e siga-me. Que nós possamos tomar a nossa cruz e seguir Jesus com alegria, mesmo que venha as contrariedades da vida, do dia a dia. E vamos rezar pedindo ao Senhor mais operários para a sua messe, pois a messe é grande e poucos são os operários e operárias, poucos são aqueles e aquelas que se dispõem a caminhar com Jesus, aceitando os desafios de cada dia, de dar um sim convicto ao seu chamado. Rezemos. Jesus, meu Redentor, vós me chamastes a ser continuador de vossa redenção, do vosso amor na missão de evangelizar, de sofrer por quem sofre, de amar a quem não é amado, de gritar por quem não tem voz, de lutar por quem não tem vez. Senhor, com auxílio e proteção da Mãe do Perpétuo Socorro, colaboradora vossa, peço-vos cada vez mais o ardor missionário que me anima sempre, lembrando-me de vossas palavras: vem e segue-me. Que assim seja, para a maior glória do reino de Deus. Amém. E você que é jovem, adolescente e porventura está nos ouvindo neste momento, responda com amor o chamado de Deus, entrando em contato conosco através do portal a12.com/vocacional, e venha somar forças conosco, sendo missionário redentorista. Viva o chamado de Deus. Até o próximo programa, se Deus quiser. O nosso abraço, Deus abençoe.
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0: fé, Padre Juarez de Castro. Vamos juntos acompanhar os 5 minutos de Jesus.
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2: Diz o Senhor que do que uma pessoa traz no coração é o que fala a sua boca. Quanta necessidade de ter Cristo no coração. Como muda o homem que leva Cristo em seu coração. Como muda sua vida e sua ação. O mesmo que muda um ambiente quando nele se introduz um foco produtor de calor evangélico. É que Cristo disse que ele veio trazer fogo à terra e que não pretende outra coisa senão que arda. Se tu, irmão, não sentes que em teu interior a necessidade de falar de Cristo, examina se é porque não tens Cristo em teu coração, ou o tens muito fracamente. Porque aquele que fala de Cristo não é o ilustrado, o culto, aquele que estudou. Fala de Cristo aquele que o ama.
0: Com a Mãe Aparecida, aqui pela rede Aparecida de Rádio, agora 11 horas 52 minutos, horário de Brasília. Eu vou ficando por aqui, mas você vai ficar muito bem acompanhado com ele, Eduardo José, em mais uma madrugada. Meu irmão, como é que você tá? Tudo bem?
3: E aí, Zé Antônio, boa noite, meu irmão. Tudo tranquilo, graças a Deus. Prontinho para mais uma madrugada com a Mãe Aparecida, segunda parte do nosso programa. Vamos juntos até às 5 da manhã nessa caminhada de fé, de esperança, sempre contando com a intercessão de nossa mãezinha querida, a Senhora Aparecida. Começando mais uma semana, né?
0: Começando mais uma semana.
3: A graça de Deus.
0: E já começando, né? Não lembro de outra semana deste ano de 2026 que esse ventinho esteve tão gelado como está nesse início de junho. Ou eu tô mentindo?
3: Tá frio.
0: Tá frio. Eu não lembro ainda desse ano de 2026. Não. Acho que é a primeira semana, assim, que a gente inicia, primeiro mês que a gente inicia com esse ventinho. Você olha, você sai de dentro de casa no quentinho e fala: rapaz, hoje tá frio.
3: É.
0: Hoje tá frio.
3: Hoje, por exemplo, tá gelado.
0: Gelado.
3: Tá gelado à noite. Tá gelada.
0: E daí pra vir pra cá, você levanta que horas pra.
3: Pra eu vir pra cá.
0: Pra vir pra cá agora esse horário.
3: Eu dou uma cochilada, né?
0: Uhum.
3: 23 horas, mais ou menos. Aí eu dou aquela ajeitada, tomo um banho e tal.
0: Aí na hora de levantar, 11 horas da noite,
3: nossa,
0: queria ficar cobertinho aqui no pescoço já, hein?
3: Fala não, rapaz. Dá uma vontade de ficar.
0: Meu irmão, boa madrugada.
3: Obrigado,
0: pra você.
3: Obrigado, meu querido. Bom descanso.
0: Deus abençoe.
3: Amém a todos nós.
0: E até a próxima.
3: Até a próxima, se Deus quiser.
0: Se Deus quiser. Um grande abraço, Deus abençoe você, fique com ele, Eduardo José, em mais uma madrugada aqui com a Mãe Aparecida, pra gente encerrar todas as nossas senhoras, Roberto Carlos.

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4: Meia-noite, bom dia.
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4: Com a Mãe Aparecida, Rede Aparecida de Rádio, uma ótima e abençoada madrugada de um novo dia a você, meu irmão, a você, minha irmã. Um ótimo e abençoado dia a você. Esse dia, mais um que o Senhor nos concede, que seja um dia de muita paz, de muita alegria, de muita fé, de muita esperança, de muito amor uns para com os outros. Obrigado a você, meu irmão, que nos acolhe, você que esteve na companhia de José Antônio até agora há pouco. Continue conosco, viu? Vamos juntos nessa caminhada de fé, de amor, de esperança, até às 5 da manhã. Eu, Eduardo José, fazendo companhia a vocês e vocês fazendo companhia a todos nós. Isso mesmo. Obrigado pelo seu carinho, a você que nos acolhe pelas nossas rádios parceiras, rádios que integram a Rede Aparecida de Rádio. A você, meu irmão, pelo aplicativo Aparecida, a você, meu irmão, minha irmã, que estão nos ouvindo, rezando conosco pelo a12.com/rádio Aparecida e também participando pelo nosso WhatsApp, o 3104-1043, onde você envia sua mensagem de fé, de amor, paz, esperança e também as suas intenções para rezarmos juntos o Santo Terço Mariano logo mais às 4 da manhã, ao amanhecer deste novo dia. Estaremos rezando por você, com você e por todos os nossos irmãos e irmãs espalhados por esse Brasil, pelo mundo afora. A produção do Com a Mãe Aparecida é de Marcos Tiago, a coordenação a cargo de Paula Castro, na direção missionário redentorista Padre Vanderlei Souza. Obrigado a você que nos acolhe neste dia 8 de junho 2026, segunda-feira da graça de Deus. Semana começando, semana iniciando e nós agradecendo, sendo gratos por tudo que o Senhor nos concede, por tudo que nossa mãe bendita, a mãe da divindade,

0: e na graça, através da sua intercessão, nos dá como filho, como mãe que é e como filho que somos, sempre agradecendo, mãe querida, pela sua intercessão, pelo seu cuidado, pelo seu colo, por tudo que a senhora tem feito a cada um de nós, mãe, pela sua intercessão junto a seu filho, o Senhor Jesus. 12:04, quem está chegando para iniciarmos bem o nosso dia é o Padre Vanderlei Souza, trazendo para gente esse momento de evangelização, esse momento de reflexão, com os ponteiros apontam para o infinito.
1: Maria, cheia de graça, o Senhor é convosco. Bendita sois vós entre as mulheres, e bendito é o fruto do vosso ventre, Jesus. Santa Maria, Mãe de Deus, rogai por nós, pecadores, agora e na hora da nossa morte. Amém. Rogai por nós, Santa Mãe de Deus, para que sejamos dignos das promessas de Cristo. Oremos e fundi, Senhor, vos rogamos a vossa graça em nossos corações, para que nós que conhecemos pela anunciação do anjo a encarnação de Jesus Cristo, vosso Filho, cheguemos por sua paixão e morte de cruz a glória da ressurreição. Pelo mesmo Cristo nosso Senhor. Amém.
2: Olá, meu querido irmão, querida irmã, estamos no tempo comum na liturgia da igreja, nesse momento especial que vai da Páscoa até a festa de Cristo Rei. Um tempo longo na liturgia, na qual nós somos convidados a incorporar em nosso dia a dia a palavra de Jesus, a mensagem da comunidade de fé e a experiência daqueles que vieram antes de nós. Então a liturgia vai nos oferecer a oportunidade de fazer uma grande reflexão, um grande retiro na nossa vida, trazendo para o hoje a riqueza que a palavra nos traz. Temos um trecho de reflexão de carta aos Romanos, do bispo Santo Inácio de Antioquia, bispo e mártir do século I. Ele reflete sobre o testemunho cristão, a busca de uma integração com a vida de fato, no querer de Deus e não apenas no realizar vontades humanas. Não seja eu cristão de nome, mas de fato, é o tema que ele trabalha. Diz o santo: a ninguém jamais seduzistes, mas ensinastes a outros. Quanto a mim, também quero que continue firme o que ensinais e prescreveis. Pedi apenas para mim as forças interiores e exteriores, a fim de que não só fale, mas o queira, para que não só seja chamado de cristão, mas reconhecido como tal. Se me reconhecerem, então serei chamado cristão e minha fé será manifesta, quando não mais aparecer aos olhos do mundo. Nada do que aparente é bom, pois o nosso Deus Jesus Cristo, ele mesmo, de novo vivo no Pai, agora se manifesta sempre mais. O cristianismo não é resultado de persuasão, mas de grandeza, quando é objeto de ódio para o mundo. Tenho escrito a todas as igrejas e a todas elas faço saber que com alegria morro por Deus, contanto que vós não me impeçais. Suplico-vos, não demonstreis por mim uma benevolência intempestiva. Deixai-me ser alimento das feras, porque através delas pode-se alcançar a Deus. Sou trigo de Deus, que seja eu triturado pelos dentes das feras para tornar-me pão puro de Cristo. Instigai, ao contrário, os animais, para que neles encontre o meu sepulcro, e nada reste de meu corpo para não ser pesado a ninguém depois de adormecer. Então serei verdadeiro discípulo de Cristo, quando o mundo não mais vir que sequer o meu corpo. Suplicai a Deus por mim, que por este meio me torne uma hóstia para Deus. Não vos dou ordens como Pedro e Paulo. Estes são apóstolos. Eu, um condenado. Eles, livres. Eu, escravo até agora. Mas se eu sofrer, seriam

0: liberto de Jesus Cristo e neles ressurgirei livre. Agora algemado, aprendo a nada cobiçar. Desde a Síria até Roma venho lutando com as feras de dia e de noite, por terra e por mar, amarrado a 10 leopardos. Isto é, ao grupo de soldados. Eles, ao receberem benefício, tornam-se ainda piores. Aprendo mais com suas injúrias, mas só por isso não sou justificado. Quem me dera alegrar-me com as feras preparadas para mim, desejo-as bem velozes, afagá-las, ei, para que me devorem depressa. Não aconteça comigo como alguns dos quais nem sequer medrosas tocaram. Se elas resistirem e não quiserem, eu as obrigarei à força. Perdoai-me, eu sei o que me convém. Agora começo a ser discípulo. Que nada! Tanto das coisas visíveis quanto das invisíveis, segure o meu espírito, a fim de que eu possa alcançar a Jesus Cristo, que o fogo, a cruz, um bando de feras, os dilaceramentos, os cortes, a deslocação dos ossos, o esquartejamento, as feridas pelo corpo todo, os duros tormentos do diabo venham sobre mim para que eu ganhe unicamente a Jesus Cristo.
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Meia-noite, 13 minutos, Adriana Arides, Nova Unção. Com a Mãe Aparecida, Rede Aparecida de Rádio, uma ótima e abençoada madrugada, madrugada de um novo

novo dia, segundona da graça de Deus. E você, meu irmão, minha irmã, participando conosco, viu? Já tem gente aqui, ó, mandando já o seu recadinho. O Arlindo Olizete aqui em Taubaté, já participando conosco. A Hebe lá em Cotia, interior de São Paulo. O Cláudio Antônio e Dona Luciana em São João da Boa Vista. Luiz Fernando em Taubaté, a Ana Reis, o Miguel e o Ayrton lá em São José do Rio Preto, louvando e agradecendo ao nosso bom Deus. E o nosso irmãozinho também, o Douglas Cortez, lá de Ourinhos, interior de São Paulo, rezando com a gente também. Já já o recadinho e as intenções de vocês. Meia-noite, 14 minutos, com a Mãe Aparecida, Rede Aparecida de Rádio. Hoje, a Santa Mãe Igreja celebra, faz memória a São Efrem, diácono, a quem nós pedimos a intercessão. Meia-noite, 15 minutos, o nosso momento é de oração.

Pai Santo e Misericordioso, iniciamos esta nova semana confiando em vosso amor e colocando diante de vós toda a nossa vida. Conheceis nossas necessidades, nossos sonhos e também as dificuldades que carregamos no coração. Concedei-nos serenidade para enfrentar os desafios, sabedoria para tomar decisões justas e coragem para permanecer fiéis aos ensinamentos de Cristo. Que nossas ações sejam sempre marcadas pela honestidade, pelo amor e pela busca da paz. Senhor Jesus, caminhai conosco em todos os momentos deste dia. Fortalecei nossa fé diante das provações e ajudai-nos a reconhecer vossa presença nas pequenas coisas da vida. Espírito Santo, iluminai nossos pensamentos, renovai nossas forças e fazei de nós discípulos missionários, comprometidos com a construção de um mundo mais fraterno e solidário. Entregamos em vossas mãos nossas famílias, nossos trabalhos e todas as intenções que trazemos em nosso coração. Que a Virgem Maria nos acompanhe e interceda por nós em todos os momentos. Amém.

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0: Meia-noite, 29 minutos, segunda-feira, da graça de Deus. Nós queremos paz. Paz no mundo, paz nas famílias, paz no nosso coração. Joana, nós queremos paz.
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13: Meia-noite, 33. 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
13: Às quatro nós rezamos o Santo Terço e você, meu irmão, rezando com a gente. Obrigado a você que nos acolhe no seu trabalho, cumprindo a sua missão. Você que está, meu irmão, minha irmã, vocês que estão pelas estradas do Brasil, também rezando conosco, louvando e agradecendo a Deus por mais uma jornada. Obrigado a você, meu irmão, que reza, canta junto conosco todas as madrugadas com a Mãe Aparecida. Nossos irmãos da estrada, caminhoneiros, caminhoneiras, motoristas de ônibus, motoristas em geral, sempre em sintonia com a Rádio Aparecida, a Rede Aparecida de Rádio.
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14: Salmo 120. Do Senhor é que vem o meu socorro, do Senhor que fez o céu e a terra.
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1: Os que guardam a aliança de Deus serão abençoados abundantemente. Nesta oração, busquemos mais uma vez a face do Senhor e a força para viver em sintonia com seus planos a nosso respeito. Lembro de maneira especial nesta oração os aniversariantes de hoje. Tem vários que trabalham aqui no Liceu de Campinas: o Caio, a Suzy, a Maria Eduarda e a Marta. E também faz aniversário.

Hoje o Ivan, de Sorocaba. Iniciemos esta oração invocando a Santíssima Trindade. Em nome do Pai, do Filho e do Espírito Santo. Amém. Senhor nosso Deus, nosso Pai, nós cremos em vós, nós esperamos em vós, nós vos amamos, nós vos agradecemos este dia e vos damos graças porque estamos com vida. Oferecemos este dia ao Senhor com todas as nossas alegrias e sofrimentos, com todos os nossos trabalhos e divertimentos. Guardai-nos do pecado e fazei de nós instrumentos de vossa paz e do vosso amor. Ajudai-nos a observar vossos santos mandamentos. Amém. Segunda-feira, dia 8 de junho. O trecho do Evangelho de hoje é escrito por Mateus, capítulo 5, versículos de 1 a 12. Anúncio do Evangelho de Jesus Cristo segundo Mateus. Naquele tempo, vendo Jesus as multidões, subiu ao monte e sentou-se. Os discípulos aproximaram-se e Jesus começou a ensiná-los. Bem-aventurados os pobres em espírito, porque deles é o reino dos céus. Bem-aventurados os aflitos, porque serão consolados. Bem-aventurados os mansos, porque possuirão a terra. Bem-aventurados os que têm fome e sede de justiça, porque serão saciados. Bem-aventurados os misericordiosos, porque alcançarão misericórdia. Bem-aventurados os puros de coração, porque verão a Deus. Bem-aventurados os que promovem a paz, porque serão chamados filhos de Deus. Bem-aventurados os que são perseguidos por causa da justiça, porque deles é o reino dos céus. Bem-aventurados sois vós quando vos injuriarem e perseguirem e mentindo disserem todo tipo de mal contra vós por causa de mim. Alegrai-vos e exultai, porque será grande a vossa recompensa nos céus. Do mesmo modo perseguiram os profetas que vieram antes de vós. Palavra da salvação. As bem-aventuranças propõem um caminho de vida e destacam as bênçãos maravilhosas prometidas a nós. Se desenvolvermos, claro, a lógica do amor, elas são o cântico da nova felicidade evangélica, segundo o Catecismo da Igreja Católica, número 1717. As bem-aventuranças retratam o rosto de Jesus Cristo e descrevem-nos a sua caridade. Exprime a vocação dos fiéis, associados à glória da sua paixão e ressurreição. Definem os atos e atitudes características da vida cristã. São as promessas paradoxais que sustentam a esperança no meio das tribulações. Anunciam aos discípulos as bênçãos e recompensas já obscuramente adquiridas. Já estão inauguradas na vida da Virgem Maria e de todos os santos. Iniciando a semana, nos colocamos nas mãos de Deus. Colocamos também nossas alegrias, dificuldades e conquistas. Agradecemos juntos a Deus as oportunidades que Ele nos concede para praticarmos o bem e a justiça no nosso cotidiano. Invoquemos neste dia a bênção sobre o ambiente de trabalho. Ó Deus, nosso Pai, eis-nos aqui para iniciar uma nova semana de trabalho e exercer nossa profissão com dignidade, respeito, profissionalismo e amor. Oferecemos nosso suor, lutas, alegrias e dores. Agradecemos pelo emprego e pelo pão de cada dia. Pedimos em especial pelas pessoas também desempregadas. Faze com que superem com fé e esperança essa dificuldade momentânea. Senhor Deus, inspira-nos a sermos bons profissionais e justos com todos. Dá-nos saúde para trabalhar todos os dias e proteja-nos dos acidentes. Concede-nos e aos nossos colegas de trabalho uma jornada feliz e abençoada. Enquanto nós trabalhamos,

0: Guarda também a nossa família e a nossa casa na tua paz. Tu que és o mestre de todas as profissões, derrama a tua bênção sobre todos nós, trabalhadores, e pedimos a poderosa intercessão e proteção de sua mãe, Maria Santíssima, e de seu pai adotivo, São José. Que Deus Todo-Poderoso, fonte e origem de toda bênção, conceda a graça que você mais necessita no dia de hoje. Derrame sobre você suas bênçãos e o guarde são e salvo em todos os dias desta semana que se inicia. O Senhor esteja convosco, Ele está no meio de nós. Pela intercessão de São José Operário, desça sobre você, sobre seu trabalho, a bênção do Deus Todo-Poderoso. Pai, Filho e Espírito Santo. Amém. O abraço de hoje vai para a Patrícia de Ourinhos, para o Glauber de Americana, para a Silvia e o Chumbinho de Lorena e para a Aretusa e o Ivan, também de Lorena. Sou o padre Edmilson Moraes, salesiano de Dom Bosco, e moro atualmente em Campinas, no estado de São Paulo, no Colégio Liceu Salesiano Nossa Senhora Auxiliadora. Que Deus continue abençoando você e sua família. Abraço e até mais.
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0: Anjos de Resgate Interior. Agora 12:51, com a Mãe Aparecida, Rede Aparecida de Rádio, Música, Fé e Missão.
1: Os sacramentos da iniciação cristã.
2: Ouvintes, refletindo sobre sacramentos, podemos dizer que sacramentos são gestos e sinais visíveis que manifestam o amor de Deus para conosco na nossa história, na história de cada pessoa humana batizada. Os sacramentos vêm de Deus e, nos santificando, nos conduzem a Deus. Através de gestos, palavras, símbolos, objetos, sinais de Deus que vai se comunicando a nós, nos santificando e salvando na nossa história de cristãos. Os sacramentos são sinais visíveis que nos manifestam o amor e a ação invisíveis de Deus. O grande sinal visível que nos revela o amor de Deus Pai, o grande sacramento do Pai, sabe quem é? Jesus, que manifesta o Pai. Jesus nos revela, sacramenta o amor do Pai em nos criar, recriar e salvar. Por isso dizemos, e a Igreja nos ensina, que Jesus Cristo é o sacramento do Pai, é o comunicador do Pai. Jesus é a vida do Pai. Os gestos de Jesus são gestos amorosos, de perdão, de instrução, nos revelando o seu amor até a paixão e morte. E assim nos santificam, salvam. Jesus assim nos amou, mostrando também o amor do Pai. Essa atitude de Jesus, sacramento, revelando e mostrando o mistério escondido de Deus, amor invisível, Cristo deixou para continuar essa revelação do amor para todos sempre na sua Igreja. São os sacramentos. Essa Igreja de Jesus, que recebeu essa missão de continuar revelando o amor de Deus, nós também chamamos assim: Igreja, pelo Espírito Santo, é o sacramento, a comunicação sagrada de Cristo. Assim se completa: Cristo, sacramento do Pai, revelador do amor, santificador e salvador do Pai; Igreja, sacramento, continuadora da salvação de Cristo, da salvação e também da santificação em Cristo. Essa atitude de Igreja, sacramento de Cristo, que continua pela ação do Espírito Santo, a santificação e salvação trazida por Cristo, se dá, essa atitude da Igreja, através dos sacramentos. Coisas bonitas e reveladoras da nossa fé cristã católica. Deus continua agindo na história através da Igreja, que comunica o amor de Jesus ao mundo

0: a igreja é formada de cristãos, de batizados, que assumem também essa missão de continuar o amor de Jesus. Que bom, né? Deus nos convida para essa missão. Cristo conta com você. Um abraço.
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10: 12:59.
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10: Com a Mãe Aparecida, abraçando os nossos irmãos e irmãs que estão rezando com a gente através do nosso WhatsApp, o 3104-1043, o Ayrton e o Miguel, irmãos Félix, lá em São José do Rio Preto, rezando conosco pela Rádio Interativa FM, louvando e agradecendo. A Ana Reis também já marcando presença, trabalhando e rezando conosco e agradecendo também, né, Aninha? O Luiz Fernando em Taubaté, rezando por ele e pela família dele. O Cláudio Antônio em São João da Boa Vista, ele e Dona Luciana, também na sintonia, rezando pelos filhos, netos, por toda a família. O Arlindo Elisete, nosso amigo querido, trabalhando, deixando as intenções que ele traz no coração para o Santo Terço. E por todos.

0: Todos que precisam de orações por nós, pelos irmãos que estão trabalhando nesse momento, especialmente pelos irmãos em situação de rua, nesses dias que as noites, madrugadas, têm sido frias demais, né, meu irmão querido? Arlindo Lisete, rezando com a gente. Reza conosco também o nosso irmão querido, o Braiderson. Ele é de Jaguarari, na Bahia. Ele está com a esposa, dona Joelma, ouvindo a Rádio Aparecida, a Rede Aparecida de Rádio. Uma ótima e abençoada noite a você, viu, meu irmão? Um dia abençoado, obrigado pelo carinho. A Adalgisa, nossa amiga querida na Barra dos Coqueiros, rezando conosco lá em Aracaju, por ela e pela família. Louvando e agradecendo também a Nilva Araújo, rezando hoje pelo neto Renan, para que ele possa ganhar a graça do batismo. É, louvando e agradecendo ao bom Deus por tudo na vida dela e da família. Quem reza conosco também em São Sebastião do Paraíso, rezando pela nora Tatiana, também pelo esposo Alencar, o filho Rafael, pela netinha Ana Cecília, é a nossa querida Marlene Duarte. E por falar em São Sebastião do Paraíso, ontem nós tivemos o encerramento das Santas Missões lá em São Sebastião do Paraíso. Isso mesmo, Padre Lucas Emanuel, os nossos missionários redentoristas que estiveram lá com esse momento de bênçãos e graças lá na, deixa eu ver aqui, lá na paróquia Nossa Senhora de Sion. Isso mesmo, o nosso povo lá, os nossos irmãos padres redentoristas estiveram lá pregando as Santas Missões em São Sebastião do Paraíso, lá na paróquia Nossa Senhora de Sion. Ontem foi o encerramento das Santas Missões, esse momento de bênçãos e graças na vida da comunidade de São Sebastião do Paraíso. Que bom, né, minha querida Marlene Duarte? Depois você disse que você participou aí, viu, Marlene? É, tá bom, minha querida? Obrigado pelo carinho.
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0: Banda Dominus, Ivete Sangalo e Padre Fábio de Melo. Não estou sozinho. Não estamos sozinhos, é verdade? 1:07. 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

0: Uno e Trino, Coral Comep, lindo, lindo essa canção. 1:13 agora, bom dia.
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0: Gabi Pedroso chegando com a nossa crônica para o dia de hoje.
1: Unidade entre fé e vida. O silêncio é a linguagem de quem ama. É um ambiente vital em que podemos reconhecer que o Pai do Céu está presente e dá sentido à vida humana de cada um. De fato, nele vivemos, nos movemos e existimos. Atos, capítulo 17, versículo 28. A viagem para a interioridade não significa uma evasão da vida e de seus desafios. Ao contrário, pode tornar-se um lugar de escuta da realidade e dos sinais dos tempos. Além disso, pode conduzir-nos à unidade entre fé e vida. Pode conduzir-nos a uma comunhão profunda, capaz de acolher o outro com respeito e gratitude. A interioridade e o silêncio levam-nos ao reconhecimento de que somos criaturas limitadas e radicalmente pobres. E assim podemos abrir-nos à gratidão e à restituição de tudo que somos àquele que é o bem, o sumo bem. São Francisco convida-nos a conservar no coração os segredos do Senhor, através da paz e da meditação, sem nervosismos nem dissipação. O caminho que leva ao lugar do coração. Documento da Ordem 2003.
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0: A voz da mãe que acolhe o Brasil, 75 anos de história, agora 1:16.
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0: Padre Reginaldo chegando nessa madrugada de segundona.
2: A vida é sempre cheia de mistérios, momentos bons e ruins. E para quem crê, minha gente, para quem crê, a vida é surpreendente. Porque não é só vida aqui, é vida antes daqui, pois no coração de Deus você e eu já existíamos. E é vida após esta vida, vida eterna, conquistada por Jesus na cruz. É vida desde sempre para sempre. É vida em um Deus que é o mesmo, ontem, hoje e sempre. E se a vida é tão transcendente, a nossa espiritualidade deve nos levar a compreender o que é importante de fato. E que tudo passa, pois o que é para nós um tempo de dificuldade que parece não ter fim, para Deus é um pequeno momento apenas que passará.

0: Antônio Cardoso, juntos seremos fortes. 1:22.
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0: Padre Cleidimar Moreira, 1:27, vem em meu auxílio.
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0: 1:30, bom dia.
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0: Rádio juntinho de você, meu irmão, minha irmã, você que está rezando conosco nesta madrugada de segunda-feira, louvando e agradecendo a Deus por tudo na sua vida. O Paulo Roberto em Santa Rita de Jacutinga, rezando pela vida e saúde dele, por todos aqueles que estejam nesse momento louvando e agradecendo ao bom Deus. E ele reza hoje na intenção pela Marcilene, para que o Senhor console, né? Deu consolo a ela, que teve seu pai hoje em vida até ontem, aqui na terra, e ontem ele fez a Páscoa dele, está de volta à casa do pai, e ele pede para que o Senhor cuide dela, da família, e que reze por todos eles, seu Miguel Benfica de Oliveira, que fez a Páscoa dele no dia de ontem. Marcilene, os nossos sentimentos, viu, minha irmã, que o Senhor console a você, a toda a sua família, louvando e agradecendo a Deus pelo tempo que o seu Miguel passou aqui conosco, não é verdade? Com toda certeza, lhe ensinando muito, lhe mostrando o caminho certo, não é verdade? Obrigado, viu, nosso querido Paulo Roberto, por partilhar esse momento de tristeza, de saudade, mas com a certeza da ressurreição em Cristo, não é verdade? Então, Marcilene, confie na misericórdia do pai, na intercessão da mãe na sua vida. O Renato Rodrigues lá em Patos de Minas, rezando por ele e pelas mulheres da vida dele, dona Ana Paula, que é a esposa, a Maria Clara, a Maria Eduarda e a Luna, que são as filhas do Renato. É, o Renatão Rodrigues rezando conosco em Patos de Minas, né, meu irmão? Obrigado, viu, pelo carinho de sempre e pelas suas orações. A nossa querida Hebe lá em Cotia, rezando o terço conosco, logo mais às 4 da manhã, ela já rezou junto com o Zé e vai fazer companhia a todos nós da madrugada, sempre agradecendo o amor e a proteção de Nossa Senhora e São Miguel Arcanjo. O cafezinho está no fogão, já está quase pronto. Oh, coisa boa, viu? Obrigado, Hebe, por esse cafezinho gostoso aí, viu? Passado na hora, tem coisa melhor não, viu? Ainda mais nessa madrugada fria, não é verdade? Obrigado, viu, minha irmã? Continue rezando conosco e vamos rezar sim, já já, o Santo Terço. De Tudelário em Poços de Caldas, também rezando conosco, louvando e agradecendo. E o Joãozinho, nosso irmão querido lá de Cabreúva, rezando por ele e pela família no interior de São Paulo, louvando e agradecendo ao bom Deus.
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1: Hello, Silvério, chegando com esse momento sempre muito especial. É o momento com a mãe.
2: Refletindo o tema, o coração de Maria unido ao Sagrado Coração. Vamos juntos começar o Momento com Maria de hoje. A união entre o coração de Maria e o Sagrado Coração de Jesus representa o mistério de dois corações inseparáveis. O de Maria é o caminho mais seguro e amoroso para conduzir os fiéis a Cristo, sendo o coração humano que mais se assemelha e se harmoniza perfeitamente com o de seu filho. Quanto mais nos aproximamos da mãe, mais nos aproximamos do filho, porque tudo em Maria está referido a Jesus. Tudo nela aponta para ele, como nas bodas de Caná, quando ela diz aos discípulos: "Fazei tudo o que ele vos disser." Vemos que o coração de Maria nos leva ao coração sagrado de Jesus. É isso que ela quer sempre, nos levar até um encontro mais profundo com Cristo. Em seu coração imaculado, arde uma chama de amor por seu filho, que não se apaga nunca. Essa chama aquece os corações daqueles que se aproximam dela e faz com que em cada um de seus filhos nasça e cresça a chama do amor de Deus.

0: Banda Vida Reluz, 1h43. Ó Senhora, ó Rainha, com a Mãe Aparecida, Rede Aparecida de Rádio, Música, Fé e Missão. Às 4 nós rezamos o nosso Santo Terço e você, meu irmão, rezando com a gente, louvando e agradecendo por mais este dia, por mais esta semana que o Senhor nos concede de bênçãos e graças em nossa vida, na vida de nossa família. O nosso catequista, Catequista do Brasil, está chegando.
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3: Irmão, irmã, sou eu, Padre Zezinho, falando de catequese. Jesus era realista. Ele sabia muito bem o que era o passado, como era o presente, como seria o futuro. E quando Jesus falou dos pobres e dos ricos, ele foi claro. Riqueza era um dom, mas para ser partilhado. E pobre sempre haveria, mas era preciso que o pobre se esforçasse e o rico partilhasse. Então, quando ele disse, pobres sempre tereis, era para ninguém se acomodar. Nem o rico deveria abusar da sua riqueza, nem pobre se acomodar na sua pobreza. Foi isso que Jesus disse muitas vezes.

0: Pare para perceber que o amor de Jesus existe em você. Banda Em Nome do Pai.
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Padre João Carlos e a participação de Eliana Ribeiro, 1:56, quase 1:57, fica conosco.

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2: 2 horas, horário de Brasília.
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2: Com a Mãe Aparecida, rede Aparecida de Rádio, abraçando os nossos irmãos lá em Sacramento, Minas Gerais, nos ouvindo, rezando conosco pela 100.3 FM, é a Rádio Sacramento FM, lá na bela cidade de Sacramento, Minas Gerais, louvando e agradecendo com a gente. Agora 2 horas, obrigado a você, meu irmão, minha irmã, que está rezando conosco, a Elaine em São Paulo, rezando por ela, pela família, pelos vivos e falecidos da família dela, rezando também pelos amigos, louvando e agradecendo sempre, né, minha irmã? Obrigado pelo carinho, viu? Rezando com a gente.
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2: Padre Antônio Maria canta pra gente a visita da Mãe Peregrina.

0: Padre Antônio Maria. 2:05. Padre Vanderlei está chegando novamente para participar conosco nesse momento de oração.
1: Olá, meu querido irmão, querida irmã. O mês de junho dedicamos à veneração ao Sagrado Coração de Jesus. Essa devoção que nasce com Santa Margarida Alacoque e que nos convida a contemplar a graça de Deus através de Jesus, nosso divino Redentor. Oremos. Concedei, Senhor, que alegrando-nos pela invocação do coração de vosso Filho, meditemos as maravilhas de seu amor e possamos receber muitas graças. No coração do vosso Filho ferido por nossos pecados, nos concedestes infinitos tesouros de amor. Fazei que lhe ofereçamos uma justa reparação, consagrando-lhe toda a nossa vida. Elevado na cruz, Jesus entregou-se por nós em seu imenso amor e de seu lado aberto fez jorrar com a água e o sangue os sacramentos da Igreja para que todos, atraídos ao seu coração, bebessem da perene alegria na fonte salvadora. Concedei-nos, Senhor, que sempre voltados para o vosso Filho, aprendemos a reconhecê-lo em cada irmão e irmã. Amém. Sagrado Coração de Jesus, nós temos confiança em vós. Sagrado Coração de Jesus, fazei o nosso coração semelhante ao vosso.
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0: Perfeito Amor, Lucimari, Vilma Varengas, Isa Fernandes e Eliana Ribeiro. Perfeito Amor. 2:11, música, fé e missão com a Mãe Aparecida, onde quer que você esteja rezando conosco neste dia abençoado, dia 8 de junho de 2026, segunda-feira da graça de Deus.
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0: Padre José Allen chegando com a sua mensagem para o dia de hoje.
2: A paz de Cristo. É uma alegria estarmos aqui mais uma vez nesse encontro com Maria. Lembremos cada vez mais que a base da nossa fé é conhecer Deus como Ele se revela, e não a gente criar uma imagem, uma ideia sobre Deus. Deus se revelou de uma maneira plena, total, em seu filho Jesus. Jesus disse, conforme está no Evangelho de São João, eu e o Pai somos um. Deus é uma comunidade de três pessoas, que nós chamamos de Pai, Filho e Espírito Santo. O Filho é Jesus. Ele assumiu a natureza humana, e olhando para ele, o que ele viveu, o que que ele falou, o que que ele fez, nós vamos entendendo como Deus é, como Deus se revela, como Deus nos ama. Maria foi a primeira pessoa que soube acolher esse mistério. Foi graças a ela e com ela que Deus veio ao mundo. Por isso nós precisamos de Maria para entender cada vez melhor a nossa caminhada de fé, para adorar o único e verdadeiro Deus, aprender com Maria a fazer a vontade de Deus em cada momento da nossa vida. Esse é o verdadeiro projeto para que a gente viva uma vida verdadeira. Repito mais uma vez, não passemos só pela vida, mas vamos viver a vida. Para isso é necessário encontrar o sentido da vida que Jesus veio revelar.

0: para a nossa salvação e que Maria aprendeu como ninguém. Por isso, ela nos diz nas bodas de Caná: fazei tudo o que ele vos disser. Que a presença de Maria em nossa vida sempre seja um convite para seguir Jesus.
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0: Fernando Pessoa, fazei tudo o que ele vos disser. 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
3: A vida sobrenatural. Na última ceia, Jesus rezou por todos os cristãos, para que todos sejam unidos pela vida divina. Aquela vida de ser, conhecer e amar, que o Pai comunica ao Filho e ambos comunicam ao Espírito Santo. João 17:20. Essa vida divina foi derramada em nós pela bondade de Deus no batismo, para que o homem não seja somente homem, mas seja verdadeiramente divinizado por participar da vida do Filho de Deus feito homem. O Filho Eterno fez-se homem para os homens se tornarem filhos de Deus e seus irmãos. E ele derrama o seu Espírito naqueles que o aceitam e se

0: unem a ele pelo batismo e pelos sacramentos no grande sinal da igreja. Mas o sinal é algo de externo. Por dentro é o Espírito Santo que nos transforma verdadeiramente em filhos de Deus pela participação na vida divina. É o Espírito Santo que intimamente torna possíveis os atos de fé, de esperança e de amor sobrenaturais. Tudo o que há de bem em nós torna-se fruto da vida divina que recebemos no batismo. O Espírito Santo faz a semente produzir frutos, frutos da vida eterna. O amor de Deus e o amor do próximo e o bem até chegarmos à plenitude do céu. Jesus terminou a oração resumindo: eu lhes dei a conhecer o teu nome, a fim de que o amor com que me amaste esteja neles e eu neles. João 17:20.
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0: 2:23 com a Mãe Aparecida, Rede Aparecida de Rádio, Música, Fé, Emissão, Comunidade, Recado, Quem Como Deus.
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4: 2:30, horário de Brasília. 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
4: Com a Mãe Aparecida, Rede Aparecida de Rádio, louvando e agradecendo juntinho com você, meu irmão, minha irmã, você que está na sua casa e no seu cantinho de oração, louvando e agradecendo a Deus por tudo na sua vida, na vida da sua família. Obrigado, viu, pela sua companhia. Logo mais às 4 da manhã nós rezamos o Santo Terço e você rezando com a gente, rezando por você, pela sua família, pelos amigos, vizinhos, conhecidos, por todos os nossos irmãos e irmãs, louvando e agradecendo sempre a nossa mãezinha querida, a Senhora Aparecida, porque é sempre bom, é muito bom estar onde a mãe está.

2:35, madrugada de segunda-feira, semana iniciando, e você, meu irmão, agradecendo. Logo mais às 4 da manhã, nós rezamos o Santo Terço. Reze com a gente. Sueli Façanha, Audácia Santa. 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
2: Assim como o Pai que vive me enviou, e eu vivo pelo Pai, assim também quem comer de minha carne viverá por mim. João 6:57. É difícil falarmos sobre esse texto porque toca em relação bastante complexa. A do pai com o filho e a relação da carne com o filho e o pai. Se as coisas espirituais por si sós já são uma complexidade de tamanha, como vamos colocar no computador um relacionamento que passa pela carne do filho? Outro assunto que passa pela nossa mente como um corisco incompreensível. No entanto, pedimos ao Espírito Santo uma dose reforçada de sabedoria e humildade para chegarmos perto daquilo que o texto nos pretende comunicar. Uma coisa é certa, a mútua dependência entre o pai e o filho. Nem sempre isso é fácil de falar. Como pode ser compartilhado com outro ser, ter as suas eternas e infinitas qualidades e ainda assim permanecer independentes e ao mesmo tempo dependentes completamente? Como pode esse mistério ser reforçado pela carne de seu filho Jesus Cristo, igual a ele em eternidade, infinitude, louvor e honra, etc. Pela carne que o filho assumiu? Aqui se verifica mais uma quase impossibilidade, pois como pode a carne de, falemos assim, um ser humano batizar e reforçar a unidade infinitamente eterna entre dois seres absolutamente espirituais? Isso, humanamente falando, é impossível. Mas se nós mantivermos o espírito e objetivo das sagradas letras, que é anunciar a palavra a toda alma perdida, vamos chegar perto de entender essa identidade, pois o ponto nodal é a salvação. O filho se tornou carne para ser um igual a nós e, nesse estado, poder nos salvar. O pai, por sua vez, nos ama com um amor que a tudo ultrapassa. Por esse motivo, ele só quer uma coisa: reforçar com o filho a sua identidade suprema. Senhor Jesus, tu que és filho eterno e que recebeste a carne como símbolo de tua identidade com o Pai, aprofunda a tua identidade conosco mediante o teu amor perdoador. Amém.
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0: Comunidade Shalom. 12 minutinhos faltando para as 3 horas da madrugada. Ensina-me te amar. Com a Mãe Aparecida, Rede Aparecida de Rádio, Música, Fé e Missão. Obrigado a você, meu irmão, que reza conosco. Obrigado a você que está enviando as suas intenções para o Santo Terço Mariano.
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2: Os santos nos ensinam, hoje, dia 8 de junho, celebramos a memória de Santo Efrem, diácono e doutor da igreja. E eu, Padre André, estou aqui com você, amigo e amigo ouvinte, para conhecermos um pouquinho a história desse santo. Efrem era simples diácono e nunca quis ser ordenado sacerdote. Escreveu a maior parte de sua obra teológica em versos. Devotíssimo da Virgem Maria, parecia dotado de talento profético, pois quase todos os desenvolvimentos que a ciência mariológica viria a ter ao longo dos séculos, Santo Efrem já os tinha antecipadamente previsto e cantado. Lutou contra as heresias do seu tempo. Dele nos diz o Papa Bento XVI. Foi o representante mais importante do cristianismo no idioma sírio e conseguiu conciliar de maneira única a vocação de teólogo com a de poeta. Formou-se e cresceu junto a Tiago, bispo de Nícibis, nos anos 303-338. E junto com ele, fundou a escola teológica de sua cidade. Ordenado diácono, viveu intensamente a vida da comunidade local até o ano 363, no qual Nícibis caiu nas mãos dos persas. Então, Efrem imigrou para Edessa, onde continuou pregando. Morreu aí nessa cidade no ano 373, ao ser contagiado de peste, em sua obra de atenção aos enfermos. Efrem, honrado pela tradição cristã com o título de Cítara do Espírito Santo, decidiu continuar sendo diácono de sua igreja durante toda a vida. Foi diácono, ou seja, servidor, seja no ministério litúrgico, seja de maneira mais radical no amor a Cristo, cantado por ele de maneira sem par. E por último, na caridade aos irmãos, a quem introduziu de forma excepcional no conhecimento da revelação divina. Infundiu a Deus em nossos corações o Espírito Santo, que inspirava ao diácono Efrem cantar os vossos mistérios e consagrar-se inteiramente ao vosso serviço. Por nosso Senhor Jesus Cristo, vosso Filho, na unidade do Espírito Santo,

Adriele Lopes e Padre Fábio de Melo, Milagres. Agora 2:57, com a Manhã Aparecida, onde quer que você esteja, rezando, louvando e

0: agradecendo a Deus por mais um dia na sua vida, agradecendo a intercessão de Nossa Mãe Santíssima, a Senhora Aparecida, por bênçãos e graças derramadas sobre nós pela intercessão dela, Nossa Mãe, a Mãe que nos ama, a Mãe que nos mostra o caminho que nos leva a esse milagre da vida.
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0: 3h, horário de Brasília.
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0: Com a Mãe Aparecida, Rede Aparecida de Rádio, juntinho de você, onde quer que estejas, viu? Obrigado pelo carinho, obrigado a você que está no seu trabalho, rezando conosco. Quantos e quantos irmãos nossos, neste momento, rezando com a gente no seu trabalho, pedindo a proteção e as bênçãos da Mãe Aparecida pela família, pelos colegas de trabalho, por todos aqueles que rezam conosco, não é verdade? Obrigado, viu, meu irmão, minha irmã, a você também que reza conosco pelo aplicativo Aparecida, louvando e agradecendo ao nosso bom Deus por tudo que temos, por tudo que somos, pedindo, louvando e agradecendo sempre as bênçãos da Mãe Aparecida em nossa vida, na vida de nossa família. Como é bom poder estar juntinho de você. Já, daqui a 59 minutos, o nosso Santo Terço Mariano e você, meu irmão, rezando conosco, viu? Louvando e agradecendo.
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0: a gente.
1: Olá, meu irmão, minha irmã, graça e paz para você e toda a sua família. No evangelho hoje, Jesus fala sobre o núcleo da vida cristã. Amai-vos uns aos outros como eu vos amei. O amor é a única força capaz de transformar o nosso coração e a nossa vida. Invoquemos a luz do Espírito Santo para que abra as nossas mentes e corações ao acolhimento da palavra do Senhor.

Espírito Santo, tu que habitas, tu que falas, rezas e ages em mim, abra-me a palavra, que a minha mente e o meu coração sejam o terreno bom,

que a semente da palavra possa germinar, crescer e frutificar, para que a minha vida seja transformada. Amém. Hoje, dia 8 de junho, a liturgia nos oferece o Evangelho de Mateus, capítulo 5, versículos 1 a 12. Bem-aventurados os pobres em espírito, porque deles é o reino dos céus. Bem-aventurados os que estão aflitos, porque esses serão consolados. Bem-aventurados os mansos. Bem-aventurados os que têm fome e sede da justiça. Bem-aventurados os misericordiosos. Bem-aventurados os puros de coração. Bem-aventurados os que trabalham pela paz. Bem-aventurados os perseguidos por causa da justiça, porque deles é o reino dos céus. Bem-aventurados sois vós quando vos insultarem, vos perseguirem e, mentindo, disserem todo o mal contra vós por causa de mim. Exultai e alegrai-vos, porque vossa recompensa é grande nos céus. Começamos a ler o Evangelho de Mateus nos dias de semana. Iniciamos com o texto das bem-aventuranças. Abertura do Sermão da Montanha e verdadeira constituição do reino. Jesus sobe ao monte e se senta. Assemelha-se a Moisés, sendo-lhe muito superior, pois ele é a fonte do ensinamento. O monte é o lugar da revelação divina. São 9 bem-aventuranças. A primeira e a oitava formam uma moldura, pois apresentam o mesmo complemento, escrito no presente: porque deles é o reino dos céus. O conteúdo é a inversão daquilo que o mundo propõe como valor. Para Jesus, são felizes os pobres, os que choram, os mansos, os que têm fome e sede de justiça, os misericordiosos, os puros de coração, os que promovem a paz e os que são perseguidos por causa da justiça. Os pobres em espírito resumem o conteúdo das bem-aventuranças. Coração de humildes, necessitados de Deus. As bem-aventuranças conduzem-nos à alegria, sempre. São o caminho para alcançar a alegria. E a verdadeira alegria não vem das coisas, dos bens materiais. Estas até podem nos oferecer pequenas satisfações, mas não a felicidade de verdade. A felicidade nasce dentro de nós, daquela paz interior que muitas vezes não encontramos palavras para expressar, mas um sentimento que inspira e dá sentido à existência. As multidões, Jesus subiu a montanha. Aproximaram-se dele seus discípulos e, abrindo sua boca, ensinava-lhes, dizendo: bem-aventurados. O Senhor nos convida a sermos praticantes da palavra. Neste momento, vamos dispor o nosso coração para a vivência de sua palavra.

0: gente como nós. 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
1: Hoje, dia 8 de junho, nós vamos conhecer a história de Jael, mulher corajosa. Jael, mulher de Éber, morava numa tenda perto do Monte Tabor, na região da Galileia. Era em torno do ano de 1200 a.C.

na época em que as tribos de Israel, depois dos 40 anos no deserto, vinham chegando, instalando-se na terra de Canaã. E Jabim, o rei de Canaã, com medo de que as tribos de Israel fossem invadindo e ocupando seu território, mandou que Sísara, o general do seu exército, atacasse e derrotasse Israel. E diante do avanço de Sísara, a profetisa Débora mandou que Baraque reunisse as tribos de Israel para atacar Sísara. Baraque reuniu 10.000 soldados no Monte Tabor. Quando Sísara soube disso, foi com todos os seus soldados e mais 900 carros de ferro atacar a tropa de Baraque. Baraque, com seus 10.000 homens, caiu em cima das tropas de Sísara. Os carros de ferro eram pesados, não serviram para nada naquele terreno pantanoso. Sísara teve que descer do seu carro e fugir a pé. Correu, entrou na casa de Jael. Ela o acolheu dizendo: "Fique aqui comigo, meu senhor, não tenha medo." Sísara entrou e ela o escondeu debaixo de um tapete. Sísara pediu um pouco de água, Jael deu leite morno para ela beber e dormir. Vencido pelo cansaço, Sísara dormiu profundamente. Jael pegou uma estaca da tenda, apanhou um martelo e de mansinho aproximou-se dele e cravou-lhe a estaca na têmpora até penetrar na terra. E assim Sísara morreu. Quando chegou Baraque perseguindo Sísara, Jael já saiu ao seu encontro e disse: "Venha comigo e eu lhe mostrarei o homem que você está procurando." Ele entrou na tenda de Jael e viu Sísara morto no chão, com a estaca na têmpora. E o cântico de Débora diz o seguinte: que Jael seja bendita entre as mulheres.

0: Padre Marcelo Rossi e Alexandre Pires, sonda-me.
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2: Olá, bem-vindos ao Escola de Maria. No programa de hoje, o irmão Afonso Murade vai nos contar uma história simples, mas cheia de significado. É uma reflexão que vai nos ajudar a refletir sobre o amor de Maria por nós e sobre a presença dela nos momentos em que precisamos de um conselho e de uma palavra amiga. Vamos conferir?
3: Olá, minha amiga! Olá, meu amigo! Há 10 anos atrás, 2 jovens se encontraram e se apaixonaram. E o nome deles era tão interessante, Luiz e Luísa. Casaram na igreja, o tempo foi passando, e aí começaram a se desentender, a brigar. Luiz foi ficando assim tão magoado que ele pensou: vou separar, não dá para conviver mais com a Luísa. E aí ele resolveu buscar um conselho com a Dona Inês. Dona Inês é uma pessoa da comunidade que é muito admirada porque é uma mulher que sabe ouvir e dizer a palavra certa na hora certa. Dona Inês escutou longamente o que Luiz falou. Ele disse: ah, já tô chutando a bola, não aguento mais. E aí ela começou a relembrar a vida que os dois já viveram. E ao final perguntou para ele: Luiz, você ama a Luísa, apesar de todas essas brigas? Luiz pensou e falou: sim, eu amo. Aí Dona Inês chamou os dois para conversar, para colocar para fora as mágoas, as angústias, mas também para falar o que cada um tinha de bonito, um com o outro, o que tinha de valor. E aí, com esses bons conselhos, os dois voltaram. Se relacionam com alegria, com amor e com afeto. Como a Dona Inês, nas nossas comunidades há mulheres sábias que sabem dar bons conselhos. Na Bíblia, o conselho é tido como um dom de Deus, um dom do Espírito. No Evangelho de João, Jesus diz que ele vai para o Pai, mas que ele vai deixar o Paráclito, o Espírito Santo, que é aquele que defende, mas é aquele que também aconselha. E há um título muito bonito que se atribui à Nossa Senhora, que é Nossa Senhora do Bom Conselho. Muitas vezes

0: Jesus e Maria também se servem de pessoas concretas nas nossas comunidades para dar conselhos para as pessoas que às vezes estão confusas e precisam de conselho para decidir de uma maneira correta. Às vezes, a gente pede diretamente a Maria para que ela nos aconselhe, para que ela nos ilumine para tomarmos a decisão correta e não nos deixarmos enganar. Maria do Bom Conselho, Nossa Senhora do Bom Conselho. Eu estou lembrando aqui da Inhá Chica, que vocês devem ter ouvido falar dela. Uma senhora lá no sul de Minas, e a Inhá Chica ficou famosa porque ela dava conselhos importantes para as pessoas. Sabe o que ela fazia? Alguém vinha dizer para ela alguma coisa, ela dizia: "Pera aí, deixa eu conversar com Nossa Senhora." Aí ela ia, ficava um tempo de oração, depois voltava e dava o conselho certo. Então, invoquemos Nossa Senhora, Maria do Bom Conselho. Se você tem esse dom de ouvir as pessoas, de compreender por dentro a sua dor e sua alegria, exerça o ministério do conselho, que é importante. E vamos escutar também os bons conselhos que nos conduzam à vida.
1: Hoje fomos convidados a reconhecer a importância de buscar bons conselhos, de escutar com os ouvidos do coração e de confiar em Deus. Que possamos aprender com Maria, a mãe do bom conselho, a discernir os caminhos da nossa vida. Obrigado ao irmão Afonso Murad por esta bonita história. Fiquem com Deus, até amanhã.
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5: 3:36, bom dia.
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0: Voltamos.

0: Coral Comep, alegres, vamos à casa do pai. 20 minutinhos faltando para as 4 da manhã.
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0: E Lúcio Vério participando com a gente.
2: O Senhor Jesus, o bom mestre, nos diz: recebei minha doutrina, porque eu sou manso e humilde de coração. Estamos chamados, por nossa vocação batismal, a possuir a terra, a levar os homens para Deus. Isto não conseguiremos com violência, com maus modos de proceder, com reações fora de lugar, com imposições arbitrárias, com avassalamentos ou coisas parecidas. O Senhor nos adverte que o conseguiremos com a mansidão, com as boas formas, com a paciência e com a bondade. Bom será que com alguma frequência nos detenhamos no exame de nossa maneira de ser e de agir. Vejamos se empregamos mais o açúcar que o sal, o azeite mais que o vinagre, mais a persuasão que o grito, mais o sorriso que o sobrecenho crispado. Não esqueçamos que, se é agradável ser importante, é muito mais importante ser agradável. E isto não é pelo simples fato de se congraçar consigo mesmo, ou envaidecer-se tontamente, mas porque dessa maneira praticamos mais e melhor o primeiro dos mandamentos que o Senhor nos deu: amar.

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1: Certa vez, um vendedor de balões infláveis fazia ponto numa praça. Toda vez que as vendas diminuíam, ele soltava um balão para chamar a atenção das pessoas. E assim, as vendas reaqueciam por alguns minutos. Ele ia alternando as cores dos balões que soltava. Primeiro um branco, depois um vermelho, logo em seguida um amarelo. O menino que estava olhando tudo aquilo puxou a manga do seu paletó e lhe perguntou: "Se o senhor soltar um balão preto, ele também vai subir?" O vendedor pegou um balão preto, encheu-o, olhou para o menino e soltou. O menino ficou olhando o balão subir, subir, subir. Foi quando o vendedor disse a ele: "Filho, não importa a cor do balão, o que existe dentro dele é que o faz subir. O que nos move é o desejo que trazemos dentro de nós. Quando não temos clareza sobre o que desejamos e da direção para onde nossos desejos nos movem, corremos o sério risco de enfrentar consequências desastrosas. Ao contrário, quando temos consciência sobre o que nos move, aí sim temos a chance de exercitar nossa liberdade e escolher entre dar vazão ao desejo ou dirigi-lo para outra direção. Alguns desejos que nos despertam para a vida nos ajudam a ser pessoas melhores e a fazer a vida das outras pessoas ainda melhor. Outros desejos, no entanto, nos conduzem para menos vida, colocando-nos em uma espiral de egocentrismo, onde só vemos o que é do nosso próprio interesse. E aquelas pessoas que só sabem reclamar de tudo na vida? Você conhece alguém assim? O filósofo Sêneca dizia o seguinte: "Para quem não sabe onde vai, nenhum vento é favorável." E você, meu amigo, minha amiga? Você tem consciência do que te move? Seus desejos te levam para cima ou para baixo? Reflita sobre isso, tenha um ótimo dia e até o nosso próximo encontro.
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0: Coral Imaculada Conceição, o Senhor vem ao nosso encontro.
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Serei teu. 3:57 com a mãe Aparecida, Rede Aparecida de Rádio. Nos preparemos para rezarmos o Santo Terço.

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4: 4 horas, horário de Brasília.
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4: Com a Mãe Aparecida, Rede Aparecida de Rádio, rezando meu irmão, minha irmã, com você, onde quer que você esteja, nesta madrugada, neste dia que está quase amanhecendo. Chegou o momento de nós agradecermos pela nossa vida, agradecermos pela nossa saúde, por tudo que temos, por tudo que somos. Pedindo sempre a proteção e as bênçãos de Nossa Mãe Santíssima, a Senhora Aparecida. E nós agradecemos. Agradecemos ao nosso Pai misericordioso e pedimos a Ele que Ele nos fortaleça na fé diante das provações. E ajuda também nós, a cada um de nós, a reconhecer a vossa presença, Senhor, nas pequenas coisas da vida, no nosso dia a dia. Espírito Santo, iluminai nossos pensamentos, renovai nossas forças e fazei de nós discípulos missionários comprometidos com a construção de um mundo mais fraterno e solidário. E nós, Mãe querida, entregamos em vossas mãos nossas famílias, nossos trabalhos, todas as intenções que trazemos em nosso coração. Que a Senhora Virgem Maria, Mãe Aparecida, nos acompanhe e interceda por cada um de nós em todos os momentos de nossa vida.

0: Divino Jesus, nós vos oferecemos este terço que vamos rezar, meditando nos mistérios da vossa redenção. Concedei-nos, por intercessão da Virgem Maria, Mãe de Deus e Nossa Mãe, as virtudes que nos são necessárias para bem rezá-lo e a graça de ganharmos as indulgências desta santa devoção. Oferecemos particularmente em desagravo dos pecados cometidos contra o Santíssimo Coração de Jesus e o Imaculado Coração de Maria. Pela paz do mundo, pela conversão dos pecadores e pelas almas do purgatório. Pelas intenções do Santo Padre, o Papa Leão, pelo aumento e santificação do clero, pela santificação das famílias, pelas missões, pelas vocações, pelos doentes e por todo o povo brasileiro. Professemos a nossa fé. Creio em Deus Pai Todo-Poderoso, Criador do céu e da terra, e em Jesus Cristo, seu único Filho, nosso Senhor, que foi concebido pelo poder do Espírito Santo, nasceu da Virgem Maria, padeceu sob Pôncio Pilatos, foi crucificado, morto e sepultado, desceu à mansão dos mortos, ressuscitou ao terceiro dia, subiu aos céus, está sentado à direita de Deus Pai Todo-Poderoso, donde há de vir a julgar os vivos e mortos. Creio no Espírito Santo, na Santa Igreja Católica, na comunhão dos santos, na remissão dos pecados, na ressurreição da carne, na vida eterna. Amém. Rezemos, irmãos e irmãs, a oração que Jesus nos ensinou. Pai nosso que estais nos céus, santificado seja o vosso nome. Venha a nós o vosso reino. Seja feita a vossa vontade, assim na terra como no céu.
1: O pão nosso de cada dia nos dai hoje. Perdoai as nossas ofensas, assim como nós perdoamos a quem nos tem ofendido. E não nos deixeis cair em tentação, mas livrai-nos do mal. Amém.
0: Ave Maria, cheia de graça, o Senhor é convosco. Bendita sois vós entre as mulheres, e bendito é o fruto do vosso ventre, Jesus.
1: Santa Maria, Mãe de Deus, rogai por nós, pecadores, agora e na hora de nossa morte. Amém.
0: Ave Maria, cheia de graça, o Senhor é convosco. Bendita sois vós entre as mulheres, e bendito é o fruto do vosso ventre, Jesus.
1: Santa Maria, Mãe de Deus, rogai por nós, pecadores, agora e na hora de nossa morte. Amém.
0: Ave Maria, cheia de graça, o Senhor é convosco. Bendita sois vós entre as mulheres, e bendito é o fruto do vosso ventre, Jesus.
1: Santa Maria, Mãe de Deus, rogai por nós, pecadores, agora e na hora de nossa morte. Amém.
0: Glória ao Pai, ao Filho e ao Espírito Santo, como era no princípio, agora e sempre. Amém. Ó meu bom e amado Jesus, perdoai-nos, livrai-nos do fogo do inferno, levai as almas todas para o céu e socorrei principalmente aquelas que mais precisarem da vossa infinita misericórdia. E nós acolhemos a vocês, nossos irmãos e irmãs que rezam conosco, o Marco Aurélio e Lorena rezando por ele e pela família, a Thelma em Itabuna, na Bahia, rezando por ela e por toda a família também, louvando e agradecendo a Deus pela vida e saúde dela, da mãezinha dela e de todos os nossos irmãos e irmãs que rezam conosco. Reza com a gente também o Newton José Newton em Salvador, na Bahia, agradecendo por tudo que está acontecendo na vida dele, a bênção por um emprego abençoado, que no momento ele encontra-se desempregado, mas ele agradece a Deus pela cura do menino Davi, que Deus abençoe a todos nós. Louvando e agradecendo a Deus, o Daniel Gomes de Mococa, interior de São Paulo, rezando por ele, pela esposa, pela filha, por todos da família. O Roberto Cabreira, em Divinópolis, Minas Gerais, rezando conosco também por ele e pela família. o Elias Edmar Peters, em Juiz de Fora, rezando por ele e pela família. O nosso querido Paulo Soares, em Pindamonhangaba, rezando por ele e pela família. Louvando e agradecendo a Deus também, o José João, lá em Palhoça, Santa Catarina, ele e a esposa em oração conosco. A Maria Márcia, já ligadinha com a gente no Santo Terço, rezando por ela e por toda a família. A Maria do Carmo, em Carmo de Minas, rezando por ela e pela família também. O Vander e Gino, em Suzano, rezando por ele e pela família, louvando e agradecendo ao bom Deus. O Júlio César, de Aracaju, no Sergipe, rezando pela família dele e também pelos 77 anos de existência do DR, lá no Sergipe, sempre dando suporte nas rodovias, rezando por ele e por todos os trabalhadores do DR, lá do Sergipe. Seu Joel e Dona Neudes, em Salvador, na Bahia, rezando pelas filhas, a Poliana, a Gabriele, o genro Vitor, e por todos os casais que estejam em sintonia conosco, louvando e agradecendo. A Dona Maria de Lourdes, em Itapurã, rezando por ela e pela família, louvando e agradecendo ao bom Deus por tudo. Reza conosco também o Paulo Sapateiro, lá em Nova Russas, no Ceará. O nosso irmão querido, rezando com a gente, a nossa irmã.

irmã, a Rita Dias, rezando pela vida e saúde dos filhos, o Pedro, a Paula, rezando conosco também pelo Rafael, o Antônio, a Luísa, que são os netos, rezando, louvando e agradecendo ao bom Deus por tudo em nossa vida e na vida de todos aqueles que estejam em sintonia conosco, em oração, louvando e agradecendo pelo dom da vida, pedindo sempre a proteção e as bênçãos da Mãe Aparecida. E nós contemplemos o nosso primeiro mistério.

0: reza conosco esse nosso primeiro mistério, Aparecida, a nossa irmã querida lá de Ribeirópolis. Bom dia, Aparecida. Aparecida, bom dia. Bom dia. Ah, caiu a ligação. Vamos retornar para ela, para que ela possa rezar conosco, louvando e agradecendo ao bom Deus por tudo na vida dela e na vida da família também. Rezando conosco, o Jauri em Matinhos, pedindo por ele e pela família, louvando e agradecendo ao bom Deus por tudo que temos, por tudo que somos. Quem reza conosco, vamos ver se ela atende, é a nossa Rosa, lá de Nimutaba. Rosa, bom dia.
1: Bom dia, Eduardo.
0: Tudo bem? Graças.
1: Sejam bem-vindos na minha casa.
0: Amém, graças a Deus. Rezando mais um Santo Terço Mariano. E hoje você rezando por quem, minha irmã?
1: Ai, Eduardo, hoje eu rezo pela paz do mundo, todas as bênçãos alcançadas na minha vida. Eu rezo pelos enfermos, todos que estão no UTI, CTI, todas as pessoas que estão fazendo o tratamento do câncer. Para toda a minha família, minha mãe, meu irmão, meus irmãos, João Carlos, né? Que tá na luta. E eu rezo também pelos meus irmãos aqui no Mutavo, meus vizinhos do Sicília. Eu rezo pelo Iraci lá no Nossa das Graças. Eu rezo pelo, nossa, tantas pessoas, meu Deus, eu rezo por todos, todos.
0: Amém.
1: E também é pessoal lá da padaria do Eliano Beira Rio, todo dia rezo texto, todo mundo lá da padaria, eles falaram, mas eles me perguntaram, eu sei que rezo, eu falei assim, sim, sou eu que rezo por todos nós. E pelos meus irmãos, Maria do Carmo Casminhas, a filha dela, toda a família dela, são tantos, aí eu vou lembrando, Eduardo, para não atrasar para os outros irmãos.
0: Amém.
1: Tá?
0: Vamos rezar e agradecer a Deus por tudo. Pai nosso que estás nos céus, santificado seja o vosso nome, venha a nós o vosso reino, seja feita a vossa vontade, assim na terra como no céu.
1: O pão nosso de cada dia nos dai hoje, perdoai as nossas ofensas, assim como nós perdoamos todos que se têm ofendido. Não nos deixeis cair em tentação, mas livrai de todo mal. Amém.
0: Ave Maria, cheia de graça, o Senhor é convosco, bendita sois vós entre as mulheres, e bendito é o fruto do vosso ventre, Jesus.
1: Ô Eduardo, só faço falar uma coisinha, que você não repara se você ouviu algum barulhinho, não. É porque o meu filho tá arrumando as coisas pra sair pro trabalho.
0: Tranquilo.
1: Agora que sai 4 mil. Aí vai ter uns barulhinhos, tá?
0: Tranquilo, minha irmã. É barulho fazendo café.
1: Ele tá mexendo na cozinha.
0: Tranquilo,
1: ele
0: deu uma parada, ele sai muito. Enquanto a gente reza, ele vai ajeitando a vidinha dele aí.
1: Sim, Santa Maria, Mãe de Deus, rogai por nós
0: pecadores,
1: agora na nossa morte. Amém.
0: Ave Maria, cheia de graça, o Senhor é convosco. Bendita sois vós entre as mulheres, e bendito é o fruto do vosso ventre, Jesus.
1: Santa Maria, Mãe de Deus, rogai por nós pecadores, agora na hora de nossa morte. Amém.
0: Ave Maria, cheia de graça, o Senhor é convosco. Bendita sois vós entre as mulheres, e bendito é o fruto do vosso ventre, Jesus.
1: Essa é a Maria para São José Garcia e família, Carlinhos e Andara e o Miguel. Santa Maria, Mãe de Deus, rogai por nós pecadores agora e na hora de nossa morte. Amém.
0: Ave Maria, cheia de graça, o Senhor é convosco. Bendita sois vós entre as mulheres, e bendito é o fruto do vosso ventre, Jesus.
1: Santa Maria, Mãe de Deus, rogai por nós pecadores, agora e na hora de

0: Senhor, chame.
1: Ave Maria, cheia de graça, o Senhor é convosco. Bendita sois vós entre as mulheres, e bendito é o fruto do vosso ventre, Jesus.
0: Salve Maria, por todas as almas do purgatório, almas aflitas, as três almas, almas dos meus amigos e familiares. Santa Maria, Mãe de Deus, rogai por nós pecadores, agora e na hora de nossa morte. Amém.
1: Ave Maria, cheia de graça, o Senhor é convosco. Bendita sois vós entre as mulheres, e bendito é o fruto do vosso ventre, Jesus.
0: Salve Maria, Eduardo e Proceio, pela sua família, e Nossa Senhora da Aparecida, cubra com seu manto protetor, proteja o seu caminho, o caminho de toda a sua família. Santa Maria, Mãe de Deus, rogai por nós pecadores, agora e na hora de nossa morte. Amém.
1: Ave Maria, cheia de graça, o Senhor é convosco. Bendita sois vós entre as mulheres, e bendito é o fruto do vosso ventre, Jesus.
0: Salve Maria, para todo o clero. Santa Maria, Mãe de Deus, rogai por nós pecadores, agora e na hora de nossa morte. Amém.
1: Ave Maria, cheia de graça, o Senhor é convosco. Bendita sois vós entre as mulheres, e bendito é o fruto do vosso ventre, Jesus.
0: Salve Maria, com sua Assis, Cordeiro, Maria Cleusa, eles sabem quem que é, porque eu não recordo o nome. E também para Dona Marita, a Dona Maria de Jesus Pastor, são pessoas lindas, nossa, orgulho, são lindas, Nossa Senhora Aparecida delas, muita vida e saúde. Santa Maria, Mãe de Deus, rogai por nós pecadores, agora e na hora de nossa morte. Amém.
1: Ave Maria, cheia de graça, o Senhor é convosco. Bendita sois vós entre as mulheres, e bendito é o fruto do vosso ventre, Jesus.
0: Santa Maria, Mãe de Deus, rogai por nós pecadores, agora e na hora de nossa morte. Amém.
1: Ave Maria, cheia de graça, o Senhor é convosco. Bendita sois vós entre as mulheres, e bendito é o fruto do vosso ventre, Jesus.
0: Salve Maria, por todos os meus vizinhos, todos os irmãos do Santo Terço, meu marido e meu filho que estão saindo agora para trabalhar. Santa Maria, Mãe de Deus, rogai por nós pecadores, agora e na hora de nossa morte. Amém.
1: Glória ao Pai, ao Filho e ao Espírito Santo.
0: Assim como era no princípio, agora e sempre. Amém. Ó meu bom Jesus, perdoai-nos, livrai do fogo do inferno, levai as almas todas para o céu e socorrei principalmente aquelas que mais precisarem da vossa infinita paz.
1: Nossa Senhora do Carmo,
0: rogai por nós.
1: Nossa Senhora das Graças,
0: rogai por nós.
1: Senhora Aparecida, Mãe, Rainha e Padroeira do Brasil,
0: rogai por nós que recorremos a vós, ó minha mãe querida.
1: Minha querida irmã Rosa Inimutaba, muito obrigado por ter rezado conosco. Uma semana abençoada a você, a sua família. Dê um abraço aí nos meninos que estão saindo para trabalhar. Que a Mãe Aparecida cubra-os com o seu manto sagrado, assim como todos os nossos irmãos e irmãs que nesse momento também estão saindo para ir para a luta, para o trabalho, com a graça de Deus e a intercessão da mãe. Fique com Deus, meus irmãos.
0: Amém, amém. Deus abençoa muito, Eduardo. Nossa Senhora continua te protegendo.
1: Proteja
0: sua voz, amém. Sabe? Que te dê muita, muita saúde.
1: Amém. Com amém. Deus, salve Maria.
0: Salve Maria.

acolhemos a você, meu irmão, minha irmã, você que reza conosco, o nosso irmão querido Amauri, lá de Bela Cruz, lá no Ceará, rezando com a gente, pedindo por ele e pela família. Rezando conosco, José Carlos Amaral, ele está em Milagres, na Bahia, rezando por ele e pelo terço dos homens lá de Milagres, louvando e agradecendo a Deus. O Zico, em Jales, interior de São Paulo, rezando conosco pela nossa Rádio Assunção, nossa parceira, Rádio Assunção FM. No Rio de Janeiro, Rogério, rezando por ele e pela família. O Anderson Pietrobon também rezando conosco em Jales, também pela Rádio Assunção, pedindo as bênçãos de Nossa Senhora por ele, pela família, por todos os irmãos e irmãs. Louvando e agradecendo conosco, Arlindo Canal.

0: e a dona Lucineide lá em Cachoeiro do Itapemirim, rezando por toda a família, por todos aqueles que precisam de orações. Louvando e agradecendo a Milton Martins, de Guarapuava, no Paraná, por ele e pela família. Louvando e agradecendo a Deus também a nossa irmã Eliette Santos em Curvelo, rezando por ela e pela família. O Bruno Nunes em Taubaté, em oração conosco também pela família, rezando e agradecendo a nossa irmã querida Yara Dias em Joinville, Santa Catarina, rezando por ela e pela família. O nosso irmão Fernando Coutinho e de Vila Velha, no Espírito Santo, rezando por ele e pela família. A Wellington Fernandes, rezando conosco, pedindo por ele e pela família também. A Conceição Tavares, a Fátima de Cruzeiro, aqui pertinho de nós, a Gorete em Baipendi, rezando com a gente, a Yara em Aracaju, a Maria Elza, Maria Yara em Aracaju, a Maria Elza em Ananindeua, no Pará, Hélio Manuel, o Rafael Cunha em Itabaiana, no Sergipe, o nosso irmão Vicente lá em Mococa, a Cristiane e o Antônio em Fátima do Sul, a Marilice rezando com a gente em Araucária, no Paraná, louvando e agradecendo ao bom Deus por tudo na vida deles, na vida dos familiares, pedindo sempre a bênção e a proteção da Mãe Aparecida. Aparecida, bom dia!
1: Bom dia, Eduardo.
0: Tudo bem, graças a Deus, minha irmã.
1: Tudo bem, meu filho. Melhor agora com você entrando na minha casa, eu tô tomando um cafezinho. Vem tomar comigo?
0: Então, já estou tomando. Já estou tomando cafezinho com você. E hoje nós rezamos por quem, Aparecida?
1: Eduardo, hoje eu vou rezar primeiramente por você e sua família. Que você tenha um bom retorno para sua residência. Por todas as pessoas que estão ouvindo neste momento.
0: Amém.
1: Por mim e minha família. Pelo meu neto Jean, que hoje vai passar por uma entrevista de trabalho. Que Deus conceda e Deus dê tudo de bom para ele. E por Edemar Serra do Machado e Adeilma. Por Dona Yara em Aracaju. Pelo grupo da Casa da Mãe Aparecida, né? Seu Zé Carlos, do Mônica, Gorete. Todas as minhas amigas do grupo da mãe, Padre Jadilson, e a todos que estão ouvindo agora, todos pelas vocações sacerdotais, pelos padres, o bispo, o arcebispo, o Santo Padre, o Papa, Dom Genivaldo, e todos os meus amigos que estão na vida.
0: Amém, minha irmã. Vamos rezar e agradecer a Deus por tudo isso, por esse cafezinho com cuscuz que você está tomando agora, com a graça de Deus. Vamos rezar e agradecer a Deus por tudo, tudo, tudo. Pai nosso que estais nos céus, santificado seja o vosso nome, venha a nós o vosso reino, seja feita a vossa vontade, assim na terra como no céu.
1: Por nós de cada dia nos dai hoje, perdoai as nossas ofensas, assim como nós perdoamos a quem nos tem ofendido. E não nos deixeis cair em tentação, mas livrai-nos, Senhor, dos mal. Amém.
0: Ave Maria, cheia de graça, o Senhor é convosco. Bendita sois vós entre as mulheres, e bendito é o fruto do vosso ventre, Jesus.
1: Santa Maria, Mãe de Deus, rogai por nós, pecadores, agora e na hora de nossa morte. Amém.
0: Ave Maria, cheia de graça, o Senhor é convosco. Bendita sois vós entre as mulheres, e bendito é o fruto do vosso ventre, Jesus.
1: Essa Santa Maria que eu vou rezar, pela minha voz, a minha garganta, que já tem 15 dias que eu fiquei rouca, quase não ouvi minha voz, por todos os doentes que se encontram nos hospitais. A Santa Maria, Mãe de Deus, rogai por nós, pecadores, agora na hora de nossa morte. Amém.
0: Ave Maria, cheia de graça, o Senhor é convosco. Bendita sois vós entre as mulheres, e bendito é o fruto do vosso ventre, Jesus.
1: Santa Maria, Mãe de Deus, rogai por nós, pecadores, agora na hora de nossa morte. Amém.
0: Ave Maria, cheia de graça, o Senhor é convosco. Bendita sois vós entre as mulheres, e bendito é o fruto do vosso ventre, Jesus.
1: Santa Maria, eu vou rezar, pedir a Nossa Senhora, Senhor Santo Antônio, Senhor São João, Senhor São Pedro, por todos os doentes que estão passando pela situação, pelo tratamento do câncer,

0: e por todos aqueles que estão doentes nas suas casas. Santa Maria, Mãe de Deus, rogai por nós, pecadores, agora e na hora de nossa morte. Amém.
1: Ave Maria, cheia de graça, o Senhor é convosco. Bendita sois vós entre as mulheres, e bendito é o fruto do vosso ventre, Jesus.
0: Santa Maria, Mãe de Deus, rogai por nós, pecadores, agora e na hora de nossa morte. Amém.
1: Ave Maria, cheia de graça, o Senhor é convosco. Bendita sois vós entre as mulheres, e bendito é o fruto do vosso ventre, Jesus.
0: Essa Santa Maria, eu vou rezar por Maria José dos Passos de Ribeirão, Cristiano Moto, Zé Augusto, todos os meus amigos de Ribeirão e todas as cidades que estão me ouvindo neste momento. Santa Maria, Mãe de Deus, rogai por nós, pecadores, agora e na hora de nossa morte. Amém.
1: Ave Maria, cheia de graça, o Senhor é convosco. Bendita sois vós entre as mulheres, e bendito é o fruto do vosso ventre, Jesus.
0: Vou rezar também por todas as minhas amigas e meus amigos que me encontram nos lugares. Eu escutei você rezando o texto em Aparecida do Norte. Nossa Senhora Aparecida abençoe a todos. Santa Maria, Mãe de Deus, rogai por nós, pecadores, agora e na hora de nossa morte. Amém.
1: Ave Maria, cheia de graça, o Senhor é convosco. Bendita sois vós entre as mulheres, e bendito é o fruto do vosso ventre, Jesus.
0: Santa Maria, Mãe de Deus, rogai por nós, pecadores, agora e na hora de nossa morte. Amém.
1: Ave Maria, cheia de graça, o Senhor é convosco. Bendita sois vós entre as mulheres, e bendito é o fruto do vosso ventre, Jesus.
0: Exatamente, por todas as criancinhas do mundo e por toda a família Cultura, que se não fosse a Rádio Cultura, nós também não estava no ar. Santa Maria, Mãe de Deus, rogai por nós, pecadores, agora na hora de nossa morte. Amém.
1: Ave Maria, cheia de graça, o Senhor é convosco. Bendita sois vós entre as mulheres, e bendito é o fruto do vosso ventre, Jesus.
0: Santa Maria, Mãe de Deus, rogai por nós, pecadores, agora na hora de nossa morte. Amém.
1: Glória ao Pai, ao Filho e ao Espírito Santo.
0: Não era no princípio, agora e sempre. Amém. Ó meu bom Jesus, perdoa-me, livra-me do fogo do inferno, leva as almas todas para o céu e socorrei principalmente os que mais precisarem. Abençoar os santos padres e aumentar a nossa fé. Converter os pecadores e dar-lhes a paz e o dom do Espírito Santo. Ó Maria concebida sem pecado, rogai a Deus por nós que recorremos a vós e por aquele que não recorre a vós. Ô Mãe Santíssima, vós nos permitais que nós nem vive nem morra em pecado mortais. Em pecado mortais nós não é de morrer, que a Virgem Santíssima é que é de nos valer.
1: Amém. Minha querida Aparecida, muito obrigado por ter rezado conosco. Uma semana abençoada, um dia abençoado. Fique com Deus.
0: Fique com Deus também, Eduardo, que também, meu dizer, esse momento, Rosevaldo em Aracaju vai me reclamar daqui a pouco, eu não falei no nome dele, mas não esqueci de você não, Rosevaldo. Deus te abençoe. Fica com Deus e quando quiser me chamar, estou na sua escuta.
1: Amém.
0: Viu?
1: Salve Maria.
0: Salve Maria. Valeu, São José. A nossa família, vossa é.

Edmar Santos, em Maracujá, no Mato Grosso do Sul, rezando conosco, pedindo por ele e pela família, louvando e agradecendo a Deus por tudo. O José Carlos, em Juiz de Fora, rezando por ele, pela família e pela netinha dele, a Helena. Reza conosco também a Margarida Freitas, lá de Campo Largo, rezando pelo neto Davi, José, também pela Nádia, Ana Júlia, Edley, Roberto, Irene, todos da família Freitas, comunidade Taquara, Taguará, lá do Spi, Taguará dos Pires, rezando conosco. Obrigado, viu, Margarida? O Leleu em Pedregulho rezando conosco também por ele e por toda a família, rezando com a gente, o nosso irmão querido, o Rui Tomé, lá em Quirinópolis, lá no Goiás, rezando com a gente. A dona Cleusa, ela e a família em Curvelo, rezando por ela, pela família, por todos os nossos irmãos e irmãs. O José Everaldo também rezando por ele e pela família. O nosso irmão, o Ademir Almeida, rezando conosco.

0: por ele, pela família, por todos que precisam de orações. Rezando, louvando e agradecendo ao bom Deus, o nosso querido irmão rezando com a gente, pedindo a proteção da mãezinha querida, o Guga, segurança, tá lá trabalhando, rezando, louvando e agradecendo a Deus por isso. O nosso irmão querido também que reza conosco pedindo as bênçãos da Mãe Aparecida é o Ribeiro em São Paulo, capital, rezando por ele e por toda a família. A Maria Augusta em Salvador, na Bahia, rezando por ela e pela família. O Francisco Anselmo rezando hoje pelo dia da mãezinha dele, a dona Osinete, louvando e agradecendo pela vida e saúde dela, 99 anos a dona Nete completando no dia de hoje, que bênção, louvando e agradecendo a Deus pela vida e saúde dela. Francisco Anselmo, bom dia, meu irmão.
1: Bom dia, meu irmão.
0: Tudo bem, graças a Deus?
1: Tudo bem, paz, graças a Deus.
0: Que maravilha.
1: Ela completa amanhã, dia 9.
0: Ah, é amanhã, né? Eu tô antecipando os aniversários tudo, do seu Geraldo Madeira, é quarta-feira, eu já tava querendo rezar no sábado para ele, mas tá valendo, dona Nete, amanhã, 99 anos, que coisa linda. E hoje você reza na intenção de quem, meu irmão?
1: Especialmente dela, porque a partir de hoje, né, a gente já começa a celebrar o aniversário dela, que não é todo dia que se completa 98 anos.
0: De forma alguma.
1: E por meus filhos, né? E por todos os amigos, a Aparecida que rezou agora, Maria de Jesus Paz, que está ficando melhor, graças a Deus. E vamos rezar, né?
0: Vamos rezar e agradecer a Deus pela vida e saúde da dona Osinete, que a mãe Aparecida a cubra com seu manto sagrado, que ela continue sempre firme e forte, com muita saúde, com muita paz e nos ensinando muito, muito, muito, muito. A todo dia. Vamos rezar e agradecer pelo dom da vida dela. Pai nosso que estais nos céus, santificado seja o vosso nome, venha a nós o vosso reino, seja feita a vossa vontade, assim na terra como no céu.
1: O pão nosso de cada dia nos dai hoje, perdoai as nossas ofensas, assim como nós perdoamos a quem nos tem ofendido. E não os deixeis cair em tentação, mas livrai-nos do mal. Amém.
0: Ave Maria, cheia de graça, o Senhor é convosco. Bendita sois vós entre as mulheres, e bendito é o fruto do vosso ventre, Jesus.
1: Santa Maria, Mãe de Deus, rogai por nós, pecadores, agora e na hora de nossa morte. Amém.
0: Ave Maria, cheia de graça, o Senhor é convosco. Bendita sois vós entre as mulheres, e bendito é o fruto do vosso ventre, Jesus.
1: Santa Maria, Mãe de Deus, rogai por nós, pecadores, agora e na hora de nossa morte. Amém.
0: Ave Maria, cheia de graça, o Senhor é convosco. Bendita sois vós entre as mulheres, e bendito é o fruto do vosso ventre, Jesus.
1: Santa Maria, Mãe de Deus, rogai por nós, pecadores, agora e na hora de nossa morte. Amém.
0: Ave Maria, cheia de graça, o Senhor é convosco. Bendita sois vós entre as mulheres, e bendito é o fruto do vosso ventre, Jesus.
1: Santa Maria, Mãe de Deus, rogai por nós, pecadores, agora e na hora de nossa morte. Amém.
0: Ave Maria, cheia de graça, o Senhor é convosco. Bendita sois vós entre as mulheres, e bendito é o fruto do vosso ventre, Jesus.
1: Santa Maria, Mãe de Deus, rogai por nós, pecadores, agora e na hora de nossa morte. Amém.
0: Ave Maria, cheia de graça, o Senhor é convosco. Bendita sois vós entre as mulheres, e bendito é o fruto do vosso ventre, Jesus.
1: Santa Maria, Mãe de Deus, rogai por nós, pecadores, agora e na hora de nossa morte. Amém.
0: Ave Maria, cheia de graça, o Senhor é convosco. Bendita sois vós entre as mulheres, e bendito é o fruto do vosso ventre, Jesus.
1: Santa Maria, Mãe de Deus, rogai por nós, pecadores, agora e na hora de nossa morte. Amém.
0: Ave Maria, cheia de graça, o Senhor é convosco. Bendita sois vós entre as mulheres, e bendito é o fruto do vosso ventre, Jesus.
1: Santa Maria, Mãe de Deus, rogai por nós, pecadores, agora e na hora de nossa morte. Amém.
0: Ave Maria, cheia de graça, o Senhor é convosco. Bendita

0: sois vós entre as mulheres, e bendito é o fruto do vosso ventre, Jesus.
1: Santa Maria, Mãe de Deus, rogai por nós, pecadores, agora e na hora de nossa morte. Amém.
0: Ave Maria, cheia de graça, o Senhor é convosco. Bendita sois vós entre as mulheres, e bendito é o fruto do vosso ventre, Jesus.
1: Santa Maria, Mãe de Deus, rogai por nós, pecadores, agora e na hora de nossa morte. Amém.
0: Glória ao Pai, ao Filho e ao Espírito Santo.
1: Como era no princípio, agora e sempre. Amém.
0: Ó meu bom e amado Jesus,
1: perdoai-nos, livrai-nos do fogo do inferno, levai as almas todas para o céu e socorrei principalmente as que mais precisarem.
0: Nossa Senhora do Perpétuo Socorro,
1: rogai por nós.
0: São José,
1: rogai por nós. Valei-me São José.
0: São Francisco de Assis,
1: rogai por nós.
0: Nossa Senhora Aparecida, Rainha e Padroeira do Brasil,
1: rogai por nós que recorremos a vós e por aqueles que não recorrem a vós.
0: Meu irmão Francisco Anselmo, Aracaju, Sergipe, rezando conosco pela Rádio Cultura. Muito obrigado, meu irmão, que você tenha um dia abençoado, bom trabalho aí e fique com Deus.
1: Amém, Eduardo. Obrigado a Jesus por dar você como nosso amigo. Amém. E essa pessoa especial que só transmite luz pra gente. E começar a semana falando com você e rezando para Deus e para Nossa Senhora, melhor ainda, e principalmente para o aniversário da minha mãe. Muito obrigado, é o melhor presente que eu ganhei na vida.
0: Amém, meu irmão. Que Deus abençoe a todos nós e a mãe Aparecida também. Fique com Deus. Salve Maria.
1: Amém. Salve Maria, sua visita, viu?
0: Fique com Deus.

Mamãe Aparecida, Rede Aparecida de Rádio, rezando com você, por você, meu irmão, onde quer que estejas nesse momento, pedindo as bênçãos da Mãe Aparecida. O Inácio Miguel Rosda, rezando conosco por ele e por toda a família. O Paulo Brito, em São Sebastião do Passé, também rezando com a gente, pedindo por ele, pela família, por todos os irmãos do Santo Terço. Reza conosco o Enderson em Franca, pedindo por ele e pela família. A nossa irmã Edelma também rezando conosco, louvando e agradecendo ao bom Deus, pedindo a proteção e as bênçãos da Mãe Aparecida. O Luciano lá em Aracaju, a Josinete em Itabaiana, também no Sergipe, rezando conosco. A Gisélia também lá em Capela, no Sergipe, louvando e agradecendo a Deus por tudo. A Verinha em Itabaiana, o Valdir rezando conosco, o Marcial em Pindamonhangaba, o nosso irmão querido Carlos Ferreira, lá em Terra Nova, na Bahia, rezando por ele, pela dona Zélia, pela Carla, pelas filhas, netos, por toda a família, louvando e agradecendo ao nosso bom Deus por tudo que temos, por tudo que somos, pedindo sempre a proteção.

0: Agradecendo ao bom Deus também a nossa irmã querida, a Dona Maria de Jesus Passos, lá em Ribeirópolis, rezando por ela e pela família. O Tiãozinho do ônibus em Dom Viçoso, rezando conosco. Paulo Corretor, lá em Lagoa Santa, também rezando com a gente, pedindo as bênçãos da Mãe Aparecida. Lagoa Santa, Minas Gerais, louvando e agradecendo ao bom Deus por tudo e por todos que rezam com a gente. Pai nosso que estais nos céus, santificado seja o vosso nome, venha a nós o vosso reino, seja feita a vossa vontade, assim na terra como no céu. O pão nosso de cada dia dai-nos hoje, perdoai-nos as nossas ofensas, assim como nós perdoamos a quem nos tem ofendido, e não nos deixeis cair em tentação, mas livrai-nos do mal. Amém. Maria Ara, bom dia.
1: Bom dia, meu santo Eduardo.
0: Tudo bem, minha irmã? Graças a Deus.
1: Tudo bem, graças a Deus.
0: E hoje, tudo bem. E nós vamos rezar por quem hoje, Maria?
1: Bom dia. Bom dia,
0: Maria. Maria, deixa eu falar para você. Fala comigo pelo celular, tá? Não fala pela rádio, não. Fala pelo celular, que senão você vai se complicar. Vai dar um retorno aí para você, diferente do que a gente está falando. Hoje nós rezamos por quem, minha irmã?
1: Hoje eu quero rezar por você. Agradecer a Jesus de ter colocado uma criatura em cima dessa terra para fazer o bem a esse mundo inteiro, Eduardo, porque todo mundo, Eduardo, tem uma paixão, um amor por você, e coisa de Deus, é coisa de Deus. Sua família, para Dona Maria José dos Passos, que Jesus dê a saúde dela, para a mãe de seu Francisco, que amanhã está aniversariando, para meu irmão, que aniversariou ontem, Adilson, para Dona Tereza, seu Zé Carlos, Mônica, é muita gente. Rosevaldo, para todos do grupo da Casa da Mãe, para todos, para minha família, todos. Amém. Eduardo.
0: Amém. Vamos rezar e agradecer a Deus por tudo isso, por todos os nossos irmãos e irmãs que estão nesse momento rezando conosco. Pai nosso que estais nos céus, santificado seja o vosso nome, venha a nós o vosso reino, seja feita a vossa vontade, assim na terra como no céu.
1: O pão nosso de cada dia, ainda hoje, perdoai as nossas ofensas, assim como nós perdoamos a quem nos tem ofendido. Não deixei cair em tentação, mas livrai-me do mal. Amém.
0: Ave Maria, cheia de graça, o Senhor é convosco. Bendita sois vós entre as mulheres, e bendito é o fruto do vosso ventre, Jesus.
1: Santa Maria, Mãe de Deus, rogai por nós, pecadores, agora e na hora de nossa morte. Amém.
0: Ave Maria, cheia de graça, o Senhor é convosco. Bendita sois vós entre as mulheres, e bendito é o fruto do vosso ventre, Jesus.
1: Essa Santa Maria, vou rezar por Aparecidinha, por seu Domingos. Santa Maria, Mãe de Deus, rogai por nós, pecadores, agora e na hora de nossa morte. Amém.
0: Ave Maria, cheia de graça, o Senhor é convosco. Bendita sois vós entre as mulheres, e bendito é o fruto do vosso ventre, Jesus.
1: Santa Maria, Mãe de Deus, rogai por nós, pecadores, agora e na hora de nossa morte. Amém.
0: Ave Maria, cheia de graça, o Senhor é convosco. Bendita sois vós entre as mulheres, e bendito é o fruto do vosso ventre, Jesus.
1: Santa Maria, Mãe de Deus, rogai por nós, pecadores, agora e na hora de nossa morte. Amém.
0: Ave Maria, cheia de graça, o Senhor é convosco. Bendita sois vós entre as mulheres, e bendito é o fruto do vosso ventre, Jesus.
1: Santa Maria, Mãe de Deus, rogai por nós, pecadores, agora e na hora de nossa morte. Amém.
0: Ave Maria, cheia de graça, o Senhor é convosco.

0: Bendita sois vós entre as mulheres, e bendito é o fruto do vosso ventre, Jesus.
1: Santa Maria, Mãe de Deus, rogai por nós, pecadores, agora e na hora de nossa morte. Amém.
0: Ave Maria, cheia de graça, o Senhor é convosco. Bendita sois vós entre as mulheres, e bendito é o fruto do vosso ventre, Jesus.
1: Santa Maria, Mãe de Deus, rogai por nós, pecadores, agora e na hora de nossa morte. Amém.
0: Ave Maria, cheia de graça, o Senhor é convosco. Bendita sois vós entre as mulheres, e bendito é o fruto do vosso ventre, Jesus.
1: Esta Santa Maria vai para Paulinho, que está gozando as férias dele. Santa Maria, Mãe de Deus, rogai por nós, pecadores, agora e na hora de nossa morte. Amém.
0: Ave Maria, cheia de graça, o Senhor é convosco. Bendita sois vós entre as mulheres, e bendito é o fruto do vosso ventre, Jesus.
1: Santa Maria, Mãe de Deus, rogai por nós, pecadores, agora e na hora de nossa morte. Amém.
0: Ave Maria, cheia de graça, o Senhor é convosco. Bendita sois vós entre as mulheres, e bendito é o fruto do vosso ventre, Jesus.
1: Santa Maria, Mãe de Deus, rogai por nós, pecadores, agora e na hora de nossa morte. Amém.
0: Glória ao Pai, ao Filho e ao Espírito Santo.
1: Assim como era no princípio, agora e sempre. Amém. Ó meu Jesus, perdoai-me, livrai-me do fogo do inferno, levai-me todas as almas para o céu e socorrei principalmente aquelas que mais precisades da vossa infinita misericórdia.
0: Nossa Senhora.
1: Ó Maria
0: concebida sem pecado,
1: rogai por nós que recorremos a vós. Nossa Senhora Aparecida, rogai por todos nós.
0: São José,
1: rogai por nós. Valei-me, São José. Obrigado, Eduardo.
0: Minha
1: obrigado.
0: Querida Maria Ara, que você tenha um dia abençoado, viu? Uma semana abençoada. Fique com Deus. Obrigado por ter rezado conosco. Salve Maria.
1: Salve Maria. E vamos tomar um cafezinho, Eduardo. Um cuscuz, inhame, uma carrinha torrada.
0: Amém. Fique com Deus.
1: Vocês também, que Jesus abençoe todos nós. Obrigada, Eduardo, por Amém. Esse presente que você me deu.
0: Amém.
1: Deus te abençoe, meu filho.
0: A todos nós.

acolhendo nosso irmão Jauri lá em Matinhos, rezando com a gente, pedindo por ele, pela família, por todos os nossos irmãos e irmãs em Cristo que rezam com a gente. Louvando e agradecendo a Deus também a Nilva Militão em Juiz de Fora, pedindo por ela, pela família, louvando e agradecendo ao bom Deus por tudo que o Senhor tem feito na vida dela, na vida de todos os nossos irmãos e irmãs. A Laura em Aracaju reza com a gente também, louvando e agradecendo. E quem reza conosco o nosso quinto mistério é a Nilva, lá de Juiz de Fora. Nilva, bom dia, minha irmã. A Nilva, né, caiu a ligação, mas a gente vai rezar por ela, com toda certeza, né, Nilva? Pedindo por você, pela sua família, louvando e agradecendo. Pai nosso que estás nos céus, santificado seja o vosso nome, venha a nós o vosso reino, seja feita a vossa vontade, assim na terra como no céu. O pão nosso de cada dia nos dai hoje, perdoai-nos as nossas ofensas, assim como nós perdoamos a quem nos tem ofendido, e não nos deixeis cair em tentação, mas livrai-nos de todo mal. Amém. Ave Maria, cheia de graça, o Senhor é convosco. Bendita sois vós entre as mulheres, e bendito é o fruto do vosso ventre, Jesus. Santa Maria, Mãe de Deus, rogai por nós, pecadores, agora e na hora de nossa morte. Amém. Ave Maria, cheia de graça, o Senhor é convosco. Bendita sois

vós entre as mulheres, e bendito é o fruto do vosso ventre, Jesus. Santa Maria, Mãe de Deus, rogai por nós, pecadores, agora e na hora de nossa morte. Amém. Ave Maria, cheia de graça, o Senhor é convosco. Bendita sois vós entre as mulheres, e bendito é o fruto do vosso ventre, Jesus. Santa Maria, Mãe de Deus, rogai por nós, pecadores, agora e na hora de nossa morte. Amém. Ave Maria, cheia de graça, o Senhor é convosco. Bendita sois vós entre as mulheres, e bendito é o fruto do vosso ventre, Jesus. Santa Maria, Mãe de Deus, rogai por nós, pecadores, agora e na hora de nossa morte. Amém. Ave Maria, cheia de graça, o Senhor é convosco. Bendita sois vós entre as mulheres, e bendito é o fruto do vosso ventre, Jesus. Santa Maria, Mãe de Deus, rogai por nós, pecadores, agora e na hora de nossa morte. Amém. Ave Maria, cheia de graça, o Senhor é convosco. Bendita sois vós entre as mulheres, e bendito é o fruto do vosso ventre, Jesus. Santa Maria, Mãe de Deus, rogai por nós, pecadores, agora e na hora de nossa morte. Amém. Ave Maria, cheia de graça, o Senhor é convosco. Bendita sois vós entre as mulheres, e bendito é o fruto do vosso ventre, Jesus. Santa Maria, Mãe de Deus, rogai por nós, pecadores, agora e na hora de nossa morte. Amém. Ave Maria, cheia de graça, o Senhor é convosco. Bendita sois vós entre as mulheres, e bendito é o fruto do vosso ventre, Jesus. Santa Maria, Mãe de Deus, rogai por nós, pecadores, agora e na hora de nossa morte. Amém. Ave Maria, cheia de graça, o Senhor é convosco, bendita sois vós entre as mulheres, e bendito é o fruto do vosso ventre, Jesus. Santa Maria, Mãe de Deus, rogai por nós, pecadores, agora e na hora de nossa morte. Amém. Ave Maria, cheia de graça, o Senhor é convosco, bendita sois vós entre as mulheres, e bendito é o fruto do vosso ventre, Jesus. Santa Maria, Mãe de Deus, rogai por nós, pecadores, agora e na hora de nossa morte. Amém. Glória ao Pai, ao Filho e ao Espírito Santo, como era no princípio, agora e sempre. Amém. Ó meu bom e amado Jesus, perdoai-nos, livrai-nos do fogo do inferno, levai as almas todas para o céu e socorrei principalmente aquelas que mais precisarem da vossa infinita misericórdia. Nossa Senhora do Perpétuo Socorro, rogai por nós. Santa Rita de Cássia, rogai por nós. Senhora Aparecida, Mãe Rainha e Padroeira do Brasil, rogai por nós que recorremos a vós. Infinitas graças vos damos, soberana rainha, pelos benefícios que todos os dias recebemos de vossas mãos maternais. Dignai-vos agora e para sempre tomar-nos debaixo de vosso poderoso amparo, e para mais vos saudamos com a salve rainha. Salve rainha, mãe de misericórdia, vida, doçura e esperança nossa salve. A vós bradamos os degredados filhos de Eva, a vós suspiramos gemendo e chorando neste vale de lágrimas. Eia, pois, advogada nossa, esses vossos olhos misericordiosos a nós volvei, e depois deste desterro mostrai-nos Jesus, bendito fruto do vosso ventre. Ó clemente, ó piedosa, ó doce sempre Virgem Maria, rogai por nós, Santa Mãe de Deus, para que sejamos dignos das promessas de Cristo. Assim seja. Amém. E o nosso momento de agradecermos a nossa mãe, nos consagrando a ela, entregando a ela a nossa família, a nossa semana, o nosso dia de trabalho, entregando tudo que temos, tudo que somos, nossos filhos, netos, amigos, conhecidos, parentes. Entregamos, mãe querida, tudo nas tuas mãos, para que a senhora cuide, para que a senhora interceda por cada um dos pedidos que são colocados no vosso colo, mãezinha querida. Nos consagremos à nossa mãe.

Maria Santíssima, pelos méritos de nosso Senhor Jesus Cristo, em vossa querida imagem de Aparecida, espalhais inúmeros benefícios sobre todo o Brasil. Eu, embora indigno de pertencer ao número de vossos filhos e filhas, mas cheio do desejo de participar dos benefícios de vossa misericórdia, prostrado a vossos pés, consagro-vos o meu entendimento, para que sempre pense no amor que mereceis. Consagro-vos a minha língua, para que vos louve e propague a vossa devoção. Consagro-vos o meu coração, para que depois de Deus vos ame sobre todas as coisas. Recebei-me, ó Rainha incomparável, vós que o Cristo crucificado deu-nos por mãe, no ditoso número de vossos filhos e filhas. Acolhei-me debaixo de vossa proteção, socorrei-me em todas as minhas necessidades espirituais e temporais, sobretudo na hora de minha morte. Abençoai-me, ó celestial cooperadora, e com vossa poderosa intercessão, fortalecei-me em minha fraqueza, a fim de que, servindo-vos fielmente nesta vida, possa louvar-vos, amar-vos e dar-vos graças no céu por toda a eternidade. Assim seja. Obrigado a você, meu irmão, a você, minha irmã, que rezou conosco. Nós estivemos e continuaremos sempre unidos. Em nome do Pai, do Filho e do Espírito Santo. Amém. Fiquem todos com as bênçãos do Senhor Jesus, a proteção e a intercessão de nossa mãe querida, a Senhora Aparecida. Nós nos encontramos, se Deus quiser, na próxima madrugada. Fiquem em paz. Fiquem na paz. Fiquem na presença do Senhor e de nossa Mãe Santíssima.

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4: 5 horas, horário de Brasília.
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as bênçãos de Deus e de Nossa Senhora Aparecida para levar até você muita música sertaneja, alegria e diversão pra gente começar bem esta semana, porque hoje é segunda-feira, dia 8 de junho de 2026. Agradecendo sempre o seu carinho e a sua companhia. É bom demais. Sabe que você escolheu a Rádio Aparecida e a Rede Aparecida de Rádio para juntos começarmos bem essa semana. E daquele jeitão que a gente gosta, o som de muita música sertaneja de qualidade. É para isso que nós estamos aqui, juntamente com a nossa grandiosa equipe. Na direção geral, nós temos o missionário redentorista Padre Vanderlei Souza. Na coordenação, nós temos a Paula Castro. E nos trabalhos técnicos, comandando a máquina de som da Rádio Aparecida, eles, meus amigos, Leonardo Mota, o Leozinho e o Patrick Carvalho, o MC Trick. E aí, vocês estão bom? Firmes e fortes, bom pra arrebentar mesmo, animados pra mais essa semana que tá começando. Agora vai ser semana cheia, né, Leozinho? Leozinho que voltou no meio da semana passada, aí já pegou feriado, agora vai ser a semana completinha, bastante trabalho. E descansou bastante nas férias, Leozinho? Bom demais. Agora tá firme e forte, preparado para essa semana, então. Semana que, ó, no sabadão tem o primeiro jogo do Brasil na Copa. Sabadão também é dia de Santo Antônio. E essas duas coisas estarão na votação da música da semana. Eu dei uma misturada ali, já misturei Copa com dia de Santo Antônio. Daqui a pouquinho eu vou falar da votação da música da semana, que a gente vai abrir hoje e vai encerrar na sexta-feira. Mas isso é assunto para daqui a pouquinho. Quem vai começar na máquina de som hoje? É você, Leozinho. Tá gostando de trabalhar, hein, Leozinho? Tô gostando de ver. Hoje é dia, sabe do quê? É dia do citricultor, essa data que celebra a importância desse grande profissional que cuida das plantações e da produção das frutas cítricas, como o próprio nome diz, né? Citricultor, ele cuida da produção e da plantação das frutas cítricas, que são a laranja, o limão, a lima, tangerina, cidra e muitas outras. Até o abacaxi e o acerola entra nesse balaio também de frutas cítricas desse nosso Brasilzão. Então, a você, citricultor, meus parabéns, que Deus e Nossa Senhora Aparecida te abençoe cada dia mais. E para abraçar o citricultor, eu abraço também todos os homens do campo, todos os produtores desse nosso Brasilzão, todos que trabalham nas plantações e por aí vai. E para eles, meu amigo Leozinho, eu quero que você prepare a primeira música de hoje, que pode ser o Dom e Ravel cantando Obrigado ao Homem do Campo, que a gente deve sempre agradecer o homem do campo e a mulher do campo também, que estão sempre trabalhando aí para trazer essas delícias para as nossas mesas, né? As frutas, os legumes, entre outras coisas também. Já bota lá o queijinho, já coloca lá o salame, aí já vai a carne. E por aí vai. Muito obrigado ao homem e à mulher do campo, todos os trabalhadores que sempre aí produzem esses alimentos e estão aí nas plantações, nas produções, trazendo essas delícias aí pra nossa mesa. É bom demais. Enquanto você vai preparando daí, meu amigo Leozinho, eu vou mandando daqui também aquele abraço carinhoso e especial aos amigos e amigas que estão ligados através dessas emissoras que integram a Rede Aparecida de Rádio, entre elas a Rádio Brasil em Campinas, São Paulo, a Rádio Regional Esperança FM em Lins, São Paulo, a Rádio Rural FM em Tefé, no Amazonas, e a Rádio Interativa FM em Espírito Santo do Pinhal, São Paulo. Essas que são algumas das várias emissoras que sempre esparramam a nossa programação para os quatro cantos do nosso Brasilzão e desse mundão afora. Para vocês, o nosso muito obrigado e que Deus e Nossa Senhora Aparecida continue abençoando a missão de cada uma dessas emissoras. Agora sim, meu amigo Leozinho, simbora! Abriu.

0: e Café Emissão Taí, o Mocoque Paraíso, cantando Navalha na Carne, um clássico da música sertaneja, muito conhecida com Chão Carreiro e Pardinho, mas que a gente curtiu com Mocoque Paraíso. E essa música que traz uma mensagem boa demais, daquelas lá, né? Que tem por aí, como diz, né? Encerra, inclusive, a música, fala por aí. Tem gente que quer meu tombo, mas Deus é grande e não vai deixar. E Deus é grande e não vai deixar mesmo, porque nessa própria música fala um outro trechinho, tem tudo a ver, ó. A maldade é grande, mas Deus é maior. É ou não é, meu amigo e minha amiga? Infelizmente tem muita gente aí nesse mundão que tá mais preocupado em fazer o mal do que o bem. Mas é o que diz na música, né? A maldade pode até ser grande, aquele pensamento dele pode até ser grande e pode ser maldoso, mas Deus é muito maior que tudo isso, é ou não é, meu amigo e minha amiga? E eu tenho certeza absoluta, né? E é uma coisa que eu sempre falo, né? Tem mais pessoas boas nesse mundo, muito mais pessoas boas do que pessoas ruins e pessoas maldosas. E o que a gente tem que fazer? Valorizar as pessoas boas que, graças a Deus, tem nesse mundão, porque pessoa boa não falta. E o povo brasileiro é um povo também, um povo gente boa, né? É um povo caridoso. Sempre que a gente vê aí que, infelizmente, acontece uma coisa de ruim ou outra aí em algumas cidades, alguns estados do nosso país, sempre o povão brasileiro se une para ajudar, seja em doações de água, doações de colchões, de roupas e por aí vai. Isso é só uma pequenina amostra do quanto o povo brasileiro é um povo solidário, é um povo gente boa. Então, nessa música aí, fala aí das pessoas maldosas, mas também fala daquela parte boa também, né? Que aí, como a gente disse, a maldade é grande, mas Deus é maior que tudo isso, sem dúvida nenhuma. E uma coisa que tem sentido, aproveitando aí esse assunto, né? Que a gente tem que valorizar as pessoas boas. Esses dias atrás eu tava conversando com um amigo meu, ele tem aí, né? Tem, hoje em dia todo mundo tem, né? Eu também tenho Facebook, tem Instagram, e esse amigo tava falando, né? Que vira e mexe tem umas pessoas que vão lá fazer aquele comentário negativo, fazer alguma crítica em algo que ele posta em suas redes sociais. Mas, dentre esses comentários, tem muita gente que fala bem também. Tem muita gente que apoia, tem muita gente que elogia. E muitas vezes a gente acaba ali se incomodando com aquele comentário negativo e acaba esquecendo de agradecer os comentários positivos. E isso é, eu falei, isso é do ser humano, né, meu amigo e minha amiga? Que às vezes a gente dá mais importância para aquela crítica do que para os elogios. Às vezes chega lá 10 elogios para você e uma crítica. Aí você vai lá responder o quê? Vai lá responder a crítica, vai lá brigar com quem tá criticando. E a gente tem que começar a repensar isso, né? Para que ir lá bater boca com quem tá criticando? Está criticando, não tá gostando, e faz parte respeitar a opinião. Mas vamos lá agradecer, né? Aquelas pessoas que estão lá apoiando, elogiando e gostando do que a gente publica, gostando do que a gente faz. É para esses que a gente tem que dar valor também, né? Para aquelas pessoas que estão lá sempre nos apoiando. E pros críticos, crítica sempre vai existir, né? Desde que você esteja fazendo alguma coisa, você vai receber crítica de alguém. Ah, só não recebe crítica quem não faz nada. Aquela pessoa que não faz absolutamente nada na vida, ninguém critica, porque não faz nada, né? Não faz nem bom nem ruim, não faz nada. Aí não é nem elogiado nem criticado. Então todo mundo é sujeito a isso. É ou não é, meu amigo e minha amiga? Eu já falei demais pro meu tamanho, mas peguei esse gancho aí que eu achei legal falar a respeito disso, né? Porque muitas vezes a gente valoriza mais a crítica do que o elogio. E às vezes tem muito mais elogio do que crítica. Então a gente tem que passar a agradecer e valorizar aquelas pessoas que estão ali sempre lado a lado com a gente. E é isso a mensagem de hoje. E por falar em mensagem, no próximo bloco tem a mensagem sertaneja. Daqui a pouquinho vou trazer um poema do meu amigo João Nino, o famoso poeta de Lagoinha. E no próximo bloco também vou abrir a votação da música da semana. E música que vai misturar ali o dia de Santo Antônio com a Copa do Mundo. Vai ser uma mistura na votação da música da semana e eu vou querer saber qual é a sua preferida no próximo bloco. Eu volto já.
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0: 17h30, horário de Brasília.
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0: Estamos de volta para dar sequência ao Acorda Brasil desta segunda-feira, 8 de junho de 2026, mandando aquele abraço especial aos amigos e amigas que nos sintonizam pelas emissoras de rádios que fazem parte da rede Aparecida de Rádio, entre elas a Rádio Cidade FM em Martins Soares, Minas Gerais, a Rádio Difusora em Casa Branca, São Paulo, a Rádio Coração FM em Dourados, no Mato Grosso do Sul, e a Rádio de Diocesana FM em Campanha, Minas Gerais. Essas que são algumas das várias emissoras que integram a rede Aparecida de Rádio, e fica aqui mais uma vez o nosso muito obrigado. E agora eu quero abrir a votação da música da semana, meu amigo e minha amiga. Você sabe que sabadão tem o primeiro jogo da Copa do Mundo e sabadão também é dia de Santo Antônio, dia 13 de junho. Então, a gente misturou aqui, misturou Copa do Mundo com o dia de Santo Antônio. E essa semana é o seguinte: a de número 1 é o Amado Batista cantando o pedido a Santo Antônio. Essa é a de número 1. E a de número 2, aí no clima da Copa do Mundo, é o Gian e Giovanni cantando Gol do Coração. E a gente espera que sabadão saia muitos e muitos gols pro Brasilzão no primeiro jogo da Copa do Mundo. E aí, qual que vai ser a sua preferida? A de número 1, Amado Batista no clima do dia de Santo Antônio cantando o pedido a Santo Antônio, essa é a de número 1, ou a de número 2, aí no clima da Copa com Gian e Giovanni cantando Gol do Coração? Manda recadão aqui no nosso WhatsApp 12-3104-1043. Falei rápido demais, vou falar mais devagar para você anotar e mandar.

0: E depois de ouvir um trechinho delas, só basta você mandar um recadão pra gente falando qual é a sua preferida. E eu tô curioso pra saber qual vai ser a vencedora essa semana. Se vai ser pedido a Santo Antônio ou se vai ser gol do coração. Continua mandando recadão no nosso WhatsApp 12-3104-1043. E agora tá chegando a mensagem sertaneja do jeitinho que a gente gosta.
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0: E no quadro Mensagem Sertaneja de hoje eu trago esse poema intitulado Debaixo dos Pinheiros, de autoria do meu amigo João Nino, o poeta de Lagoinha, que é mais ou menos assim. Aqui nessa minha terra, no sítio do meu grotão, daqui eu enxergo a serra toda tampada de serração. Debaixo dos meus pinheiros eu vou catando o pinhão que vai caindo o dia inteiro e vai espalhando pelo chão. Logo vem uma baitaca parecendo cumprir sua missão e uma pinha ela ataca que vai caindo em toda a direção. Vem tatu, também vem paca fazer do mesmo sua alimentação, até mesmo as vacas vêm comer esse cereal que acha bom. Eu fui enchendo e embornar, catando com as minhas mãos, neste dia tão normal, olha o que me deu muita satisfação. Pinhão, esse importante alimento que faz bem ao pulmão, que purifica o ar por dentro na batida do velho coração. Olha o que eu catei bastante, que enchi um baita sacolão, esse alimento importante que sempre teve no meu sertão. Pinhão que um dia eu plantei, bem lá no pé do morro, ali na terra eu já finquei e aí foi só esperar a brotação. E ali colhendo eu fui pensando nessa minha boa imaginação, essa terra que eu fui pisando, meus pinheirais foi uma solução. Foi plantada com muita alegria, com toda a minha dedicação, hoje eu colhi

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1: Pobre daquele que pensa que neste mundo ser feliz é ter riqueza. Feliz é o Reinaldo, que tem Deus no coração, a família unida e a companhia.

0: Emissão tá aí, os irmãos de Paulo e Paulino, fechando mais um bloco ao som de Nada Mudou. E agora é hora do Amigo do Campo ficar bem informado com as principais notícias e informações do mundo agropecuário.
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3: O setor de biodiesel segue em expansão no Brasil e continua gerando impacto direto no agronegócio. Produzido principalmente a partir da soja, o combustível renovável tem ganhado importância na matriz energética brasileira. Com o aumento da mistura obrigatória ao diesel comum, a demanda por matéria-prima também cresce, o que beneficia produtores rurais. Além do impacto econômico, o biodiesel é visto como uma alternativa mais sustentável e menos poluente.
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2: Iniciando esse novo dia, eu quero suplicar de Deus abundantes bênçãos para você que nos escuta agora pela Rádio Catedral de Juiz de Fora. Quero invocar de Deus essa bênção para que você tenha um dia muito feliz. É o que eu desejo, um dia de paz e tranquilidade. Se está faltando a paz no seu coração, que esse dia seja o dia que Deus vai devolver a você a paz. Procure paz e procure semear a paz. Evite durante esse dia qualquer palavra que possa ofender as pessoas. Procure fazer esse propósito no começo desse dia. Hoje eu não quero ofender a Deus nem ao próximo. Eu quero viver na paz e na alegria. Se houver algum momento de provação, eu hei de contar com Deus, meu Senhor. É assim que eu quero que esse dia aconteça na sua vida. Veja aqui agora o salmo que vamos rezar. É o Salmo 52. É um trechinho do salmo. Não vamos ler o todo porque é um pouco longo, mas um trecho do salmo. O salmo diz assim: diz o insensato em seu próprio coração: Deus não existe, não há Deus. Corromperam-se em ações abomináveis, já não há quem faça o bem. O Senhor, ele se inclina lá dos céus, contudo, sobre os filhos de Adão, para ver se resta um homem de bom senso que ainda busque a Deus. Mas todos eles igualmente se perderam, corrompendo-se uns aos outros. Não existe mais nenhum que faça o bem, não existe um sequer. Será que não percebem os malvados quando exploram meu povo? Eles devoram meu povo como pão e não invocam o Senhor. Eis que se põe a tremer de tanto medo, onde não há o que temer, porque Deus fez dispersar até os ossos dos que te assediavam. Eles ficaram todos cheios de vergonha, porque Deus os rejeitou. Que venha, venha logo de Sião a salvação de Israel. Assim Deus nos ajuda a pensar na sua existência e também nos ajuda a não cair no caminho dos que negam a Deus. Rezemos e peçamos a Deus que permaneçamos sempre firmes no seu caminho. E que Deus agora, através das mãos de Nossa Senhora, dos santos e dos anjos, te abençoe para esse dia, em nome do Pai, do Filho e do Espírito Santo. Amém. Reze agora comigo a oração das Ave Marias e logo depois receba a bênção que escolhemos justamente para o dia de hoje. Até amanhã, se Deus quiser.
3: O anjo do Senhor anunciou a Maria e ela concebeu do Espírito Santo. Ave Maria, cheia de graça, o Senhor é convosco, bendita sois vós entre as mulheres, bendito é o fruto do vosso ventre, Jesus. Santa Maria, Mãe de Deus, rogai por nós, pecadores, agora e na hora da nossa morte. Amém. Eis aqui a

0: escrava do Senhor. Faça-se em mim segundo a tua palavra. Ave Maria, cheia de graça, o Senhor é convosco. Bendita sois vós entre as mulheres, e bendito é o fruto do vosso ventre, Jesus. Santa Maria, Mãe de Deus, rogai por nós, pecadores, agora e na hora da nossa morte. Amém. E o Verbo de Deus se fez carne e habitou entre nós. Ave Maria, cheia de graça, o Senhor é convosco. Bendita sois vós entre as mulheres, e bendito é o fruto do vosso ventre, Jesus. Santa Maria, Mãe de Deus, rogai por nós, pecadores, agora e na hora da nossa morte. Amém. Rogai por nós, Santa Mãe de Deus, para que sejamos dignos das promessas de Cristo. Oremos, infundi, Senhor, em nossas almas a vossa graça, para que, conhecendo pela anunciação do anjo a encarnação do Verbo, cheguemos por sua paixão e cruz à glória da ressurreição, por Cristo Senhor nosso. Amém. Vamos agora pedir a Deus que nos abençoe. O Senhor esteja convosco, Ele está no meio de nós. Abençoe-vos Deus Todo-Poderoso, Pai, Filho e Espírito Santo. Amém.
1: Senhor nosso Deus, velai sobre vosso povo e, ao celebrarmos as maravilhas da nossa criação e a maravilha ainda maior da nossa redenção, dignai-vos abençoar esta água. Fostes vós que a criastes para fecundar a terra, para lavar nossos corpos e refazer nossas forças. Também a fizestes instrumento da vossa misericórdia. Para ela libertastes o vosso povo do cativeiro e aplacastes no deserto a sua sede. Por ela os profetas anunciaram a nova aliança que era vosso desejo concluir com os homens. Por ela, finalmente consagrada pelo Cristo no Jordão, renovastes pelo banho do novo nascimento a nossa natureza pecadora. Que esta água seja para nós uma recordação do nosso batismo e nos faça participar da alegria dos que foram batizados na Páscoa. Por nosso Senhor Jesus Cristo, vosso Filho, na unidade do Espírito Santo. Amém.

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1: Amém.

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2: Fala aí, moçada bonita. Bom dia, bom dia. Excelente manhã de segunda-feira para você. Hoje, 8 de junho de 2026, está começando o nosso programa Manhã de Bênçãos, que tem o oferecimento do Sacolão da Economia, que há mais de 30 anos atende com tradição e qualidade. 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A partir de agora tem música, informação e também sua participação. Fique à vontade para interagir conosco. Para você que não me conhece, muito prazer. Sou Priscila Bahia, sua companhia, mas pode me chamar de Pri Bahia. Vamos ficar juntos nessa manhã de segunda-feira, mas agora aumente o seu volume e vem comigo.
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2: Que a esperança em Deus te conceda coragem e força para conduzir o dia com mais suavidade. Tudo é perfeito quando decidimos enxergar assim, que por mais que as coisas estejam difíceis, tudo sempre está se encaminhando para o melhor em todas as situações. Há respostas escondidas em tudo o que acontece na vida. Só temos que deixar de questionar tanto e prestar atenção nos sinais que são enviados a nós. Pense nisso, reflita e faça desse dia o melhor da sua vida.
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2: Tá na hora de ouvir e acompanhar o melhor da música cristã até às 7 da manhã, 6:30, vim de verde, a leitura orante da palavra de Deus com Padre Dondzi. E a gente começa bem ao som de Tony Alisson, Meu Amigo Jesus.

Tony Alisson, meu amigo Jesus, iniciando super bem o Fé e Melodia desta segunda. Daqui a pouco tem o Vim de Verde, a leitura orante da Palavra de Deus com o Padre Dontzi. E agora tem Gabriela Rocha, a Ele a Glória, preparando ainda mais os nossos corações para o Vim de Verde em instantes. Um ótimo dia para você, iluminada semana pra gente.

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0: Em nome do Pai, do Filho e do Espírito Santo. Amém. Espírito Santo de luz, dai-nos o dom da sabedoria para distinguir o bem do mal e a verdade da mentira. Guiai-nos a cada passo, em cada dia, para que sigamos o caminho do Evangelho com a ajuda de Maria, por Cristo nosso Senhor. Amém.
1: De nossa leitura orante da Santa Palavra, o nosso encontro com Deus de cada dia. Estamos iniciando o ensinamento sobre a lei, sobre a vontade de Deus, e como Jesus depois vai especificar, né, pormenorizar esta vontade de Deus em muitos mandamentos, preceitos do amor de Deus, né, preceitos que a gente quer cumprir com alegria. Antes de fazer isso, ele apresenta o quadro geral, mostrando que ele quer dar-nos a felicidade. Ele ensina-nos sobre a felicidade, sobre a riqueza verdadeira. E a primeira e principal riqueza, que é o reino de Deus, é propriedade, é comum, tem a ver, né? Tem a ver com aquele que tem o coração em Deus, com o coração totalmente disponível para Deus, né? Capítulo 6, Jesus vai dizer, aquele do sermão da montanha, que é aquele que tem o olho desarmado, o olho generoso, um olho simples, este está iluminado. É o mesmo sentido, né? O pobre espírito não tem o olho cheio de maquinações, cheio de segundo interesses, não. Tem o olho simples, como o das crianças, né? Então, acolhemos com alegria esta primeira bem-aventurança. E agora vamos à segunda, né? Eu vou ler sempre, como eu falei, os dois primeiros versículos, depois vou ler a bem-aventurança de hoje, que é a segunda. Hoje acolhemos Mateus, capítulo 5, versículos 1 e 2, e o 4, que é a segunda bem-aventurança.

Mateus 5, 1 e 2 e o 4, pulando o 3, que foi ontem. A nossa tradução, você sabe bem, é a tradução da Bíblia da CNBB. Hoje acolhemos Mateus 5, 1, 2, pulando 3, versículo 4. Mateus 5, 1, 2.4. Ouçamos agora a Santa Palavra. Vendo Jesus as multidões, ele subiu a montanha e sentou-se. Os discípulos então aproximaram-se e ele começou a ensinar assim: felizes os que choram, porque serão consolados. Felizes os que choram, porque serão consolados. Amada irmã, amado irmão, existe um choro de contentamento, de emoção, mas que é um choro bom, né? Mas existe o choro, um choro de angústia, um choro de um pesar muito profundo, o choro da despedida, o choro do arrependimento, né? Então, o choro aqui representa nossa condição normal aqui na vida. Aqui não podemos ter tudo. Surpreendentemente, irmãos, pensamento comum diz: feliz aquele que não chora, né? Feliz aquele que está sempre gargalhando. Não é verdade, não é verdade. A gargalhada ou a ironia ou a gozação pode encobrir uma dor muito profunda, vocês sabem disso, né? Então, chorar faz parte da nossa condição. Mesmo que alguns acham essa imagem pesada, mas alguns santos, estou lembrando aqui da irmã Benigna, mas outros santos já viram mergulhados na beleza da Salve Rainha. Estou lembrando Santa Edith Steiner, que também amava muito a Salve Rainha, e outras pessoas também. Na Salve Rainha, alguns acham uma imagem muito forte, mas é uma imagem perfeita, chama a nossa vida de vale de lágrimas. Sim, nós estamos no vale de lágrimas. Haverá depois a planície da alegria. Haverá depois o vale da alegria, né? Quem nasceu num vale, como eu, né? A vida é mais fácil num vale do que numa planície. A gente se sente mais em casa estando num vale e tendo as montanhas ao redor. Mas quem nasceu na planície sente um pouco apertado no meio dos vales. Isso é uma questão humana, né? Da nossa contingência, mas podemos comparar a vida como um vale profundo de sofrimentos, de entregas, de esforços, e depois a vida eterna como a grande planície da verdadeira alegria. Aqui na Terra, precisamos ter consciência desses limites, dessa situação transitória e que implica esse treinamento, né? Nosso coração é moldado por instintos que a gente precisa maciar, controlar, frear, né? E vamos fazer isso. Isso dói, machuca. Eu não chegarei diante de Deus com a casca e tudo, né? Com a casca e tudo eu serei insensível. Então eu preciso deixar-me descascar. Ou, a imagem bonita, deixar-me lapidar. Também um diamante não mostra sua beleza se ele estiver todo incrustado de cascalho, de sujeira, de tudo aquilo que está ao redor dele, mas isso lapidado se torna um diamante belíssimo, mostrando todas as facetas da sua beleza de pedra, né? Talvez a pedra mais bonita. Então, nós somos a pedra preciosa mais bonita que esse vale de lágrimas e esse choro veio lapidar. Então, é normal a condição de estarmos aqui derramando lágrimas. Quem não o fizesse estaria doente, adoecido ou enganado pelo demônio. Aqui precisamos passar por esse vale de lágrimas, né? Encontrei a minha querida amiga, só para dar um exemplo, no vale de lágrimas dela. Ela é sempre muito tranquila, muito calma, muito sábia. Mas nesse dia ela estava intranquila, até pediu uma carona, né, para chegar mais cedo, para atender as

consolos e o consolo definitivo. Pequeno consolo, a oração é um grande consolo, né? A meditação é um grande consolo. A lexio divina é um grande consolo. Às vezes o abraço de um amigo é um grande consolo. Às vezes alguém que a gente possa falar é um grande consolo. Às vezes um silêncio é um grande consolo. E a certeza de que Deus está conosco. Não é à toa que nós adoramos o Deus que está crucificado. Ele está também no seu choro. O choro do Senhor é o choro que sustenta o nosso, para que ele não seja de desespero ou não nos adoeça, mas nos faça melhores, nos ajude a chegar no consolo definitivo, onde não haverá mais lágrimas. Nós caminhamos para o lugar da plenitude, onde não há mais lágrimas. Caminhamos na fé, caminhamos pressurosos, com pressa, como diz Santo Agostinho. A pressa não é correr, a pressa é amar mais. Temos pressa de amar mais, é amando mais que a gente cumpre essa pressa de chegarmos no lugar do consolo. Mas o consolo já existe aqui em Conta Gotas, né? É tão maravilhoso o consolo de Maria, tão maravilhoso o consolo da Salve Rainha. Como é maravilhoso saber que temos uma advogada, que temos alguém que constantemente reza por aquele que agora está no vale de lágrimas mais profundo. É por ele que Maria está agora rezando diante de Deus, para que Deus alivie. Esta pessoa e nós, quando ali estivermos, esse vale, não desesperemos, mas cresçamos no amor. Os santos, como vocês sabem, se tornaram santos passando por esses vales, acolhendo este treinamento, chorando com confiança em Deus, né? Jó é um exemplo bonito, né? Jó é um santo do Antigo Testamento. Que é Jó? Jó é alguém que chora diante de Deus. Toda a poesia de Jó é um choro diante de Deus, um choro que procura a Deus, um choro que procura a Deus desatinadamente, mas procura a Deus. Então, o desatino diante de Deus é uma oração maravilhosa. Me lembro sempre daquele avô que na hora do desatino imenso, bateu com os pés no chão e longamente pediu a Deus, insistentemente, e Deus o atendeu, e o milagre veio. Então, esse choro tem valor, trouxe consolos. Esse avô está mais consolado agora, porque o pequeno consolo veio, e aquilo que ele pediu aflitamente aconteceu, porque primeiro temos uma advogada, que é Maria, que reza conosco, e Jesus não permitirá que o sofrimento nos abata. O sofrimento é para que cresçamos, não para o nosso extermínio. Por isso agradecemos os pequenos consolos, que esta oração de hoje tenha sido um consolo para o seu coração, na espera do grande consolo, sem ter medo das lágrimas, né? Para terminar, São João Maria Vianney tinha o dom das lágrimas, chorava, né? Na homilia, chorava nas confissões. Quantas almas não foram tocadas por aquele dom das lágrimas? Quem tem o dom das lágrimas, não deixe de realizar, né? Como o padre Everaldo, que lembra do meu querido amigo, que tem o dom das lágrimas. Quantas vezes as lágrimas do padre Everaldo não me ajudaram? Do seminarista Everaldo, que ele já tem esse dom há muito tempo, desculpa falar aqui, padre Everaldo, mas esse dom das lágrimas seu é tão bonito. E nas minhas aflições eu lembrei desse seu dom e ganhei forças. Foi um pequeno consolo para mim. Que Deus te dê força. E estou rezando aqui pelo querido padre Everaldo. E por isso que damos glória ao Pai, ao Filho e ao Espírito Santo, como era no princípio, agora e sempre. Amém. Olhamos a bênção. Pai de bondade, a vossa bênção é um consolo, uma certeza que estáis conosco aqui nesta hora, e que essa bênção chegue em primeiro lugar pelas mãos de Maria, aquele que mais precisa, aquele que estiver passando hoje no vale mais profundo, escuro, que ele, na fé, derrame essas lágrimas com coragem, encontre o consolo de hoje de Deus, a busca do consolo definitivo, lá na vida eterna, onde não haverá mais choro nem lágrimas, mas só a alegria do Senhor, só a alegria que Jesus veio nos dar. Em nome do Pai, do Filho e do Espírito Santo. Amém.

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0: teus anjos, anjos de resgate, para encerrar o Fé e Melodia desta segunda-feira. Semana tá só começando, amanhã bem cedo tem mais. E agora tem informação, você fica bem informado acompanhando a nossa programação. Vem chegando o Jornal Notícias em 30 e depois tem o Catedral Notícia, primeira edição. Excelente segunda-feira para você.
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1: Segunda-feira, 8 de junho de 2026. Um bom dia para você, uma excelente semana. Começa agora a edição de número 2355 do Notícias em 30, uma produção da Rede Aparecida de Rádio em parceria com a Cygnus Brasil. Eu sou Mário de Paula, comigo Leandro Rodrigo nos trabalhos técnicos, a equipe Master Web na transmissão multimídia e Ana Maria Reis na apresentação. Ana, bom dia.
2: Bom dia, Mário. Bom dia a você que nos acompanha pelas emissoras de inspiração católica em todo o país, em especial a quem está nos acompanhando pela Rádio Pioneira em Teresina, no Piauí, pela Rádio Dominus em Ribeirão Preto, São Paulo. Você confere imagens ao vivo pela transmissão no Facebook, no YouTube da Rádio Aparecida, pelo aplicativo Aparecida e no portal a12.com/rádio. Vamos conferir o que é destaque na edição de hoje.
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1: Hoje você confere que, após classificação de facções brasileiras como organizações terroristas, especialistas analisam riscos à soberania nacional.
2: Irã afirma que Estados Unidos tem responsabilidade direta pelas recentes violações do cessar-fogo.
1: E ainda, internações por asma crescem mais de 60% no Brasil e demora no diagnóstico agrava as doenças respiratórias.
4: Segurança.
1: E após classificação de facções brasileiras como organizações terroristas, especialista ouvido pela reportagem da Rede Aparecida de Rádio analisa os riscos à soberania nacional. Os detalhes com Rafael Rodrigues.
5: As duas facções brasileiras criminosas, o PCC e o Comando Vermelho, já estão na lista norte-americana de organizações terroristas. A medida aumenta a atuação de órgãos contra terrorismo dos Estados Unidos e permite que essas organizações deixem de ser tratadas como narcotráfico e crime organizado. Especialista em relações internacionais, o professor Manuel Furrella, avalia que a mudança é substancial.
6: Não necessariamente vai acontecer aquilo que eu vou dizer, mas o ponto é que os Estados Unidos ficam empoderados a tomar esse tipo de medida. Que medida? É atuar diretamente no exterior. Os estados, os países, eles só podem interferir em outro país em duas situações internacionalmente falando. Uma, quando são atacados e têm direito a responder. Quando os Estados Unidos foram atacados pela Al-Qaeda, eles puderam responder a atacar o Afeganistão, porque lá estavam os terroristas que atacaram em 11 de setembro. E a outra, quando a ONU autoriza, em caso de uma intervenção internacional autorizada pelas Nações Unidas. Só nessas hipóteses. Só que quando os Estados Unidos reconhecem que uma organização no exterior é terrorista, ou seja, que tem potencial de atingir os Estados Unidos, atacar seus cidadãos, colocar seus interesses em risco, os Estados Unidos se sentem empoderados a atuar fora do país. Então, isso pode fazer com que até mesmo medidas militares diretas, como os Estados Unidos já fizeram, por exemplo, no Panamá nos anos 90, ou até mesmo na Venezuela recentemente, pode acontecer em relação ao Brasil. Não estou dizendo que vai, até porque o Brasil é um país mais robusto, mais representativo, e as relações provavelmente não levariam a essa situação. Mas o ponto é que eles ficam

0: autorizados, aos olhos deles, eu digo, não internacionalmente, esse tipo de atuação.
1: Além dos impactos à soberania nacional, Manuel Furriella também explica que pode haver bloqueio de patrimônio de pessoas comuns, empresas e autoridades envolvidas nessas ações e sanções ao Brasil por não tomarem atitudes para combater a prática.
0: Não necessariamente se combate melhor ou se coloca penas mais severas em uma organização terrorista. Porque as penas que o Brasil prevê, as formas de combate ao narcotráfico, elas já são bem severas. Então, a gente acreditar que vai se combater de uma forma mais efetiva organizações por classificá-las como terroristas, tá? Aqui só para deixar claro que isso não é necessariamente verdade. Né? O terrorismo significa uma palavra forte, mas significa também um conceito. Uma organização terrorista, ela é diferente de uma criminosa, porque ela tem um propósito político, por exemplo, de conseguir tomar o poder. Não é o caso dessas organizações criminosas brasileiras. Elas são muito fortes, elas têm causado desafios ao Brasil, ao governo brasileiro, mas elas não têm propósito político. Elas têm propósito criminoso em conseguir lucro, em conseguir retorno financeiro com as suas atuações. Então, por isso que não são terroristas. Né? Então, a gente tem que deixar isso claro. Mas eu vejo um erro por parte do governo brasileiro, já sabendo que essas organizações também atuam no exterior, em não ter feito um acordo de cooperação com os Estados Unidos para combatê-la. Aí não precisaria o Brasil passar pelos riscos que eu mencionei aqui.
1: A decisão dos Estados Unidos não altera a lei brasileira. O Brasil continua tratando os grupos como organizações criminosas. Rafael Rodrigues, para a Rede Aparecida de Rádio, Signes Brasil.
2: Ainda neste assunto, o professor José Aparecido Rolon, especialista em relações internacionais, avalia os impactos para a própria segurança do Brasil a partir dessas mudanças. Segundo ele, o país já tem uma legislação contra facções e contra o terrorismo, mas é importante considerar os modos de atuação dessas organizações.
3: O PCC e o Comando Vermelho, eles não têm motivações políticas, ideológicas ou mesmo religiosas, mas puramente econômicas, né? Quer dizer, está dentro dos marcos do capitalismo, sendo à margem da lei, digamos assim, né? Portanto, o grande foco deveria, nesse caso, como são organizações que extrapolam o território nacional, o grande foco deveria ser, e como é em boa medida, né, a colaboração internacional, né, e não medidas unilaterais não negociadas, né, como os Estados Unidos toma ao colocar, né, ou classificar essas duas organizações criminosas como terroristas e, de certo modo, atende, né, uma reivindicação de um grupo aqui no Brasil, né, a família Bolsonaro especialmente. Então, também tem, inclusive, um viés político, né? Diante das eleições que se avizinham em outubro, né? As eleições presidenciais. Então, atenta, né? Contra a nossa soberania, porque há sempre um risco, né? De intervenção. Essa nova legislação americana, inclusive, pode afetar os bancos brasileiros ou terminar em sanções, né, às instituições financeiras no Brasil, se porventura eles julgarem, né, que essas de algum modo estão facilitando a circulação, né, financeira desses grupos.
2: O professor comenta ainda sobre a possibilidade de operações militares dos Estados Unidos aqui no Brasil.
3: Existe a possibilidade real, talvez não imediata, né, mas real, de intervenções futuras, né? Os governos americanos, sejam democratas ou republicanos, em última instância, sempre estarão e demonstram isso claramente, que os seus interesses particulares estão acima de quaisquer outros, incluindo nações chamadas amigas, né? Europeias, brasileiras, basta a gente pensar nos tarifaços que aconteceram, né? Mas especialmente aqui na América Latina, e mesmo sendo o Brasil, né, um país que tem uma tradição, né, e um relacionamento muito forte com os Estados Unidos, mais ou menos em torno de 200 anos, né? E a depender do governo de turno, né? Um governo mais conservador, por exemplo, a médio prazo ou mesmo a longo prazo, né? A possibilidade da intervenção interna com tropas e

0: tudo com certeza fica posto, né? Quer dizer, a gente não pode ignorar essa possibilidade, né, de uma intervenção, e sempre haverá alguma justificativa do momento, não é? Então a gente tem que pensar assim, não no imediato, que talvez não se colocaria, mesmo se eu coloco um talvez, mas pensar a médio e longo prazo. Quer dizer, nada nos garante que em algum momento essa intervenção possa acontecer, inclusive com o aval de determinados grupos internos, né? Mais adiante. E os Estados Unidos têm demonstrado isso. Vide o caso venezuelano, né? Ainda nesse ano, né? Quer dizer, atacou o país e simplesmente depôs e retirou o seu governante.
1: Você acompanhou o professor José Aparecido Rolon, que é especialista em relações internacionais.
2: E o Fórum Brasileiro de Segurança Pública se manifestou em nota. Disse que considera a classificação uma decisão soberana do governo norte-americano, que diz respeito à forma como aquele país vai lidar, em seus termos jurídicos e legais, com as conexões e impactos transnacionais da atividade dessas organizações criminosas. Porém, conforme a nota, o fórum lamenta que um tema com implicações profundas na soberania e autonomia do Brasil tenha sido capturado pela disputa eleitoral e a medida norte-americana incentivada como solução de um problema bem mais complexo, sem considerar os riscos de saídas unilaterais de outras nações para uma economia do porte da brasileira. O Fórum Brasileiro de Segurança Pública lembra que o Brasil e os Estados Unidos têm longa tradição de cooperação policial e têm atuado de forma coordenada ao longo de décadas, com destaque para a troca de informações de inteligência e no combate à lavagem de dinheiro, o que deve prosseguir. Porém, no plano interno, o apoio explicitado por muitos políticos demonstra visões reducionistas e descoladas das reais tarefas que o poder público precisa colocar em prática para retomar territórios e assim regular mercados e setores usados pelo crime organizado, como fintechs, bets, criptoativos, entre outros setores.
1: O jornalista Felipe Zangari comenta os impactos dessas classificações do PCC e do Comando Vermelho como organizações terroristas. Vamos acompanhar. Bom dia.
3: Olá, muito bom dia para vocês aí no estúdio. Um abraço para você que me acompanha em todo o país, pela Rede Aparecida de Rádio, pelas associadas Signes Brasil, dentro do Notícias em 30. Uma semana feliz e abençoada para todos nós. A classificação do PCC e do Comando Vermelho como organizações terroristas por parte do governo americano, como bem disse o nosso especialista ouvido pelo Rafael Rodrigues, coloca o Brasil numa situação de potencial maior vulnerabilidade. Digo potencial porque, como o nosso próprio entrevistado bem colocou, não há garantia de que o governo americano vá perpetrar qualquer tipo de ação contra a soberania brasileira. Mas, olhando o histórico das condutas americanas, especialmente na América Latina, e a situação recente da Venezuela, há sim razões para que a gente coloque as barbas de molho, como diz o dito popular. Agora, é importante a gente frisar, e eu quero me ater a esse ponto. Essa classificação das facções como organizações terroristas, ela, na verdade, pode vir a jogar contra o combate ao narcotráfico no Brasil. Por quê? Algumas semanas eu até já disse isso no editorial. A atual colocação do PCC e do Comando Vermelho como organizações terroristas fazem com que a CIA, que é o Departamento de Inteligência do governo americano, trate de fazer o monitoramento e a investigação desses grupos, porque trata-se agora não só de uma questão de combate ao crime, mas uma questão de proteção territorial dentro daquilo que os Estados Unidos enxergam na sua organização. E isso faz com que o diálogo com as autoridades brasileiras, na repressão, na investigação, no monitoramento, no combate ao fluxo tanto de armas quanto de drogas e de capitais, fique mais difícil. É mais difícil conversar com a CIA do que conversar com os órgãos de combate criminal dos Estados Unidos, pelo menos é o que dizem os especialistas que lidam com isso diariamente. Portanto, teremos aí um período agora de adaptação a esse novo cenário, e vamos esperar que a sanidade reine na cabeça, especialmente do presidente americano.

0: Donald Trump, porque é de fato algo bastante imprevisível de se organizar. Um grande abraço para vocês, até a semana que vem.
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2: E a usina petroquímica Karun, próxima à cidade de Bandar e Mashar, no sudeste do Irã, foi atingida por um projétil israelense e teve partes de suas instalações danificadas. A informação é do vice-governador responsável pela segurança da província de Khuzestan, segundo a agência de notícias Fars. O ataque à petroquímica nesta madrugada também foi confirmado pela Força Aérea Israelense. Em comunicado no X, o antigo Twitter, os militares afirmaram que vários alvos do complexo petroquímico em Mashar foram atingidos. Já a Guarda Revolucionária do Irã afirma ter lançado ataques contra as bases aéreas israelenses Nevatim e Tel Nof, em resposta a um ataque a instalações de radar no Irã.
3: Israel afirmou ter atacado alvos militares no oeste e no centro do Irã na segunda-feira, mesmo depois de o presidente dos Estados Unidos, Donald Trump, ter supostamente pedido ao primeiro-ministro israelense, Benjamin Netanyahu, que se abstivesse de novos ataques. Em retaliação, o Irã lançou uma salva de mísseis contra alvos israelenses, colocando em risco as negociações de paz entre Estados Unidos e o Irã. Mas Trump insistiu que um acordo para pôr fim à guerra em geral ainda estava ao alcance. Irã culpa os Estados Unidos pela mais recente troca de ataques com Israel e que as ações israelenses não podem ser dissociadas das políticas americanas. Os novos ataques só agravam o processo diplomático com os Estados Unidos e aumentam ainda mais a desconfiança de Teherã em relação a Washington.
2: Nós vamos agora conhecer um pouco mais sobre os apoiadores do jornalismo. Na sequência, você confere que o Wesley é cortado da seleção brasileira após lesão no último amistoso antes da Copa. A gente volta já.
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0: Notícias em 30 está de volta e aproveito para registrar a audiência dos ouvintes que nos acompanham pela Rádio Cultura em Picos, no Piauí, também pela Rádio Caiaria em Porto Velho, Rondônia, além de todas as emissoras da Rede Aparecida de Rádio e Signes Brasil.
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3: A situação mundial, a encíclica Magnifica Humanitas e a implementação do sínodo sobre a sinodalidade serão os temas que vão nortear os trabalhos do consistório convocado pelo Papa Leão XIV para os dias 26, 27 e 29 de junho. A informação foi esclarecida pelo decano do Colégio Cardinalício, Cardeal Giovanni Battista Re, numa carta enviada a todos os cardeais participantes. Segundo ele, o Papa deseja que o encontro, assim como o anterior, realizado em janeiro deste ano, seja um espaço de escuta recíproca, discernimento e aprofundamento conjunto de algumas questões relevantes para a vida e a missão da Igreja no tempo presente. O objetivo do consistório para o Papa Leão é reunir a experiência e os conselhos dos membros do Colégio Cardinalício e, ao mesmo tempo, poder contar com a ajuda e o apoio ativo de cada um nos diferentes lugares e responsabilidade em que servem a Igreja. Por isso, é importante que o trabalho se realize num clima de escuta, liberdade e parresia para favorecer o discernimento partilhado.
2: Saúde.
0: Dados do Ministério da Saúde mostram que as internações por asma cresceram 63% entre 2020 e 2025, passando de 47 mil casos para mais de 78 mil. Além do avanço dos casos, outro desafio tem impactado diretamente a saúde da população, que é a demora para identificar a origem dos sintomas, como falta de ar, tosse persistente, espirros frequentes, rinite e crises alérgicas. Muitos pacientes passam meses e até anos tratando apenas os sintomas, sem descobrir os gatilhos responsáveis pelo problema. O médico fundador do projeto Brasil Sem Alergia, Dr. Marcelo Bossóis, avalia que uma das principais causas desse cenário é ignorar os primeiros sintomas.
4: A asma, ela é um problema muito preocupante, porque, infelizmente, em boa parte dos pacientes não dá aqueles sintomas exuberantes, aqueles sintomas realmente que fazem a ligação que as pessoas pensam da asma com falta de ar. Então, muitas das vezes a pessoa tem um quadro de tosse, uma tosse persistente, que não melhora, demora mais de 30 dias. É aquele paciente que eventualmente dá uma corrida, faz uma corrida, faz uma atividade física, ou se assusta, ou se estressa, e tem aquela tosse, aquela falta de ar. Ou seja, ela acredita, o paciente acaba acreditando que esses sintomas são sintomas normais e que acontecem porque ele foi submetido a um momento de estresse, de atividade física, etc. Mas a gente sabe, muitas das vezes, que aquilo ali é só o primeiro sinal de um pulmão já inflamado, de um brônquio já inflamado. O nosso pulmão, ele tem os brônquios e os brônquios, eles inflamam. Então, qualquer estímulo que aconteça num brônquio já inflamado, isso já leva o paciente a desenvolver, de certa forma, sinais e sintomas, né? Então, uma ligeira falta de ar, uma ligeira tosse, o paciente vai correr, vai subir uma escada, ele vai, se estressa, tem uma forte emoção, coisas assim, começa a tossir, isso já pode ser um indicativo de asma.
0: O especialista destaca ainda a necessidade do tratamento precoce.
4: Porque o pulmão do paciente, ele fica inflamado, e essa inflamação, mesmo assintomática, ou mesmo oligossintomático, com poucos sintomas, essa inflamação vai levando o que a gente chama de remodelamento brônquico. O que é o remodelamento brônquico? É justamente quando o brônquio, ele vai sendo substituído por tecido cicatricial. Vou fazer uma analogia aqui. Quando a gente se corta, a gente substitui aquele corte ou aquela ferida por uma cicatriz, por um queloide. Aquele queloide não é mais denso do que a pele? Então, a mesma coisa acontece dentro do brônquio da gente. A gente, quando tem um processo inflamatório, esse processo inflamatório dentro do brônquio acaba, com o passar do tempo, substituindo o tecido normal do brônquio por um tecido de cicatriz, por um tecido cicatricial. E esse tecido cicatricial, ele é mais denso, ele é mais duro. Então, com o passar do tempo, o paciente não só tem a questão da obstrução causada pela asma brônquica, mas também ele tem um quadro de restrição respiratória, ele acaba tendo dificuldade.

0: para expandir o pulmão. A elasticidade do pulmão vai sendo perdida. Então, por isso que é muito importante o paciente fazer o diagnóstico precoce, até para não ter um quadro clínico incapacitante.
1: Dr. Marcelo Bossóis é fundador do projeto Brasil Sem Alergia, que oferece consultas, exames e tratamentos gratuitos para pacientes que enfrentam longas filas por atendimento especializado e aguardam a identificação correta da causa dos sintomas. Foram mais de 700 mil atendimentos gratuitos no país com atuação de forma complementar ao SUS.
0: O projeto Brasil Sem Alergia já existe há 20 anos, é um projeto que ele foi criado no Rio de Janeiro. Hoje nós temos representatividade praticamente no Brasil todo, através do nosso ônibus itinerante, que faz campanhas de conscientização do tratamento das doenças alérgicas, dentre elas a própria asma, e também temos unidades fixas no Rio de Janeiro, São Paulo e no Paraná. Pacientes que têm interesse de procurar o projeto Brasil Sem Alergia, eles podem entrar em contato com o nosso site, o www.brasilsemalergia.com.br. Eles vão encontrar mais informações ali. Porque o Brasil Sem Alergia, ele justamente veio para mostrar da importância do diagnóstico precoce, da forma como nós fazemos o diagnóstico precoce, também da maneira como é tratado esse paciente de alergia. Porque o único tratamento que muda a história natural da doença, que ensina o organismo a não ter mais o processo alérgico, é a vacina de alergia. Os outros tratamentos são muito importantes, eles salvam vidas, eles realmente controlam bastante os sinais e sintomas, mas quando você associa a vacina de alergia ao tratamento que já existe e também um diagnóstico bem feito, ou seja, encarar o paciente não somente como órgão, mas encarar ele como um sistema, então a gente consegue então ter um tratamento mais adequado e eficaz.
1: Você acompanhou o médico fundador do projeto Brasil Sem Alergia, Dr. Marcelo Bossóis.
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3: O lateral direito Wesley foi cortado do grupo da seleção brasileira na manhã de ontem. Após sair lesionado na perna esquerda ainda no primeiro tempo do amistoso de sábado em Cleveland contra o Egito, o atleta da Roma, na Itália, fez testes ontem de manhã e foi diagnosticado problema na coxa do jogador. Dessa forma, ele não faz mais parte do grupo brasileiro e está fora da Copa do Mundo. Para a vaga deixada pelo ex-atleta do Flamengo, o treinador Carlo Ancelotti escolheu o volante Ederson, da Atlanta, né? Também da Itália. O jogador já havia sido chamado por técnico na primeira lista, pelo técnico, né, na primeira lista dele no comando da seleção no ano passado. No Brasil, Ederson, de 26 anos, passou pelo Cruzeiro, Corinthians e o Fortaleza. E está fora do Brasil desde 2022. A seleção brasileira estreia na Copa do Mundo no próximo sábado, dia 13, contra o Marrocos, às 7 da noite, no horário de Brasília, em Nova Jersey.
1: Assim nós encerramos o Notícias em 30, primeira edição, que volta amanhã às 7 horas. Você pode rever as notícias dessa edição pelo youtube.com/Rádio Aparecida e outras informações nos boletins de rede aqui ao longo da programação.
3: Trabalhos técnicos de Robson Marcelo, Leandro Rodrigo e a equipe Master Web nas transmissões das redes sociais. Você segue bem informado acessando o portal a12.com, pelo nosso aplicativo Aparecida e acompanhando a programação das emissoras de inspiração católica em todo o país.
1: Um ótimo dia para você, uma excelente semana.
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1: 7:31. Bom dia, Roberto Oliveira.
2: Bom dia, Pri Bahia. Bom dia a você, amigo ouvinte da Rádio Catedral. Segunda-feira, 8 de junho de 2026. Confira os destaques de hoje. Inscrições para o Enem deste ano são prorrogadas até sexta-feira.
1: EPR Via Mineira divulga cronograma de obras da semana na BR-040.
2: 7 linhas que atendem bairros da Cidade Alta terão novo itinerário a partir de hoje. 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

0: 7:32.
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2: Foram prorrogadas até sexta as inscrições para o Exame Nacional do Ensino Médio, Enem 2026. Os candidatos devem se inscrever exclusivamente pela internet na página oficial do exame.
0: O prazo para pagar a taxa de R$ 85,00 foi prorrogado até 17 de junho. As datas das provas não foram alteradas, permanecem nos dias 8 e 15 de novembro. Para este ano, o Instituto Nacional de Estudos e Pesquisas Educacionais, o INEP, prevê ampliar a estrutura da aplicação e aumentar para cerca de 10 mil o número de locais de prova em todo o país. O Enem avalia o desempenho dos estudantes ao final da educação básica e é utilizado como critério de acesso ao ensino superior por programas federais como o SISU, o ProUni e o FIES, além também de critério de seleção em instituições públicas e privadas em todo o país. As Universidades Federais de Juiz de Fora, Viçosa, São João del Rei e o Instituto Federal Sudeste de Minas utilizam as notas do Enem na seleção dos alunos. Outra possibilidade também pelo exame é a certificação do ensino médio para candidatos com 18 anos ou mais que alcancem a pontuação mínima exigida no Enem.
2: A Universidade Federal de Juiz de Fora, UFJF, publicou o edital do processo seletivo de vagas ociosas para ingresso nos cursos de graduação no segundo semestre letivo de 2026. Ao todo, são ofertadas 1.418 vagas, sendo 886 para o campus de Juiz de Fora e 532 para o campus avançado de Governador Valadares.
0: As oportunidades são destinadas a diferentes modalidades de ingresso, como transferência de outras instituições, mudança de curso, retorno de ex-alunos e obtenção de uma nova graduação.

0: Entre os cursos com vagas em Juiz de Fora estão jornalismo, pedagogia e direito. As inscrições devem ser feitas exclusivamente pela internet entre os dias 11 e 18 de junho por meio da área do candidato da UFJF. Para algumas modalidades será cobrada a taxa de R$ 183,29, com possibilidade de solicitar isenção nos dias 11 e 12 de junho para candidatos que atendam aos critérios previstos em edital. O processo seletivo também contempla candidatos excedentes do PISME do SISU 2026 que não precisam realizar inscrição, devendo apenas acompanhar os editais de reclassificação divulgados pela instituição. O edital completo e as orientações estão disponíveis no nosso site radiocatedraljf.com.br.
1: O campus Juiz de Fora do Instituto Federal do Sudeste de Minas Gerais está com inscrições abertas para o preenchimento de 66 vagas remanescentes em cursos de graduação, com entrada prevista para o segundo semestre de 2026.
0: O processo seletivo é destinado a estudantes que desejam mudar de curso dentro da instituição, candidatos vindos de outras faculdades por transferência externa e também portadores de diploma de nível superior. As inscrições são gratuitas e devem ser realizadas exclusivamente pela internet até dia 11 de junho. Não haverá aplicação de provas. A seleção será feita com base na análise da documentação e no atendimento aos critérios previstos em edital. O resultado está previsto para 6 de julho. As vagas estão distribuídas entre os cursos de Engenharia Elétrica, 10 vagas, Engenharia Mecatrônica, 15 vagas, Engenharia Metalúrgica, 10 vagas, Licenciatura em Física, 11 vagas, Licenciatura em Matemática, 10 vagas e Tecnologia em Design de Interiores, também com 10 vagas. De acordo com o edital, candidatos às modalidades de transferência interna e externa devem comprovar a carga horária mínima já cursada e compatibilidade entre os cursos, os currículos dos cursos. Já os portadores de diploma, a seleção levará em conta a documentação apresentada e a disponibilidade de vagas. Informações e o edital completo você confere no nosso site radiocatedraljf.com.br.
1: Motoristas que utilizam a BR-040 devem ficar atentos às intervenções programadas pela concessionária EPR Via Mineira até sábado, dia 13. As obras fazem parte do cronograma de conservação e melhorias da rodovia e vão impactar o tráfego em diversos trechos entre Juiz de Fora e Belo Horizonte.
0: Os serviços incluem recuperação do pavimento, micro-revestimento, fresagem, reforço da sinalização viária e melhorias nos sistemas de drenagem. Durante a execução do trabalho, haverá interdições parciais de faixas entre 7 da manhã e 5 da tarde, com operação de pare e siga em alguns pontos. A recomendação é de que os motoristas redobrem a atenção à sinalização e programem as viagens com antecedência. Além das ações de manutenção, a concessionária também segue com obras estruturantes previstas no contrato de concessão, como a construção de unidades da Polícia Rodoviária Federal, implantação do ponto de parada para caminhoneiros e as adequações nos viadutos. Toda a programação das obras você confere em nosso site radiocatedraljf.com.br.
1: Foi sancionada a lei que autoriza a renovação automática da Carteira Nacional de Habilitação, a CNH, para motoristas considerados bons condutores. A medida beneficia aqueles que não cometeram infrações de trânsito sujeitas à pontuação nos últimos 12 meses.
0: A nova legislação garante a renovação sem custos para condutores cadastrados no Registro Nacional Positivo de Condutores. Segundo o governo federal, cerca de 2 milhões de motoristas já foram beneficiados pela iniciativa, que busca incentivar comportamentos seguros no trânsito. Além da gratuidade na renovação do documento, os exames de aptidão física e mental continuam obrigatórios. Os procedimentos deverão ser realizados por médicos e psicólogos especializados em medicina e psicologia do trânsito. Também a lei estabelece os valores desses exames, que serão definidos pelo Conselho Nacional de Trânsito, CONTRAN, com reajuste anual aplicado.

0: busca regulamentar a destinação de cavalos e outros animais resgatados ou apreendidos pelo município.
1: Podem participar moradores de Juiz de Fora, além de pessoas jurídicas, desde que comprovem possuir endereço adequado e condições apropriadas para o manejo dos animais. Também será necessário demonstrar capacidade para garantir alimentação, cuidados sanitários e bem-estar dos adotados. Os animais disponíveis para adoção serão divulgados nos canais oficiais da Prefeitura, com informações sobre espécie, sexo, características físicas e condições gerais de saúde. Os interessados devem protocolar o pedido presencialmente na sede da Secretaria do Bem-Estar Animal, Avenida Rio Branco, 1843, quarto andar, no centro, de segunda a sexta, de 9 da manhã às 5 da tarde. A Prefeitura informa ainda que vai realizar vistorias periódicas para acompanhar as condições dos animais adotados. Em caso de irregularidade ou suspeita de maltratos, a adoção poderá ser cancelada. Os responsáveis estarão sujeitos às medidas legais cabíveis. 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
1: 7:41. No próximo bloco, a previsão do tempo.
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1: 7:41.
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0: Previsão para hoje na Zona da Mata é de dia de sol com nevoeiro ao amanhecer. Muitas nuvens à tarde, mas sem chuva. Noite firme. A temperatura máxima prevista é de 22 graus e a mínima de 12.
1: Em Juiz de Fora, a previsão é de manhã, tarde e noite com poucas nuvens. A máxima prevista é de 25 e a mínima 10 graus.
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0: Itinerários de 7 linhas de ônibus urbano de Juiz de Fora mudam hoje com o objetivo de melhorar o atendimento aos passageiros e contribuir para a fluidez do trânsito nos principais acessos à região.
1: As linhas 534 e 539, Santos Dumont, 536, Santana, 540 e 541, São Pedro, 542, Lagoa e 547, Nossa Senhora de Fátima, passarão a utilizar um novo trajeto pela Rua José Lourenço, em substituição ao desvio que vinha sendo realizado pela Avenida Itamar Franco, por causa das intervenções na estrada Engenheiro Gentil Forne. Segundo a Secretaria de Mobilidade Urbana, a mudança permite que os ônibus retomem percursos mais próximos dos itinerários originais, beneficiando os usuários destas localidades. Além disso, a medida deve reduzir a quantidade de coletivos circulando na Avenida Itamar Franco, contribuindo para o trânsito mais organizado na região. A Prefeitura informou que a adequação foi definida a partir de estudos técnicos de transporte e trânsito, além do acompanhamento da operação e demandas apresentadas pela população durante a primeira fase das mudanças, que já havia contemplado outras 11 linhas que já atendem a Cidade Alta.
0: O clima das festas juninas já tomou conta do Fórum da Cultura da Universidade Federal de Juiz de Fora. A exposição Quando a Noite Virou Festa está aberta à visitação durante todo o mês de junho no Museu de Cultura Popular, reunindo peças que retratam tradições, danças, crenças, personagens e costumes ligados a uma das mais importantes manifestações culturais do país.
1: A mostra reúne mais de 30 itens, incluindo esculturas de santos juninos, Santo Antônio, São João e São Pedro, além das representações de casamentos na roça, músicos, danças típicas e uma maquete cinematográfica de quadrilha, que recria elementos tradicionais da festa, como as barracas de comidas, brincadeiras e a tradicional fogueira. De acordo com a conservadora e restauradora de bens culturais do Fórum da Cultura, Franciane Lúcia, as festas juninas representam uma importante manifestação da cultura popular brasileira, fortalecendo os laços comunitários por meio da valorização das tradições, da música, da culinária e da convivência entre as pessoas.
4: A festa junina é um patrimônio cultural e material popular

0: do Brasil que carrega influências indígenas, africanas, europeias, além de fortalecer, né, os laços comunitários, quando a gente reúne pessoas de diferentes origens para compartilhar sabores e costumes, além da questão de todo o visual, né, todo festivo das festas juninas. Então, com a exposição Quando a Noite Virou Festa, em cartaz no Museu de Cultura Popular da UFJF, que é sediado no Fórum da Cultura, a gente mostra o quão importante é preservar e valorizar as tradições regionais e essas culturas diversas.
1: Além das peças expostas, os visitantes poderão conhecer um espaço dedicado às simpatias juninas e conferir obras que representam manifestações culturais tradicionais de diferentes regiões do país. A proposta é valorizar a diversidade cultural brasileira e preservar costumes que atravessam gerações. A visitação é gratuita e segue até 1º de julho, de segunda a sexta, de 1 às 4 da tarde, no Museu da Cultura Popular, que fica no Fórum da Cultura da UFJF, na Rua Santo Antônio, número 1112, no centro de Juiz de Fora.
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3: Administração, Saúde e Tecnologia da Informação, Logística e Funções Técnico-Operacionais ligadas à indústria e ao agronegócio são as áreas com maior demanda por profissionais qualificados em Minas Gerais.
1: Os dados fazem parte da 7ª edição do Mapa Mineiro de Qualificação Profissional, levantamento realizado pelo governo de Minas Gerais, que identificou mais de 13 mil vagas relacionadas à necessidade de formação profissional para diversas regiões do estado. O estudo, coordenado pela Secretaria de Desenvolvimento Econômico, ouviu 878 empresas de 81 mineiros, municípios mineiros, e apontou uma demanda total de 13.130 oportunidades de trabalho que exigem qualificação específica. De acordo com a diretora de Políticas de Atuação de Investimento e Diversidade Econômica da Secretaria de Desenvolvimento Econômico de Minas Gerais, Isabela Dias Leite Torres, o levantamento serve de base para a criação e o aprimoramento de políticas públicas voltadas à capacitação profissional, buscando aproximar a oferta dos cursos técnicos e profissionalizantes das necessidades reais do mercado de trabalho.
4: O objetivo do Mapa Mineiro de Qualificação Profissional está em ouvir as necessidades das empresas de todas as regiões do estado e conectá-las aos principais programas de qualificação profissional do estado, o Trilhas de Futuro e o Minas Forma. A principal vantagem da participação das empresas e do engajamento dos municípios nessa iniciativa está no potencial de desenvolvimento regional, seja por meio do aumento da competitividade do território ou do aumento da empregabilidade no município.
1: O levantamento também reforça a importância de estratégias regionalizadas. As regiões da Zona da Mata, Central Mineira, Norte de Minas e Noroeste do estado concentram os maiores volumes de vagas identificadas.
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1: Sete horas e 48 minutos, termina aqui o Catedral Notícia. Apresentação e produção, Roberta Oliveira, com participação e operação técnica de Pri Bahia. Você confere as informações da igreja às 11 da manhã no Jornal Boa Nova. Um bom dia para você.
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0: Santos.
1: Obrigado, Tiaguinho. Obrigado pela presença.
0: Paz e luz.
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3: Bom dia, queridos filhos e filhas. Que alegria começar esta segunda-feira pedindo a Deus as graças e bênçãos do céu. Nesta semana, rezando pela cura das feridas na vida sentimental. Querido povo de Deus, mande suas intenções para as 24 horas na presença do Senhor. Acesse o site www.padrereginaldomanzotti.com.br e no coração de Jesus levaremos a sua prece. Em nome do Pai, do Filho e do Espírito Santo. Amém. Ó Deus, no início deste dia, queremos pedir a cura das feridas da vida sentimental. Ó Deus, por intercessão de Santo Antônio, pedimos que o casamento seja de fato abençoado e o amor constante. Bem sabemos, Senhor, que o matrimônio é um sacramento do amor, comparado ao amor de Cristo para com a Igreja. Por isso, pedimos, abençoai todos aqueles que se sentem chamados à vida matrimonial. Senhor, rezamos pelos namorados, pedindo que no coração de todos os namorados e dos casais haja verdadeiros sentimentos de afeto. Fazei com que cada um contemple no outro o bem e busque uma união abençoada por Deus. Senhor, que nos relacionamentos nunca falte compreensão e harmonia. Senhor Deus, bem sabemos que são muitas as feridas na vida sentimental. Por isso, que o amor seja permanente, o perdão seja constante, o diálogo abundante. Senhor, que todas as feridas da vida sentimental sejam curadas, superadas. Ó Deus, verdadeiro amor, afastai dos relacionamentos todos os perigos, a mentira, o ciúme, a inveja, as tribulações, e que o amor amadureça dia a dia, passo a passo,

0: no caminho da felicidade. Como fruto deste Pai Nosso, peça a Deus, por intercessão de Santo Antônio, a cura das suas feridas na vida sentimental. Pai Nosso, que estais no céu, santificado seja o vosso nome. Venha a nós o vosso reino, seja feita a vossa vontade, assim na terra como no céu. O pão nosso de cada dia nos dai hoje, perdoai-nos nas nossas ofensas, assim como nós perdoamos a quem nos tem ofendido. E não nos deixeis cair em tentação, mas livrai-nos do mal. Amém. O Senhor esteja convosco. Ele está no meio de nós. Ó Deus, por intercessão de Santo Antônio, levai todos e cada um a ter saúde no corpo, na alma e na vida sentimental, afetiva, emocional. Abençoai a água, as fotos de família, as roupas dos enfermos, em nome do Pai, do Filho e do Espírito Santo. Amém. Santo Antônio, rogai a Deus pelos namorados, rogai a Deus pelos casais. Amém.
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0: Como é bom estar com meu amigo Belo e com vocês, louvando ao Senhor.
1: Todo joelho se dobrará e toda língua proclamará
0: que Jesus

0: Eu já estava rezando com o Mário Pandinha. Mário, depois a gente se cumprimenta. Mas agora, eu fiz uma postagem e ela vai nos... Vai, ó, minha mente travou quando eu li essa mensagem, essa frase. Porque ela é verdade. Eu vou ler do modo que nós estamos acostumados a ler, da esquerda para a direita. Depois você vai ler do modo hebraico. O hebraico é assim. E o árabe também lê, da direita para a esquerda. Então, não sei como está a tua vida. Muitos, eu vou ler como está aqui. E o Mário vai ler na fé. Vai ter que, você vai ler o invertido. Ah, não, vou fazer o inverso. Mário, você lê como o mundo lê, eu vou pela fé.
1: Vamos lá.
0: Tá? Vamos você, lá, como o mundo lê aí. Ah, atenção, estou no Instagram, está nas redes sociais, o padre quer acompanhar, acompanha. Só que o Mário ficou perdido. O Instagram eu posso fixar três posts, tá? Três cartões. Então, esses geralmente, quando algo é muito, muito importante, eu fixo, tá? São os três cartões. Os outros vão rodando, tá? Depois tem de missa, tem que acompanhar a rede social para servir o Senhor. Vamos lá. Você começa.
1: Vamos lá. Minha mente travou quando eu li esta frase. Dúvida destrói fé. Medo bloqueia coragem. Raiva elimina paz. Orgulho impede amor, inveja apaga gratidão, preguiça mata sonhos. Agora leia da direita para a esquerda.
0: Comigo agora. Fé destrói dúvida. Coragem bloqueia medo. Paz elimina raiva. Amor impede orgulho. Gratidão apaga inveja. E sonhos mata a preguiça. Na Bíblia, isso mesmo, na Bíblia, a palavra azeite é usado como consagração e chamado, e como cura e ministério. Então, derrama teu azeite, Senhor, derrama a tua unção. Preste atenção nessa letra.

0: e fé e sabedoria, 1 e 2.
1: Pai.
0: Em nome de Jesus. Senhor, quem? Pandinha, qual você quer ler? Que Deus mostre no teu coração.
2: Que Deus mostrar pro senhor aí, padre.
0: Não, no teu coração.
2: No meu coração? Vou ler o Pílula 1.
0: Então, bora, abre e já pode começar.
2: Pílula de Fé e Sabedoria, volume 1.
0: Receita.
2: Abri agora a receita, pílula 86, padre. Quando você tentar fazer o certo e não consegue, e se sente fraco, lembre o que Deus falou a São Paulo, na segunda carta ao Coríntios, capítulo 12, versículos 9 e 10. Quando acontecia isso com ele, mas ele me disse, basta-te minha graça, porque é na fraqueza que se revela totalmente a minha força. Portanto, prefiro gloriar-me das minhas fraquezas, para que habite em mim a força de Cristo. Eis porque sinto alegria nas fraquezas, nas afrontas, nas necessidades, nas perseguições, no profundo desgosto sofrido por amor de Cristo. Porque quando me sinto fraco, então é que sou forte.
0: Ó, Deus falando e costurando. Então, Mário, agora você é o Pílulas 2. Inteligência emocional, fala conosco. Sim.
1: Inteligência emocional, Pílulas de Fé e Sabedoria, volume 2, Pílula 53. Eu e minha família já passamos por tantas coisas. Eu queria uma palavra de esperança. Leia Isaías 65:16b-19. Porque as desgraças de outrora serão esquecidas, já não lhes

0: volverão ao Espírito, pois eu vou criar novos céus e uma nova terra. O passado já não será lembrado, já não volverá ao Espírito, mas serão experimentadas a alegria e a felicidade eterna daquilo que vou criar, pois vou criar uma Jerusalém destinada à alegria e seu povo ao júbilo. Jerusalém me alegrará e meu povo me rejubilará. Doravante já não se ouvirá aí o ruído de soluços nem de gritos. Creia, Deus tem planos abençoados para você e sua família. Ele sustenta a vida de vocês.
1: Chama, Senhor.
2: Senhor, esse programa é demais. Fala a verdade. Esse programa é unção pura. Nada combinado. É o Senhor costurando, é unção. É o agir de Deus. Obrigado, Senhor, pela vida do Mário Duarte, é o Júnior, que o papai é o Mário Duarte. Obrigado pela vida do Pandinha, que o nome dele é Evandro Duque. Obrigado, Senhor, por esse momento. Quantas vidas vão ser salvas? Estão sendo salvas. E a nossa missão é construir igreja nos corações. Lembrando que estamos na Semana dos Corações. Nossa missão é construir igreja nos corações. E na Semana dos Corações. Por que Semana dos Corações, padre? Sexta-feira, Mário, Pandinha, é o Sagrado Coração de Jesus.
0: E no sábado, Imaculado Coração de Maria.
2: Então, imperdível. Aliás, não sei a vida de vocês, mas sábado, se a gente pudesse fazer ao vivo o programa, por ser o Imaculado Coração de Maria, não sei como tá, tá? Vamos pensar, senão vai ser sábado musical, eu sei que a vida dos dois não é brincadeira, também, então, Deus sabe, tá na mão dele. E só lembrando, deixa eu aproveitar agora, estou na unção, hoje tem um batismo de fogo, tá? Então, dias para mim difíceis, tá? Mais complicados, porque como é importante pelo menos tentar dormir um pouquinho, tá? Então, dormir no mesmo dia, tá? É justamente segunda para terça, hoje, e quinta para sexta, tá? Então, eu tô fazendo agora, quem não sabe, tá demais. Desde o meu aniversário, dia 20 de maio, o Senhor falava fortemente, compartilhe com vocês o Rosário de São Miguel Arcanjo, que na verdade chama-se Coroa de São Miguel Arcanjo. Mas você também pode falar Rosário ou Terço. Mas o termo correto desde o início é Coroa de São Miguel, que são os nove coros celestiais. E eu estou fazendo no YouTube, que é fantástico, viu, Mário? A interação, tá? Agora eu sei que você fala, padre, disparou aqui.
0: Sim.
2: É incrível aqui, tá? Então eu tenho noção. Então aí eu fiz um acordo com eles. Para não fazer gravado, né? Para mim muitas vezes está sendo complicado o horário, porque você vai dormir uma e meia da manhã, para estar às 7h30, tudo funcionando, não é fácil na capela. Então eu pedi assim, na terça-feira e na sexta-feira eu faria após o programa da rádio. Ok?
0: Ok.
2: Vocês não só os 15 minutos para mudar tudo aqui, que eu tenho que desmontar esse aparelho para ligar, para fazer a transmissão da capela. Então, amanhã, então não terá 7h da manhã. Ficou claro, Mário? Eu faço após o programa. Me dão só para colocar o guibor, tudo direitinho. Eu posso vir, já vou pronto. É trocar mesmo, tira a aparelho. É o mesmo celular, tá? Olha a tecnologia. Mas tem que colocar um outro microfone e aí deixar tudo preparado. Então, tipo assim, 9h10, né, eu faria o programa. Então, ao vivo, tá? Pelo YouTube. Então, todas as terças e sextas-feiras. Ficou claro, Mário Pandinha? Alguma dúvida?
0: Claríssimo. Ficou claro, padre. Ficou claríssimo.
2: Tá, eu perguntei o que vocês acham das pessoas, elas concordaram, quem estava acompanhando, e aproveitar que divulgar, é uma chance que eu estou dividindo com vocês. Ontem, não sei se vocês acompanharam a missa, eu falei algo muito, muito sério. Ontem eu dei um alimento, eu dou muitas vezes leitinho, tá? Mas tem momentos que no santuário tem muita gente nova, né?
0: Sim.
2: Mas tem momentos que eu tenho que dar alimento sólido, tá? Ontem eu dei o alimento sólido. O Pandinha é pai de um filho só. O Mário também é pai de um filho só.
0: Isso.
2: Mas eu falo agora com quem tem muitos filhos. Então vocês com um filho só, não dá para fazer a pergunta, mas... para você, Pandinha, fica difícil falar. Se você tem um filho preferido, você vai falar, tenho sim, o Pedrinho. Né? O Mário, se eu perguntar pra você, você tem um filho preferido?
0: Tenho. O João.
2: Qual é o nome dele?
0: João. João Emanuel.
2: Mas para aqueles que têm mais filhos?

0: Aí eu lancei a pergunta: quem é pai? Quem é mãe? Não sei se vocês acompanharam a missa. Depois, quem são os padrinhos? Porque padrinho e madrinha, né, são pais tanto quanto, né, no latim, é pai espiritual, mãe espiritual. Eu, como compadre, também sou pai de muitos. Tá? Minha missão, você que está me acompanhando agora, que eu não tenho a mínima ideia, eu não vejo, mas é minha missão. Tá? Construir igreja nos corações. São os meus filhos. O correto era chamá-los como padre, meus filhos. Tá? Mas por que você não chama meus filhos? Porque eu compartilho daquilo que aí vem o mais importante. Eu sou como São João, amados. Pode ver que São João também fala isso. Porque a gente, o que eu experimento, eu compartilho. Porque eu me sinto amado. Então isso aqui não é um cacuete. Então, pode ver que eu escrevo sempre amados, amados. Porque ele me conquistou. E esse amor que transbordante eu quero passar para vocês. Por isso eu chamo de amados. Tá? Mário podia, até podia chamar meus netos, tá? Filhos, netos, tá? Como padre, perto pela idade sacerdotal. Mas não, é amados. Amados, mas o que aí nós vamos para o intervalo. Eu até postei o cartão ontem, um pouquinho sobre isso. Montei o cartão, não sei se você leia para nós, por favor, Mário. Cartão de ontem. Ontem à noite.
1: Só um minuto, padre, só um minuto. É o do íntimo, não, padre?
0: É, exatamente.
1: Gaste tempo no segredo. Deus não tem favoritos. No secreto. Deus não tem favoritos. Ele tem íntimos.
0: Preste bem atenção. Porque a gente vê mães de 10, 11 filhos. Mas a mãe ama todos.
1: O padre.
0: O que acontece? Ela vai dar. Uma vai dar mais trabalho, outra vai dar mais trabalho, ela vai te dar mais atenção. Tá? E levando em conta que a mãe pode falhar. Deus jamais falha.
1: O padre, eu fiquei agora realmente arrepiado com tudo isso que o senhor está falando, que ontem eu tirei, quando eu não tenho compromisso de domingo, eu fico só vendo mensagem, vendo pedidos, e ontem eu vi duas mensagens de mães desesperadas. Uma eu já conhecia, já tinha mandado várias vezes aqui, que eu já coloquei aqui no programa, o senhor vai lembrar, que é uma que fala que toda vez que sai de casa fica até com medo do que pode encontrar na volta, tamanho o ódio que existe entre os irmãos. São dois filhos só, e eles brigam demais, brigam muito, eles mal se falam, e quando se falam é guerra. Mas ontem eu vi uma mãe, padre, a filha teve a netinha dela e não deu pro irmão batizar. E isso causou uma guerra, e a mãe não se conforma, porque isso já tem um ano e meio, e eles não se olham na cara, eles vivem na mesma casa, mas eles não se olham na cara, eles, é um clima muito pesado entre eles, por causa da filha não dar o sobrinho pro irmão batizar, ele começou a resgatar coisas lá de trás, confusões e desentendimentos antigos, e isso criou um clima terrível na casa deles, e a mãe ontem chorava, me cortou o coração, ela mandou uns áudios pedindo paz na casa dela entre os filhos, e ela chorava de um modo que eu fiquei muito sentido com ela, e hoje o senhor abre o programa falando sobre isso, padre, é incrível.
0: E agora termino, eu ia deixar para o pós-intervalo, mas já que eu tenho que falar agora. Jesus, afasta de mim tudo aquilo que me afasta de ti. Gente, aqui é um leque enorme, tá? Jesus, afasta de mim pessoas, coisas, pecados. Jesus, afasta de mim tudo aquilo que me afasta de ti. Já voltamos.
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0: Pai, e do Filho, e do Espírito Santo. Amém. Senhor, eu te agradeço. Esses dois testemunhos que nós vamos escutar, os nomes, pelo que o Mário colocou aqui, não poderá ser falado, mas tenha certeza que eu li aqui, é os 5 e 6, tá, Padinha? Então, Senhor, eu te louvo e te bendigo por esses testemunhos, porque o Senhor vai operar tanta, essa semana, nos corações de Jesus, aliás, no coração sagrado de Jesus, no imaculado coração de Maria, nesses corações, Deus operando maravilhas. E obrigado, Senhor, por essa frase, vai ser o lema da nossa oração: Jesus, afasta de mim tudo aquilo que me afasta de ti. Tudo, seja o que for, pessoas, e preste bem atenção, nossa, sua mostra forte aí, eu sei que eu vou estar na oração, mas estou mostrando agora, cuidado com o que você vê, porque você somatiza, e muitas coisas, e acaba te fazendo mal, tá? Por isso a importância de intimidade com Deus. Por isso a importância, olha que graça, tá? Mari e Pandinha, esse momento de fé. Porque para muitos, eles não podem acompanhar ao vivo.
1: Sim.
0: Estou aqui na capela.
1: Sim.
0: Mas se tornam o momento no lugar, lugar deles, o cantinho de oração deles.
1: Ah, e tem bastante gente que fala isso, padre, que o momento de fé se tornou o cantinho de oração, padre.
0: Nossa, Deus mostra fortemente, esse momento de fé, nós não estamos perdendo tempo, é o cantinho de oração de muitas pessoas, que as pessoas vão achar um lugar na sua casa, muitos não podem acompanhar ao vivo, né, como estamos, agradeço a todas as emissoras que estão nos acompanhando agora, atenção, Juiz de Fora, estou chegando aí, emissoras Juiz de Fora, o nome depois, Mário, não deixa eu mandar um abraço, está aqui, está conosco, nossa, há décadas, então obrigado, Senhor Jesus, e eu vou estar voltando depois de quase mais de uma década, né? Mas lembrando, então você está, nossa, Deus tem maravilhas, maravilhas, obrigado, Senhor, por esse momento de fé, que aumenta, nos mantém em pé. E falando em manter em pé, vamos lá, testemunhos.
2: Padre Marcelo, ai, como Deus é maravilhoso, né? Estava escutando aqui a oração de quarta-feira passada. E veio o testemunho da mulher falando que a filha estava tirando a carta de motorista. E aí ela falou que a filha dela estava muito nervosa. Aí eu lembrei do meu testemunho, padre. Ai, como é maravilhoso estar na presença de Deus. Falei, Maria, passa na frente. E ela estava ali o tempo todo. Jesus, primeiramente, põe a mão. Depois, quando eu escutei o Senhor, do momento de fé, antes de entrar no carro, aí o Senhor falou, né? Já deu tudo certo. Nossa, isso aí, eu senti uma paz. Foi maravilhoso. Nossa, eu escutando aqui, eu tô no serviço, né, padre? Aí voltei para escutar o programa de quarta. E, nossa, é maravilhoso mesmo, padre. Maravilhoso. Pela formiguinha de Jesus. E que o que chega até o Senhor, primeiramente Deus, né? Que o Senhor, nossa, faz maravilhas nas nossas vidas. Maravilhas mesmo. Só tem que agradecer. Não menos é mais, que é uma amada de Deus. E eu ainda vou dar meu testemunho, que eu creio que o Senhor é o Deus de um impossível. E a gente não somos nada. Só umas formiguinhas para Ele. E o Senhor é uma formiguinha de Jesus que Deus enviou para nós, para cada dia dar esse alimento para nós, que é a palavra. Somos vitoriosos pelo sangue de Jesus. Eu e meu marido somos vitoriosos pelo sangue de Jesus. Bom dia, boa tarde, boa noite.
0: Bom dia, boa tarde, boa noite.
1: Padre, ela falou aqui de alimento, hein, padre? Ela falou do senhor levar o alimento, como o senhor falou agora há pouco sobre a missa de ontem, hein, padre? Incrível, incrível.
0: Deus, assina embaixo, eu sou uma formiguinha. Nossa, gostei, porque isso é verdade, isso eu aceito mesmo. Sou uma formiguinha, sou uma, nada mais do que isso. Sem meu lugar, uma formiguinha. Como é importante, porque se você não tiver essa consciência, Deus não vai poder te usar. Aí o orgulho vai entrar. Nós somos uma formiguinha. E olha que legal, você vê que as pessoas, elas não podem acompanhar, estão ao vivo, elas acompanham.

0: Tem gente que depois vai voltar. A oração de hoje, já tô falando, nossa, sinto fortemente o coração, vai ser tão linda, gente. Eu tô falando pela fé, tá? Eu não sei o que vai acontecer, mas ele já tá mostrando algumas coisas, tá? Vai ser tão linda que você vai voltar novamente e vai ter pessoas que vão acompanhar várias vezes. Ela vai ser tipo atemporal. Como atemporal significa que você vai poder acompanhar uma, duas, três vezes. Deus vai me usar de tal modo hoje. No auge, agora eu também estou curioso. Obrigado, Senhor, eu estou profetizando algo que também até eu estou curioso. É que eu prometi por os dois testemunhos. Bora, próximo testemunho.
1: Padre Marcelo, a sua bênção. Hoje eu vim dar meu testemunho no Menos é Mais. Dia 27 de maio, o Senhor falou que tinha uma mulher que ia receber uma notícia muito boa, ao qual ela estava lutando há muito tempo. Pois bem, essa mulher sou eu. Eu tomei posse do que o Senhor tinha me falado e eu consegui uma vitória muito grande contra o INSS, ao qual 7 anos eu venho lutando com eles. Quando eu cheguei em casa, a advogada tinha me mandado falando que a gente tinha ganho na justiça. O juiz deu causa ganha. E se Deus quiser, tudo vai correr bem e eles não vão recorrer, porque meu maior advogado é nosso Senhor Jesus Cristo e minha intercessora é a Nossa Senhora. Padre, estou muito feliz com essa vitória e tomei posse do que o Senhor tinha dito. Graças a Deus, eu sou vitoriosa pelo sangue de Jesus.
0: E nós vamos direto do Rio, né? Não precisa nem falar isso, não pode falar nome. Direto para o intervalo, porque até eu estou curioso. Repito, Deus vai me usar tanto, tanto, tanto, tanto.
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também estou curioso. Senhor, que o Senhor preparou? Ah.

colocando na sintonia divina. Em nome do Senhor Jesus, Pai Celestial, veja, é a Santíssima Trindade.

Preste bem atenção. Por 5 vezes, em honra às 5 santas chagas de Jesus, você vai respirar pelo nariz, inspirar, que é o termo correto, e expirar. Você vai fazer comigo, tá? Nós vamos fazer juntos. E eu quero que você expire mais do que inspire. 5 vezes. Começando.

Agora coloque a mão na sua cabeça. Obrigado, Jesus, porque, nossa, relembrei minha aula de educação física, começando. Se nós não respiramos direito, nós não oxigenamos o cérebro. Vem, Espírito Santo, com o teu poder. Inspira de novo. Oxigena, Senhor, esse cérebro.

0: isso aqui não é, exercício, não, isso aqui é unção, tá? O Senhor oxigenando a nossa mente. Todo esse cansaço, nossa Deus, estou cantando tanto cansaço mental. Porque você está vendo tanta coisa errada. Não quero julgar, minha missão não é julgar, minha missão é educar. Cuidado com aquilo que você... Vamos começar agora com os olhos. Obrigado, Senhor. Mão nos olhos. Por favor. Lembrando, se você não pode fazer agora isso, faça depois. Vai no Spotify, faça novamente essa oração. Jesus, afasta de mim tudo aquilo que me afasta de ti. E quantas coisas entram para os nossos olhos. Senhor, quanta malícia. Quanta pornografia. Quanta sujeira. Quanta inveja. Há um termo que eu não gosto de usar, mas você já veio falar de mal olhado? O que é o mal olhado? É inveja. Pessoa, o olhar maldoso. Pessoa cresce os olhos. Senhor, afasta de mim tudo aquilo que me afasta de ti. Senhor, ao tocar os nossos olhos, toda a inveja que há sobre nós, tudo aquilo que nós não vemos, mas fica impregnado, olhares maldosos, maliciosos. Ei, nesse momento, Deus libertando. Eu sou vitorioso pelo sangue de Jesus.
1: Eu sou vitorioso pelo sangue de Jesus.
0: Agora coloquem a mão nos ouvidos. Senhor, muitas vezes acontece isso na igreja. Ontem eu falava isso. E agora, nesse momento, muitos ouvem. Ouvir não é a mesma coisa que escutar. Ouvir, você entra por um ouvido e sai pelo outro. Tanto que a expressão, você me escutou? Não, eu te ouvi, mas não escutei. Olha só, eu te ouvi, mas não escutei. Quer dizer, não prestei atenção. Senhor, eu te entrego tudo aquilo que tem entrado pelos nossos ouvidos. Toda fofoca, que é fofoca? Senhor, quanta mentira. Como as pessoas têm o prazer de fofocar. Ai, padre, mas eu não falo fofoca, não. Desculpa, eu estou aqui educando, tá? Não estou aqui julgando, estou na unção. Mas você gosta de fofoca. Padre, você está junto, você está compactuando. Isso está te corrompendo. Padre, mas eu não falo, eu só escuto. É, mas ao escutar, os preconceitos estão entrando. E você está julgando. E a Deus, somente a Deus. Aí nós viramos um tribunal. Julgamos as pessoas. Você não fala, mas você julga. Deus sabe com quem eu estou falando. Tem uma pessoa, realmente você é silenciosa, você não comenta. Mas só o fato de você estar escutando, você está se contaminando. A palavra é essa mesmo. E Deus te ama tanto, tanto. Eu não estou aqui, estou aqui como médico. E fazendo uma avaliação médica, espiritual. Sou médico de almas. Senhor, purifica os nossos ouvidos e tudo aquilo que nós escutamos. Ei, me coloco junto, tá? Eu estou orando, Deus está me usando, mas eu também estou junto. Quantas vezes. E o inimigo aproveita disso, a nossa. A gente quer saber alguma coisa, e aí você fica escutando. E aquilo é mentira. Hoje nas redes sociais, quantas coisas, as pessoas se acham, é um tribunal, elas já vão lá, elas, é o tribunal do cancelamento. Então a pessoa já vai, já julga, ela nem entende, ela vai lá e já quer, e mesmo que entendesse, se ela entendesse, ela jamais faria nada. Isso sobre tudo, tá? Obrigado, Senhor, porque nesse momento o Senhor toca nossos olhos. Mas só toca os nossos ouvidos. E obrigado, eu não estou aqui, repito, para julgar.

0: o Senhor está libertando. Então, sobre os nossos olhos, o sangue de Jesus, veja onde dá nas nossas feridas, como nácar. Olha o jubileu maravilhoso que eu estou vivendo. Até dia 1º de dezembro eu vou aproveitar cada dia. E o nosso nácar é o sangue de Jesus. O que transforma, detalhe, quanto menor, padre, qual o valor de uma pérola preciosa? É o tamanho. O valor da pérola preciosa é o tamanho. Então, como que forma-se uma pérola então maior? Com a maior ferida. Olha que interessante. Estou falando a verdade, usando uma analogia real. Quanto maior a ferida que entrou na ostra, mais o nácar vai ter que envolver e maior a pérola. Quanto mais feridas você tem, no sangue de Jesus, ele transforma isso em mais bênçãos. Se você deixar. Eu sou vitorioso pelo sangue de Jesus.
1: Eu sou vitorioso pelo sangue de Jesus.
0: Agora, por favor, a mão na boca. Ah, Tiago 3. Ah, eu vou ler a palavra. Senhor, eu tenho tantas Bíblias aqui, Senhor. Qual que eu quero, que o Senhor quer que eu leia? Eu vou ler pela Nova Tradução do Linguagem de hoje. Graças a Deus eu tenho várias palavras. Tenho aqui no tablet, tenho aqui várias Bíblias. Obrigado, Senhor Jesus. Não vai ser por esse, porque por incrível que pareça, começou a fazer muita pergunta para mim aqui agora. Então eu te louvo, estou na unção, estou pegando numa outra tradução, nova, essa aqui eu nunca li, que legal. Então o Senhor fez eu pegar uma tradução que eu confesso que eu nunca li, é a primeira vez, versão internacional. O título é O Domínio sobre a Língua. Meus irmãos, não sejam muitos de vocês mestres, pois vocês sabem que nós, os que ensinamos, seremos julgados com maior rigor. Todos tropeçamos de muitas maneiras. Se alguém não tropeça no falar, tal homem é perfeito, sendo também capaz de dominar todo o seu corpo. Gente, eu estou lendo todo o capítulo 3, tá? Versículo 3. Quando colocamos freios na boca dos cavalos para que eles nos obedeçam, podemos controlar o animal todo. Tomem também como exemplo os navios. Embora sejam tão grandes e impelidos por fortes ventos, são dirigidos por um leme muito pequeno, conforme a vontade do piloto. Semelhantemente, a língua é um pequeno órgão do corpo, mas se vangloria de grandes coisas. Vejam como um grande bosque é incendiado por uma simples fagulha. Assim também, a língua é um fogo. É um mundo de iniquidade. Gente, é a palavra de Deus, tá? Tiago capítulo 3, versículo 6 agora. Colocada entre os membros do nosso corpo, contamina a pessoa por inteiro. Olha a senhora aqui, eu nunca tinha lido essa passagem. Contamina a pessoa por inteiro. Qual Bíblia é essa, padre? NVI, Nova Versão Internacional. Contamina a pessoa por inteiro. Incendeia todo o curso de sua vida, sendo ela mesma incendiada pelo inferno. Toda espécie de animais, aves, répteis e criaturas do mar doma-se e tem sido domada pela espécie humana. A língua, porém, ninguém consegue domar. É um mal incontrolável, cheio de veneno mortífero. Com a língua, bendizemos o Senhor e Pai. E com ela, amaldiçoamos os homens, feitos à semelhança de Deus. Da mesma boca, procedem bênção e maldição. Meus irmãos, não pode ser assim. Acaso podem sair água doce e água amarga da mesma fonte? Meus irmãos, pode uma figueira produzir azeitonas ou uma videira figos? Da mesma forma, uma fonte de água salgada não pode produzir água doce. Quem é sábio e tem entendimento entre vocês, que o demonstre por seu bom procedimento, mediante obras praticadas com a humildade que provém da sabedoria. Contudo, se vocês abrigam no coração inveja amarga e ambição egoísta, não se gloriem disso, nem neguem a verdade. Esse tipo de sabedoria não vem dos céus, não é terrena, não é espiritual, mas é demoníaca. Pois onde há inveja e ambição egoísta, aí há confusão e... Nossa, olha aqui. Pois onde há inveja e ambição egoísta, aí há confusão e toda espécie de males. Ele termina, 17, 18. Mas a sabedoria que vem do alto é, antes de tudo, pura. Depois, pacífica, amável, compreensiva, cheia de misericórdia e de bons frutos, imparcial e sincera. O fruto da justiça semeia-se em paz para os pacificadores. Termine com a mão no seu peito. Você é um semeador. Você pacifica ou você, infelizmente, é daqueles que está... Você entendeu? O inverso, o antônimo de pacificador. Procure depois no dicionário. Mas nesse momento, nós começamos e terminamos agora por 3 vezes. Só que agora eu vou pedir que você faça isso, Mário. Inspira para o nariz. Faz para mim, porque quando você inspira, eu vou rezar. Inspira, por favor. Vem, Espírito Santo. Agora expira o máximo que puder, Mário. E tudo que não é teu, sai agora em nome do Senhor Jesus. Mais uma vez, segunda. Jesus, afasta de mim tudo que me afasta de ti. E por fim, vem, Espírito Santo, que a tua paz, paz que não é passageira, paz que é verdadeira, paz espiritual, paz interior, e a confiança absoluta em ti, Senhor, em nome do Pai. A palavra que cresce agora é equilíbrio, e do Filho, e do Espírito.

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0: Jesus, afasta de mim tudo aquilo que me afasta de ti. Que semana que nos aguarda. Hoje foi apenas um aperitivo de um banquete do modo italiano, né? Tem o primeiro prato, segundo prato. Vocês não têm noção que Deus vai operar. Só fica um convite especial. Hoje tem batismo de fogo ao vivo. E aí, Mário, se puder me ajudar as pessoas a avisarem,
1: ah, com certeza,
0: pílulas nas mãos, tá? Então, tanto um como dois, né? Um é geral, o outro é a inteligência emocional. Obrigado, Senhor Jesus, nos dê realmente de fato. Eu estou aos pouquinhos fazendo pílulas, o três, mas o título, saúde mental, tá? Aliás, paz mental, paz mental. Porque as pessoas estão precisando de paz na mente, Senhor. Por isso, abençoai, santificai e exorcizai, Senhor. Senhor, dá-nos paz mental, Senhor. Gente, o que eu tenho visto pessoas sem paz. E aí, sem paz, elas vão ficando doentes. Por isso, Senhor, dá a tua paz, Senhor. Em nome do Pai, e do Filho, e do Espírito.

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9: Bom dia, amigo, amiga, você em casa, no trabalho, no veículo, aquele abraço forte, meu desejo de um dia incrivelmente abençoado, uma semana iluminada para todos nós. É mais uma semana que tá começando, segundamos. Hoje, 8 de junho de 2026, manhã gelada em Juiz de Fora, mas que você se sinta aí aquecido acompanhando a nossa programação com esses momentos especiais de oração, reflexão. Tem muita coisa boa para poder acontecer, viu? Já digo para você, permaneça na escuta. Claro que você também pode aproveitar aqui o espaço para mandar o seu abraço, desejar seu bom dia, parabenizar aquela pessoa que hoje completa mais um ano de vida. Fique à vontade. Lembro a você, amigo ouvinte, que 9:40 tem o nosso quadro Bom Apetite e vou estar compartilhando com você uma receita prática e gostosa, então já pega papel e caneta, tá? Claro, tem também informação, você fica bem informado por aqui. Direto da redação, a Roberto Oliveira chega trazendo todos os detalhes. E como eu disse, aquele espaço bacana, onde a gente aproveita para poder abraçar você. Então deixa seu nome, seu bairro, a cidade de onde estiver falando, para você participar e receber.

0: Eros Ramazotti, para fechar aqui a sequência, 9:20, já tem beijos e abraços. Se você ainda não participou, já corre e deixa seu nome, seu bairro, a cidade de onde estiver falando lá no nosso WhatsApp. Daqui a pouco eu abraço você. 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
8: E eu fico muito feliz de saber que toda a cidade sintoniza 102.3 para acompanhar aqui o nosso programa Manhã de Bênçãos, 9 horas e 22 minutos. Bora lá de beijos e abraços, um abração bem apertado, quentinho e carinhoso pro Altair Sebastião Neto do Milho Branco. O Altair hoje tá colhendo mais uma flor no Jardim da Vida, que coisa boa! Começando a semana, completando aí mais um ano de vida. Parabéns, felicidades mil, que Deus te abençoe, te conceda muitas alegria, saúde, paz e tudo que é de bom, tá bom? Altair, um grande abraço para você, muito obrigada aí pela escuta, pela companhia e obrigada por ser um amigo colaborador, por ter abraçado aqui esse projeto de evangelização, tá bom? Um abraço para você e para todos aí do Milho Branco e fica um abraço apertado também, carinhoso, para todos aqueles que já são amigos colaboradores. Claro que a gente aproveita aqui este momento para convidar quem ainda não é para estar se tornando. E para mais detalhes, Pri, é só ligar, entrar em contato no 3257-3500. A gente passa todas as informações para você. Por aqui a gente faz esse convite rápido, mas para mais detalhes é só ligar com a gente, tá bom? E até mesmo sem compromisso, você pode ligar para tirar suas dúvidas, beleza? Agora vamos passar pelo WhatsApp para poder abraçar essa turma bonita. A Lucimar tá lá no bairro Eldorado. Lu, um abraço para você, abençoada semana, obrigada pela participação. O Weber tá lá em Santa Terezinha desejando uma abençoada semana para todos da rádio, os ouvintes, para você também. Abençoada semana e obrigada pela sua escuta e companhia. Cirlei de Santa Luzia ligada com a gente, desejando uma semana abençoada para todos nós da rádio. Tá deixando aquele abraço para sua neta Antônia, a sua mãe Marli lá no Dom Bosco e também a todos os ouvintes. E ainda deixa aquele abraço apertado de urso para mim. Obrigada, Cirlei. Um abraço apertado de urso para você também, para todos aí de Santa Luzia. Tá bom? A Márcia Tostes de Belmiro Braga deixa o seu abraço para os netinhos Otávio e Valentina, os filhos Ananda, Amanda, Leonardo, a Nora Giane, os genros Breno e o Cabo Ramon e o esposo Sebastião. Um abraço para toda a família aí, todos de Belmiro Braga. Vai um carinho especial. Você também pode participar aqui com a gente, tá afim? Então faz o seguinte: deixa seu nome, seu bairro ou cidade de onde estiver falando. Se não tiver essas informações, assim que eu abrir a sua mensagem, eu não vou conseguir identificar e assim a gente vai passando adiante, tá? E fica pra trás. Então, a gente sempre pede, se identifica, coloca seu nome, seu bairro ou cidade onde estiver falando. Isso não só durante o nosso programa, mas durante toda a programação. Sabe por quê? Todas as mensagens vão sendo apagadas, até porque nenhum aparelho aguenta tanta informação, não é verdade? Tantos arquivos. Por isso é importante você se identificar toda vez que for participar, pra gente aí poder, enfim, te abraçar e retribuir esse carinho, já que você sintoniza a nossa programação, participa com a gente. Então, nome, bairro ou a cidade onde estiver falando. Não recebeu o abraço? Significa que você não se identificou, então por isso aí a gente não manda o abraço, combinado? Daqui a pouco tem a nossa receita de hoje para esta segunda-feira. Presta atenção. Pensa, com esse friozinho, uma receita bem quentinha, saindo fumaça, é tudo de bom, é quase um abraço, não é verdade? Macarrão à bolonhesa na pressão. E, além de ser gostoso, também é prático. É aquela receita vapt-vupt, você prepara na panela de pressão, então é sem muita sujeira.

0: Jota Quest, o vento, 9:36, um abração pra Sebastiana, ligada com a gente lá no Furtado. Ela hoje tá completando mais um ano de vida, que coisa boa, Sebastiana, parabéns pra você, felicidades, que Deus continue te abençoando, te cobrindo aí com ricas bênçãos, concedendo a você muita saúde, muita paz, muitas alegrias e tudo que há de bom nesse mundo, né? Parabéns, Sebastiana, feliz aniversário e obrigada por estar aí do outro lado, acompanhando diariamente a nossa programação. É um ouvinte assíduo, a gente agradece aí de coração, tá bom? Daqui a pouco a nossa receita de hoje, acho bom pegar papel, caneta, caderno de anotações, deixar tudo ok, porque vou trazer e compartilhar com você mais uma deliciosa receita e como já adiantei, se trata portanto de um macarrão à bolonhesa na pressão. Praticidade total, viu? É receita gostosa e prática, do jeitinho que amamos. E a cara da segunda-feira, né? A segunda pede isso mesmo, praticidade, porque a gente já sai do final de semana, muita coisa para colocar no lugar. Então, se você estava procurando por uma receita desse tipo, já pega papel, caneta, caderno de anotações. Daqui a pouco, depois do intervalo, a gente traz aqui mais uma receita delícia para você.
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0: semana em 102.3. Oi, Roberta.
1: Oi.
0: Tudo certo?
1: Tudo ótimo.
0: Então...
1: Eu tô quieta.
0: Então
1: só
0: tá
1: te
0: bom.
1: Só ouvindo esbanjando o otimismo e eu tô aqui. Gente, o que que ela tomou?
0: Ai, mas é assim que a gente deve
1: não,
0: começar,
1: gente,
0: né?
1: Tem que ser assim. O problema é que às vezes eu tenho defeito de fábrica, eu não consigo ser assim.
0: Não, mas a gente dá o nosso jeitinho porque realmente não é fácil, não,
1: não
0: é?
1: Um pouco.
0: Não é fácil, porque...
1: Não está sendo fácil, já dizia Kátia, cantora dos anos 80.
0: Exatamente, são muitos os desafios, não é? Mas aí a gente tem que dar aquela contornada básica pra gente levar aí os nossos dias e pra começar da melhor forma possível, de uma forma leve. A segunda tá começando, é mais uma semana, e essa semana, Roberta, eu confesso pra você que já começa a bater aquela expectativa. Agora há pouco eu tava até gravando uns stories lá pro meu Instagram, falando que sexta-feira é dia dos namorados, mas além do dia dos namorados, tem também dia de Santo Antônio, a Copa vai começar, olha só que delícia, gente.
1: É muito evento numa semana só,
0: vamos
1: ter que distribuir senha.
0: Exatamente, é muita coisa
1: até
0: pra uma semana só.
1: Sexta-feira, lá no Santuário Sagrado Coração de Jesus, vai ser celebrado o dia do Sagrado Coração de Jesus, então tô falando, distribui senha.
0: Exatamente, já tô ansiosa, a Copa começa, você disse, acho que dia 11, né?
1: É, a Copa começa na quinta, né? Mas vamos ver, porque do jeito que tá tendo confusão nessa Copa, eu acho engraçado, tô até falando isso com a minha mãe, eu falei, acho engraçado, né? Porque na hora do povo falar mal da Copa do Brasil, ah, porque não tinha organização, porque não tinha isso, todo mundo falou. Aí, como é lá nos gringos, tá todo mundo quieto. Aí você vê, eu fico vendo as notícias, ontem teve tiroteio perto da concentração da Inglaterra.
0: Sério?
1: Sério. Sabe o que é o pessoal treinando, de repente, ouvir tiro do lado de fora?
0: Misericórdia.
1: Foi isso. Colocaram o México pra treinar num lugar que o pessoal tá assim, gente, mas nem o campo de várzea aqui do bairro é tão ruim. Aí foi no México. E pra completar, no Canadá, a pop da seleção da Suíça já tá instruindo os jogadores a não chutar pra um determinado lado lá do campo. Porque lá o campo é assim, eles fizeram o mapa do campo, né, tá? Área de chegada, área de saída, torcida, canto das cobras.
0: Que...
1: Aí eu fiquei olhando, como assim... canto das cobras, porque é com uma mata e essa mata tem várias cobras moradoras. Aí imagina se alguém isolar a bola lá, como é que fica?
0: É.
1: As cobras vão jogar futebol. Porque quem é que vai buscar?
0: É melhor não.
1: Eu olhar e falar assim, vai que é tua cobra. Porque eu não sei qual é que tá lá.
0: Gente, olha só.
1: É, e eu falo assim, enquanto isso, aqui no Brasil, a gente, com um amor enorme, um monte de coisa errada, que a gente sabe que teve um monte de coisa errada, mas também fez uma festa danada até a semifinal. E depois o povo que veio saiu apaixonado no Brasil. Os americanos, por exemplo...
0: Sempre eles assim.
1: Eles descobriram o restaurante self-service. É uma novidade que não chegou lá.
0: Que isso, gente.
1: Aí quando eles vieram pra cá, eles... A gente pode colocar a própria comida no prato e pesar. Que coisa incrível. Está meu filho.
0: Ai, ai.
1: Você não é o país mais evoluído do mundo?
0: Como pode, né?
1: Não, o New York Times, na época, fez uma lista das guloseimas brasileiras e eles estavam muito em dúvida entre pão de queijo e brigadeiro. Mas eles comeram pão de queijo de São Paulo. Então eu acho que aí o brigadeiro ganha.
0: É, né?
1: Só acho.
0: É, eu também.
1: Pelo menos é o que dizem, que o nosso pão de queijo é o melhor de todos. Então.
0: É o melhor.
1: Fora o povo que veio pra BH e descobriu que o lanchinho do intervalo é o tropeiro.
0: Né? Cada coisa, né?
1: É, porque nos Estados Unidos você sai e você pede o quê? Um Guaraná, um refrigerante, um Guaraná não, um refrigerante, lá o Guaraná é nosso, a Rauru, é o refrigerante e um cachorro quente que é do tamanho do monde. Aí aqui na... Teu cachorro quente, toma aqui um tropeiro.
0: No capricho.
1: No capricho. Aí o segundo tempo tá o povo dormindo, não sabe por quê, né?
0: Bate soninho, né?
1: O tropeiro bateu, o soninho chegou.
0: Ai,
1: mas enfim,
0: gente,
1: começa a Copa.
0: Começa, eu já tô
1: tá
0: ansiosa.
1: Tá tendo muita confusão de bastidor, de visto, de gente que pode entrar, gente que não pode entrar. Ah, é, os coreanos chegaram no México, na porta do hotel, a banda de mariachi, ainda ganharam sombreiro. Eu tô, gente, tô adorando
0: que
1: isso. Quem sabe receber os visitantes? O México.
0: Pois é.
1: Estados
0: legal.
1: Unidos não, é um tal de passa na revista. O jogador, acho que do, não sei se foi atacante do Irã ou do Iraque, ficou 7 horas prestando depoimento.
0: Que isso.
1: E aparentemente não tinha nada contra ele. Ficaram 7 horas segurando o cara. Pra quê?
0: É.
1: Aí eu tô assim, gente, é Copa do Mundo, né? Se você não tem segurança pra sediar a Copa do Mundo, não sediasse. Deixasse outro país sediar.

0: Só que aí a dona FIFA tem que dar muita explicação depois, porque vai ter muita gente alugando o ouvido lá do moço da FIFA, do Infantino. Enquanto isso, o povo daqui só quer saber, né, se o que, que vai dar, o que, que o Ancelotti vai aprontar. Teve um corte, né, no fim de semana, o Wesley machucou no amistoso contra o Egito. Aliás, eu ouvi aquela música do Chan em todos os canais de televisão. Então, gente, vocês são tão criativos. É sério que só tem essa música? Aí descobriram outra, da Margareth Menezes, né? Eu falei, Faraó, ai meu Deus do céu. O brasileiro e seus incríveis, suas incríveis marmotas.
1: Nunca vi. Não, brasileiro gosta.
0: Tem uma trending lá que eles ficam assim, hora do hino nacional. Aí você coloca o hino do seu país, lá você de uniforme, todo, né? Como se fosse jogador. Agora o hino do adversário. Aí eles colocam lá o adversário, igual colocaram esse menino que eu vi fazendo a trending, ele colocou o hino do Brasil, aí quando foi o hino da Coreia, ele colocou a música do BTS. Aí ele colocou o hino do Brasil, quando foi o hino da Índia, que nem tá na Copa, ele colocou aquela música da novela Caminho das Índias.
1: Que isso?
0: Eu tô assim... Meu, gente.
1: O povo gosta de fazer
0: assim,
1: marmota.
0: É por isso que o resto do mundo fala, o brasileiro tinha que ter psicotécnico pra usar a internet.
1: Aí é demais.
0: Tem uma outra trending, que é assim, vamos ouvir agora a escalação das seleções. Aí coloca as coisas mais aleatórias possíveis. Igual no México colocou Kiko, Chaves, Chiquinha,
1: que
0: Seu Madruga, Nhonho. Aí no Brasil colocou Doguinho Caramelo.
1: Ah, ele tem que estar em campo, viu?
0: Doguinho Caramelo. Lá, lá, lá. Aí na Coreia colocou o personagem lá daquele... Como é que chama aquele negócio lá da Netflix, lá o jogo Squid Game lá? Esqueci o nome agora.
1: Ah, esqueci também.
0: Que é aquele do uniforme vermelho lá, o jogo que você vai pro reality show, você tem que ficar vivo pra poder ganhar.
1: Ah, esqueci, gente.
0: Esqueci o nome dele.
1: Fugiu
0: então,
1: agora.
0: Colocou esse personagem, colocou o animador, colocou o JK. Eu tô assim, gente do céu, vocês também vão longe.
1: É, bem, né? Aleatório mesmo, hein?
0: Não, é engraçado demais. Aí da Colômbia colocou a Shakira.
1: Shakira tá em todo... Começa a Copa, todo mundo lembra da Shakira.
0: Do gol, Shakira, eu tô... Gente, Shakira não pode ficar no gol, ele é baixinho.
1: Muito pequenininha.
0: Né? Na Croácia colocou o Modric, aí colocou Modric, Pulisic, aí começou Faringite.
1: Isso, tem aqueles nomes, né?
0: Faringite, Rinite, não sei o que. Eu tô, gente, coitado, gente. Para, faz isso não.
1: Mas uma coisa é fato, a Copa vai começar, a gente já começa,
0: vamos,
1: né, a ficar...
0: Vamos torcer pra que tudo corra bem.
1: Sim, se
0: acima
1: Deus
0: de
1: quiser.
0: Tudo. Assim, eu sei, o povo tá doido no Hexa. Calma, vamos por partes. Primeiro,
1: isso,
0: pra que tudo corra bem. Porque a gente vê que nesses grandes eventos, tem gente mal intencionada que gosta de aprontar. Vamos torcer para que nada,
1: exatamente,
0: aconteça aos torcedores, a quem está trabalhando na organização, aos jogadores, às equipes. A gente quer todo mundo bem. Segundo, que ninguém se machuque com gravidade, porque a pior coisa do mundo é você ver um cara que sonhou a vida inteira.
1: Exato.
0: Aí pode ser Copa do Mundo, Olimpíada. Você vê assim, poxa, pessoa lutou para estar lá, igual esse menino aí que era do Flamengo e tá na Roma, o Wesley. Tava literalmente, sim, na bica de pacopa. Voltou pra casa. É muito triste. Aconteceu,
1: nossa,
0: na Alemanha também. Na Alemanha foi um menino de 18 anos. Machucou no último amistoso. Aí, cortado. Então, assim, pra gente torcer pra que tudo dê bem. Que a gente tenha um momento realmente de confraternização esportiva. Que as pessoas aprendam com o espírito esportivo bem feito, bem vivido. Um pouquinho do que pode levar pro dia a dia. Né? Não é fazer igual a torcida do PSG, não, que ganhou perto e taca fogo em carro.
1: Deus me livre. Não. Mas que corra tudo bem e que dê tudo certo.
0: E claro,
1: né?
0: Vocês vão contar com os nossos pitacos não solicitados.
1: Exatamente. Né? Aliás, na quinta-feira eu tava aqui pensando agora que na quinta-feira a gente podia brincar, né? Quanto que as pessoas acham que pode ficar o placar do jogo do Brasil no sábado? Porque na sexta a gente tem curiosidade, é muito corrido.
0: Não, a gente pode brincar também a abertura, né? A abertura da Copa vai ser México e África do Sul. Então a gente pode perguntar quanto que você acha que vai ser a co-abertura também, pra ficar divertido.
1: Sim, também. A gente vai se falando, vai conversando.
0: Certo, quinta-feira a gente descobre, tá? Sexta-feira, em tese, eu já tenho um tema, mas vamos ver se ele fica até lá. E aí, lá na quarta ou quinta, se o tema continuar, eu darei pistas.
1: Então tá bom, fica combinado.
0: Agora eu já
1: assim.
0: Dei uma pista semana passada, caso seja o tema, mas vambora.
1: Vambora. Então durante a semana você acompanha muito mais, é só ficar na escuta.
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1: PME PR registra 3 mortes em 2 acidentes na Zona da Mata.

0: Informações com Roberto Oliveira.
1: O caso mais recente foi ontem na MG452 em Oliveira Forte. Segundo a PMR, as informações iniciais são de que ao fazer uma curva, o motociclista perdeu o controle e a moto bateu em uma árvore. Ele e a passageira foram arremessados longe. O corpo dele caiu perto da moto, da mulher que caiu dentro de um buraco. Os dois morreram na hora. Após a perícia, os corpos foram levados para o IML de Barbacena e a moto para o pátio credenciado em Santos Dumont. No sábado, um homem de 32 anos, morreu em um acidente de trânsito envolvendo três carros da MG-126 em Bicas. De acordo com os motoristas de dois dos veículos envolvidos, ao fazer uma curva no quilômetro 44, eles se depararam com o terceiro veículo na contramão com faróis apagados. Houve a colisão de frente com um dos carros e lateral com o outro. O motorista de 32 anos do carro que entrou na contramão não resistiu aos ferimentos e morreu durante atendimento. Os outros feridos foram encaminhados para atendimento hospitalar pelo SAMU. Após a perícia, o corpo do motorista foi para o IML. O carro dele, que estava com licenciamento em atraso e pneus lisos, foi levado para o pátio da delegacia. Roberto Oliveira, direto da redação.
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0: Vamos à nossa receita de hoje para esta segunda-feira, para a gente começar bem a semana, um macarrão à bolonhesa na pressão. Gente, é receita prática, gostosa, como eu dizia, a cara dessa segunda-feira, você pode preparar para o almoço ou quem sabe para o jantar. Saindo fumacinha, pensa que delícia! O que você vai precisar? 3 colheres de sopa de óleo, 1 cebola picada, 2 dentes de alho amassados, 1 xícara e meia de chá de carne moída, 1 cubo de caldo de carne, 1 folha de louro, orégano e sal a gosto, 1 pacote de macarrão penne de 500 gramas, 2 xícaras e meia de chá de molho de tomate, 3 xícaras de chá de água, 1 pote de requeijão cremoso de 200 gramas, e queijo parmesão ralado para polvilhar. Eu já fiquei até com água na boca, gente, que delícia! Vou repetir os ingredientes, hein? 3 colheres de sopa de óleo, 1 cebola picada, 2 dentes de alho amassados, 1 xícara e meia de chá de carne moída, 1 cubo de caldo de carne, 1 folha de louro, orégano a gosto e sal também, 1 pacote de macarrão penne de 500 gramas, 2 xícaras e meia de chá de molho de tomate, 3 xícaras de chá de água, 1 pote de requeijão cremoso de 200 gramas e queijo parmesão ralado para polvilhar. Agora vamos preparar a nossa receita. Na panela de pressão, você vai começar aquecendo o óleo em fogo médio, tá? E aí vai refogar a cebola e o alho por uns 2 minutos. Aí vai juntar a carne, o caldo de carne. Aí, no caso, se você tiver aquele caldo caseirinho, você utiliza. Substitui o caldo caseiro, o caldo de carne industrializado pelo caseiro, tá bom? Coloca também o louro, orégano e refogue por uns 3 minutos. Junte agora o macarrão, o molho de tomate, a água, tampe e cozinhe em fogo baixo por 3 minutos. Ô, Pri, é rápido assim? É muito rápido. Então preste atenção, você vai tampar a panela e em fogo baixo, tá? Vai deixar ele cozinhar por 3 minutos após iniciada a pressão. Tem que contar mesmo, tá, gente? Porque se passar do tempo, vai virar um caldo. Então é importante verificar aí o tempo. Espere a pressão sair naturalmente e abra a panela. Aí você vai acertar o sal se for necessário, né? Transfira para um refratário médio, polvilhe ali cebolinha, mas antes espalhe o requeijão e o parmesão, tá? E depois de pronto, é só saborear. Bom apetite! Fica aquele macarrão cremoso, gostoso, é prático, sem sujeira, sem bagunça. É receita de uma panela só, do jeitinho que amamos. Para começar bem a semana, hein? Essa receita já está disponível para você em nosso site www.radiocatedraljf.com.br. radiocatedraljf.com.br é o nosso site. Só acessar para conferir a receita de pertinho, ela fica acompanhada por foto, tá? E o mesmo acontece em nosso Instagram. Se você ainda não segue, @radiocatedraljf. As receitas também ficam disponíveis lá para você. Daqui a pouco a de hoje vai estar disponível.

0: disponível lá, acompanhada por foto. Você pode curtir, comentar, compartilhar com quem você quiser. Nosso quadro Bom Apetite vai chegando ao fim e agora volta amanhã às 9h40 com mais uma receita prática e gostosa.
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0: Agora, beijos e abraços para a gente encerrar essa parte do programa. Já vem chegando Experiência de Deus com o padre Reginaldo Manzotti. Eu quero mandar um abraço de urso, cheio de carinho. Um abraço quentinho para o meu amigo Gilcimar Pimentel. Tá acompanhando aqui a nossa programação. Ele que também é um profissional do rádio. Um grande abraço para você, meu querido. Sempre em oração por você, viu? Melhoras, estamos juntos. Um grande abraço aí. Abraço também para Mary Costa, ligadinha com a gente, deixando o seu bom dia para todos que acompanham a nossa programação. Ô Mary, um abraço para você. Obrigada pela sua escuta e participação. A Maria do Centro também deixa o seu bom dia para toda a nossa equipe. Obrigada, Maria. Abraço forte. A Josiane, ela é do Nova Era e tá dizendo que ainda não encontrou o seu gatinho Frederico. Então a gente reforça aqui o pedido, o apelo. Se você encontrou um gatinho rajado aí nessa localidade, né? Nova Era, região, entre em contato com a gente poder passar aí as informações pra Josiane, que tá procurando aí o seu gatinho Frederico. Então, qualquer informação, entre em contato com a gente. Josiane, um grande abraço pra você e obrigada pela escuta. Agora vem chegando, portanto, Experiência de Deus com o padre Reginaldo Manzotti.
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Louvado seja nosso Senhor Jesus Cristo, para sempre seja louvado, queridos filhos e filhas. Como é que foi seu final de semana? O meu foi maravilhoso, com certeza, no retiro que aconteceu do Sagrado Coração de Jesus. E você, foi à missa ontem? Espero que sim, porque domingo com a missa é semana com a graça de Deus. Hoje nós começamos a novena de Santo Antônio. Santo Antônio, rogai por nós. Santo Antônio, curai as feridas da vida sentimental. Isso mesmo, Santo Antônio, curai as feridas da vida sentimental. Primeiro dia hoje. Quero saudar a todos a partir da Rádio Evangelizar, de onde tudo começa. As rádios irmãs, cujos nomes cito neste momento. Saúdo a você pela TV Evangelizar, sinal digital em todo o país, em várias cidades, canal aberto. Pelo YouTube, Padre Manzotti Oficial. Pelo aplicativo da Associação Evangelizar é Preciso e todas as plataformas digitais. Repito, hoje nós começamos Santo Antônio, começamos pedindo curai as feridas da vida sentimental. Vamos juntos, em nome do Pai, do Filho e do Espírito Santo. Amém. Naquele tempo, vendo Jesus as multidões, subiu ao monte e sentou-se. Os discípulos aproximaram-se e Jesus começou a ensiná-los. Para Mateus, já explico. Jesus subir ao monte tem um significado muito especial. É o novo Moisés. Então, no Evangelho de Mateus, os grandes acontecimentos de Jesus se dão numa montanha. De novo, o novo Moisés, o Messias. E ele começou a ensiná-los. Você lembra? Faço mais um comentário. Que foi no Monte Sinai que Moisés recebeu as tábuas da lei. Sim, os 10 mandamentos: não matarás, não julgarás, amarás a Deus sobre todas as coisas. A primeira tábua no relacionamento com Deus, a segunda tábua, o relacionamento com o próximo. Pois bem, fique com esta cena em mente: Moisés no Sinai recebendo as tábuas da lei. Agora, Jesus, o mais novo e perfeito Moisés, diz: bem-aventurados os pobres em espírito, porque deles é o reino dos céus. Bem-aventurados os aflitos, porque serão consolados. Bem-aventurados os mansos, porque possuirão a terra. Bem-aventurados os que têm fome e sede de justiça, porque serão saciados. Bem-aventurados

0: os misericordiosos, porque alcançarão misericórdia. Continua Jesus: bem-aventurados os puros de coração, porque verão a Deus. Bem-aventurados os que promovem a paz, porque serão chamados filhos de Deus. Bem-aventurados os que são perseguidos por causa da justiça, porque deles é o reino dos céus. Bem-aventurados sois vós quando vos injuriarem, perseguirem e, mentindo, disserem todo tipo de mal contra vós por causa de mim. Alegrai-vos e exultai, porque será grande a vossa recompensa nos céus. Do mesmo modo, perseguiram os profetas que vieram antes de vós.
1: Bem-aventurados os pobres.
0: Mateus nos coloca 8 bem-aventuranças. O novo decálogo, a nova tábua da lei. Portanto, bem-aventurados

0: porque sabem que não é no mundo que encontrarão todas as respostas. Feliz, bem-aventurados os mansos, aqueles que têm fome e sede de justiça, os misericordiosos. Vai pensando, vai refletindo. Esta é a nova tábua da lei, é o novo decálogo. Felizes são aqueles que têm puro coração. Bem-aventurados os que promovem a paz e não são motivos de guerra, discórdia, desavenças, brigas. Bem-aventurados os que são perseguidos por causa do reino de Deus.
1: Bem-aventurados.
0: Isso está ao alcance de todos nós. Jesus não falou isso para os anjos viverem. Os anjos têm outro código. O evangelho está ao alcance de todos nós. É como se Jesus, e de fato é, apresentasse o caminho da santidade. Exultai, alegrai-vos, a vossa recompensa no céu. Felizes são aqueles que vivem isso. Podemos dizer que aqui estão os passos da santidade. Aqui estão os passos do discípulo autêntico de Jesus. Nesses 8 pontos, nestas 8 bem-aventuranças, está o caminho da felicidade, da santidade. Senhor, fazei-me um bem-aventurado. Senhor, fazei-me buscar estas bem-aventuranças e praticá-las em minha vida. Dai-me essa graça, Senhor, de viver dia após dia estas bem-aventuranças. Vai moldando-me, Senhor. Vai transformando-me, Senhor. E que eu as tenha sempre diante de mim. Cada ponto, cada aspecto. Qual das bem-aventuranças te pegou mais? Eu vou fazer a pergunta de novo. São 8. Você ouviu, eu repeti várias vezes. Qual das bem-aventuranças que te tocou mais, que pegou, quer dizer, aquela que precisa exercitar mais? Nós só começamos, gente, só começamos o programa. Fique com as bem-aventuranças diante do teu olhar. Nós temos ainda muita coisa: leitura orante, partilha de vida, testemunhos que edificam e o início da novena de Santo Antônio. Curai as feridas sentimentais. Nós voltamos já. Chame um amigo, uma amiga, fale do programa, lembre a sua vizinha, lembre a sua comadre, lembre seu compadre, seja pelo rádio, pelo YouTube, pelo aplicativo da Obra Evangelizar, pela TV Evangelizar. Faça isso agora, chame mais um, volte comigo.
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0: 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Vamos lá, gente! É, tá chegando o Arraiá, seu vigário mandou avisar, filha de Deus, que a paz de Jesus esteja com você. Filha de Deus.
1: Ei, padre, bom dia.
0: Deus abençoe, você fala de onde?

0: de filha de Deus?
1: Eu falo de um lugar do Brasil, padre.
0: Tá bom, de algum lugar do Brasil. Você pediu anonimato, o que que tá acontecendo? O que que você deseja?
1: Padre, eu estou com um problema no meu casamento.
0: Que Deus, que o Espírito Santo nos ilumine, vamos lá.
1: Amém. Eu casei muito jovem, padre. E desde quando eu casei, eu nunca fui acolhida pela família do meu esposo. E ao longo desses anos, eles sempre me ofenderam com palavras e assim, muitas palavras ofensivas. E com o tempo, padre, eu me tornei mãe, muito nova também, e continuei tendo que enfrentar a família dele. E depois que eu tive meu primeiro filho, eu tive depressão e tive que tratar por um tempo. Depois que eu tive meu filho, o meu sogro falava que o meu filho...
0: Falava o quê?
1: Meu sogro falava que o meu filho não era neto dele. Que não considerava como neto, porque eu poderia ter, né, feito com outra pessoa e tal.
0: Ô, louco!
1: É, e eu, assim, casei muito nova, ele me conhecia, ele foi meu primeiro namorado, né, e tudo. E, assim, ele sempre me ofendendo, sabe, padre? E as coisas que ele falava me magoavam muito, me chateavam muito. E aí, eu sou casada há muito tempo, como eu falei com o senhor.
0: Fale mais alto, filho, você está diminuindo. E aí?
1: Baixo.
0: Fala mais alto.
1: E aí, padre, com tudo isso, meu casamento ficou desgastado. E dentro, eu e meu esposo, a gente sempre brigava por causa das coisas deles, que eles traziam conversa fiada. Falava mal de mim, meu esposo ia me defender e esse tempo todo muita briga. E aí com isso meu casamento foi também desgastando com isso, muitas feridas e tudo. Meu esposo é uma pessoa boa, trabalhador, nunca deixou faltar nada dentro de casa. Ele trabalha fora e eu que cuido da casa, dos filhos. Então a responsabilidade de casa toda fica para mim e ele fica muito fora. Só que com isso, padre, eu acabei tendo um deslize fora do meu casamento. E meu esposo descobriu.
0: Certo.
1: E aí meu esposo descobriu e assim, isso tá me doendo muito, sabe, padre? Que eu já fui no padre aqui da minha paróquia.
0: Está doendo ele ter descoberto ou tá doendo a traição?
1: A traição.
0: Porque uma coisa é uma coisa, outra coisa é outra coisa. Você tá protegido como filho de Deus. Eu tô te perguntando porque é algo que você tem que refletir. O que tá te doendo?
1: A traição.
0: Certo. Porque
1: eu sempre fui uma pessoa muito correta, sabe, com as coisas. Meu pai me criou muito presa, então assim, tudo para mim teve que ser tudo muito certo. Então isso que aconteceu comigo.
0: Certo.
1: Meu esposo foi descobrido, me tá doendo muito, sabe? Então, assim, eu já pedi perdão a Deus, já confessei, mas mesmo assim, sinto aquela dor ainda.
0: Teu marido como agiu?
1: Ah, ele ficou muito nervoso, me xingou, me ofendeu, assim, com palavras, no momento ali de raiva. Mas ele falou que me perdoou.
0: Ele te perdoou?
1: Uhum.
0: A família dele sabe?
1: Não.
0: Não.
1: Ele contou assim pra todo mundo, sabe? Pra minha família, pro meu pai.
0: Sabe ou não?
1: Não, a minha família sim, a dele não.
0: Você não tem medo de tá se expondo, filha? Falando comigo assim?
1: Não, padre.
0: Tá. Em que eu posso? Eu posso te ouvir rezar? O que você espera de mim?
1: Então, padre, eu quero, assim, eu fico com aquela tristeza, sabe, no coração, uma tristeza que eu não sei explicar.
0: Filha, veja, você vem de um histórico, de ofensas, de mágoa, isso não justifica o que você fez, não justifica mesmo.
1: Uhum.
0: Só que o que eu aconselho você, você precisava procurar alguém. Porque a tua autoestima tá lá embaixo.
1: Uhum.
0: Você tá até duvidando de você mesmo.
1: Não. Eu tô fazendo terapia.
0: Você está fazendo terapia?
1: Tô, e
0: tá te ajudando?
1: Um pouco, sabe? Mas quando eu fico muito triste, eu vou na minha paróquia e vou, converso com o padre lá, eu choro e tento buscar mais fé, sabe?
0: Eu entendo.
1: Pra me fortalecer, porque...
0: Você não é capaz de se perdoar? Se teu marido foi capaz de te perdoar, ele foi, a parte mais difícil era ele.
1: Uhum.
0: E ele te perdoou. Por que você não se perdoar? Por que você não se perdoar, filha?
1: Então, padre, eu não sei explicar, uma tristeza profunda, sabe? Uma coisa assim que...
0: Você tem que cuidar para isso não piorar. É. Você tem que abrir a mão com o terapeuta, se a tristeza... Faz tempo que aconteceu isso?
1: Não.
0: É recente?
1: Recente.
0: Porque você precisa lidar com essa tristeza. Você não pode deixar o inimigo se aproveitar disso. Quando eu falo inimigo, é aquilo que quer te puxar para baixo.
1: Isso, e assim, padre, eu já li o seu livro, sabe? Eu comprei o seu livro na Balave, eu já li ele.
0: Certo.
1: Tô lendo ele de novo e assim, tô tentando buscar força e fé para mim passar essa tristeza que eu tô sentindo.
0: Isso. Nós vamos rezar juntos. Filha, eu não tenho interesse, não é venda de livros, não. Mas se você quer ler um livro que vai te ajudar muito também, eu tô com ele na mão. Alma Ferida, Alma Curada. Você já leu?
1: Não, esse não.
0: Você vai encontrar. Tem nas livrarias, ou se você não encontrar, tem nos produtos que evangelizam.com.br. Uhum. Que eu trato exatamente sobre isso, sobre a necessidade da cura. Reza comigo agora, filha. Alma ferida, alma curada. Reza comigo agora.
1: Tá.
0: Cura, Senhor, onde dói. Cura, Senhor, os meus traumas. Fala alto.
1: Cura, Senhor, os meus traumas.
0: Cura, Senhor, a minha dor.
1: Cura, Senhor, a minha dor.
0: Eu me arrependo do que fiz.
1: Eu me arrependo do que fiz.
0: Mas esta culpa está me corroendo.
1: Mas essa culpa está me corroendo.
0: Cura esta ferida da tristeza.
1: Cura essa ferida da tristeza.
0: Da vergonha.
1: Da vergonha.
0: E da baixa autoestima.
1: E da baixa autoestima.
0: Me ajude a superar, Jesus.
1: Me ajude a superar, Jesus.
0: Que eu consiga ser uma mulher.
1: Que eu consiga ser uma mulher.
0: Feliz.
1: Feliz.
0: Realizada.
1: Realizar.
0: Eu amo meu marido.
1: Eu amo meu marido.
0: Dai-nos a graça da felicidade.
1: Dai-nos a graça da felicidade.
0: Amém.
1: Amém.
0: Filha, se perdoe. Peça para Deus essa graça. E quando vier esse pensamento, fuja dele. Vou te dizer mais uma coisa. Teu marido te perdoou. Seja alegre dentro de casa. Não deixe o azedume, a tristeza, tomar conta. Eu vou para o intervalo, eu volto já. Volte comigo.
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0: só queria dizer, ela não está mais na linha, mas uma palavra de se auto-perdoar e não se auto-sabotar. Todos nós cometemos erros, mas o inimigo está te pegando, filha. Não deixe isso acontecer. Depois, vocês estão numa crise no matrimônio. Sim, você vai dizer que não, mas sim. Porque não trairia se estivesse feliz. Então, onde você não está feliz? Porque a traição é uma fuga. A traição é a tentativa de preencher algo que não tem. Ou aventurar-se de uma forma inconsequente. Seria de grande importância vocês dois fazerem um retiro de casal. Vocês dois fazerem um retiro de casal. Escutou, filha? Você não está mais na linha, mas está me ouvindo. E, filha, acima de tudo, pedi em Deus em oração. Se essa foi a queda, que exista motivos de alegria. Não deixe sua casa agora ser lugar de tristeza, de ficar choramingando. Você tem que levar a alegria para dentro de casa. Então, aí que entra um retiro de casais. Vamos à leitura orante direto, porque hoje é a resposta de Deus a tudo que nós temos escutado. Bíblia aberta, cartilha de oração.
1: A palavra do Senhor é bem firmada. Ela
0: Jó, capítulo 38. A primeira resposta de Deus. Opa! Vai ter mais? Vamos lá. Capítulo 38 de Jó. Depois disso, no meio da tempestade, o Senhor deu a Jó a seguinte resposta: as suas palavras só mostram a sua ignorância, Jó. De novo, atenção, quem está falando? Não são mais os amigos de Jó, é Deus falando. Atenção, toca o sino, sacristão. As suas palavras só mostram a sua ignorância.

Quem é você para pôr em dúvida a minha sabedoria? Mostre agora que é valente e responde às perguntas que eu lhes vou fazer. Versículo 4. Eu, onde é que você estava quando eu criei o mundo? Pergunta de Deus a Jó. Se você é tão inteligente, explique isso. Você sabe quem resolveu qual seria o tamanho do mundo? E quem foi que fez as medições? Em cima do que estão firmadas as colunas que sustentam a terra? Quem foi que assentou a pedra principal do alicerce do mundo? Jó, atento, Jó. Versículo 7. Na manhã da criação, as estrelas cantavam em coro e os servidores celestiais soltavam gritos de alegria. Quando o mar jorrou do ventre da terra, quem foi que fechou os portões para segurá-lo? Jó, preste atenção. Fui eu que cobri o mar com as nuvens e o envolvi na escuridão. Marquei os seus limites e fechei com trancas as suas portas. Onde você estava? A pergunta principal está ali, ó. Onde você estava? Você é valente, Jó. Onde você estava quando tudo isso aconteceu? Jó, versículo 12. Alguma vez na sua vida você ordenou que viesse a madrugada e assim começasse um novo dia? Você alguma vez mandou que a luz se espalhasse sobre a terra, sacudindo os perversos e expulsando-os dos seus esconderijos? A luz do dia mostra as formas das montanhas, dos vales. E assim segue o capítulo 38. Atenção, vai prestando atenção. Alguns pontos importantes. Olhe para a figura de Jó. Deus não chega em sussurros, mas ele chega na tempestade. Isso já diz muito. O sofrimento de Jó não é ignorado, mas está dentro de algo misterioso. Deus faz uma série de perguntas retóricas. Você acabou de ouvir? Onde estava? Você acabou de ouvir? Quando eu fiz os fundamentos da terra, que deu origem às manhãs. Depois ele falará os elementos da criação no versículo 38, os fundamentos da terra, o limite do mar, capítulo 38, as profundezas e a morte, o céu e tudo mais. Neste capítulo 38 que eu convido você a ler inteiro hoje, os questionamentos são sérios a Jó, feitos por Deus, dizendo: isso mostra a sua ignorância, Jó. Enquanto Jó questiona por quê, Deus responde: quem sustenta tudo isso? Vou repetir isso. Capítulo 38. Enquanto Jó pergunta o porquê, Deus responde: quem sustenta toda a criação? A mensagem. A grande mensagem. O problema não é a pergunta de Jó, mas a expectativa de que ele poderia compreender tudo. O problema é a expectativa de Jó de querer entender tudo. Será que não é esse o meu e o teu problema? Querer entender tudo? Então essas perguntas: quem sustenta a criação? Acabamos chegando em Deus. Deus não explica o sofrimento diretamente a Jó. Ele convida a confiar. Confiar não porque recebeu respostas, mas porque

0: ele reconhece quem é Deus. Eu vou repetir isto. Deus pede para Jó confiar, não porque Deus lhe deu respostas. Preste atenção, olhe para Jó, mas porque reconhece quem é Deus. Na página 114, a leitura complementar, quando diz: imagine o céu se cobrindo, os ventos rugindo. No meio da tempestade, a voz de Deus ressoou. Não foi uma brisa suave. Aquela voz poderosa não fez referência à pergunta de Jó. Página 114, inabalável. Sobre o porquê do seu sofrimento. Não, a voz se dirigiu à sua presunção. Jó exigia um tribunal, queria que Deus lhe apresentasse as provas e se submetesse à lógica. Assim se revelou o Senhor a Jó, não para confortá-lo com explicações, mas para mostrar a sua grandeza. Não cabem nossos esquemas humanos. Esta foi a leitura orante de hoje. A primeira resposta de Deus. Você compreendeu? Ficou com alguma dúvida? 41-3221-6060. Mande um áudio. Eu volto já. Volte comigo.
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0: Meu nome é Fernanda, eu falo aqui da cidade de Cláudio, Minas Gerais.
1: Opa.
0: E hoje eu venho falar da sua obra, Padre Inabalável, tanto o livro como a música, que estão me ajudando muito a enfrentar a tempestade que vive em mim. Desde 2024, quando eu quebrei o fêmur, ela entrou e não saiu mais. Fiz cirurgia, quando eu pensava que tudo estava bem, veio as dores e não sabia o que era. Depois de 10 meses de cirurgia, foi descoberto que o osso não tinha sido colado. É. E que tinha necrosado. E que terei que passar por uma nova cirurgia, para a retirada da haste e para ser colocada uma prótese de quadril. Depois de 3 meses de espera pelo SUS, vou ao médico cirurgião. Chegando lá, descubro que minha cirurgia, pela minha idade, não é feita pelo SUS. E que eu teria que entrar pela justiça. Mais uma vez, o abismo aumentava cada vez mais. A palavra eletiva que estava nos pedido é o que complicava cada vez mais. Foi então que eu conheci o livro Inabalável. Com fé, a tempestade vai passar.
1: Olha aí, gente.
0: E comecei a ler. Terminava um capítulo e já queria ler o próximo. Em seguida. E
1: olha
0: que
1: aí,
0: livro,
1: gente.
0: Maravilhoso, padre. Que história de vida que já passou. Tinha tudo e acabou perdendo tudo. Riqueza,
1: olha
0: família,
1: olha
0: casa.
1: Aí. Olha aí, olha
0: mas
1: aí.
0: Já não desistiu. Ele foi fiel a Deus. O livro
1: gostei
0: foi me dando força para
1: ver.
0: Acreditar, confiar e entregar tudo.
1: Eita.
0: Nas mãos de Deus. E agora veio a música. Inabalável. Que música, padre. A primeira vez que eu ouvi, não me aguentei. Me vi por inteira na música.
1: Sério,
0: sentindo,
1: Fernanda?
0: Às vezes, sozinha, com o peito carregado, sem forças para seguir.
1: Isso.
0: Senti várias vezes abandonada,
1: eu
0: esquecida
1: também.
0: No meio da multidão. Gritando por resposta, me questionando, duvidando, chorando
1: a
0: noite
1: aí,
0: inteira,
1: gente.
0: Com dores. E ninguém percebe.
1: Isso.
0: Essa música
1: está
0: na minha cabeça. Durmo e acordo com ela. Cada vez que viro na cama, que minha perna dói, a frase que vem no meu pensamento é: a fé não é ausência da dor.
1: Eita!
0: É saber onde ancorar. Minha cirurgia ainda não saiu. Estou aguardando pela justiça. E eu sei que minha hora ainda vai chegar.
1: Isso!
0: Porque evangelizar é preciso.
1: Ó, tô arrepiado! Tô arrepiado, Fernanda! Que coisa mais linda, gente. Ela conseguiu fazer uma síntese assim, maravilhosa. Eu fiquei boquiaberto com a partilha dela. Ela começou com Jó e aí foi pro Inabalável, o livro Inabalável. Por isso que você vê que eu tô fazendo casadinho, porque você vai entendendo melhor. Às vezes eu explico aqui o texto, mas eu escrevi sobre o texto. Então o livro ajuda. E aí veio essa música que me tocou profundamente. Me tocou profundamente. Meu abraço, Fernanda. Fernanda de Cláudio, Minas Gerais, Rádio Bela FM. Diretor Fernando Tolentino. Bispo Dom Giovanni Luiz da Silva, da Diocese de Divinópolis. Um abraço carinhoso. Deus abençoe. Pede para tocar na sua rádio, na Rádio Irmã, Inabalável. O pessoal tem gostado. Wanda, que a paz de Jesus esteja com você, Wanda.
2: Amém. Que Deus abençoe também. Sua bênção, padre.
1: Seja bem-vinda, Wanda. De onde você fala?
2: De Sarandi, Paraná.
1: Sarandi, Paraná. Como é que você me acompanha ali em Sarandi?
2: É pela TV, canal 31.
1: Opa, pegando Maringá, meu abraço, 31.1, muito bem. Diga lá, Wanda.
2: Eu gostaria de dar um testemunho que a 2025 nasceu uma ferida no meu braço e ela cresceu muito rápido.
1: Sim.
2: A ferida.
1: Sim.
2: E aí eu fui em 2 médicos, o médico disse que era um câncer.
1: Misericórdia.
2: Que precisava tirar logo, porque ele estava crescendo muito rápido.
1: Tô ouvindo.
2: Aí até que saiu a cirurgia e eu dobrava o joelho todo dia e pedia pra Deus, né? Pra Santa Chagas que me curasse, que aquilo não fosse o que os médicos tivessem que estavam falando, né?
1: Sim.
2: Aí eu fiz a cirurgia, eu fiz a biópsia.
1: Sim.
2: Demorou 40 dias para chegar a biópsia. Quando veio o padre, diz que eu não tinha nada. que foi uma

0: uma ferida assim normal, né? Aí deu ponto, cicatrizou e hoje estou curada.
1: Louvado graças seja Deus. Deus. Graça recebida.
0: Graça testemunhada.
1: Toca o sino, sacristão, fala.
0: Toca sino, sacristão.
1: Tá certo, querido. Só quem passou por isso sabe o que é poder dizer graça recebida, graça testemunhada, não é, Wanda?
0: Graça testemunhada. E peço oração para minha família também.
1: Quer dizer os nomes, por favor?
0: É Wanda Stempniak, né?
1: Tá.
0: Júlio Stempniak.
1: Só o primeiro nome, Júlio.
0: Júlio. Selma. Ai, tô nervosa, padre.
1: Calma, Sidney. Filha. Nós estamos em casa. Estamos em família.
0: Sidney.
1: Anotei.
0: Andréia, Karina. E com meus todos netos.
1: Tá
0: e
1: bom.
0: Com meu Gero, Jean, pra minha neta Kátia.
1: Tá.
0: E mais um testemunho, padre. Ah.
1: Sim.
0: É da minha neta Eluá. Quando há uns 3 anos atrás, ela era muito nervosa, né?
1: Sim.
0: E eu fui pedindo a Deus, graças a Deus, hoje ela é uma menina calma e ela é coroinha da igreja.
1: Opa, dê parabéns a Eloá por mim, tá bom?
0: Obrigada, padre. Deus abençoe nós.
1: Deus abençoe, querida Wanda, de Sarandi, Paraná, TV Evangelizar, canal 31.1 de Maringá. Também nos transmite a Rádio Colmeia FM, Padre Vinícius Alves Martins, o diretor Dom Severino Klazen, Arquidiocese de Maringá. Querido povo de Deus, escute esse testemunho. Vai lá.
2: Sou Adriana Regia, aqui de Teresina, Piauí.
1: Teresina.
2: Acompanho o padre Reginaldo Monzotti e a obra Evangelizar é Preciso pelas redes sociais.
1: É.
2: Meu testemunho, que está com 1 ano que eu sou líder, mensageira,
1: opa,
2: sou associada. Meu marido, ele fazia parte de uma outra religião, mais de 20 anos.
1: Sim.
2: Então, ele mesmo teve a iniciativa de querer rezar junto comigo o texto das Santas Chaves.
1: Olha aí,
2: todos
1: gente.
2: Os dias nós estamos rezando com as bênçãos de Deus e de Jesus das Santas Chaves. É uma bênção, meu Deus. Padre,
1: louvado
2: que maravilha está sendo
1: que
2: na minha
1: bom.
2: Vida. Todo dia de manhã cedo a gente acorda, reza o texto mariano
1: que
2: e Jesus da Santa Chaves. Muito, muito obrigado por esta obra linda. Fique com Deus. Um forte abraço. Amém.
1: Deus abençoe Adriana Régia, lá de Teresina, Piauí. Nos transmite a difusora de Teresina M, Mário Rogério. Também a pioneira de Teresina FM, Dilson Tavares. Dom Juarez de Souza da Silva, da Arquidiocese de Teresina. Que tal você se tornar um líder mensageiro da Capelinha de Jesus das Santas Chagas? Você escutou a Adriana Régia. O marido era de outra religião. E o que chamou? O Terço das Santas Chagas. Tá aí, gente, ó. Faça isso. 0800-410-6060. Ou mande um WhatsApp 41-3221-6060. Diga, eu quero ser um mensageiro, uma mensageira da Capelinha de Jesus das Santas Chagas. Isso vale para o Brasil e fora do Brasil, em qualquer lugar, na sua paróquia, na sua comunidade. Não é para competir com a de Nossa Senhora, não. Nossa Senhora passa e onde vai Maria, depois chega Jesus. Tanto que as duas coisas podem acompanhar juntos. Inclusive, a oferta que é feita na Nó de Nossa Senhora, vai, geralmente nas dioceses, é destinada às vocações. Se percebe que a nossa capelinha não tem cofre e é proposital, porque não é esse o objetivo, é levar a devoção de Jesus das Santas Chagas. Eu vou para o intervalo e volto. Volte comigo, primeiro dia da novena de Santo Antônio. Voltamos já.
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Dom José Moreira da Silva, da Diocese de Porto Nacional, Tocantins. 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Louvado seja Deus. Escute este testemunho de Arapongas, Paraná. Inclusive, veio com foto da família. Se mandou, acho que posso mostrar.

0: ministrar. A paz de Jesus Cristo, de Arapongas, Paraná. Padre, escrevo para contar o grande milagre alcançado em nossa família na véspera do Dia das Mães. Minha mãe passou mal com falta de ar, foi diagnosticada com água no pulmão. Foi de ambulância para Faxinal, de Faxinal para Arapongas, em estado grave. Descobrimos que ela precisaria fazer uma cirurgia de alto risco, 3 pontes de safena. Ela era diabética, é diabética tipo 1. A cirurgia correu tudo bem, mas depois começaram as provações, infecção hospitalar, abertura da cirurgia, internações na UTI. Foram momentos muito difíceis. Foram 84 dias de hospital nesse período e enfrentamos muitas lutas, inclusive doença na família, dengue, covid. Minha mãe chegou a perder a noção do tempo, mas nunca deixou de rezar, não reclamava, sempre clamando a Deus. A situação se agravou e quando a infecção abriu feridas profundas no seu peito, exigindo raspagens dolorosas sem anestesia, mesmo assim ela permanecia firme, rezando e invocando Jesus das Santas Chagas. Toda a família se uniu em oração junto com os amigos. Mesmo exposta ao vírus no hospital, ela não pegou o Covid. Após a alta, voltou para casa, mas teve nova complicação e precisou retornar ao hospital. Ela disse que não faria uma nova cirurgia de enxerto, confiando que Jesus das Santas Chagas a curaria. E seguiu com os curativos. A cicatrização completa aconteceu pela graça de Jesus das Santas Chagas. Durante esse tempo, também encontramos muitos anjos, profissionais de saúde que cuidaram dela. Minha mãe realizou o desejo de passar mais um Natal com a família, além de outras datas importantes. Neste ano, meus pais completarão 60 anos de matrimônio. Ela participa do apostolado da oração e das mães intercessoras. Somos muito, muito gratos a Deus. O milagre de Jesus das Santas Chagas. Quem escreveu foi Ângela. Mandou a foto da família. Ângela de Arapongas, Paraná. Deus seja louvado. Graça recebida, graça testemunhada. E agora, juntos, a novena de Santo Antônio, primeiro dia.
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0: Santo Antônio, curai as feridas da vida sentimental. Porque Santo Antônio, curai as feridas da vida sentimental. Santo Antônio, curai as feridas da vida sentimental. Santo Antônio, recorremos a vós, porque sabemos que o casamento é uma vocação abençoada por Deus. É o sacramento do amor comparado ao amor com que Cristo amou a igreja. Abençoai todos aqueles que se sentem chamados ao matrimônio. Santo Antônio, ajuda que o namoro e o matrimônio sejam alicerçados pelo amor sincero, pela vontade constante. Coloque no coração dos namorados e dos casais verdadeiros sentimentos de afeto. Fazei com que contemplem um ao outro e que busque uma união abençoada por Deus, para que os namorados, os casais, sejam capazes de vencer os possíveis problemas familiares e sempre se conservem na compreensão, no perdão e no amor. Ó glorioso Santo Antônio, que tivesses a sublime dita de abraçar e afagar o menino Jesus, alcançai desse mesmo Jesus a graça que necessitamos. Santo Antônio, rogai a Deus pelos namorados. Santo Antônio, rogai a Deus pelos casais. Santo Antônio, rogai a Deus pelos namorados. Santo Antônio, rogai a Deus pelos casais. O Senhor esteja convosco, Ele está no meio de nós. Abençoai, Senhor, a água, a roupa dos enfermos, as fotos de família e os remédios. Em nome do Pai, do Filho e do Espírito Santo. Amém. Não tem como terminar diferente, a não ser com a música inabalável. Um grande abraço. Deus abençoe. 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
1: 11 horas e 5 minutos. Bom dia, Roberto Oliveira.
2: Bom dia, Pri Bahia. Bom dia a você, amigo ouvinte da Rádio Catedral. Segunda-feira, 8 de junho de 2026. Confira os destaques de hoje. Papa Leão XIV encontra pessoas em situação de rua durante viagem a Madrid e ressalta: caridade não pode esperar.
1: Confraternização, encontro, partilha e fortalecimento. Como foi o almoço da caridade em 2026?
2: Biblioteca Redentorista cedia exposição itinerante do Museu Mariano Procópio. 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
2: 11 horas 6 minutos.
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1: No terceiro dia da viagem à Espanha, o Papa Leão XIV se encontrou hoje com os bispos espanhóis em Madrid. Em discurso, refletiu sobre os desafios da evangelização.

0: São em uma sociedade marcada pela secularização, pelas mudanças culturais e pelas divisões crescentes.
1: Partindo da imagem de uma peregrinação, tema que atravessou todo o discurso, o pontífice apresentou uma reflexão sobre o caminho da Igreja diante das transformações culturais, sociais e religiosas da atualidade. O Papa Leão XIV ressaltou a necessidade de conjugar fidelidade à tradição e abertura à ação do Espírito Santo, valorizando o rico patrimônio cristão da Espanha e, ao mesmo tempo, enfrentando com coragem os desafios da evangelização no presente. O Santo Padre ressaltou a centralidade da Palavra de Deus e da Eucaristia na vida cristã, descrevendo-as como alimento indispensável para o caminho dos fiéis. Segundo ele, a renovação da Igreja não depende de estratégias de atração, mas de uma redescoberta profunda da presença de Cristo e da vida sacramental. Inspirando-se em figuras históricas da evangelização espanhola, como Frei Hernando de Talavera e São Turíbio de Mongrovejo, Leão XIV encorajou os bispos a encontrarem novas linguagens e novas formas de presença pastoral, capazes de alcançar uma sociedade cada vez mais plural e marcada pela diversidade cultural. Um dos pontos centrais da intervenção foi o chamado à comunhão. O pontífice observou que o contexto atual é marcado por polarizações e contraposições cada vez mais acentuadas, realidade que também desafia a vida eclesial. Diante desse cenário, destacou que a Igreja deve oferecer um testemunho de unidade capaz de acolher a diversidade de dons, carismas e sensibilidades presentes no povo de Deus. A comunhão, explicou, não significa uniformidade, mas convergência de diferentes vocações e experiências em torno de Cristo. E ainda na viagem apostólica realizada na Espanha, Papa Leão XIV visitou o projeto social Centro de Informação e Acolhimento, que é administrado pela Cáritas Diocesana de Madrid, uma porta imensa em misericórdia, que só no ano passado foi aberta para mais de 2.500 pessoas. As informações no boletim da Rádio Vaticano, Vatican News, direto de Roma.
2: Realmente sou muito contento de começar aqui minha visita a Madrid.
3: O Papa Leão XIV, no seu penúltimo compromisso do sábado 6 de junho em Madrid, visitou as dependências do projeto social Sede a 24 horas. O Centro de Informação e Acolhimento, administrado pela Cáritas Diocesana da capital espanhola, que só em 2025 beneficiou mais de 2.500 pessoas. A iniciativa, fundada há quase 50 anos, atende durante as 24 horas do dia a população em situação de rua e exclusão social, uma das realidades mais preocupantes vividas no país, segundo a secretária-geral da Cáritas Espanhola, Maria González Dine. Próximo ao sede a 24 horas, no pátio central da paróquia de Nossa Senhora da Crucificação, o Papa encontrou cerca de 200 pessoas assistidas por programas de assistência social da Arquidiocese de Madrid e disse estar muito feliz pela recepção que o fez sentir parte de uma grande e maravilhosa família, em particular nesta casa, onde ninguém fica só. Aqui a alegria e a dor de cada um são a alegria e a dor de todos, disse o pontífice, enaltecendo a oferta dos serviços do projeto, que não ignora a complexidade das situações e trabalha segundo as exigências da caridade e da justiça. De fato, além da estrutura que pôde ser conferida pelo Papa quando visitou inclusive o refeitório, a iniciativa vai além da assistência de base, porque oferece laboratórios de formação para promover a autonomia individual. Assim, o Sédia percorre o caminho do Evangelho, seguindo as pegadas de Jesus, disse o Papa, e graças a uma pequena porta aberta, pequena em tamanho, mas imensa em misericórdia, como se referiu ao projeto o arcebispo de Madrid, cardeal José Cobucano.
4: E uma pequena porta aberta, pequena em tamanho, pero imensa em misericórdia.
3: Através dessa porta, que é aquela compartilhada pela Igreja, que a advogada cubana Niurka, de 33 anos, chegou na Espanha há cerca de um ano e deu a vida, o amor de mãe, a graça do batismo e a promessa de um futuro feliz aos seus filhos gêmeos, o casal de bebês Ares e Atenea, que carrega nos braços. Um sonho e a mesma porta foi ultrapassado por Kadri, que chegou na Espanha do Senegal há 6 anos, em plena pandemia, mas conseguiu emprego e deu a volta por cima. A pequena porta também foi suficiente a Alicia e a outros voluntários que no projeto Esperança ajudam tantas mulheres vítimas do tráfico e da exploração a recuperar dignidade e esperança. Todos esses são testemunhos que o Papa ouviu com atenção e fez questão de mencionar durante o discurso e agradecer por terem partilhado experiências dolorosas, mas sobretudo cheias de luz, que refletem como espelhos a caridade de Deus.
4: Pero sobre todo llenas de luz, que reflejan como espejos la caridad de Dios.
3: Como lema para a visita, lembrou o Papa, foram escolhidas as palavras de Jesus aos discípulos: levantai os olhos, que recorda que a nossa responsabilidade com a caridade não pode esperar e nem adiar, mas responder com amor como prova da nossa fé. E Leão XIV fez um alerta sobre o perigo da indiferença, citando o Papa Francisco. As palavras de Jesus são também um convite a cultivar um coração sensível às necessidades dos outros, mantendo vivo em nós o desejo de bem que Deus colocou na nossa própria humanidade e que a fé liberta e fortalece. O Papa Francisco dizia a este respeito: diante do mistério da vida pessoal e dos desafios da sociedade, quem acredita dá saltos de alegria, tem uma paixão, um sonho a cultivar, um interesse que o impele a comprometer-se pessoalmente. E advertiu sobre o perigo de um coração insensível, frio, acomodado numa vida tranquila, que se tranca na indiferença e se torna impermeável. Um coração vivo é quente e palpitante e dá vida. Um coração frio está imóvel, já não bombeia sangue e provoca a morte da pessoa.
4: Já não bombeia sangue e provoca a morte da pessoa.
3: Leão XIV então destacou um último aspecto do convite do Senhor, de olhar nos olhos aqueles que sofrem e a fazer da ajuda, acima de tudo, um encontro entre irmãos, unidos no único abraço do Pai. O Papa Francisco insistiu muito nisso quando perguntou: quando dá esmola, olha para os olhos do mendigo, toca-lhe na mão para sentir a sua carne? E concluiu: a esmola não é caridade. Quem recebe mais graça da esmola é aquele que a dá, pois faz-se olhar pelos olhos do Senhor. Os que amam verdadeiramente não se limitam a dar qualquer coisa, escutam, dialogam, procuram compreender a situação e as suas causas. Estão atentos tanto à necessidade material como à espiritual, ou seja, à promoção integral da pessoa.
4: A la promoción integral de la persona.
5: Santo do dia.
0: Hoje a igreja celebra o beato Estevão Sandor.
1: Ele nasceu em 26 de novembro de 1914 em uma cidade da Hungria. Era o filho mais velho em uma família profundamente cristã. Um exemplo de estudos e orações para os irmãos, considerado pelos amigos como um menino bom, cortês e alegre. Conheceu a história de São João Bosco e se interessou em fazer parte da congregação salesiana. Os pais autorizaram o ingresso, que ocorreu em 1936 em Budapeste, onde fez os primeiros 2 anos de aspirantado, frequentando o curso de técnico impressor na Escola de Artes Gráficas de Dom Bosco, até ser convocado para as Forças Armadas por causa da guerra. Em 1939, foi liberado das funções militares. Em 1940, realizou os primeiros votos após 1 ano de noviciado. Passou a ensinar nos cursos profissionais, a ajudar nos oratórios e a cuidar e promover a juventude operária católica, dedicando-se aos jovens mais pobres e necessitados, levando a fé em meio aos desalentos da guerra. Em 1946, professou os votos perpétuos como salesiano e continuou a ensinar artes gráficas. Com o início da perseguição cristã em 1949, Sandor precisou deixar a tipografia, mas seguiu apostolado com a juventude de forma clandestina. Em 1952, ele foi preso. Documentos oficiais informam de que ele foi condenado à morte e foi executado em 1953.
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1: 11 horas e 16 minutos. A seguir, voluntários destacam a força da comunhão e da confraternização no almoço da caridade.
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1: 11 horas 16 minutos.
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2: Confraternização, encontro, partilha e fortalecimento. Cerca de 520 refeições foram oferecidas no tradicional almoço da caridade às pessoas e famílias em situação de vulnerabilidade social, acompanhadas pelo Vicariato para o Mundo da Caridade da Arquidiocese de Juiz de Fora.
1: A iniciativa reuniu cerca de 50 voluntários de diversas expressões da caridade da Igreja Particular de Juiz de Fora. A agente da Pastoral da Criança, Maria Cristina Correia Sarmento, falou sobre esta oportunidade de confraternização entre os atendidos ao longo do ano pelas diferentes iniciativas da igreja.
3: É um momento, né, que nós reunimos aqui aqueles que são menos favorecidos. Estamos aqui com a pastoral dos moradores de rua, São Vicente de Paulo, pastoral da criança, e trazendo nesse momento as pessoas que a gente acompanha o ano todo, né? Então é um momento de celebrarmos, né, a vida, de celebrarmos realmente todo esse trabalho que envolve aí o Vicariato da Caridade da Arquidiocese de Juiz de Fora.
1: Ivanete Nunes, que é voluntária da Associação Internacional da Caridade, ressaltou a gratidão de todos que abraçaram este serviço de cuidar do próximo.
4: Todos nós que demos o nosso sim a Jesus para trabalhar com Ele na defesa da vida, especialmente da vida dos mais vulneráveis. Começamos com a celebração da Santa Missa, agradecendo a Deus a força que Ele nos dá para a gente permanecer na nossa missão. Nesse dia, né, de celebração da vida e de agradecimento a Deus por tantas vezes.
1: Para Alessandra Cristina de Castro, coordenadora da Pastoral do Menor, é também uma chance de celebrar as pastorais que atuam em diferentes vertentes em prol dos mais vulneráveis.
5: É mais um ano, né? Nós estamos aqui reunidos e para nós que fazemos parte das pastorais sociais, é um momento muito significativo, porque representa a comunhão entre todas as pastorais sociais que durante o ano todo se doam a serviço dos mais necessitados. E hoje nós estamos aqui mostrando esse rosto da igreja através das obras sócio-caritativas da nossa arquidiocese.
1: O arcebispo metropolitano Dom Marco Aurélio Gubbiotti destacou que a proximidade com os mais vulneráveis sempre esteve no centro da missão de Jesus e continua como uma dimensão essencial da ação evangelizadora da igreja, e a confraternização fortalece a prática concreta do evangelho.
6: Fico muito contente do Vicariato da Caridade estar se encontrando, se confraternizando, porque no dia a dia a ação ela não é fácil. Cada pequeno grupo age naquilo que é preciso. Mas as pastorais sociais na igreja, elas são importantíssimas para anunciarmos um evangelho concreto. Não uma teoria, não uma doutrina apenas, mas a vivência do que significa o cristianismo. Caridade não é favor. Caridade é partilha, caridade é comunhão, caridade é solidariedade, é acolher todos, todos, todos, porque todos somos irmãos.
2: Segue em cartaz na Biblioteca Redentorista a exposição Coleções que Revelam, o Centro de Juiz de Fora através do acervo do Museu Mariano Procópio. A ação itinerante busca ampliar o acesso e aproximar novos públicos do museu.
1: E é também uma oportunidade para o visitante conhecer a Biblioteca Redentorista, que possui um acervo com mais de 80 mil obras de diferentes áreas do conhecimento disponíveis para pesquisa no local. O espaço também mantém programação cultural diversificada com encontros temáticos, apresentações musicais, exposições artísticas e atividades abertas ao público. O auxiliar do acervo histórico, Marx Debussy, fala sobre a importância da Biblioteca Redentorista em acolher esta exposição itinerante do Museu Mariano Procópio.
7: É com grande satisfação que estamos recebendo aqui na Biblioteca Redentorista a exposição de obras de arte do Museu Mariano Procópio, que revela o centro de Juiz de Fora através dos tempos. A comunidade redentorista, que é parte integrante e fundamental

0: Ao dessa história, escrita há mais de 130 anos, assume esse papel de guardiã e difusora desse legado.
1: A mostra propõe um percurso pela história e pela paisagem urbana de Juiz de Fora por meio da arte, a partir de pinturas produzidas ao longo do século XX. Os visitantes poderão observar diferentes representações de ruas, praças, edifícios e espaços tradicionais, retratados por diferentes artistas e técnicas. O irmão Mauro Maciel comenta sobre a participação da Congregação Redentorista na história que está ajudando a divulgar nesta exposição.
2: Você está convidado a visitar este acervo que mostra a história, a realidade da cidade de Juiz de Fora no passado, que tanto progrediu também com a colaboração dos missionários redentoristas na questão religiosa, na questão de educação acadêmica e também nas missões populares. Você pode visitar este acervo no horário comercial, aqui na Biblioteca Redentorista. Todos estão convidados e assim apreciar estes valores culturais e históricos da cidade de Juiz de Fora.
1: Durante a exposição, recepcionistas do Museu Mariano Procópio estarão no local para orientar o público e fornecer informações sobre as obras. A Biblioteca Redentorista fica na Avenida dos Andradas, 855. A visitação pode ser feita de segunda a sexta, de 8 da manhã às 6 da noite.
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1: 11 horas e 23 minutos.
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1: Para reconhecer a voz de Deus, pode ajudar-nos acima de tudo o silêncio, pois favorece a atenção e o recolhimento. Ao libertarmos-nos do estrondo de mil vozes, reconhecemos que algumas enganam os nossos desejos, outras seduzem-nos sem nos alimentar, outras falam por interesse. No silêncio, compreendemos que as ideologias passam, enquanto a verdade permanece. A reflexão do Papa Leão XIV, feita durante evento na Espanha, é o tema do editorial com o Padre Camilo.
4: Papa Leão fala das diversas vozes que hoje estão aí na sociedade. Pessoas que se colocam no lugar de Deus, dão opiniões como se fossem verdades absolutas, ou tentam desclassificar as verdades absolutas, dizendo que não existe verdade absoluta, relativizando. Então, são muitas vozes onde as pessoas se confundem. A pessoa é cristã, tem boa intenção, mas às vezes, na convivência com amigos, com colegas, com professores, que às vezes tentam desconstruir ideologicamente o coração humano, e isso vai se tornando jornalistas, programas de debates de rádio e de televisão vão esfriando, vão distanciando as pessoas, tentando seduzir e esvaziando as pessoas, porque não as alimentam. Então, se torna urgente personagens como Santo Antônio, de uma palavra firme, de um conhecimento profundo e que, na verdade, não passa pelo engano, não passa pela moldura do fechamento, mas abre as pessoas para a perspectiva de dizer: Deus não me aliena, ao contrário, Deus abre caminhos e possibilidades. Então, venha participar conosco hoje, às 19 horas, de mais um dia da trezena de Santo Antônio.
1: Horas e 26 minutos, termina aqui o Jornal Boa Nova, produção e apresentação Roberta Oliveira, com apresentação e operação técnica de Pri Bahia. Um bom dia para você.

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7: 11 horas e 27 minutos. Vamos chegando ao final do nosso programa Manhã de Bênçãos desta segunda-feira. Antes de encerrar, um abraço para o Pedro Paulo Sebastião, do bairro Dom Bosco. Excelente dia para você, abençoada semana e obrigada pela companhia. 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Muito obrigada a você que me fez companhia amanhã bem cedo. A gente volta a se falar novamente. Fique agora com o programa Encontro com Deus, com Padre Expedito. Abraço de urso e até mais. Bye!
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seja nosso Senhor Jesus Cristo, para sempre seja louvado. 11:31, e nós estamos iniciando o programa Encontro com Deus, aqui na Rádio Catedral FM 102.3. Eu, Padre Expedito, quero fazer aquele convite especial a você, que agora está sintonizado conosco, para que juntos rezemos a oração da Salve Rainha. Coloquemos, sob a intercessão de Nossa Senhora, aquelas intenções especiais que temos no silêncio do coração, e agora queremos colocá-las para que todos aqueles projetos que nós temos ao longo desta semana se realizem. Lembrando que esta é uma semana muito especial para todos nós, estamos nos preparando para a festa que o padroeiro da nossa arquidiocese de Juiz de Fora, Santo Antônio. Vamos rezar juntos. Oremos. Salve, Rainha, Mãe de Misericórdia, vida, doçura e esperança nossa, salve. A vós bradamos, os degredados filhos de Eva. A vós suspiramos, gemendo e chorando, neste vale de lágrimas. Eia, pois, advogada nossa, esses vossos olhos misericordiosos a nós volvei, e depois deste desterro, mostrai-nos Jesus, bendito fruto do vosso ventre, ó clemente, ó piedosa, ó doce sempre Virgem Maria. Rogai por nós, Santa Mãe de Deus, para que sejamos dignos das promessas de Cristo. Amém. Nossa Senhora do Perpétuo Socorro, rogai por nós.

quero registrar no programa do dia de hoje o aniversário da Cida Moreira, a Cida, que é grande amiga nossa, faz parte da equipe das missas de São Peregrino, que celebrou o seu aniversário. Cida, eu quero, com grande alegria, parabenizar você pela passagem do seu aniversário. Que Deus abençoe você, que continue dando a você muita força, muita coragem para estar à frente dos muitos trabalhos que você tem da igreja, e de modo especial, você como coordenadora da igreja matriz da paróquia Nossa Senhora de Fátima, no bairro Barbosa Laje. A Cida sempre se dedica muito aos trabalhos em toda a paróquia Nossa Senhora de Fátima, mas de modo muito carinhoso, muito especial, a igreja matriz Nossa Senhora de Fátima.

no bairro Barbosa Lage. Nossa Senhora continue a interceder por você, por sua casa, por sua família, e que você continue com essa força toda e com essa dedicação à igreja, como grande devota de Nossa Senhora. Parabéns, Cida, pela passagem do seu aniversário. Ontem você teve a oportunidade de reunir a sua família, seus amigos, para partilhar esta grande alegria. Parabéns para você, Cida. Tudo de bom. Sempre Nossa Senhora continue a interceder por você. Um abraço, né, para o Zezinho, um abraço para o Lucas, seu neto, que nunca se esquece de você. É um filho seu, não é verdade? Parabéns para toda a sua família.

Mês de junho, mês do Sagrado Coração de Jesus. Coloque em oração no programa de hoje todos os membros do apostolado da oração da nossa Arquidiocese de

Nós vamos ter esta semana um espaço no programa Encontro com Deus, onde estamos nos preparando para a festa de Santo Antônio. Santo Antônio, que é padroeiro da nossa arquidiocese de Juiz de Fora. Eu vou aqui abrir um espaço para que você possa entrar em contato com a Rádio Catedral no momento do programa Encontro com Deus. Você anota o telefone do WhatsApp da Rádio Catedral. O DDD é o 32 988976570, ok? Você vai enviar mensagens durante esta semana relatando alguma graça alcançada ou várias graças alcançadas por intercessão de Santo Antônio. Amém? Então fique atento. Você vai enviar sua mensagem e você vai partilhar conosco graças alcançadas por intercessão de Santo Antônio. Amém? De preferência.

0: Quero partilhar com vocês a alegria da missa de São Peregrino no dia de ontem. Ontem nós celebramos o quinto dia da novena de São Peregrino e foi uma bênção. Centenas de devotos de São Peregrino, nós nos reunimos no centro de evangelização da Igreja Matriz, a Igreja Matriz do bairro Grama, celebramos a missa de São Peregrino e o quinto dia da novena de São Peregrino. Momento especial, momento abençoado. Nós temos recebido muitas pessoas que estão passando pelo tratamento do câncer e também muitas pessoas que participam conosco agradecendo a cura do câncer. Já convido você para o sexto dia da novena de São Pedro de julho, ok? No início do mês de julho, amém? São agora 11 horas e 45 minutos. 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

Assim, me separar do amor de Deus. Não há nada, e o motivo é um só. Deus nos ama. E quem ama não abandona. Quem ama não trai. Quem ama não esquece. Quem ama não nos deixa de lado. É por isso que eu gostaria de lhe dizer hoje, no seu coração.

Quero enviar uma bênção para o Pedro Paulo Sebastião, do Dom Bosco, para Eunice em Dias Tavares, para a Regina, do Parque Independência, para a Tiane, em Três Ilhas. A Tiane está lembrando do aniversário de Benício, Edna, Leandro e do Riquelme. E também para Ricardo, Neide e Mário. Deus os abençoe.

Quero também fazer um convite a todos os nossos ouvintes. Nós temos na paróquia, a paróquia Nossa Senhora das Dores, temos uma comunidade que é dedicada a Nhá Chica, padroeira Nhá Chica. Eu quero convidar vocês, nós vamos ter um tríduo em preparação para a festa de Nhá Chica, festa que celebraremos no próximo domingo, dia 14 de junho. Nos dias 10, 11 e 12 de junho, às 7:30 da noite, nós vamos celebrar o tríduo em preparação para a festa. A comunidade fica no Vila Montanhesa, no bairro Grama, na casa conhecida como Casa da Família Borges, na rua Benjamim Elídio de Faria, número 385, no bairro Vila Montanhesa. 10, 11 e 12 de junho, o tríduo e a missa festiva, no dia 14 de junho, às 18 horas. Então, próximo domingo, dia 14 de junho, às 18 horas, a missa festiva na comunidade Nhá Chica, no bairro Vila Montanhesa, em Juiz de Fora. Você é devoto em Nhá Chica? Participe conosco. Próximo domingo, missa solene às 18h.

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Fizeram um investimento adquirindo o aparelho terapêutico magnético na manhã desta segunda-feira. Parabéns para vocês, João e Fátima. Uma bênção especial para vocês, para casa, para toda a família. Daqui uns dias vocês já vão partilhar com o Padre Expedito as bênçãos que estão colhendo usando o aparelho terapêutico magnético. João e Fátima, do bairro Bandeirantes. Parabéns e obrigado aí pela credibilidade, ok? Lembrando que daqui a pouquinho nós vamos ter a bênção da água e a bênção da refeição. Então eu digo a você o seguinte, ó. Você coloque a água ao lado do rádio para ser abençoado, ok? Coloque a água ao lado do rádio, como a Regina lá no Parque Independência já colocou a água ao lado do rádio para ser abençoada. Amém? Daqui a pouquinho, a bênção da água, a bênção da refeição.

Agora você recebe a bênção da água e a bênção da refeição nesta segunda-feira. Oremos. Senhor Deus, fonte de toda a vida, abençoai esta água que vamos beber, purificai nossos corações, aliviai nossas canseiras, e ao bebê-la em fé, fazei-nos lembrar que de vós jorra água viva, que sacia toda a nossa sede, sede de amor, sede de justiça. Nós vos pedimos por Cristo nosso Senhor. Amém. A bênção do alimento. Tendo dito isso, mostrou-lhes as mãos e os pés. E por não crerem ainda, tão cheios estavam de alegria e de espanto, ele lhes perguntou: vocês têm aqui algo para comer? Deram-lhe um pedaço de peixe assado, e ele o comeu na presença deles. Oremos. Senhor Deus, estamos à mesa

0: Unimos nossos corações em gratidão pela refeição que nos foi concedida. Que esta refeição não apenas nutra nossos corpos, mas também fortaleça os laços de amor e amizade que nos unem. Que cada alimento seja um lembrete das bênçãos que recebemos e que a vulnerabilidade de sermos alimentados esteja sempre ligada à nossa capacidade de servir aos outros. Que nossos encontros sejam sempre cheios de alegria, aprendizado e gratidão. Que a bênção do Deus, que nos dá o pão de cada dia, a graça de Cristo, pão vivo do céu, a unção do Espírito Santo, fonte de água viva, esteja sobre vós e sobre esta refeição, agora e sempre. Amém. Por intercessão de Nossa Senhora e de São José, desça sobre você, sua família, seu local de trabalho e permaneça a bênção de Deus Todo-Poderoso, Pai, Filho e Espírito Santo. Amém.
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seja nosso Senhor Jesus Cristo. Celebração Eucarística, 8 de junho de 2026. Saudamos o amigo ouvinte que nos acompanha pela Rádio Catedral 102,3 FM e também os irmãos e irmãs presentes aqui na nossa Catedral Metropolitana de Juiz de Fora. Lembrando a todos que na missa das 19 horas teremos o quinto dia da novena de Santo Antônio. Hoje estaremos em oração por um mês de falecimento de Wallace de Oliveira Silva, um ano de falecimento de Marieta Cupertino e Paulo Xavier Filho. Celebramos hoje os aniversários de Maria Cristina, Ana Beatriz Cruz Costa e Eliana Pereira dos Santos. Irmãos e irmãs, o Senhor é aquele que nos guarda de toda maldade e pecado, cuidando da nossa vida e do nosso caminho e amparando-nos. Nessa certeza, iniciemos nossa celebração com fé, piedade e devoção. Vamos receber o presidente dessa celebração, Padre Danilo.

0: Pai e do Filho e do Espírito Santo.
1: Amém.
0: Irmãos e irmãs, é do Senhor que nos vem o nosso, que vem o nosso socorro. Louvado seja Deus, pois aqui em sua casa ninguém é excluído. Todos podem sentar juntos na mesma mesa, desfrutar da mesma salvação, comer do mesmo pão, receber a mesma palavra de salvação. Então, irmãos e irmãs, esse é o momento do perdão. É o momento que no início da missa, que o poder de Deus nos lava, nos purifica, nos liberta e nos cura de coração sincero. Vamos pedir a misericórdia de Deus para nós e o mundo inteiro, a sua misericórdia que é eterna. Cantando.

0: Deus de misericórdia, pelo seu poder, nos purifica o nosso interior. Ilumine nossos passos, nos ensine a perdoar-nos mutuamente todos os dias, os nossos irmãos e irmãs, para que possamos chegar juntos à vida eterna.
1: Amém.
0: Estamos rezando por todos que estão preparando a linda, maravilhosa festa do nosso padroeiro, glorioso Santo Antônio. Todos que estão colaborando com as suas doações, as suas prendas, o seu material, os seus alimentos, comprando as rifas, estão preparando as barracas, trabalhando. Que Deus, pela intercessão de Santo Antônio, encha de graça para que esta nossa festa aumente a nossa fé em Cristo e a nossa vontade de partilhar o pão. Oremos. Hoje celebramos o dia de Santo Efrem. Derramai, Senhor, em nossos corações o Espírito Santo que inspirou o diácono Santo Efrem a cantar a beleza dos vossos mistérios. Ele deu força de servir unicamente a vós, por nosso Senhor Jesus Cristo, vosso Filho, que é Deus, e convosco vive e reina na unidade do Espírito Santo por todos os séculos dos séculos.
1: Amém. Liturgia da Palavra. Irmãos e irmãs, disponhamos-nos ao Espírito Santo, que abre os nossos ouvidos à palavra de Deus. Ouçamos.

0: Do primeiro livro dos reis. Naqueles dias, o profeta Elias, tesbita de Tesbi, de Galaade, disse a Acabe: pela vida do Senhor, o Deus de Israel, a quem sirvo, não haverá nesses anos e nem o orvalho, nem a chuva, senão quando eu disser. E a palavra do Senhor foi dirigida a Elias nestes termos: parte daqui e toma direção do oriente. Vai esconder-te junto à torrente de Carite, que está de fronte ao Jordão. Lá beberás da torrente, e eu te ordenei aos corvos que te dei alimento. Elias partiu e fez como o Senhor lhe tinha ordenado, e foi morar junto à torrente de Carite, que está de fronte ao Jordão. Os corvos traziam-lhes pão e carne, tanto de manhã como de tarde, e ele bebia da torrente. Palavra do Senhor.
1: Graças a Deus.
2: Seria maravilhoso se todos nós rezássemos salmos, irmãos e irmãs, toda a igreja, também aqueles que nos rezam conosco através da Rádio Catedral, cantasse também, rezasse o salmo. Vamos rezar o salmo e rezamos todos assim: do Senhor é que me vem o meu socorro. Todos juntos. Do Senhor é que me vem
3: o meu socorro.
2: O Senhor que fez o céu e fez a terra.
3: Do Senhor que fez o céu e fez a terra.
2: Vamos rezar juntos, com fé.

Eu levanto os meus olhos para os montes. De onde pode vir o meu socorro? Do Senhor que me vem o meu socorro. Do Senhor que fez o céu e fez a terra.

Ele não deixa tropeçar os meus pés, e não dorme quem te guarda e te vigia. Oh, não, ele não dorme nem cochila, aquele que é o guarda de Israel.

é o teu guarda, o teu vigia. É uma sombra protetora à tua direita. Não vai ferir-te o sol durante o dia, nem a lua através de toda a noite.

0: O Senhor te guardará de todo mal. Ele mesmo vai cuidar da tua vida. Deus te guarda na partida e na chegada. Ele te guarda em dia de agora e para sempre.
1: Cantem.

0: aclamemos a boa nova, o Santo Evangelho.
1: Acenando com nossas mãos, levantando nossos braços. Aleluia, aleluia, aleluia. E louvando o Santo Evangelho de Jesus.

Naquele tempo, vendo Jesus as multidões, subiu ao monte e sentou-se. Os discípulos aproximaram-se e Jesus começou a ensiná-los: bem-aventurados os pobres em espírito, porque deles é o reino dos céus. Bem-aventurados os aflitos, porque serão consolados. Bem-aventurados os mansos, porque possuirão a terra. Bem-aventurados que têm fome e sede de justiça, porque serão saciados. Bem-aventurados os misericordiosos, porque alcançarão misericórdia. Bem-aventurados os puros de coração, porque verão a Deus. Bem-aventurados que promovem a paz, porque serão chamados filhos de Deus. Bem-aventurados que são perseguidos por causa da justiça, porque deles é o reino dos céus. Bem-aventurados sois vós quando vos injuriarem e perseguirem, e mentindo disserem todo tipo de mal contra vós, por causa de mim. Alegrai-vos, exultai, porque será grande a vossa recompensa nos céus. Do mesmo modo, perseguiram os profetas que vieram antes de vós.

0: nosso Senhor Jesus Cristo.
1: Para sempre seja louvado.
0: Santo Antônio,
1: rogai por nós.
0: Meus irmãos e irmãs, caríssimos ouvintes, que rezam com tanta fé em tantos lugares, junto conosco nesta comunhão tão bonita de fé em Jesus ressuscitado, através da Rádio Catedral 102,3 FM. Olha, Jesus no Evangelho de hoje de Mateus, capítulo 5, versículo de 1 a 12, nos apresenta mais uma vez as bem-aventuranças. É uma síntese profunda do caminho para a verdadeira felicidade e realização humana. Na última bem-aventurança, ele diz: felizes sereis quando vos insultarem e perseguirem, disserem todo tipo de calúnia por minha causa, no versículo 12. Irmãos, Jesus vivia uma opção clara em sua vida. Ele vivia pelo reino, vivia por um projeto no qual ele não só acreditava, mas sonhava e já realizava. Jesus é o reino de Deus. Ele é o caminho, a verdade e a vida. Vamos repetir? Jesus é o caminho, a verdade e a vida. Enquanto caminhava com os discípulos, a sua pregação apontava para valores diante dos quais ele não podia renunciar. Valores como justiça, paz, fraternidade, misericórdia. Por esses valores Jesus pautava a sua vida. Sua pregação é um anúncio de um Deus que também era justiça e paz, fraternidade e misericórdia. Irmãos e irmãs, renunciar a viver esses valores é renunciar à vida, à felicidade verdadeira, é renunciar à salvação. Não só no momento histórico que Jesus viveu, mas a humanidade como tal enfrenta muitas dificuldades em viver os valores assim. Tanto que Jesus não foi bem aceito pelos poderosos, por aqueles que viviam riquezas e nos prazeres, beneficiados pelo poder político, pela falsidade da religião. E essa realidade permanece nos dias de hoje. O anúncio da justiça numa sociedade justa gera conflito. A luta pela paz em meio a tanta violência, a tanta gente lucrando com a violência. Basta ver, meus irmãos e irmãs, como os meios de comunicação, internet, televisão, TV, rádio, jornais, os meios de comunicação insistem em transmitir 24 horas violência pura, guerras e etc. Também com o apogeu da indústria da guerra e gera perseguição. É difícil. Portanto, irmãos e irmãs, viver a fraternidade e a misericórdia no mundo tão violento, voltado para si, com valores cada vez mais autorreferenciais, referindo-se a si mesmo e consumista, é um desafio para os cristãos, é um desafio para a igreja, é um desafio para toda a humanidade. Por isso, ser perseguido por causa de Jesus, por causa de fazer a escolha que ele fez, já é sinal de bem-aventurança. Você já é um bem-aventurado. E essas perseguições podem ocorrer em todos os setores da vida, dentro de casa, no trabalho, até na comunidade. Como esses valores podem ser vividos também em qualquer situação da nossa vida? Podemos viver esses valores do Evangelho das bem-aventuranças em qualquer lugar que eu estiver. Não se trata de aguentar perseguição para receber depois a recompensa no céu, mas se trata de já sentir-se feliz, porque já em comunhão, já experimentando a concretitude do reino que há de vir em plenitude, mas que lança seus alicerces no sim de cada um de nós. Portanto, meus irmãos e minhas irmãs, caríssimos, diante das bem-aventuranças ficamos extasiados. Elas nos deneliam. A imagem de Jesus, ele as viveu na radicalidade. Elas constituem a carta magna e essencial do reino, o princípio e o fundamento, meus irmãos, do discípulo e da discípula de Jesus. Transparece a perspectiva que Jesus tinha e desejava para toda pessoa. É o modo de entender a vida humana. Apresenta um programa

Jesus apresenta um programa que nos ensina a ser felizes no desapego, na solidariedade, na autenticidade de vida, na liberdade radical, na esperança em nível de pessoa e de comunidade. Portanto, irmãos e irmãs, caríssimos, o Senhor é a nossa força, a razão do nosso ser, do nosso peregrinar. Somente Ele é a nossa alegria e recompensa. Está sempre presente em nossa vida. Ele é a fonte, a companhia que conforta e restaura nossas forças diante dessas realidades tão desafiadoras. Por isso, permanecer fiel, ser pacífico, ser manso, humilde de coração, promotor da paz, pobre, desapegado, misericordioso, de coração puro, alegres na perseguição, viver todos os dias esses valores do reino. Seja bem-aventurado, ajude os seus irmãos e irmãs enquanto você pode. Permaneça fiel e solícito e confiante, disposto a doar as nossas vidas por causa do reino de Deus e encontrar nele a vida. Portanto, meus irmãos e irmãs, caríssimos, diante das bem-aventuranças, vamos caminhar cada dia mais pedindo ao Senhor a sua ajuda, o seu reino. Caríssimos, a bem-aventurança é um convite a todos nós vivermos na esperança, no nível de pensar comunitário, sendo discípulo e discípula, transparecer a perspectiva que Jesus tinha e desejava para toda pessoa. É um modo de entender a vida humana. Jesus apresenta um programa que nos ensina a ser felizes no desapego, na solidariedade, na autenticidade de vida, na liberdade radical, na esperança em nível de pessoa e em nível de comunidade. Vamos pedir a Jesus que o Divino Espírito Santo, vamos pedir a nos ilumine, vamos pedir a Santo Antônio que nós possamos colocar as bem-aventuranças dentro do nosso coração e vivê-la de forma alegre e confiantes na recompensa do Senhor. Vamos fazer agora nossos pedidos e colocar aqui no altar esse cesto que está o pedido de todos nós, de todas as pessoas que colocou aqui com tanto carinho, que você trouxe da sua casa. E você que reza conosco na rádio, faça seu pedido também para sua família, para o seu trabalho. Vamos cantar juntos o canto das ofertas. Oferta sua vida ao Senhor. Irmãos e

0: rezar, irmãos e irmãs, pela nossa família cristã, que quer viver as bem-aventuranças na sua vida. Ofereça um sacrifício aceito por Deus Pai Todo-Poderoso.
1: Receba, Senhor, por tuas mãos esse sacrifício, para a glória do seu nome, para o nosso bem e de toda a Santa Igreja.
0: Olhai, Senhor, com bondade nossa disposição em vos servir, para que a nossa oferenda vos seja agradável e nos faça crescer no amor por Cristo.

0: Nosso Senhor.
1: Amém.
0: O Senhor esteja convosco.
1: Ele está no meio de nós.
0: Corações ao alto.
1: Nosso coração está em Deus.
0: Demos graças ao Senhor nosso Deus.
1: É nosso dever e nossa salvação.
0: Na verdade é digno e justo, é nosso dever e salvação, dá-vos graça sempre em todo lugar. Senhor Pai Santo, por vosso amado Filho Jesus Cristo, ele é a vossa palavra pela qual tudo criastes. Ele, nosso Salvador e Redentor, que se encarnou pelo Espírito Santo no seio da Virgem Maria. Ele, para cumprir a vossa vontade e adquirir para vós um povo santo, estendeu os braços na hora da sua paixão, a fim de vencer a morte e manifestar a ressurreição. Por isso, com os anjos e todos os santos, proclamamos a vossa glória, cantando toda a igreja a uma só voz.
2: Santo, santo.
0: Estenda seus braços, levante-se, cantando e louvando.

0: Na verdade, ó Pai vosso e santo, fonte de toda santidade, santificai, pois esses dons, derramando sobre eles o vosso Espírito, a fim de que se tornem para nós o corpo e o sangue de nosso Senhor Jesus Cristo.
1: Enviai o vosso Espírito Santo.
0: Estando para ser entregue, abraçando livremente a paixão, Jesus tomou o pão, pronunciou a bênção de ação de graças, partiu e o deu a seus discípulos, dizendo: tomai todos e comei, isto é o meu corpo que será entregue por vós.

Do mesmo modo, ao fim da ceia, ele tomou o cálice em suas mãos e, dando graças novamente, o entregou a seus discípulos, dizendo: tomai todos e bebei, este é o cálice do meu sangue, o sangue da nova e eterna aliança, que será derramado por vós e por todos, para a remissão dos pecados. Fazei isto em memória de mim.

Celebrando, pois, o memorial da morte e ressurreição do vosso filho, nós oferecemos ao Pai o pão da vida, o cálice da salvação, e vos agradecemos porque nos tornastes dignos de estar aqui na vossa presença e vos servir.

Lembrai-vos, ó Pai, da vossa igreja que se faz presente pelo mundo inteiro, que ela cresça na caridade, em comunhão com o Papa Leão XIV, com o nosso bispo Marco Aurélio, os bispos do mundo inteiro, os presbíteros, os diáconos e todos os ministros.

lembrai-vos também na vossa misericórdia dos nossos irmãos e irmãs que adormeceram na esperança da ressurreição. Valace de Oliveira Silva, é um mês partiu para a casa do Pai. Um ano foi para o reino de Deus. Marieta Cupertino Paulo Xavier Filho, rezando para nossa irmã que morreu hoje. O nome dela neste momento eu não lembro, mas estamos rezando com toda a fé. Também, meus irmãos, por todos os nossos parentes e amigos, e de todos que partiram desta vida, acolhei junto a vós, na luz da vossa face.

fim, nós nos pedimos, tem de piedade de todos nós e dai-nos participar da vida eterna com a Virgem Maria, Mãe de Deus, São José, seu esposo, os apóstolos, nosso glorioso Santo Efraim e também nosso padroeiro Santo Antônio e todos os santos que neste mundo viveram na vossa amizade, a fim de os louvarmos e glorificarmos por Jesus Cristo, vosso Filho.

0: guiados pelo Espírito Santo, iluminados pelo Evangelho, vamos rezar juntos a oração que o Senhor Jesus nos ensinou. Pai nosso, que estais nos céus, santificado seja o vosso nome. Venha a nós o vosso reino. Seja feita a vossa vontade, assim na terra como no céu. O pão nosso de cada dia nos dai hoje. Perdoai-nos as nossas ofensas, assim como nós perdoamos a quem nos tem ofendido. Não nos deixeis cair em tentação, mas livrai-nos do mal. Livrai-nos de todos os males, ó Pai. Dai-nos hoje a vossa paz, ajudados pela vossa misericórdia. Sejamos sempre livres do pecado e protegidos de todos os perigos, enquanto aguardamos a feliz esperança e a vinda do nosso Salvador, Jesus Cristo.
1: Vosso é o reino, o poder e a glória para sempre.
0: Senhor Jesus Cristo, disseste aos vossos apóstolos, eu vos deixo.

0: sua paz. Eu vos dou a minha paz. Não olheis os nossos pecados, mas a fé que anima a vossa igreja. Dai-lhe segundo o vosso desejo a paz, a unidade. Vós que sois Deus com o Pai, o Espírito Santo.
1: Amém.
0: A paz do Senhor esteja sempre convosco.
1: O amor de Cristo nos uniu.
0: Vamos dizer um para o outro: seja promotor da paz. Cada um fala para o outro: seja promotor
1: da paz.
0: Da paz. Cantemos.
2: Cordeiro de Deus, que tirar.
0: Cantemos juntos, mais uma.

0: Ó meu Deus, sois o rochedo que me abriga, minha força e poderosa salvação. Sois o meu escudo e proteção. Eu em vós espero. Eis o Cordeiro de Deus, aquele que tira o pecado do mundo.
1: Senhor, eu não sou digno de que entreis em minha morada, mas dizei uma palavra e serei salvo.

Gratidão, Senhor, que esta Eucaristia seja força para vivermos a felicidade verdadeira que nos traz as bem-aventuranças colocadas em prática em nossas vidas. Oremos. Senhor de bondade, a vossa força salvadora nos liberte das más inclinações e nos conduza pelo caminho do bem,

0: sabe, traga dois. Já pensou se todos que estão aqui na missa, cada um trouxer dois pãezinhos? Já pensou se trouxer três? Então, olha, traga o pãozinho desde já, aqui está o pãozinho, para que toda a igreja, durante o dia inteiro, ninguém saia sem um pãozinho, desde as crianças até os mais idosos. Então, vamos pedir a Santo Antônio que esse pão não falte na mesa de nenhuma das famílias no mundo inteiro, com a sua luz e salvação. O Senhor esteja convosco.
1: Ele está no meio de nós.
0: Irmãos e irmãs, depois os aniversariantes que fazem aniversário hoje, vem aqui que eu vou dar a bênção. Vamos pedir todos juntos. Santo Antônio, abençoai a minha família.
1: Santo Antônio, abençoai a minha família.
0: O meu trabalho.
1: A minha vida.
0: Meus sofrimentos e alegrias.
1: E dai-me força, Santo Antônio.
0: Para partilhar o pão. E viver as bem-aventuranças de Jesus. E já vamos desde já uma salva de palmas, Santo Antônio. Uma grande, o nosso padroeiro. Viva Santo Antônio!
1: Viva!
0: Já vamos preparando, aquecendo nossos corações. O Senhor esteja convosco.
1: Ele está no meio de
0: pela nós. Intercessão do glorioso padroeiro Santo Antônio, abençoe-os o Deus cheio de misericórdia, que é Pai, Filho e Espírito Santo.
2: Alegria do Senhor ressuscitado seja a vossa força. Ide em paz, que o Senhor sempre vos acompanhe.
0: Canto final, maestro.
1: Para você que nos acompanhou pela Rádio Catedral, uma santa e abençoada semana.
0: Pode trazer sua água, seu pão, pode trazer suas crianças, que eu vou me aniversariantes, pode vir aqui, pertinho de mim, quem faz aniversário hoje.
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Em nome do Pai, do Filho e do Espírito Santo. Amém. Espírito Santo de luz, dai-nos o dom da sabedoria para distinguir o bem do mal e a verdade da mentira. Guiai-nos a cada passo, em cada dia, para que sigamos o caminho do Evangelho, com a ajuda de Maria, por Cristo nosso Senhor. Amém. De nossa leitura orante da Santa Palavra, o nosso encontro com Deus de cada dia. Estamos iniciando o ensinamento sobre a lei, sobre a vontade de Deus, e como Jesus depois vai especificar, né, pormenorizar esta vontade de Deus em muitos mandamentos, preceitos do amor de Deus, né? Preceitos que a gente quer cumprir com alegria. Antes de fazer isso, ele apresenta o quadro geral, mostrando que ele quer dar-nos a felicidade. Ele ensina-nos sobre a felicidade, sobre a riqueza verdadeira. E a primeira e principal riqueza, que é o reino de Deus, é propriedade, é comum, tem a ver, né? Tem a ver com aquele que tem o coração em Deus, com o coração totalmente disponível para Deus, né? Capítulo 6, Jesus vai dizer aqui do Sermão da Montanha.

Aranha, que é aquele que tem o olho desarmado, o olho generoso, um olho simples, este está iluminado. É o mesmo sentido, né? O pobre espírito não tem o olho cheio de maquinações, cheio de segundo interesses, não. Tem o olho simples, como o das crianças, né? Então, acolhemos com alegria esta primeira bem-aventurança e agora vamos à segunda, né? Eu vou ler sempre, como eu falei, os dois primeiros versículos, depois vou ler a bem-aventurança de hoje, que é a segunda. Hoje acolhemos Mateus, capítulo 5, versículos 1 e 2, e o 4, que é a segunda bem-aventurança. Mateus 5, 1 e 2, e o 4, pulando o 3, que foi ontem. A nossa tradução, você sabe bem, é a tradução da Bíblia, da CNBB. Hoje acolhemos Mateus 5, 1, 2, pulando 3, versículo 4. Mateus 5, 1, 2.4. Ouçamos agora a Santa Palavra. Vendo Jesus as multidões, ele subiu a montanha e sentou-se. Os discípulos então aproximaram-se e ele começou a ensinar assim: felizes os que choram, porque serão consolados. Felizes os que choram, porque serão consolados. Amada irmã, amado irmão, existe o choro de contentamento, de emoção, mas que é um choro bom, né? Mas existe o choro de angústia, o choro de um pesar muito profundo, o choro da despedida, o choro do arrependimento, né? Então, o choro aqui representa nossa condição normal aqui na vida. Aqui não podemos ter tudo. Surpreendentemente, irmãos, o pensamento comum diz: feliz aquele que não chora, né? Feliz aquele que está sempre gargalhando. Não é verdade, não é verdade. A gargalhada ou a ironia ou a gozação pode encobrir uma dor muito profunda, vocês sabem disso, né? Então, chorar faz parte da nossa condição. Mesmo que alguns acham essa imagem pesada, mas alguns santos, estou lembrando aqui da irmã Benigna, mas outros santos já viram mergulhados na beleza da Salve Rainha. Estou lembrando Santa Edith Steiner, que também amava muito a Salve Rainha, e outras pessoas também. Na Salve Rainha, alguns acham uma imagem muito forte, mas é uma imagem perfeita, chama a nossa vida de vale de lágrimas. Sim, nós estamos no vale de lágrimas. Haverá depois a planície da alegria. Haverá depois o vale da alegria, né? Quem nasceu num vale, como eu, né? A vida é mais fácil num vale do que numa planície. A gente se sente mais em casa estando num vale e tendo as montanhas ao redor. Mas quem nasceu na planície sente um pouco apertado no meio dos vales. Isso é uma questão humana, né? Da nossa contingência, mas podemos comparar a vida como um vale profundo de sofrimentos, de entregas, de esforços, e depois a vida eterna como uma grande planície da verdadeira alegria. Aqui na Terra, precisamos ter consciência desses limites e dessa situação transitória e que implica esse treinamento, né? Nosso coração é moldado por instintos que a gente precisa maciar, controlar, frear, né? E vamos fazer isso. E isso dói, machuca. Eu não chegarei diante de Deus com a casca e tudo, né? Com a casca e tudo eu serei insensível. Então eu preciso deixar-me descascar. Ou, a imagem bonita, deixar-me lapidar. Também um diamante não mostra sua beleza se ele estiver todo incrustado de cascalho, de sujeira, de tudo aquilo que está ao redor dele, mas isso lapidado se torna um diamante belíssimo, mostrando todas as facetas da sua beleza de pedra, não é? Talvez a pedra mais bonita. Então,
Nós somos a pedra preciosa mais bonita que esse vale de lágrimas e esse choro veio.

lapidar. Então, é normal a condição de estarmos aqui derramando lágrimas. Quem não o fizesse estaria doente, adoecido ou enganado pelo demônio. Aqui precisamos passar por esse vale de lágrimas, né? Encontrei a minha querida amiga, só para dar um exemplo, no vale de lágrimas dela. Ela é sempre muito tranquila, muito calma, muito sábia. Mas nesse dia ela estava intranquila. Até pediu uma carona, né, para chegar mais cedo, para atender as demandas, né, as urgências do seu vale de lágrimas, né? Não vou entrar em detalhes, mas e aí conversamos, né? Ela pôde falar um pouquinho. Ela vive esse vale há muitos anos, né? Carrega essas cruzes com muita dignidade, com muita beleza, com muita santidade, com muita humildade também. Quem tem a humildade para carregar esses choros não se desespera. Sofre pra caramba, mas não se desespera. Sabe que o consolo virá. Pequenos consolos de cada dia. Talvez a minha carona naquele dia foi um pequeno consolo. Deus nos dá pequenos consolos e um consolo definitivo. Pequeno consolo, a oração é um grande consolo, né? A meditação é um grande consolo. Alexio Divino é um grande consolo. Às vezes o abraço de um amigo é um grande consolo. Às vezes alguém que a gente possa falar é um grande consolo. Às vezes um silêncio é um grande consolo. E a certeza de que Deus está conosco. Não é à toa que nós adoramos o Deus que está crucificado. Ele está também no seu choro. O choro do Senhor é o choro que sustenta o nosso, para que ele não seja de desespero ou não nos adoeça, mas nos faça melhores, nos ajude a chegar no consolo definitivo, onde não haverá mais lágrimas. Nós caminhamos para o lugar da plenitude, onde não há mais lágrimas. Caminhamos na fé, caminhamos pressurosos, com pressa, como diz Santo Agostinho. A pressa não é correr, a pressa é amar mais. Temos pressa de amar mais, é amando mais que a gente cumpre essa pressa de chegarmos no lugar do consolo. Mas o consolo já existe aqui em Conta Gotas, né? É tão maravilhoso o consolo de Maria, tão maravilhoso o consolo da Salve Rainha. Como é maravilhoso saber que temos uma advogada, que temos alguém que constantemente reza por aquele que agora está no vale de lágrimas mais profundo. É por ele que Maria está agora rezando diante de Deus, para que Deus alivie. Esta pessoa e nós, quando ali estivermos, esse vale, não desesperemos, mas cresçamos no amor. Os santos, como vocês sabem, se tornaram santos passando por esses vales, acolhendo este treinamento, chorando com confiança em Deus, né? Jó é um exemplo bonito, né? Jó é um santo do Antigo Testamento. Quem é Jó? Jó é alguém que chora diante de Deus. Toda a poesia de Jó é um choro diante de Deus, um choro que procura Deus, um choro que procura Deus desatinadamente, mas procura Deus. Então, o desatino diante de Deus é uma oração maravilhosa. Me lembro sempre daquele avô que na hora do desatino imenso bateu com os pés no chão e longamente pediu a Deus, insistentemente, e Deus o atendeu, e o milagre veio. Então, esse choro tem valor, trouxe consolos. Esse avô está mais consolado agora, porque o pequeno consolo veio, e aquilo que ele pediu aflitamente aconteceu, porque primeiro temos uma advogada, que Maria, que reza conosco, e Jesus não permitirá que o sofrimento nos abata. O sofrimento é para que cresçamos, não para o nosso extermínio. Por isso agradecemos os pequenos consolos, que esta oração de hoje tenha sido um consolo para o seu coração, na espera do grande consolo, sem ter medo das lágrimas, né? Para terminar, São João Maria Vianney tinha o dom das lágrimas, chorava, né? Na homilia, chorava nas confissões. Quantas almas não foram tocadas por aquele dom das lágrimas? Quem tem o dom das lágrimas, não deixe
de realidade.

batizado, né? Como o padre Everaldo, que lembra do querido amigo, que tem o dom das lágrimas. Quantas vezes as lágrimas do padre Everaldo não me ajudaram, do seminarista Everaldo, que ele já tem esse dom há muito tempo, desculpa falar aqui, padre Everaldo, mas esse dom das lágrimas seu é tão bonito, e nas minhas aflições eu lembrei desse seu dom e ganhei forças. Foi um pequeno consolo para mim. Que Deus te dê força. E tô rezando aqui pelo querido padre Everaldo, e por isso que damos glória ao Pai, ao Filho e ao Espírito Santo, como era no princípio, agora e sempre. Amém. Olhamos a bênção. Pai de bondade, a vossa bênção é um consolo, uma certeza que estáis conosco aqui nesta hora, e que essa bênção chegue em primeiro lugar pelas mãos de Maria, aquele que mais precisa, aquele que estiver passando hoje no vale mais profundo, escuro, que ele, na fé, derrame essas lágrimas com coragem, encontre o consolo de hoje de Deus, a busca do consolo definitivo, lá na vida eterna, onde não haverá mais choro nem lágrimas, mas só a alegria do Senhor, só a alegria que Jesus veio nos dar. Em nome do Pai, do Filho e do Espírito Santo. Amém.

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5: Celebramos a segunda-feira da

décima semana do tempo comum. A cor litúrgica é o verde. O Senhor é minha luz e minha salvação. A quem poderia eu temer? O Senhor é o baluarte de minha vida. Perante quem tremerei? Meus opressores e inimigos são eles que vacilam e sucumbem. A primeira leitura do primeiro livro dos Reis, capítulo 17, versículo 1 ao 6. Naqueles dias o profeta Elias, tesbita de Tesbi de Galaade, disse a Acabe: pela vida do Senhor, o Deus de Israel, a quem sirvo, não haverá nestes anos nem orvalho nem chuva, senão quando eu disser. E a palavra do Senhor foi dirigida a Elias nestes termos: parte daqui e toma a direção do oriente. Vai esconder-te junto à torrente de Carite, que está defronte ao Jordão. Lá beberás da torrente, e eu ordenei aos corvos que te deem alimento. Elias partiu e fez como o Senhor lhe tinha ordenado, e foi morar junto à torrente de Carite, que está defronte ao Jordão. Os corvos traziam-lhe pão e carne, tanto de manhã como de tarde, e ele bebia da torrente. Em resposta a essa palavra, meditamos o Salmo 120.

ao Pai, ao Filho e ao Espírito Santo, como era no princípio, agora e sempre. Amém. O Evangelho de Mateus, capítulo 5, versículo 1 ao 12. Naquele tempo, Jesus, vendo as multidões, subiu ao monte e sentou-se. Os discípulos aproximaram-se e Jesus começou a ensiná-los. Bem-aventurados os pobres em espírito, porque deles é o reino dos céus. Bem-aventurados os aflitos, porque serão consolados. Bem-aventurados os mansos, porque possuirão a terra. Bem-aventurados que têm fome e sede de justiça, porque serão saciados. Bem-aventurados os misericordiosos, porque alcançarão misericórdia. Bem-aventurados os puros de coração, porque verão a Deus. Bem-aventurados os que promovem a paz, porque serão chamados filhos de Deus. Bem-aventurados os que são perseguidos por causa da justiça, porque deles é o reino dos céus. Bem-aventurados sois vós, quando vos injuriarem e perseguirem, e mentindo disserem todo tipo de mal contra vós por causa de mim. Alegrai-vos e exultai, porque será grande a vossa recompensa nos céus. Do mesmo modo perseguiram os profetas que vieram antes de vós. Rezemos, irmãos e irmãs, ao Senhor. Ó Deus, fonte de todo

0: Tudo bem, atendei ao nosso apelo e fazei-nos por vossa inspiração pensar o que é certo e realizá-lo com vossa ajuda. Por nosso Senhor Jesus Cristo, vosso Filho, na unidade do Espírito Santo. Amém. Que o Senhor nos abençoe e nos guarde, meu irmão, minha irmã, fique com Deus e até amanhã, se Deus quiser.
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5: Do Evangelho de São João, capítulo 13, versículo 15. Dei-vos o exemplo para que, como eu vos fiz, assim também façais vós. É no interior desta palavra que vamos caminhar hoje. Talvez seja melhor falar menos do chamado e mais da resposta. O chamado no Evangelho é um só, o amor. Por isso, a resposta também precisa ser uma só, amar. Mas amar não é uma ideia bonita, amar é uma prática. E a prática do amor passa pela outra pessoa.

0: o outro não como extensão de mim, mas como alguém real, diferente, sagrado. E aqui existe um erro fácil e perigoso, especialmente quando lidamos com os mais necessitados: confundir ajuda com tentativa de igualar o outro a nós. A gente quer ajudar, mas no fundo quer que o outro vire do nosso jeito. Quer que pense como a gente pensa, reaja como a gente reagiria, organize a vida como a gente organizaria. Só que o outro não é um projeto nosso, o outro é pessoa. E amor, quando vira controle, deixa de ser amor. Jesus nos ensina o contrário. Ele não massifica, ele chama pelo nome, aproxima-se, conversa, ele olha e vê. Como no Evangelho de Marcos, quando percebe quem o tocou no meio da multidão. Jesus tem um olhar que não passa por cima das pessoas. E mais, ele formou discípulos para estarem com ele. Estar com ele era aprender dele, aprender seu modo de existir, a humildade, a atenção, a delicadeza, o serviço. Por isso, quando Jesus afirma no Evangelho de São João, dei-vos o exemplo, ele está dizendo, o caminho cristão não é a ostentação do bem, é a coerência do bem. E a coerência do bem se mede pelo serviço. Se alguém quer ser o primeiro, seja o último. Proximidade em primeiro lugar, atenção em primeiro lugar, serviço em primeiro lugar. E aqui vai um ponto que precisa ser dito com honestidade. Nem sempre as pessoas precisam apenas de pão. Às vezes, aquilo que a gente entrega, até uma cesta básica, pode vir carregado de amargura, não por causa da comida, mas por causa do coração com que se entrega. Existem cestas amargas quando nossos ouvidos e nossa presença não estão ali, quando o gesto é só obrigação, só descarga de consciência, só um ato vazio que preserva a nossa imagem, mas não encontra o outro de verdade. O exemplo de Jesus nos chama a outra coisa, fazer como ele fez. Um amor que se dobra, que escuta, que serve sem humilhar. Um amor que não transforma o outro em objeto de nossa virtude, mas em irmão e irmã. Porque é no interior desta palavra que aprendemos que a resposta cristã não é falar de amor, é amar como Jesus amou.
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1: Duas e 18, boa tarde JF, boa tarde Minas Gerais, boa tarde Brasil, amigas, amigos ouvintes da nossa rádio Catedral FM, Juiz de Fora, Minas Gerais, onde quer que você esteja, boa tarde, primeiramente, e obrigado a todos vocês pela companhia, porque Deus assim permitiu, estamos juntos mais uma vez, vamos aí nesta tarde, final dela e ainda comecinho de noite juntos.

0: se Deus assim permitir, vamos também estar juntos nesta semana do mês de junho. Hoje é dia 8 de junho de 2026. A todos vocês ligados pela internet em 102.3 e no aplicativo do seu celular. Muitas bênçãos de Deus, uma tarde muito abençoada, porque ele permitiu, então nós estamos aí juntos mais uma vez nesta semana, tá bem? A semana que tá aí, né? Dia 13 é um dia importante, né? Para nossa igreja católica, enfim, né? Não é por conta da Copa do Mundo não, tá? Porque tô muito animado não, mas é por conta aí, a Silvia tá ali, né? Aguardando eu falar ali, aliás, passar para ela também, deve ter pensado, é a Copa do Mundo? Não, não é a Copa do Mundo não. Mas é o seguinte, deixa eu antes aqui parabenizar todos os amigos ouvintes que estão completando mais um ano de vida hoje, dia 8 de junho, que Deus ilumine, abençoe a vida de cada um de vocês, que esteja sendo um dia muito feliz e muito abençoado. Na lista aqui de amigos colaboradores, o Altair Sebastião Neto, é do Milho Branco, está aniversariando hoje. Altair Sebastião Neto, que Deus abençoe você demais, tá bom? Você e toda a sua família. Grande abraço, que Deus abençoe hoje e sempre. Um abraço aí aos amigos do Milho Branco. E ontem, eu não estive aqui, mas a Ruth Maria da Silva completou mais um aninho de vida ontem, dia 7. Então, um abraço para nossa querida Ruth Maria da Silva do Progresso, aniversariante de ontem, domingo. Ela já está aqui, fala comigo, Silvia, boa tarde.
1: Boa tarde, Adriano, boa tarde a todos os nossos ouvintes, tudo bem, Adriano?
0: Tá tudo bem, graças a Deus.
1: Você não está um pouco animado para a seleção, não?
0: Mais ou menos, eu diria que por enquanto 50%, vai depender do que a seleção mostrar, eu vou aumentando para 55%. Vou para 60.
1: Ah, mas você tá muito otimista.
0: Você acha que mesmo assim eu tô otimista?
1: Ah, eu acho.
0: Bom.
1: Sei não, veremos. Não, se colocar os meninos novos para jogar, pode até ser. Mas esses não. Que estão aí, eu não confio muito não, viu?
0: Sei lá. Vamos ver, também vamos aguardar.
1: Vamos ver, né? Vamos dar crédito também, né, Adriano? Vamos aí orar aí antes, não. Vamos esperar e ver o que vai dar. Vamos ver a estreia, né, Adriano? Temos que esperar estrear e ver no que vai dar tudo isso aí, mas o principal realmente é melhor confiar no Santo Antônio, viu?
0: A verdade é que não sei nem se a estreia eu estarei vendo, mas Santo Antônio com é certeza. 13, sabadão, né, Silvia?
1: Isso aí, dia 13, dia de Santo Antônio, uma festa bonita aqui no seminário, na catedral, em várias paróquias aqui da Arquidiocese. Sabia, Adriano, que Santo Antônio é o santo que tem mais paróquias no estado de Minas Gerais?
0: Não,
1: é o mais famoso.
0: Não sabia.
1: É. O estado de Minas Gerais é o santo que tem mais. O Santo Antônio é o que tem mais paróquias e comunidades.
0: Que
1: de
0: bom.
1: Acordo com informações da CNBB, viu?
0: Legal.
1: É uma pesquisa. Hoje eu estava vendo, inclusive, uma pesquisa aí nas redes sociais a respeito disso, falando que Santo Antônio é o santo mais famoso, diríamos, no estado de Minas Gerais, viu?
0: Olha aí, hein?
1: Todo mundo aí gosta do Santo Antônio. Realmente, né? Você vê que em Juiz de Fora, né? Nós surgimos a partir da paróquia de Santo Antônio, né? Santo Antônio do Pareibuna. E muitas outras cidades também, todos têm um carinho muito grande por Santo Antônio. Eu também gosto muito de Santo Antônio. Sempre apelo para Santo Antônio nas questões econômicas, né? Porque Santo Antônio era o ecônomo de São Francisco, né? Então eu sempre gosto de apelar aí para Santo Antônio. Não, esse negócio de casamento, eu acho isso uma grande bobagem, né? Vai pôr o santo de cabeça para baixo, coitado do santo, não tem nada com isso.
0: Essas loucuras aí.
1: Mas Santo Antônio, para achar coisas também desaparecidas, Santo Antônio também é muito bom. Sempre apelo para ele quando desaparece alguma coisa achar, é verdade. E principalmente para essa questão de finanças, Santo Antônio ajuda bastante, né? Temos a Santa Edivígia também, mas o Santo Antônio também tem grande força aí, grande intercessão aí. Santo Antônio que foi também um exímio pregador, né? Tanto que a língua dele está intacta, é uma das relíquias dele, né? A língua dele, porque ele foi um grande pregador realmente, até o hino dele fala sobre isso. Mas então estamos aí em compasso de espera para a festa de Santo Antônio. Já o seminário, a trezena já está acontecendo. Também na catedral já está acontecendo a novena todas as noites, né, Adriano? Com festa, esse final de semana tivemos festa junina da catequese lá na catedral. Então aí a cidade toda mobilizada aí para o seu padroeiro. E a

0: a seleção, né? Vamos deixar para lá, vamos esperar passar esse primeiro jogo aí pra gente fazer as nossas considerações.
1: Aliás, a abertura da Copa é que dia, hein?
0: É dia 11.
1: Dia 11 é quinta-feira, é isso?
0: Quinta-feira. Quinta-feira. Com o jogo é México e África do Sul, se não me engano, que vai abrir aí a Copa. Então vamos ver aí um calor, né? Vários atletas reclamando aí do calor que está lá nos Estados Unidos, né? Porque eles estão na primavera ainda, mas já com calor assim exorbitante.
1: Tem feito muito calor lá, né?
0: É, na Europa também e lá nos Estados Unidos também, né? Lá é um lugar de tempestades, então
1: você
0: se lembra, não sei se você se lembra daquele campeonato, foi Copa do Mundo de clubes, né?
1: Sim,
0: vários jogos tiveram que ser interrompidos por mais de uma hora por causa de tempestades. Então teremos aí, veremos aí como vai ser aí essa Copa do Mundo aí, né, André?
1: Corra
0: bem, né?
1: Tá bem.
0: Corra bem dentro das questões esportivas, né? No mundo conturbado que a gente vive. Então, que o esporte seja uma forma de união, né, Adriano?
1: Exatamente.
0: O esporte sempre contribui para isso, né?
1: É.
0: Então, que também possamos aí fora e depois para frente nós vamos comentar sobre o uniforme da seleção que continua cada vez pior.
1: Isso é verdade,
0: depois
1: eu concordo.
0: Depois da estreia do uniforme desbotado da partida contra o Panamá, ontem foi a vez de um azul assim esquisitíssimo.
1: Ontem
0: o uniforme,
1: hein?
0: Da seleção.
1: É verdade, não tenho gostado, tá?
0: Daquele azul bonito que é baseado no manto de Nossa Senhora, não é isso?
1: Sim, e amarelo é o canarinho, não é isso?
0: Claro, mas de canarinho aquilo ali não tem nada, né, Adriano? Quem conhece canarinho sabe que de canarinho com aquele short que não é verde, não é azul, não sei que cor é aquela, mas assim, veremos.
1: Daqui a
0: pouquinho eu estarei de volta aí, trazendo as notícias aí deste início de semana aí, né, André?
1: Tá legal, então. Até daqui a pouco, são 2:25. Neo. Jet setter. Go get her.

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8: Duas e 32. A Universidade Federal de Juiz de Fora preparou uma programação especial para celebrar o Dia Mundial do Meio Ambiente. As informações com Silvia Carvalho.
9: Nesta quarta-feira, dia 10, a Praça Cívica será palco de diversas atividades voltadas à conscientização ambiental, sustentabilidade e preservação dos recursos naturais. Das 9h às 16h, a comunidade acadêmica e o público em geral poderão participar gratuitamente de oficinas, exposições, bate-papos e ações educativas. Entre as atrações está uma feira popular com artesanato e alimentação, oficina de pintura com pigmentos naturais, apresentações sobre as chamadas plantas alimentícias não convencionais, as PANCs, além de orientações sobre o uso adequado de produtos de limpeza. O evento também contará com exibição de vídeos, exposição de quadros e apresentação de trabalhos acadêmicos ligados à temática ambiental. Os participantes também poderão contribuir com a destinação correta de resíduos, levando materiais recicláveis, equipamentos eletroeletrônicos, pilhas e baterias para descarte ambientalmente adequado. Uma das novidades deste ano será um percurso guiado a pé pelo bairro Dom Bosco, com destaque para a região do Chapadão.

0: A atividade propõe uma reflexão sobre aspectos históricos, sociais e ambientais do território. Para participar, é necessário realizar a inscrição prévia por meio de formulário online. Além da programação na Praça Cívica, a UFJF convida os visitantes a conhecerem o Jardim Sensorial e o Jardim Puri, espaços que reforçam o compromisso da instituição com a educação ambiental e a valorização da biodiversidade.
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0: 2h59. Os moradores de Juiz de Fora devem se preparar para uma semana de tempo estável, com predomínio de nuvens em alguns períodos e temperaturas em gradual elevação ao longo dos próximos dias. As informações com Silvia Carvalho.
1: Nesta segunda-feira, o sol aparece entre poucas nuvens durante todo o dia. As temperaturas variam entre 11 e 25 graus, com ventos fracos e umidade relativa do ar chegando a 30% nos períodos mais quentes. Amanhã, o dia será de muitas nuvens, mas sem previsão de chuva. A mínima prevista é de 10 graus e a máxima pode alcançar os 27 graus. Já na quarta-feira, o céu continua com bastante nebulosidade e os termômetros devem marcar entre 13 e 28 graus, mantendo a sensação de tempo abafado durante a tarde. Na quinta-feira, há previsão de muitas nuvens com formação de nevoeiro em alguns períodos. As temperaturas ficam entre 14 e 26 graus. Já na sexta-feira, o calor ganha força e a máxima pode chegar aos 30 graus. O céu deve permanecer com muitas nuvens e há possibilidade de chuva isolada ao longo do dia. A tendência é de elevação gradual das temperaturas e aumento da sensação de calor no fim de semana. Neste momento, em Juiz de Fora, faz 21 graus.
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Uma boa tarde para você, querido Romeiro, devoto de Nossa Senhora, que está presente aqui no santuário com a sua família, com a sua Romaria. É Nossa Senhora que nos acolhe com muito amor e carinho em sua casa, em seu santuário. E um bom início de tarde, meio de tarde, na verdade, para você que está em casa, no trabalho, nos hospitais, pelas estradas deste nosso imenso e querido Brasil, rezando conosco através da Rádio Aparecida e Rede Aparecida de Rádio. São mais de 65 emissoras espalhadas por todo o chão brasileiro que interrompem a sua programação para retransmitirem diretamente do Santuário Nacional de Aparecida a consagração a Nossa Senhora. Rezamos com você da Rádio Caiari FM de Porto Velho, Rondônia, Rádio Líder FM de Ubá, Minas Gerais, Rádio Assunção FM de Jales, São Paulo. Um abraço a Dom Reginaldo, a todo o clero da Diocese de Jales, Rádio Catedral FM de Juiz de Fora, Minas Gerais, Rádio Bom Jesus FM de Bom Jesus da Lapa, Bahia, Rádio Difusora Live de Machado, Minas Gerais, Rádio Tefé, o estado do Amazonas, e todas as demais rádios que fazem parte da Rede Aparecida de Rádio. Sejam todos muito bem-vindos à Casa da Mãe, ao Santuário Nacional. Queremos sempre nos recordar que somos cristãos.

0: cristãos, a Deus pertencemos e jamais estamos largados à própria sorte. E é por isso que nós carregamos sobre nós o sinal de todo cristão. Em nome do Pai e do Filho e do Espírito Santo.
1: Amém.
0: E agora voltamos os nossos olhares à pequenina imagem de Nossa Senhora, para saudá-la com as mesmas palavras que um dia ela escutou do anjo. O anjo do Senhor anunciou a Maria,
1: e ela concebeu do Espírito Santo.
0: Eis aqui a serva do Senhor.
1: Faça-se em mim segundo a vossa palavra.
0: E o Verbo se fez carne
1: e habitou entre nós.
0: Ave Maria, cheia de graça, o Senhor é convosco. Bendita sois vós entre as mulheres, e bendito é o fruto do vosso ventre, Jesus.
1: Santa Maria, Mãe de Deus, rogai por nós, pecadores, agora e na hora de nossa morte. Amém.
0: Rogai por nós, Santa Mãe de Deus,
1: para que sejamos dignos das promessas de Cristo.
0: Oremos. Infundi, Senhor, vos rogamos a vossa graça em nossos corações, para que nós que conhecemos pela mensagem do anjo a encarnação de Jesus Cristo, vosso Filho, cheguemos por sua paixão e morte de cruz à glória da ressurreição. Pelo mesmo Cristo e Senhor nosso.
1: Amém.
0: Tenha bondade de se sentar, você que está aqui no santuário, na casa de Nossa Senhora, para uma pequena mensagem de esperança. Chegamos ao santuário para sermos amados e cuidados por Nossa Senhora. Ela é a imagem materna, o rosto materno deste Deus que tanto nos ama. E na pequenina imagem de Nossa Senhora encontrada nas águas do Rio Paraíba do Sul, nós percebemos a grandeza de Deus. Deus que nunca abandona os seus filhos. Deus que sempre acha um jeitinho de se aproximar de nós, de cuidar de nós, de proteger-nos, sobretudo os mais pobres, os mais necessitados. Em tantos momentos na vida, momentos de tristeza, de sofrimento, de incertezas, de provações, nós encontramos um único caminho, o caminho de Aparecida. E como peregrinos, nos colocamos a caminho desta casa santa, deste santuário, para que, sob o cuidado, sob a intercessão, o amor e carinho de Nossa Senhora, possamos encontrar as forças necessárias para superarmos todas as dificuldades da vida. E aqui no santuário, olhando para a imagem de Nossa Senhora, nós temos a certeza de que Nossa Senhora olha por nós e também para todas as nossas famílias. Ela conhece as alegrias e também os desafios de cada lar, de cada casa, porque ela viveu esta própria experiência na casa de Nazaré. Por isso ela intercede pelos pais, pelos filhos, pelos idosos, por todos aqueles que enfrentam dificuldades na convivência, no diálogo e na perseverança do amor. Sob o seu manto de amor e carinho, nós aprendemos que a família se fortalece quando coloca Deus no centro da vida. E ela nos ensina a confiar, a perdoar e, sobretudo, a caminhar sempre juntos, porque todos caminhamos na mesma direção, caminhamos todos para a casa do Pai, porque somos peregrinos, romeiros do céu. Por isso peçamos a Nossa Senhora que nunca nos falte a sua companhia, a sua intercessão, e que nós também nunca nos esqueçamos de que podemos sempre, quantas vezes for necessário, recorrermos a ela. Por isso nós pedimos: Rogai por nós, Santa Mãe de Deus,
1: para que sejamos dignos das promessas de Cristo.

0: você que está com a sua água para ser abençoada aqui no santuário, e você em casa, é o momento de pedirmos a bênção de Deus sobre a água, Mãe da vida. A nossa proteção está no nome do Senhor,
1: que fez o céu e a terra.
0: O Senhor esteja convosco.
1: Ele está no meio de nós.
0: Oremos. Deus eterno e todo-poderoso, quisestes que pela água, fonte de vida e princípio de purificação, as nossas almas fossem purificadas e recebessem o prêmio da vida eterna. Abençoai esta água, para que nos proteja e renovai em nós a fonte de vida de vossa graça, a fim de que nos livre de todos os males e perigos, possamos nos aproximar de vós com um coração puro e receber a vossa salvação. Que ela recorde a água do nosso batismo como fonte que jorra para a vida eterna, por Cristo nosso Senhor.
1: Amém.
0: E agora nós, aqui no santuário, e todo o povo brasileiro espalhado por este Brasil afora, nos unimos e voltamos os nossos olhares e corações à pequenina imagem de Nossa Senhora. O Brasil se consagra à padroeira do Brasil, e com a nossa mão estendida em direção à pequenina imagem, renovemos o nosso amor, a nossa consagração.

Ó Maria Santíssima, pelos méritos de nosso Senhor Jesus Cristo, em vossa querida imagem de Aparecida, espalhais inúmeros benefícios sobre todo o Brasil. Eu, embora indigno de pertencer ao número de vossos filhos e filhas, mas cheio do desejo de participar dos benefícios de vossa misericórdia, prostrado a vossos pés, consagro-vos o meu entendimento, para que sempre pense no amor que mereceis. Consagro-vos a minha língua, para que sempre vos louve e propague a vossa devoção. Consagro-vos o meu coração, para que depois de Deus vos ame sobre todas as coisas. Recebei-me, ó Rainha incomparável, vós que o Cristo crucificado deu-nos por mãe, no ditoso número de vossos filhos e filhas, acolhei-me debaixo de vossa proteção. Socorrei-me em todas as minhas necessidades espirituais e temporais, sobretudo na hora de minha morte. Abençoai-me, ó celestial cooperadora, e com vossa poderosa intercessão, fortalecei-me em minha fraqueza, a fim de que, servindo-vos fielmente nesta vida, possa louvar-vos, amar-vos e dar-vos graças no céu.

0: Senhor esteja convosco.
1: Ele está no meio de nós.
0: Pela intercessão de Nossa Senhora da Conceição Aparecida, Mãe, Rainha e Padroeira do nosso querido Brasil, o perpétuo socorro de amor do povo brasileiro. Pela intercessão de São José, o guardião da Sagrada Família, que desça sobre você, sobre a sua família, sobre você que está em casa, no trabalho, nos hospitais, pelas estradas deste grande Brasil, a bênção do Deus Todo-Poderoso. Pai e Filho e Espírito Santo.
1: Amém.
0: Tenham todos uma ótima tarde e após o canto, a bênção dos objetos e a aspersão com água benta aqui no santuário, pode se aproximar aqui do altar. E muito obrigado a você que rezou conosco da sua casa, do seu trabalho, através da Rádio Aparecida e Rede Aparecida de Rádio. Uma ótima tarde para você.

0: Muito bem, lembrando que nós cada dia mais nos aproximamos da novena e festa da Padroeira 2026, e você já pode levar para casa o livrinho da novena pelo valor de R$4, né? Está ali de forma ampliada o livrinho da novena e festa da Padroeira 2026. Na compra de 10 exemplares, você ganha um outro livro, Colorando Devotos Mirins, Milagres da Mãezinha, para você presentear o seu filho, o seu neto, o seu catequizando, tá bom? Então você pode adquirir esses livros tanto nas lojas oficiais como nas livrarias Santuário aqui ao redor do Santuário Nacional. E agora queremos pedir a bênção de Deus sobre nós, sobre os objetos de nossa devoção, sobre as lembranças que levaremos como recordação de nossa Romaria. Mais do que levar algo abençoado, que a gente possa ser um sinal do amor, da bondade, da presença de Deus para as pessoas. A nossa proteção está no nome do Senhor,
1: que fez o céu e a terra.
0: Senhor esteja convosco.
1: Ele está no meio de nós.
0: Ó Deus nosso Pai, que sois o Criador de todas as coisas, que pela encarnação de vosso Filho reconstituístes a dignidade de todas as criaturas, dignai-vos abençoar estas lembranças que levamos de Aparecida como recordação de nossa Romaria. Abençoai as Bíblias e os terços, as imagens e as medalhas, a água, as velas, os objetos trazidos de casa, roupas, fotografias, documentos, chaves, exames, remédios. Abençoai as famílias, as alianças de namoro, noivado e casamento, os trabalhadores e trabalhadoras, os motoristas, seus veículos e passageiros. Enfim, abençoai todos os romeiros, devotos, peregrinos, os que vieram de perto e os que vieram de muito longe. Fazei que voltemos para casa mais caridosos, misericordiosos, justos, bondosos, que possamos participar na vida da comunidade e sermos um sinal de esperança dentro de casa para com aqueles que nós convivemos todos os dias. E que ao final desta vida, desta grande Romaria chamada vida, que todos nós possamos caminhar rumo ao céu, à cidade eterna, à pátria definitiva, e com todos os santos e santas de Deus sermos intercessores daqueles.
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0: O som de Maroon 5, Love Somebody. 3:30.
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0: Os estudantes que ainda não garantiram participação no Exame Nacional do Ensino Médio ganharam mais alguns dias para se inscrever. As informações com Silvia Carvalho.
2: O Ministério da Educação e o INEP ampliaram o prazo de inscrição do Enem 2026 até a próxima sexta-feira, dia 12. A prorrogação também vale para os pedidos de atendimento especializado e para a solicitação de tratamento pelo nome social. Os concluintes do ensino médio da rede pública precisam acessar a página do participante para confirmar a inscrição e complementar informações, como a escolha da língua estrangeira e o município onde desejam realizar as provas. Para os candidatos que não possuem isenção, a taxa de inscrição permanece em R$ 85,00 e poderá ser paga até o dia 17 de junho. Já os estudantes beneficiados pelo programa Pé de Meia, que concluíram o ensino médio neste ano e participarem dos dois dias de prova, receberão um incentivo adicional de R$ 200,00. As provas do Enem seguem marcadas para os dias 8 e 15 de novembro em todo o país.
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3:38, está no ar mais um Música e Cultura com produção de João Xavier. Uma das vozes mais respeitadas da música popular brasileira contemporânea é Vanessa da Mata. Dona de uma escrita sensível e de uma interpretação marcante, a artista construiu uma carreira sólida, transitando entre MPB, pop e ritmos brasileiros, sempre com letras que falam de amor

liberdade e emoções cotidianas. Ao longo de sua trajetória, Vanessa da Mata conquistou reconhecimento nacional e internacional por suas composições poéticas e pela capacidade de transformar experiências pessoais em canções universais. Como curiosidade, diversas músicas de seu repertório ganharam destaque em novelas, filmes e produções televisivas, ampliando ainda mais seu alcance junto ao público. Um dos destaques de sua carreira é Por Onde Ando Tenho Você. Lançada em 2014, a música fala sobre saudade e presença afetiva, tornando-se uma das canções mais queridas da artista por sua delicadeza e identificação com o público.

3:44, Vanessa da Mata no Música e Cultura de hoje. Na sequência, Só Você e Eu, de 2019, apresenta uma atmosfera leve e romântica, celebrando encontros, afeto e cumplicidade. A faixa mostra a maturidade artística da cantora e encerra a sequência com suavidade e sensibilidade.

3:47, você está conferindo Música é Cultura, com Vanessa da Mata. Outro grande sucesso é Tudo Que Eu Quero Ter, lançada em 2017. Com uma mensagem positiva e acolhedora, a música aborda a valorização das coisas simples da vida, tornando-se uma das canções mais inspiradoras de seu repertório. Se

3:51. Fechando a seleção Boa Sorte de 2007, marcou a carreira da cantora ao reunir Vanessa e o cantor americano Ben Harper. A parceria alcançou enorme sucesso no Brasil e no exterior, tornando-se uma das colaborações internacionais mais lembradas da música brasileira nos anos 2000. Como curiosidade, a canção voltou a ganhar destaque em 2026, ao se tornar um fenômeno entre os jovens nas redes sociais, especialmente em vídeos publicados no TikTok e no Instagram, onde passou a embalar trends, vídeos românticos e conteúdos nostálgicos, apresentando o clássico a uma nova geração de ouvintes.

Com uma carreira marcada por autenticidade, poesia e uma sonoridade única, Vanessa da Mata segue como uma das artistas mais importantes da música brasileira contemporânea, emocionando diferentes gerações com suas composições e interpretações. Amanhã tem mais música e cultura aqui no Entre Amigos, com produção de João Xavier, hoje você conferindo Vanessa da Mata. 3:56. Erasion, Love to Hate You. Daqui a pouco as informações aqui na 102.3.

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1: Quatro horas. Estão abertas as inscrições para duas importantes iniciativas voltadas às artes cênicas em Juiz de Fora. As informações com Silvia Carvalho.
2: Foram prorrogadas até a próxima sexta-feira, dia 12, as inscrições para o segundo Festival de Cenas Curtas APAC. Artistas, grupos, coletivos e companhias teatrais podem participar gratuitamente da seleção, que vai escolher trabalhos para apresentações entre os dias 29 e 31 de julho. A divulgação das cenas selecionadas está prevista para o dia 26 de junho. Além do festival, também seguem abertas até dia 12 as inscrições para a 23ª campanha de popularização do teatro e da dança de Juiz de Fora. A edição deste ano tem como tema o renascimento, os recomeços e a força criativa da arte, convidando artistas, grupos e produtores a ocuparem os palcos e compartilharem suas produções com o público. As iniciativas buscam fortalecer a produção cultural local, incentivar novos talentos e ampliar o acesso da população às artes cênicas na cidade. Os editais e os formulários de inscrição você confere em nosso site radiocatedraljf.com.br. radiocatedraljf.com.br.
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meu amigo, minha amiga, que alegria! Estamos em clima da festa de Santo Antônio de Lisboa, porque ali na

nasceu, Santo Antônio de Pádua, porque ali nasceu para a eternidade, isto é, faleceu, pregador da palavra de Deus, é um dos santos mais populares do mundo, invocado para achar coisas perdidas, invocado pelos jovens enamorados, o homem que distribuiu o pão como alimento para os pobres, e o ensino, o catecismo, a fartura da fé, a fartura do conhecimento da verdadeira religião, àqueles que tinham fome de Deus. Santo Antônio, rogai por mim que sou tão pecador. Rogai por essa mãe que está desesperada porque o filho está caído, caído nas drogas, porque está caído nos vícios, porque está caído na irresponsabilidade. Santo Antônio, dá inspiração aos nossos jovens que tantas vezes se deixam levar por falácias. Dai, Santo Antônio, inspiração. Pedi a Deus, pedi o Espírito Santo sobre os casais que tantas vezes, seguindo falsas doutrinas, não pensam nos filhos, não pensam em ter filhos. Abençoai esses casais, ajudai-os a buscar o que realmente consta na vida. Abençoai este meu ouvinte, esta minha ouvinte, para que o amor de Deus possa cada vez mais entrar no coração, dando-lhes sabedoria, prudência, comportamento segundo a fé. Estamos em clima de festa de Santo Antônio. Hoje, mais um dia da nossa trezena de Santo Antônio. Já preparou para vir? Hoje, você vai trazer o seu coração e vai dizer assim: meu Deus, eu te entrego o meu coração. Eu entrego os meus projetos. Hoje você vai falar isso para Santo Antônio. Mais do que isso, você vai falar para Deus: Deus, o céu inteiro está torcendo por mim. Por isso, hoje, chega ao meu coração, ao teu coração, os meus desejos mais humanos. E o que é humano é legitimamente inspirado por Deus. Então, você tem vontade de uma casa própria? Comprar seu apartamento? Ou até vender aquele imóvel que está agarrado? Você tem esse projeto? É hoje. Hoje você vem na trezena e vai trazer esse seu projeto. E vai fazer sua oração silenciosa, amigo. Na hora que o sacerdote levantar a hóstia, você vai fazer essa oração: Senhor, eu estou aqui porque eu quero realizar esse projeto. Eu quero pedir essa bênção, eu quero pedir a Santo Antônio e a todos que estão fazendo a trezena que reze comigo. E você vai, na hora que o sacerdote levantar a hóstia, você vai fazer o seu pedido. Hoje, às 19 horas, mais um dia da trezena de Santo Antônio, aqui na Avenida Rio Branco, 4516. Avenida Rio Branco, 4516. O estacionamento é amplo. E depois eu prometo, vai ter um caldo quentinho para poder aliviar o frio. E você tem visto como está ficando bonito a nossa praça da alimentação? A gente falava cantina, mas agora estamos chamando de praça da alimentação, porque tem os sinais. Então as pessoas que têm dificuldades de visão já estão podendo andar tranquilamente ali. Opa, nós estamos cada vez mais querendo a inclusão. Você conta, você é muito importante para nós aqui no seminário. É, meu amigo, o bom de tudo é que você já pode aqui no seminário adquirir a sua cartela de show de prêmios. Custa R$15. O pessoal tem perguntado: e nós de longe que queremos vir? Então, Lima Duarte, Pedro Teixeira, tem seminarista aí? É só adquirir. Você de Bias Fortes, dá uma chegadinha em Pedro Teixeira, o Adriano tem lá.

Então, o que que vai ser o show de prêmios? Que dia que vai ser? Primeiro, o show de prêmios vai ser no dia 14 de junho. Desse domingo a 8. 14 de junho, às 14 horas. Fácil, 14. 14 de junho, às 14 horas. E o que que vai ser o primeiro prêmio? Uma batedeira. Segundo, um liquidificador. Terceiro, um edredom de casal. Quarto, um mixer. Quinto, uma panela elétrica. Sexto, um air fryer. Sétimo, forno elétrico. Escutou? Oitavo, churrasqueira elétrica. Nono, micro-ondas. Décimo, uma Smart TV de 43 polegadas. Smart TV, 43 polegadas. E vamos ter a rodada extra. A rodada extra é uma TV de 65 polegadas. Fotografou, meu amigo? Se não fotografou, você dançou, hein? Dia 14 é o dia da festa, porque além do show de prêmio às 14 horas, depois nós vamos ter, sabe o quê? Antes, porque como diz o outro, né? Saco vazio não para em pé, já viu falar isso? Então nós temos que nos alimentar, é o ditado popular. Ah, e o pessoal de Benfica está perguntando, como eu faço para adquirir o show de prêmios? Como que eu faço para adquirir o cartão de almoço? Fácil, fácil, fácil. Aí tem o seminário propedêutico, não tem? Então, você de Santos Dumont, tá? Você do Córrego do Ouro. Atenção, pessoal do Córrego do Ouro. Com quem que você adquire o cartão de almoço e com quem você adquire a cartela do show de prêmios? Você do Córrego do Ouro com o Leandro. Dá um toque no Leandro aí, ó. Leandro, eu quero, tá? Você é da São Miguel, paróquia de São Miguel. Sabe com quem que você adquire aí? Fácil, com o Mateusão. Dá uma pressão no cara aí, meu amigo. Mateus, eu quero, você dá glória. Também o Mateusão aí na São Miguel. Chega, ele vai te orientar, irmão. Ele vai te orientar. E você da São Sebastião? Na São Sebastião, você tem o Josemar. O Josemar pode te ajudar aí, ó. E tem também o seminarista do propedêutico, amado. Fica fácil, não fica? Hein? Você de Pequiri, o Adriano. Adriano tá em Pequiri. Você pode pedir ao Adriano. Bicas, o João. Pessoal de Bicas tem ligado para mim e falado com quem que eu adquiro. O João. Muito fácil. Ou melhor, fácil. Assim, adquira já o cartão de almoço, que também será no dia 14, 11:30 da manhã. Olha, o almoço começa 11:30. O que que é o almoço? Arroz, tutu, salpicão, pernil e farofa, como todo ano. É fácil. Aqui na cidade, você da cidade universitária, paróquia de São Pedro, paróquia Nossa Senhora de Fátima, o padre Robert, vai para cima do padre Robert, meu amigo. Fala com ele aí, ó, vocês aí da paróquia Nossa Senhora de Fátima, Santana. É com o padre Robert. Vai ali e adquira. Olha, eu quero já adquirir de uma vez. Porque pode ser que na hora não dê. R$15 a cartela com 10 é prêmio. Você viu aí? Para o show de prêmios, às 14 horas no dia 14. R$20 o almoço no dia 14, às 11:30 da manhã. E claro, vai estar funcionando barraquinhas, fazendo aquela experiência. E o seminário, cara, não é porque eu sou reitor do seminário, mas o seminário é muito bonito. Tem também aquele aspecto da higiene mental. Você vai nessas festas aí, é cheio de roda gigante, é cheio de pula-pula, é cheio de touro mecânico, é cheio disso, cheio daquilo. E nós temos isso também, tá? Mas eu digo, isso é normal, todo lugar tem, toda festa tem, no parque de exposição tem, festa de igreja tem, festa disso, daquilo tem. Você pode alugar se você tiver bala na agulha. Agora, e essa higiene mental? As árvores, a grama, a piscina, as plantas.

0: aquela horta com couve, cheiro verde, alface. Como que você vê isso? Uma coisa é você ter na mesa, outra coisa é você ver o processo. É só no seminário, querido. Hein? Não tem em outro lugar. Tem a questão da higiene mental, isso conta ou não conta? E aquele estacionamento, você vai nesses lugares, cobre estacionamento. Estacionamento é de graça. Você chega, estaciona, celebra, festeja com seu filho, com a tua filha. Então, olha, é simples assim. Venha participar conosco. Então, vou falar para você agora a programação do dia 14, o último dia da festa. Começa cedo, 9 horas, já está todo vapor. E nós vamos ter, aí já tem barraquinha funcionando. 9 horas. Esse ano nós vamos usar as maquininhas, porque fica mais fácil para você. Você chega, ó, estamos modernizando cada vez mais a festa do seminário. Então você de perto, você de longe, faça sua van. Paula Lima, seminaristas aí em Paula Lima, você de Santa Rita do Ibitipoca, meu amigo Padre Crispim, obrigado aí pela mandioca que vocês doaram para a festa de Santo Antônio. Pessoal aí, Padre Crispim, doaram também açúcar, canjica para fazer canjica doce, milho de canjica. Deus abençoe o povo de Santa Rita do Ibitipoca. Padre Tadeu, um abraço para o Padre Tadeu lá em Arantina. Deus abençoe o Padre Tadeu, também doação do mandioca para fazer a vaca atolada. E olha, eu quero dizer para essa turma, já deu um sucesso, meu amigo. E aqui no seminário também, mandioca aqui para a vaca atolada, tá? Você tá ligado? Quer participar? Quer fazer essa história dos 100 anos do seminário? Ó, hoje tem, às 19 horas, a trezena. O pessoal da cozinha já fez uma sopa. Como tá cheirosa. Aqui do estúdio eu tô sentindo. Essa turma da Rádio Catedral fica doida. Eles ficam malucos para conseguir um caldo. O Zé já começou com esse papinho, o Magno Pires. Não, porque eu fico sentindo aqui da rádio o cheiro da vaca atolada, o cheiro da canjiquinha, porque não sei o que, fica com esse papo. Irmão, não vem com esse papinho não, tá? O negócio é o seguinte, é vir aqui na festa e tem tudo a ver. Você de Santa Luzia, um abraço aí para o padre Fabiano, para os padres missionários Sagrado Coração de Jesus, também com o nosso show de prêmios e também com o almoço. É só comprar. Então, onde tem seminarista, tem sim senhor cartão de almoço, tem sim senhor cartela do show de prêmios. É só você ficar esperto. Ficou esperto, você vem participar conosco. Agora, se você é ali da região da paróquia de Santa Rita, bairro Santa Rita, bairro Bonfim, bairro Senhor do Bonfim, bairro Marumbi, Santa Paula, Progresso, Manuel Nório, é só ir na Lilizinha, no Hortifruti da Lili, na rua Américo Lobo. Você vai ali e adquire, seja o seu cartão de almoço, seja a sua cartela de show de prêmios. Gente, quem já veio a novena, a trezena, viu como está ficando bonito. Que corredor lindo, hein? Fala a verdade, ficou bonito demais. E a cobertura que nós fizemos no seminário, trocamos toda a telha. E o projeto de arrumação que nós estamos tendo aqui agora. Gente, o seminário está ficando lindo. Sabe o que é uma coisa linda? É o Seminário Santo Antônio. A gente está querendo cada vez mais fazer com que esse seminário seja uma casa de oração, de espiritualidade, de intelectualidade e, olha, para servir a todo Juiz de Fora. Um grande abraço e espero você daqui a pouco às 19 horas para mais um dia da nossa trezena.
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4: Cento e 2.3.

0: Recordando Queen, Love of My Life.
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0: 4:31. Mais de 250 estudantes da rede municipal de ensino de Juiz de Fora participam nesta terça-feira, dia 9, da 13ª edição do projeto Dança da Escola no Calçadão. As informações com Silvia Carvalho.
2: A iniciativa reúne alunos de diferentes faixas etárias em apresentações artísticas no centro da cidade, valorizando a dança como ferramenta de expressão, integração e formação cultural. O projeto também busca aproximar a comunidade das atividades desenvolvidas nas escolas municipais. A programação começa às 9 da manhã e contará com a participação de estudantes do ensino fundamental e da educação de jovens e adultos, representando 7 unidades da rede municipal. As apresentações terão início em diferentes pontos do calçadão da Rua Alfide e seguirão até o Mercado Municipal. Realizada há mais de uma década pela Secretaria de Educação, o projeto se consolidou como uma importante ação de incentivo às linguagens artísticas no espaço urbano. A proposta é estimular a criatividade dos alunos e promover a ocupação dos espaços públicos por meio da arte e da cultura.
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15 minutos faltando para as 5 horas da tarde. E claro, seu finalzinho de tarde segue aqui conosco na 102.3, sempre na sua melhor companhia. Meditando entre amigos, histórias, mensagens e parábolas. Tenho aprendido com Deus. Tenho aprendido com Deus que o tempo é para nos ensinar a esperar, que as lutas vêm para nos moldar, que o silêncio de Deus também é resposta, que a perda é livramento, que só crê quem tem fé, que só tem vitórias quem não desiste de lutar.

Agora 10 minutos faltando para as 5 da tarde, Café com Letras, dica de leitura com produção de João Xavier. Se você gosta de livros devocionais que ajudam

ajudam a renovar a mente e fortalecer a caminhada com Deus, a dica é: pensem nessas coisas. Escrito por Naná Castilho. Inspirada na conhecida exortação do apóstolo Paulo em Filipenses 4:8, a obra convida o leitor a direcionar seus pensamentos para tudo aquilo que é verdadeiro, justo, puro, amável e digno de louvor. Em meio às preocupações e distrações da rotina, o livro apresenta reflexões que incentivam uma vida mais consciente da presença de Deus e do poder transformador de sua palavra. Ao longo de 60 meditações, Naná Castilho conduz o leitor por temas relacionados à fé, santificação, propósito e renovação espiritual. Com uma escrita acolhedora, leve e repleta de exemplos do cotidiano, a autora demonstra como as verdades bíblicas podem ser aplicadas às situações mais comuns da vida, ajudando a desenvolver uma perspectiva mais equilibrada e centrada em Cristo. Cada reflexão funciona como um convite para desacelerar, examinar os pensamentos e cultivar uma mente alinhada aos princípios do Evangelho. A autora destaca que a transformação espiritual acontece não apenas em grandes decisões, mas também nas pequenas escolhas feitas diariamente. Pensem nessas coisas é uma leitura inspiradora para quem deseja fortalecer a fé, encontrar encorajamento para os desafios da rotina e aprender a enxergar cada dia à luz das promessas de Deus. Um livro que lembra que a renovação da vida começa pela renovação da mente. Tá aí então a dica de hoje do Café com Letras. É o livro Pensem Nessas Coisas, escrito por Naná Castilho. Amanhã tem mais pra você. Agora é 4:52.

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1: Quatro e 58. Cine Music está no ar com produção de Silvia Carvalho. Vamos recordar uma música que se tornou inseparável de um dos filmes de animação mais populares de todos os tempos. Estamos falando de I'm a Believer, na versão da banda Smash Mouth, que marcou o encerramento do filme Shrek. A canção foi composta por Neil Diamond e gravada originalmente pelo grupo The Monks em 1966, tornando-se um enorme sucesso mundial. Em 2001, a banda Smash Mouth deu uma nova roupagem à música para a trilha sonora de Shrek, ajudando a apresentar o clássico para uma nova geração. Lançado em 2001, Shrek conta a história de um ogro que vive tranquilamente em seu pântano até ter sua vida invadida por personagens de contos de fadas, expulsos de suas terras pelo ambicioso Lord Farquaad. Para recuperar sua paz, Shrek aceita a missão de resgatar a princesa Fiona, sem imaginar que encontraria o amor no caminho. A música I'm a Believer aparece em um dos momentos mais felizes da história, a festa de casamento de Shrek e Fiona, com todos os personagens reunidos em uma grande celebração. A canção fala sobre alguém que volta a acreditar no amor depois de encontrar a pessoa certa. Uma mensagem que combina perfeitamente com o desfecho do filme. E é por isso que, mais de duas décadas depois, basta ouvir os primeiros acordes de I'm a Believer para muita gente lembrar imediatamente do ogro mais famoso do cinema. Vamos então conferir Smash Mouth com I'm a Believer, sucesso da trilha sonora de Shrek.

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1: Cinco horas, 17 minutos. Boa tarde, Silvia Carvalho.
2: Boa tarde, Adriano de Souza, e a você, ouvinte da Rádio Catedral.
1: Segunda-feira, 8 de junho de 2026. Você confere nesta edição.
2: Prefeitura de Juiz de Fora lança campanha de multivacinação.
1: Influenciadora digital de Juiz de Fora é condenada por ofender médica veterinária.
2: Depois do frio do fim de semana, temperaturas devem subir nos próximos dias em Juiz de Fora e região.
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0: 5:18.
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2: A Prefeitura de Juiz de Fora iniciou nesta segunda-feira, dia 8, a campanha de multivacinação, com o objetivo de ampliar a cobertura vacinal e atualizar as cadernetas de crianças, adolescentes, adultos e idosos.
0: Unidades básicas de saúde funcionam de segunda a sexta-feira a partir das 9 horas e aos sábados das 8 às 11 horas. Também há atendimento no Departamento de Saúde da Mulher, Gestante, Criança e Adolescente, na Rua São Sebastião 772, no centro. E no Serviço de Atenção à Saúde do Idoso, na Avenida Presidente Itamar Franco, 796, no centro.
2: Para receber a vacina, é necessário apresentar um documento de identificação e, se possível, o cartão de vacinação. No entanto, a ausência da caderneta não impede a imunização, já que o registro pode ser feito por meio do CPF e da data de nascimento.
0: Os usuários também podem consultar o histórico vacinal e emitir o comprovante digital pelo aplicativo Meu SUS Digital. Todos os detalhes do calendário vacinal você confere em nosso site radiocatedraljf.com.br, radiocatedraljf.com.br.
2: Apesar do reforço na fiscalização das rodovias durante o feriado prolongado de Corpus Christi, os acidentes de trânsito

0: continuaram fazendo vítimas em todo o país. Balanço preliminar divulgado pela Polícia Rodoviária Federal nesta segunda-feira aponta que ao longo dos 5 dias de operação, 98 pessoas morreram e mais de 1000 ficaram feridas em acidentes registrados nas rodovias federais brasileiras.
1: Minas Gerais aparece entre os estados com maior número de ocorrências. Foram 135 acidentes de trânsito que resultaram em 10 mortes e 155 pessoas feridas. Em todo o país, a PRF fiscalizou mais de 210 mil pessoas e veículos, registrando mais de 24 mil flagrantes de excesso de velocidade, além de milhares de autuações por ultrapassagens proibidas, falta do uso do cinto de segurança e embriaguez ao volante.
0: Na região da Zona da Mata, o feriado também foi marcado por tragédias. 3 pessoas morreram em acidentes registrados nas rodovias estaduais. Em Oliveira Fortes, na MG-452, um motociclista de 30 anos e uma passageira morreram após a motocicleta sair da pista e colidir contra uma árvore em uma curva próxima ao acesso da BR-040.
1: Já em Bicas, na MG-126, um homem de 32 anos morreu após trafegar na contramão e provocar uma colisão envolvendo 3 veículos. Outras 3 pessoas ficaram feridas e foram encaminhadas para atendimento médico.
0: Enquanto isso, na área de atuação da Delegacia da Polícia Rodoviária Federal de Leopoldina, responsável por trechos importantes da BR-116 e BR-267 na Zona da Mata, o resultado da operação foi considerado positivo. Durante o feriado, foram fiscalizados 682 veículos e abordadas 691 pessoas. Também foram realizados 332 testes de bafômetro.
1: A PRF registrou 7 acidentes de trânsito na região, com 9 pessoas feridas, mas sem nenhuma morte. As equipes ainda lavraram 23 autos de infração por ultrapassagens proibidas e notificaram 3 condutores por descumprimento da lei do descanso.
0: A 18ª Câmara Civil do Tribunal de Justiça de Minas Gerais manteve a condenação de uma influenciadora digital de Juiz de Fora por ofender uma médica veterinária e incentivar seguidores a atacá-la nas redes sociais. A decisão determina o pagamento de R$4.000 por danos morais e a publicação de uma retratação pública.
1: O caso teve início quando a veterinária encontrou um cão da raça Bulldog inglês perdido em uma rua da cidade. Segundo o processo, o animal apresentava sinais de maus tratos, ferimentos e desidratação. Voluntária da causa animal, a profissional acolheu o cachorro, prestou os primeiros cuidados e iniciou uma busca para localizar o tutor.
0: Quando uma mulher entrou em contato afirmando ser a dona do animal, a veterinária decidiu adotar procedimentos de verificação antes da entrega. A cautela foi motivada pelo estado em que o cão foi encontrado e também pelo alto valor comercial da raça.
1: A situação gerou um desentendimento que acabou sendo levado para as redes sociais. De acordo com os autos, a influenciadora, que possui mais de 41 mil seguidores, publicou ofensas contra a veterinária, acusou a profissional de roubo, divulgou seu número de telefone e incentivou seguidores a enviarem mensagens agressivas.
0: Ao analisar o recurso, o relator do processo, desembargador Habib Felipe Jabur, destacou que a tentativa de recuperar o animal era um direito da tutora, mas que isso não justificava ataques à honra de terceiros. Para os magistrados, houve abuso de direito e a conduta ultrapassou os limites da liberdade de manifestação.
1: Além da indenização, a influenciadora deverá publicar um pedido de desculpas em seu perfil nas redes sociais por 7 dias consecutivos. Em caso de descumprimento, poderá ser aplicada a multa diária de R$200, limitada a R$5.000. A decisão foi acompanhada por unanimidade pelos demais desembargadores que integraram o julgamento.
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0: 5:24. No próximo bloco, depois do frio do fim de semana, temperaturas devem subir nos próximos dias em Juiz de Fora e região.
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0: 5:25.
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2: Depois de um fim de semana marcado pelo frio intenso e de uma segunda-feira de temperaturas baixas em Juiz de Fora e região, o tempo começa a dar sinais de mudança ao longo desta semana. Os dias ainda começam gelados, mas o frio perde força gradativamente, enquanto a chuva volta a aparecer na previsão a partir de quinta-feira. A previsão completa com a meteorologista do 5º Distrito Nacional de Meteorologia, Anete Fernandes.
3: Bom, depois de um fim de semana com muito frio e uma segunda-feira também com a manhã fria, terça-feira persiste com a mesma condição. Terça-feira será um dia de céu claro, parcialmente nublado, mas as temperaturas permanecem amenas ao amanhecer, não só na zona da mata, mas em todas as regiões mineiras. Nessa terça-feira, as temperaturas variam na região entre 6 e 29 graus e em Juiz de Fora, especificamente, entre 12 e 24 graus. Quarta-feira, ainda com temperaturas amenas, mas já elevando em relação ao que nós tivemos, ao frio, né, dos últimos dias. Então, terça, quarta-feira será um dia de céu claro, parcialmente nublado, com temperaturas variando entre 8 e 30 graus na zona da mata e entre 14 e 26 graus em Juiz de Fora. Já na quinta-feira, a expectativa é que uma área de baixa pressão, que nós chamamos de cavado, se propague em médios níveis da atmosfera, trazendo umidade. Então, isso vai favorecer a ocorrência de chuva isolada, não só na zona da mata, mas também em todo o centro-sul e oeste. Então, teremos um dia de céu parcialmente nublado, com possibilidade de chuva isolada na região, temperatura mínima em elevação variando de 10 e a máxima em 26 graus, ou seja, temperaturas de 10 a 26 graus, elevação da mínima mais queda da máxima devido ao aumento da nebulosidade, e em Juiz de Fora entre 16 e 23 graus. Sexta-feira persiste essa condição de chuva, então sexta-feira será um dia de céu parcialmente nublado, com pancadas de chuva e trovoadas isoladas, intensifica a condição de chuva na sexta-feira, temperaturas variando na região entre 10 e 28 graus, e em Juiz de Fora especificamente, temperaturas entre 16 e 23 graus. Mais informações sobre a previsão do tempo no site do IMET, portal.imet.gov.br. Anete Fernandes, do Instituto Nacional de Meteorologia.
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0: O clima das festas juninas já tomou conta do Fórum da Cultura da Universidade Federal de Juiz de Fora. A exposição Quando a Noite Virou Festa está aberta à visitação durante todo o mês de junho no Museu de Cultura Popular, reunindo peças que retratam tradições, danças, crenças, personagens e costumes ligados a uma das mais importantes manifestações culturais do país.
2: A mostra reúne mais de 30 itens, incluindo esculturas do Santo Junino, Santo Antônio, São João e São Pedro, além de representações de casamentos na roça, músicos, danças típicas e uma maquete cenográfica de quadrilha que recria elementos tradicionais das festas, como barracas de comidas, brincadeiras e a tradicional fogueira.
0: De acordo com a conservadora e restauradora de bens culturais do Fórum da Cultura, Franciane Lúcia, as festas juninas representam uma importante manifestação da cultura popular brasileira, fortalecendo os laços comunitários por meio da valorização das tradições, da música, da culinária e da convivência entre as pessoas.
4: A festa junina é um patrimônio cultural e material popular do Brasil que carrega influências indígenas, africanas, europeias, além de fortalecer, né, os laços comunitários quando a gente reúne pessoas de diferentes origens para compartilhar sabores e costumes, além da questão de todo o visual, né, todo festivo das festas juninas. Então, com a exposição Quando a Noite Virou Festa, em cartaz no Museu de Cultura Popular,

0: lá da UFJF, que é sediado no Fórum da Cultura, a gente mostra o quão importante é preservar e valorizar as tradições regionais e essas culturas diversas.
1: Além das peças expostas, os visitantes poderão conhecer um espaço dedicado às simpatias juninas e conferir obras que representam manifestações culturais tradicionais de diferentes regiões do país.
2: A visitação é gratuita e segue até o dia 1º de julho, de segunda a sexta-feira, da 1 às 4 da tarde, no Museu de Cultura Popular, localizado no Fórum da Cultura da UFJF, na Rua Santo Antônio, número 1112, no centro de Juiz de Fora.
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1: 5:30. Termina aqui o Catedral Notícias, segunda edição. Produção Silvia Carvalho e João Xavier, com apresentação de Silvia Carvalho, operação técnica e apresentação de Adriano de Souza. Em instantes, fique com o Jornal Notícias em 30, produzido e apresentado pela Rede Aparecida de Rádio. Um bom final de tarde para você. Música.

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1: Olá, uma boa tarde para você que nos acompanha aqui pela Rede Aparecida de Rádio, para você também que nos assiste ao vivo pelo YouTube, Facebook, aplicativo Aparecida. Hoje é segunda, dia 8 de junho de 2026. Começa agora o Notícias em 30, segunda edição, com os principais destaques do Brasil e do mundo, na apresentação de Rafael Rodrigues e trabalhos técnicos de Murilo Germano e toda a equipe Master Web na transmissão multimídia.
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1: Após a classificação de facções brasileiras como organizações terroristas, especialistas analisam os riscos à soberania nacional. Ministério da Saúde suspende a vacina da dengue do Butantan após registro de duas mortes suspeitas. E ainda na edição de hoje, as últimas informações sobre a seleção, a Copa do Mundo. Neymar fez novos exames e a CBF falou em uma boa evolução.
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1: Agora 5:33 no horário de Brasília, o presidente do Tribunal Superior Eleitoral, Cássio Nunes Marques, determinou hoje a retirada do conteúdo e a suspensão da divulgação da pesquisa do Instituto Atlas Intel. O levantamento apontava em maio uma queda de 5 pontos nas intenções de voto do pré-candidato do PL, Flávio Bolsonaro. Com isso, apenas a empresa não poderá mais manter os dados em seus canais oficiais. A divulgação do levantamento aconteceu depois do vazamento de um áudio em uma conversa do senador pedindo dinheiro ao banqueiro preso Daniel Vorcaro. Para Cássio Nunes Marques, há indícios de indução para a contaminação das respostas. A decisão ela é individual, ou seja, vai ser levada ainda para o plenário do tribunal. A sessão está marcada para esta terça-feira. O juiz acabou atendendo um pedido do PL, o Partido Liberal, que alegou ao TSE que o questionário do Instituto teria sido estruturado para induzir respostas negativas sobre o senador.
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1: A Polícia Federal avalia que a nova tentativa de acordo de delação premiada do banqueiro Daniel Vorcaro, dono do Banco Master, dificilmente vai ser aceito. Um anexo complementar apresentado pela defesa na semana passada não trouxe nenhum elemento inédito capaz de alterar a percepção dos investigadores sobre o caso. O novo material menciona repasses ao senador Ciro Nogueira e também ao filme Dark Horse, produção cinematográfica sobre o ex-presidente Jair Bolsonaro. Ainda assim, os investigadores afirmam que as informações apresentadas não são novas e foram incluídas principalmente em tom de justificativa. A defesa do banqueiro tem apenas esta semana para anexar novas informações à proposta de colaboração e tentar convencer a Polícia Federal e a Procuradoria-Geral da República de que ainda existe elemento útil para o avanço das apurações. Mas a decisão final ainda, ela só cabe ao Supremo Tribunal Federal e, no caso, ao ministro relator André Mendonça. 5:35, as duas facções criminosas brasileiras, Primeiro Comando da Capital, PCC, e o Comando Vermelho, já estão na lista norte-americana de organizações terroristas. A medida aumenta a atuação de órgãos de contra-terrorismo dos Estados Unidos e permite que essas organizações deixem de ser tratadas como narcotráfico e crime organizado. O especialista em relações internacionais, professor Manuel Furriella, avalia que a mudança é substancial.
4: Não necessariamente vai acontecer aquilo que eu vou dizer, mas o ponto é que os Estados Unidos ficam empoderados a tomar esse tipo de medida. Que medida? É atuar diretamente no exterior. Os estados, os países, eles só podem interferir em outro país em duas situações internacionalmente falando. Uma, quando são atacados e têm direito a responder. Quando os Estados Unidos foram atacados pela Al-Qaeda, eles puderam responder a atacar o Afeganistão, porque lá estavam os terroristas que atacaram em 11 de setembro. E a outra, quando a ONU autoriza, em caso de uma intervenção internacional autorizada pelas Nações Unidas. Só nessas hipóteses. Só que quando os Estados Unidos reconhecem que uma organização no exterior é terrorista, ou seja, que tem potencial de atingir os Estados Unidos, atacar seus cidadãos, colocar seus interesses em risco, os Estados Unidos se sentem empoderados a atuar fora do país. Então, isso pode fazer com que até mesmo medidas militares diretas, como os Estados Unidos já fizeram, por exemplo, no Panamá nos anos 90, ou até mesmo na Venezuela recentemente, pode acontecer em relação ao Brasil. Não estou dizendo que vai, até porque o Brasil é um país mais robusto, mais representativo, e as relações provavelmente não levariam a essa situação. Mas o ponto é que eles ficam autorizados, aos olhos deles, eu digo, não internacionalmente, esse tipo de atuação.
1: Além dos impactos à soberania nacional, Manuel Furriella também explica que pode haver bloqueio de patrimônio de pessoas comuns, empresas e autoridades envolvidas nessas ações e sanções ao Brasil por não tomarem atitudes para combater a prática.
4: Não necessariamente se combate melhor ou se coloca penas mais severas em uma organização terrorista. Porque as penas que o Brasil prevê, as formas de combate ao narcotráfico, elas já são bem severas. Então, a gente acreditar que vai se combater de uma forma mais efetiva organizações por classificá-las como terroristas, tá? Aqui só para deixar claro que isso não é necessariamente verdade. Né? O terrorismo significa uma palavra forte, mas significa também um conceito. Uma organização terrorista, ela é diferente de uma criminosa, porque ela tem um propósito político, por exemplo, de conseguir tomar o poder. Não é o caso dessas organizações criminosas brasileiras. Elas são muito fortes, elas têm causado desafios ao Brasil, ao governo brasileiro, mas elas não têm propósito político. Elas têm propósito criminoso em conseguir lucro, em conseguir retorno financeiro com as suas atuações. Então, por isso que não são terroristas, né? Então, a gente tem que deixar isso claro. Mas eu vejo um erro por parte do governo brasileiro, já sabendo que essas organizações também atuam no exterior, em não ter feito um acordo de cooperação com os Estados Unidos para combatê-la. Aí não precisaria o Brasil passar pelos riscos que eu mencionei aqui.
1: Ainda neste assunto, o professor José Aparecido Rolon, especialista também em relações internacionais, avaliou os

0: impactos para a própria segurança do Brasil. Segundo ele, o país já tem uma legislação contra as facções e contra o terrorismo, mas é importante considerar o modus de atuação também das organizações.
1: O PCC e o Comando Vermelho, eles não têm motivações políticas, ideológicas ou mesmo religiosas, mas puramente econômicas, né? Quer dizer, tá dentro dos marcos do capitalismo, sendo à margem da lei, digamos assim, né? Portanto, o grande foco deveria, nesse caso, como são organizações que extrapolam o território nacional, o grande foco deveria ser, e como é, em boa medida, né, a colaboração internacional, né, e não medidas unilaterais não negociadas, né, como os Estados Unidos toma ao colocar, né, ou classificar essas duas organizações criminosas como terroristas e, de certo modo, atende, né, uma reivindicação de um grupo aqui no Brasil, né, a família Bolsonaro especialmente. Então também tem inclusive um viés político, né, diante das eleições que se avizinham em outubro, né, as eleições presidenciais. Então atenta, né, contra a nossa soberania, porque há sempre um risco, né, de intervenção. Essa nova legislação americana, inclusive, pode afetar os bancos brasileiros ou terminar em sanções, né, às instituições financeiras no Brasil, se porventura eles julgarem, né, que essas de algum modo estão facilitando a circulação, né, financeira desses grupos.
0: Nós ouvimos aí o professor José Aparecido Rolon também comentando este assunto, que é o tema do editorial de hoje com Alessandro Gomes da Rádio América de Vitória no Espírito Santo. Alessandro, boa tarde.
2: Olá, Rafael, boa tarde para você, boa tarde também para você, ouvinte. Estamos juntos em mais uma segunda-feira, graças a Deus, firmes e fortes para debater este assunto que continua tomando espaço nos nossos noticiários e também nos nossos debates, porque essa história de classificar o PCC e o Comando Vermelho como instituições, organizações que são do terror, do terrorismo, terror tudo bem, né? Porque eles acabam de uma maneira ou de outra provocando terror, mas terrorismo é outro papo. E essas sanções econômicas que o Brasil pode passar a ter por parte dos Estados Unidos e até de outras nações provoca um certo temor no mercado e provoca uma corrida contra o tempo para que as autoridades brasileiras, especialmente os ministros que estão discutindo, conversando com o governo norte-americano, consigam de uma maneira ou de outra reverter essa situação. O que fica para a gente realmente se preocupar de toda essa situação, nós, cidadãos, aqui embaixo, fica que nós podemos ter preços subindo, nós podemos ter dificuldade de crédito, nós podemos ter tantas outras questões da microeconomia causadas lá em cima pela macroeconomia, mas a microeconomia, que é verdadeiramente aquela que rege, que faz com que o mercado aconteça, porque são os pequenos empresários, os empresários individuais, os micro e também as transações de pequeno porte que fazem com que o país se movimente. Não é a grande economia, não é a economia de grande porte que faz com que o mercado gire. Tire os pequenos e vejamos se um país vai para frente. Não vai. Eu digo isso com muita clareza, não vai. A economia gira é no comércio, é na pequena indústria, é ali. E são esses que podem sofrer mais fortemente com estas sanções. Mas o que se quer? O que se está por trás de

tudo isso? Uma das coisas que afeta diretamente a cabeça de Donald Trump e do governo norte-americano é a questão do PIX. O PIX é algo que preocupa os americanos. Por quê? Porque até então os cartões de crédito, as bandeiras de cartão de crédito e débito, especialmente Diners e Visa, que são grandes e têm grande influência no mercado brasileiro, aliás, tem grande influência no mundo. Na América Latina, por exemplo, só o Brasil tem um sistema

0: pedir para Donald Trump e para o senhor Marcos Rubio, secretário de Estado norte-americano, jogar contra o Brasil, jogar contra o PIX, jogar contra o governo brasileiro, tudo isso por causa de uma eleição presidencial. Parece que tem gente que pensa que quanto pior, melhor. O que faz diferença para essas pessoas é estar no poder, e o poder a qualquer preço, a qualquer custo, desde que faça bem para eles. A população, que se lixe. Fica para a gente pensar. Até a próxima.
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9: Suspeitas serem registradas. O anúncio foi feito por volta das 2h40 do horário de Brasília, durante coletiva de imprensa com a Agência Nacional de Vigilância Sanitária e o diretor do Instituto Butantan. Segundo o ministro da Saúde, Alexandre Padilha, até agora foram aplicadas 500 mil doses e, nesse universo de pacientes, 42 casos de reações severas, possivelmente ligados à vacina, foram registrados, e entre elas, duas mortes que seguem também como suspeitas.
10: Em função disso, nós estamos tomando uma decisão hoje, através do Programa Nacional de Imunização, que será comunicada ainda hoje às secretarias estaduais, municipais, rede de atenção primária em saúde, rede de vigilância, de descontinuar a atual estratégia de uso da vacina do Butantan, que nesse momento está distribuída para vacinar os profissionais da atenção primária em saúde de todo o país. Desde quando começou a utilização dessa vacina, de forma ampla em 3 cidades do país e mais uma região de Tocantins, desde quando começou essa estratégia atual de vacinação, nós tivemos cerca de 500 mil doses aplicadas no país, 500 mil de doses aplicadas no país. Neste 500 mil de doses, foram identificados por esse sistema de vigilância 40

0: 32 episódios de reações mais severas que estão temporalmente associadas ao momento que foi aplicada a vacina. Dentro dos 42, nós chegamos a ter 3 situações de óbitos que não existe dados suficientes para estabelecer uma causalidade entre tomar a vacina e esses óbitos, né? 3 casos graves, 2 óbitos, tivemos 3 casos graves, precisaram de internação em UTI. Desses 3 casos, 2 óbitos, sem, até esse momento, nas investigações já feitas pelos sistemas municipais, de vigilância estadual, escutando os especialistas, não existe dados suficientes para estabelecer uma causalidade da vacina com a ocorrência desses 3 casos graves, mas é um sinal de alerta para o sistema de vigilância.
1: A vacina, ela foi desenvolvida pelo Instituto Butantan, é a primeira do mundo aplicada em dose única e também a primeira totalmente brasileira. Durante o anúncio, Padilha disse que a medida é temporária e que há confiança no estudo que levou à comprovação da eficácia e segurança da vacina.
0: Queria reforçar aqui que o Ministério da Saúde tem toda a confiança na capacidade institucional, científica do Instituto Butantan, de fazer essa investigação, de aprofundar esses estudos. Isso foi apresentado no Comitê de Farmacovigilância Nacional, que foi feito hoje de manhã cedo, e o comitê recomendou de forma consensual essa estratégia de descontinuidade. Foi apresentado também no CETAI, que é o Comitê Técnico Assessor do Programa Nacional de Imunização. Vamos lembrar que o CETAI foi desmontado no governo anterior, ele foi recuperado por esse governo. O PNI ouve de forma permanente o CETAI sobre recomendações, inclusive ouviu o CETAI para formular a estratégia de vacinação da vacina dengue do Butantan, como também em relação a outra vacina da dengue que a gente utiliza hoje aqui no Brasil. Tem 18 milhões de doses circulando em todo o país. E ao ouvir o CETAI, também o CETAI, por consenso, especialistas também reforçaram essa recomendação de uma descontinuidade temporária da atual estratégia de vacinação.
1: E de acordo ainda com o Ministério da Saúde, a pasta vai ter reuniões aí com cidades, né? Vão ser orientadas a analisar os casos locais para entender se há relação com a vacina, fazendo notificação e, além disso, a orientação de que as pessoas vacinadas nos últimos 21 dias observem sintomas para acompanhar aí e principalmente junto à Secretaria de Saúde local.
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1: O Neymar fez novos exames como parte do processo de recuperação da lesão muscular de grau 2 na panturrilha e a CBF diz que o jogador apresentou uma boa evolução, mas ainda assim não fez nenhuma projeção sobre o retorno do atacante. A expectativa é de que, com o passar dos dias, se ele melhorar ainda mais, vai ser liberado para fazer exercícios com bola. O camisa 10 vem em tratamento intensivo, apesar de não estar em condições, foi convocado pelo Carlo Ancelotti e a expectativa aí é de que, pelo menos na segunda fase da Copa do Mundo, o Neymar esteja aí perto dos 100% para poder jogar. Agora, por falar em seleção brasileira, quem chega agora para conversar com a gente é o Renato Dias. Renato, boa tarde.
3: Olá, Rafael, muito boa tarde para você, pro Murilo aí nos trabalhos técnicos, para você que nos acompanha aqui na Rede Aparecida de Rádio. Tá chegando a hora, hein? É nesta quinta-feira a abertura da Copa do Mundo do México, Canadá e Estados Unidos. Aliás, os donos da casa, o México, né? A abertura vai ser no México, enfrenta a África do Sul às 16h. Às 15h teremos a cerimônia oficial de abertura da Copa do Mundo. Mas bom, vamos falar então do amistoso da seleção brasileira de sábado, né? E no corte, infelizmente, do lateral direito Wesley, né, Rafael? O Brasil venceu o Egito por 2-1 neste sábado e o Wesley, ainda no primeiro tempo, sentiu uma lesão ali na coxa, próximo à panturrilha, próximo à virilha, e foi cortado depois de um exame de imagem feito ontem pela comissão médica da CBF. E aí, em vez de convocar um lateral direito que estava na lista, tinham 2, o Paulo Henrique do Vasco e também o Vitinho do Botafogo. O Ancelotti preferiu convocar o volante Ederson para o meio-campo. Por que isso? Porque o Ancelotti tinha uma ideia de jogo, né, de quatro atacantes, mas a partir do amistoso contra o Panamá,

0: Ah, ele viu que o time estava rendendo mais com mais jogadores no meio de campo. E aí, nessa nova proposta, estava faltando jogadores de meio campo. Então, ele preferiu deixar um lateral de lado e trazer, então, o Ederson. Provavelmente, o Danilo será o lateral da seleção brasileira na Copa do Mundo, né? Funcionando mais ali como um terceiro zagueiro, já era um desejo do técnico italiano. Ederson foi uma correria danada, estava de férias em Campo Grande, foi lá correr com passaporte, com uniforme e vai se apresentar em breve à seleção brasileira. Com relação à equipe que jogou no sábado, o técnico Ancelotti falou logo depois da partida que já tem uma ideia clara de um time titular para essa Copa, para a estreia na Copa do Mundo contra o Marrocos, né? Vamos ver então o que o mister italiano falou.
1: Bom, eu tenho a escalação inicial para jogar contra o Marrocos. Sim, eu tenho. A ideia é clara. Eu acho que a dupla Vinícius Rafinha funcionou muito bem. Porque combinaram bem, tivemos oportunidade daquela posição. Eu acho que o partido dos dois foi muito bom. Eu acho que o equipo está bem. 60 minutos do jogo foi um jogo muito bom. A nível defensivo, a nível ofensivo, pressionamos alto, bem. O equipo jogou com intensidade, respeitando o plano do jogo. Então, muita mais certeza.
0: Olha, Rafael, pelas palavras aí do Ancelotti, eu acho que a equipe que vai estrear é provavelmente essa. Não sei se ele vai manter o Igor Thiago na frente, de repente testar o Endrick, eu acho difícil, né? Mas eu acho que ele ficou mais contente com a seleção brasileira, jogando no 4-3-3, né? Com três jogadores no meio campo, Bruno Guimarães, Casemiro e também o Paquetá. Eu acho que a seleção rendeu mais. Inclusive, ele ficou muito contente com a seleção. A gente lembra aqui que no primeiro tempo, Brasil poderia perfeitamente ter feito 3 ou 4 gols. O Rafinha perdeu o gol na cara do gol, o Vini Júnior perdeu o gol na cara do gol, o Igor Thiago teve 2 bolas de frente pro gol que ele dominou errado, que se ele tivesse dominado bem, ele teria grandes chances de fazer o gol. Portanto, eu acho que isso agradou bastante o técnico italiano. Então, agora é aguardar a semana de treinamentos para saber o time que vai estrear contra o Marrocos. O jogo será no sábado, às 7 horas da noite, no dia 3 de junho. Tá aí, portanto, então, Rafael. E a partir de quarta-feira, a gente tá aqui todo dia, Notícias em 30, segunda edição, repercutindo a Copa do Mundo e a nossa seleção brasileira. Vamos aí juntos para mais de 40 dias, né? Falando do que a gente mais gosta, futebol e Copa do Mundo. Um grande abraço para vocês e até quarta-feira, então. Uma ótima semana a todos.
2: Muito obrigado, Renato, pelas informações. A gente vai ficando por aqui com a edição de hoje do Notícias em 30, que volta amanhã. Um grande abraço a todos, uma excelente semana. Semana sem feriado. A gente se fala.
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1: Olha o que foi, meu bom José.
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6 horas da tarde, momento de oração. A Rádio Catedral convida você a elevar o coração a Deus neste momento. Você que está em casa, você que está no trabalho, você que está no seu carro ouvindo rádio, você que está no táxi, qualquer lugar onde você esteja, eleve o seu pensamento agora a Deus. Reserve alguns minutos do seu dia só para Deus. Você já rezou hoje? Se rezou, reze mais um pouquinho, porque quem gosta de rezar sempre encontra satisfação em rezar um pouco mais. Se você não rezou hoje, aproveite, não perca esta oportunidade. Pode ser a última, hein? Reze, reze agora, entregando a sua vida a Deus, nos braços da Mãe Santíssima e Nossa Senhora. Eu queria dedicar esse programa de hoje, a oração de hoje, a Santa Teresinha do Menino Jesus. É uma santa tão bela na sua alma. É uma santa que nos dá exemplo de tanto amor a Deus. Viveu pouco, Santa Teresinha.

24 anos, mas só viveu para Deus. E ela tinha uma grande devoção à Santíssima Trindade. Vamos rezar agora esta oração da Santíssima Trindade. Santíssima Trindade, Pai, Filho e Espírito Santo, eu vos agradeço todos os favores e graças com que me enriquecestes, enriquecestes a alma de vossa serva Santa Teresinha do Menino Jesus, durante os 24 anos em que passou na terra, e pelos méritos de tão querida santa, concedei-me a graça que ardentemente vos peço. Agora você peça a graça que você quiser. Um pouquinho de silêncio para você pedir a graça por intercessão de Santa Teresinha.

se for a vossa santíssima vontade e para o bem da minha alma. Ajudai minha fé e minha esperança, ó Santa Teresinha. Cumpri mais uma vez vossa promessa de que ficaríeis no céu a fazer o bem sobre a terra, permitindo que eu ganhe uma rosa, sinal de que alcancei a graça pedida. Agora você pode rezar 24, glória ao Pai, ao Filho e ao Espírito Santo, como era no princípio, agora e sempre. Amém. Se desejar, pode rezar esses 24, glória ao Pai. Se não, basta rezar uma vez. Santa Teresinha do Menino Jesus, rogai por nós. Acompanhemos agora a oração das três Ave Marias na hora do Ângelus.

O anjo do Senhor anunciou a Maria, e ela concebeu do Espírito Santo. Ave Maria, cheia de graça, o Senhor é convosco. Bendita sois vós entre as mulheres, e bendito o fruto do vosso ventre, Jesus. Santa Maria, Mãe de Deus, rogai por nós, pecadores, agora e na hora da nossa morte. Amém. Eis aqui a serva do Senhor. Faça-se em mim segundo a tua vontade. Ave Maria, cheia de graça, o Senhor é convosco. Bendita sois vós entre as mulheres, e bendito o fruto do vosso ventre, Jesus. Santa Maria, Mãe de Deus, rogai por nós, pecadores, agora e na hora da nossa morte. Amém. E o Verbo de Deus se fez carne e habitou entre nós. Ave Maria, cheia de graça, o Senhor é convosco. Bendita sois vós entre as mulheres, e bendito o fruto do vosso ventre, Jesus. Santa Maria, Mãe de Deus, rogai por nós, pecadores, agora e na hora da nossa morte. Amém. Rogai por nós, Santa Mãe de Deus, para que sejamos dignos das promessas de Cristo. Oremos. Infundi, Senhor, em nossas almas a vossa graça, para que, conhecendo pela anunciação do anjo a encarnação do Verbo, vosso Filho bem-amado, cheguemos por sua paixão e cruz à glória da ressurreição. Por Cristo nosso Senhor. Amém.

vou dar agora uma bênção para as crianças por intercessão de Nossa Senhora. Defendei, Senhor, contra todos os males pela intercessão da bem-aventurada Virgem Maria, esta família prostrada de todo o coração diante de vós. Abençoai especialmente as crianças, sobretudo as que precisam de saúde. Dai-lhes a vossa proteção e curai-as de suas doenças e guardai-as das ciladas do inimigo.

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2: Boa tarde, queridos filhos e filhas. Louvado seja nosso Senhor Jesus Cristo, para sempre seja louvado. Nesta segunda-feira, eu quero convidá-los a rezar, pedir a Deus, nosso Senhor, um coração manso e humilde. Mande as suas intenções para as 24 horas na presença do Senhor através do www.padrereginaldomanzotti.com.br. Mande as suas intenções e colocaremos no coração de Jesus, em nome do Pai, do Filho, do Espírito Santo. Amém. Amado Jesus, no seu coração sagrado, eu confio minhas intenções nesta tarde. Sagrado coração de Jesus, fonte de todas as graças e merecimentos, onde procurarei, a não ser no tesouro que contém todas as riquezas de vossa clemência e bondade? Onde baterei a não ser a porta do vosso coração, pelo qual o próprio Pai vem a nós e nós vamos a Ele? A vós, pois, Sagrado Coração de Jesus, recorremos e apresentamos a nossa prece no entardecer deste dia. Coloque a sua intenção, seu pedido, seu clamor. Seja na vida afetiva, emocional, em vós, Sagrado Coração de Jesus, encontro consolação quando aflito, proteção quando perseguido, força quando oprimido de tristeza. No teu coração, Jesus, encontro luz quando envolto nas trevas da dúvida. Sagrado Coração de Jesus, que no meu coração os sentimentos sejam iguais aos teus: docilidade, ternura, amor, misericórdia. Doce Coração de Maria, sede a minha salvação. Doce Coração de Jesus, sede o meu amor. Como fruto desta Ave Maria, peça, Jesus, tirai do meu coração todos os sentimentos ruins que não convêm a um discípulo teu. Ave Maria, cheia de graça, o Senhor é convosco. Bendita sois vós entre as mulheres, e bendito é o fruto do vosso ventre, Jesus. Santa Maria, Mãe de Deus, rogai por nós, pecadores, agora e na hora de nossa morte. Amém. O Senhor esteja convosco, Ele está no meio de nós. Ó Deus, por intercessão de Santo Antônio, pedimos a restauração da vida emocional, afetiva. Pedimos, Senhor, a restauração do amor. Que a bênção de Deus recaia sobre a família, sobre as fotos, os objetos e a água. Em nome do Pai, do Filho e do Espírito Santo. Amém. Sagrado Coração de Jesus, eu tenho confiança em vós. Doce Coração de Maria, intercedei junto a Jesus por nós. Amém.
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0: Brasília, 19 horas.
1: Está no ar a Voz do Brasil. As notícias do governo federal que movimentaram o país no dia de hoje. Boa noite.
0: Boa noite para você que nos acompanha em todo o país.
1: Segunda-feira, 6 de junho de 2026.
0: Vamos ao destaque do dia: meio ambiente.
1: 8 de junho de 2026. BNDES nega mais de R$1 bilhão em crédito para produtores rurais que desmataram.
0: Polícia Rodoviária Federal apreende mais de 300 toneladas de ouro extraídas ilegalmente da Amazônia e inutiliza equipamentos do garimpo.
1: O governo do Brasil lança campanha para triplicar a quantidade de materiais reciclados no país.
0: Você vai ouvir também assistência social e combate à fome.
1: Como programas sociais como Bolsa Família e o benefício de prestação continuada ajudaram a retirar 26 milhões de pessoas da insegurança alimentar.
0: E vamos falar também do seguro defeso, que desde novembro do ano passado já foi pago a 745 mil pescadores artesanais. Natália Kuslick.
2: Os estados do Maranhão, Pará, Bahia, Amazonas e Piauí concentram quase 80% do total de requerimentos do seguro defeso.

0: ainda dá tempo de fazer a inscrição para o Exame Nacional do Ensino Médio, o Enem.
1: O prazo foi prorrogado para o dia 12.
0: Estudantes de escolas públicas e que recebem o pé de meia têm a inscrição pré-preenchida, mas precisam fazer a confirmação na página do participante.
1: Hoje, na apresentação da Voz do Brasil, Mariana Jungmann e Luciano Seixas.
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1: Dia 5 de junho foi celebrado o Dia Mundial do Meio Ambiente.
0: O Brasil vem reduzindo o desmatamento em todos os biomas nos últimos 3 anos.
1: Parte do resultado foi alcançado com uma cooperação internacional que resultou na retomada do Fundo Amazônia com a participação de 9 países financiadores.
0: Para reforçar o debate sobre a pauta ambiental, até a próxima quinta-feira acontece a Semana Nacional do Meio Ambiente, realizada aqui em Brasília.
1: Hoje, na abertura do evento, autoridades discutiram a importância do Fundo Amazônia e os avanços no Brasil na conservação da floresta.
2: Criado em 2008, o Fundo Amazônia é hoje um dos principais mecanismos de financiamento para ações de proteção e desenvolvimento sustentável na Amazônia, maior floresta tropical do mundo. Além da Noruega, pioneira na contribuição ao fundo, são doadores a Alemanha, Estados Unidos, Irlanda, Japão, Reino Unido, Dinamarca e Suíça. Segundo dados do Banco Nacional de Desenvolvimento Econômico e Social, BNDES, responsável por gerir o fundo. Em 18 anos de existência, mais de 5 bilhões de reais foram investidos em 153 projetos. As ações envolvem comunidades tradicionais, povos indígenas, agricultores familiares e outras comunidades que atuam na proteção e no desenvolvimento sustentável da Amazônia Legal. Só nos últimos 3 anos, a média de investimentos subiu para mais de 1 bilhão de reais, como destaca a diretora socioambiental do BNDES, Tereza Campelo.
3: O que nós fizemos ao longo desses 3 anos e meio é absolutamente diferenciado com relação ao que nós conseguimos fazer na história. É um dado de, assim, muito, muito representativo de tudo que a gente vem fazendo na área de floresta, na área de biodiversidade, de desenvolvimento sustentável.
2: Para o ministro do Meio Ambiente, João Paulo Capobianco, os números são resultado de um trabalho conjunto do governo do Brasil para fortalecer a conservação da floresta e o desenvolvimento sustentável na região.
4: É uma opção que o Brasil fez por, de fato, transformar a sua economia, encontrar uma rota própria de descarbonização, e tudo isso aconteceu com os desmatamentos registrando os menores índices da história, com o restauro florestal registrando os maiores índices da história, com a redução de incêndios com os maiores índices da história.
2: Os resultados e experiências de projetos apoiados pelo Fundo Amazônia são parte da exposição Afluentes, Caminhos e Histórias do Fundo Amazônia, que está em cartaz na Biblioteca Nacional de Brasília. A visitação é gratuita e segue até 12 de junho. Reportagem Gabriela Noronha.
0: Todos os dias, toneladas de materiais recicláveis são descartadas no Brasil, mas boa parte desse lixo ainda acaba no lugar errado.
1: Para mudar essa realidade, o governo do Brasil lançou uma campanha nacional para incentivar a separação correta dos resíduos dentro de casa.
0: A meta é triplicar os índices de reciclagem no país, que hoje giram entre 8 e 9%.
5: A reciclagem começa dentro de casa. Um gesto simples, capaz de transformar resíduos em renda, inclusão social e preservação ambiental. E apesar dos avanços, o Brasil ainda recicla pouco. Ao todo, são 80 milhões de toneladas de lixo reciclados por ano, cerca de 382 quilos por brasileiro. Os serviços públicos recuperam apenas 4%. Enquanto o índice chega a 8% quando se contabiliza o trabalho essencial dos catadores autônomos. O secretário executivo da Secretaria-Geral da Presidência da República, Ari Moraes, defende que quando o lixo é separado corretamente, todos ganham.
6: Então tem estudos que dizem que o material que chega misturado, principalmente o material orgânico, o material seco na cooperativa, né, vai ter que separar. Que depois vai virar rejeito, porque ele não fica comerciável, não fica economicamente viável. Então ele perde 2, 3 dias de trabalho da sua vida. Então, para os catadores, para a geração de renda, para eles, é fundamental que o material seja segregado corretamente na fonte, já na sua casa, na sua empresa, para que possa chegar um material mais limpo e de melhor qualidade.
5: Os desafios são muitos. Resíduos orgânicos.

0: orgânicos misturados aos recicláveis, restos de comida, vidros quebrados e até materiais perfurantes ainda chegam diariamente às cooperativas. Além de reduzir o aproveitamento dos materiais, o descarte incorreto coloca trabalhadores em risco, avalia o gerente operacional de uma empresa de reciclagem em Brasília, Jorge Ribeiro Dias.
1: Porque se o material chega na cooperativa melhor, vai facilitar o trabalho do cooperado e ele vai vender um material de melhor qualidade. Além desse ganho ambiental que tem, ainda vai gerar esse ganho social que rende renda para as pessoas.
0: O governo do Brasil quer triplicar a reciclagem no país e lançou uma campanha nacional para ampliar a conscientização ambiental e fortalecer o trabalho das cooperativas.
2: O resíduo que você separa vira renda nas mãos de quem recebe. Valorize e respeite as catadoras e catadores. O descarte correto pode começar com você.
0: A orientação é simples. Papéis, plásticos, metais e vidros devem ser separados dos resíduos orgânicos. Reportagem Pablo Mundim.
3: Desde 2023, o BNDES, Banco Nacional de Desenvolvimento Econômico e Social, recebeu mais de 500 mil pedidos de crédito rural de produtores do agronegócio.
4: Mas em 1% deles, as propriedades em questão tinham sido apontadas em indícios de desmatamento ilegal pelo MAP Biomas, um sistema de monitoramento colaborativo da vegetação nativa em todo o país.
3: Nesses casos, para evitar o fomento a quem prejudica o meio ambiente, os pedidos foram negados pelo banco.
5: O BNDES, Banco Nacional de Desenvolvimento Econômico e Social, rejeitou mais de R$1,1 bilhão de reais em pedidos de financiamento feitos por produtores rurais que tinham propriedades com indícios de desmatamento ilegal nos últimos 3 anos. O monitoramento de propriedades rurais é feito em parceria com o MAP Biomas, uma rede colaborativa de organizações não governamentais, universidades e empresas de tecnologia que monitora os biomas brasileiros via satélite. O objetivo desse trabalho em conjunto é evitar a concessão de financiamentos a quem pratica o desmatamento ilegal. O chefe do Departamento de Acompanhamento e Prevenção de Inconformidades do Banco, Rafael Santelli, explica que o BNDES é um grande parceiro do agronegócio e valoriza a produção sustentável e ética no campo brasileiro. Mas o banco, de acordo com Santelli, não é complacente com o agro que destrói o meio ambiente.
6: O BNDES é uma das maiores instituições apoiadoras do setor agropecuário, sem dúvida alguma. Mas é claro, do agronegócio sustentável. Está dentro da estratégia do banco apoiar a agricultura sustentável, preservação das florestas, transição justa para uma economia neutra em carbono. E a gente vem buscando apoiar os produtores que têm boas práticas de manejo, de sustentabilidade, agricultores inovadores. Então, a gente vem buscando apoiar essas boas práticas no setor agropecuário, assim como nos demais setores da economia também.
5: O Norte e o Nordeste foram as regiões que tiveram o maior percentual de financiamentos evitados pelo BNDES por conta de indícios de desmatamento ilegal. 1,7% dos 6 bilhões de reais em financiamento solicitados na região norte e 1,7% dos quase 8 bilhões de reais da região nordeste. Reportagem André de Barros Lima.
4: E a Polícia Rodoviária Federal também aproveitou a Semana do Meio Ambiente para divulgar números recordes de combate aos crimes ambientais em todo o Brasil, especialmente na Amazônia Legal.
3: Desde 2023, quando foi lançado o Plano Amazônia Segurança e Soberania, também conhecido como Plano AMAS, foram apreendidos 300 quilos de ouro nos 9 estados da Amazônia Legal.
4: A PRF também atuou contra o tráfico de drogas na região com a apreensão de 107 toneladas de maconha e 32 de cocaína, além de armas e munições.
3: O prejuízo ao crime organizado inclui a inutilização de equipamentos utilizados no garimpo ilegal, como balsas, motores, tratores, escavadeiras, caminhões e até aviões e helicópteros.
4: Mais de 14 bilhões de reais foram anunciados hoje para fortalecer a agropecuária pelo programa Move Agricultura.
3: O valor vai ser investido em crédito para aquisição de tratores, colheitadeiras, plantadeiras e outros equipamentos para o campo.
4: O anúncio foi feito durante uma feira de tecnologia agrícola no município de Luiz Eduardo Magalhães, na Bahia.

0: O vice-presidente Geraldo Alckmin também anunciou o financiamento de 21 bilhões de reais para a renovação de frota de caminhões que deve atender as demandas logísticas do agronegócio.
1: Estão liberados 14 bilhões de reais para financiamento de tratores, implementos agrícolas, um ano de carência, 5 anos para pagar, juros em torno de 9% ao ano. A segunda boa notícia é o Move Caminhões, são 21,1 bilhões de crédito, 2 bilhões para ônibus, renovação de frota, melhora a logística, melhora a produtividade, melhora o meio ambiente, segurança automotiva para ajudar a mecanização da nossa agricultura.
2: Estudante do ensino médio e ainda não fez a sua inscrição para o Enem, atenção.
0: O Ministério da Educação ampliou o prazo de inscrições para as provas desse ano para até sexta-feira, dia 12.
2: O Exame Nacional do Ensino Médio seleciona estudantes para ingresso nas universidades públicas e privadas e institutos federais de educação superior.
3: A prorrogação foi anunciada pelo Ministério da Educação, MEC, e pelo Instituto Nacional de Estudos e Pesquisas Educacionais, Anísio Teixeira, INEP. As provas continuam marcadas para os dias 8 e 15 de novembro. Vale ressaltar que ter direito à isenção da taxa não garante a inscrição automática. Quem recebeu a gratuidade teve a justificativa de ausência aceita na edição passada, participa do programa PED Meia ou conclui o ensino médio na rede pública neste ano, também precisa confirmar a participação no sistema. No caso dos estudantes da rede pública, a inscrição foi gerada automaticamente, mas é necessário acessar a plataforma para confirmar os dados, escolher o município de prova, a língua estrangeira e solicitar atendimento especializado, se necessário. Para os candidatos não isentos, a taxa de inscrição é de R$ 85,00 e agora pode ser paga até 17 de junho. O prazo para solicitar atendimento especializado e tratamento por nome social também termina nesta sexta-feira. Quem concluir o ensino médio em 2026 e participa do PED Meia recebe um incentivo adicional de R$ 200,00, desde que esteja presente nos 2 dias de prova. Para conferir todas as regras da edição e se inscrever, acesse enem.inep.gov.br/participante. Dilson Santa Fé, para a Voz do Brasil.
0: O Ministério da Saúde suspendeu temporariamente a aplicação da vacina contra a dengue, desenvolvida pelo Instituto Butantan.
2: Segundo o ministro da Saúde, Alexandre Padilha, a ação foi necessária após o sistema de vigilância registrar 42 reações severas em pessoas que tomaram um imunizante, incluindo 2 mortes.
0: Os casos equivalem a apenas 0,008% do total de 500 mil doses que já tinham sido distribuídas.
2: Mesmo assim, o ministro Alexandre Padilha explicou os objetivos para suspender a aplicação do imunizante.
4: Primeiro é a ação de precaução, que deve sempre guiar quem respeita a vida, quem respeita a ciência, ainda mais quando a gente está falando de vacinação. Segundo, para que Ministério da Saúde, Anvisa, Instituto Butantan aprofundem a investigação, tanto nos 42 casos, buscar fator de risco nessas 42 pessoas, identificar com pessoas que tomaram na mesma época, se tem alguma outra diferença em relação a essas pessoas, inclusive aprofundar a investigação sobre os 3 casos graves e os 2, em especial, que temos óbitos registrados, onde não existe informações suficientes para estabelecer uma causalidade entre a vacina e esses óbitos.
0: Importante destacar que esse imunizante nacional estava sendo aplicado apenas nas cidades de Botucatu, em São Paulo, Nova Lima, em Minas Gerais, e Maranguape, no Ceará, e ainda na região de Araguaína, em Tocantins.
2: Para quem tomou a vacina nos últimos 21 dias, a orientação do Ministério da Saúde é fazer o acompanhamento em uma unidade de saúde local para observar possíveis reações adversas.
0: E o Ministério da Saúde ampliou a capacidade de atendimento do SUS com a entrega de 300 equipamentos e a 185 municípios em todos os estados.
2: A modernização do Sistema Único de Saúde deve diminuir a fila de espera dos atendimentos em todo o país.
0: Os investimentos do novo PAC Saúde chegam a 546 milhões de reais e vão viabilizar 400

0: 228 mil cirurgias eletivas por ano.
1: O Ministério da Saúde iniciou a segunda etapa da entrega de equipamentos para hospitais públicos e filantrópicos em todo o país. A ação prevê a distribuição de 150 novos combos cirúrgicos e 20 tomógrafos para ampliar os atendimentos especializados no SUS. Com investimento de 546 milhões de reais, os equipamentos devem permitir a realização de cerca de 428 mil cirurgias eletivas por ano. A ação deve reduzir filas e o tempo de espera dos pacientes. Os combos incluem equipamentos para cirurgias gerais e oftalmológicas, utilizados em procedimentos como vasectomia, laqueadura e cirurgia de catarata. Ao todo, 185 municípios vão ser beneficiados. As remessas começaram em fevereiro deste ano e seguem até o fim de junho. Além da entrega dos equipamentos, o Ministério da Saúde também garante instalação, treinamento das equipes e manutenção por 3 anos. A iniciativa faz parte do programa Agora Tem Especialistas e busca ampliar o acesso da população a consultas, exames e cirurgias pelo SUS, especialmente em regiões com menor oferta de atendimento especializado. Lucília Araújo para a Voz do Brasil.
2: Entre 2023 e 2025, o Brasil levou mais de 26 milhões de pessoas para fora da faixa de insegurança alimentar.
0: Isso levou as Nações Unidas a retirarem o país do mapa da fome.
2: O resultado refletiu a adoção de uma série de ações para aumentar a oferta de alimentos e a renda das famílias mais vulneráveis.
3: Moradora do Sol Nascente, região mais pobre do Distrito Federal, Keila de Souza Barbosa tem 7 filhos e está à espera de mais 2. Segundo ela, com crianças ainda muito pequenas, é difícil trabalhar fora. Keila revela que a fome já fez parte da rotina do lar, mas hoje a situação mudou. O sustento vem principalmente do Bolsa Família. O benefício chega a R$ 1.400 por mês.
4: Já passei fome, mas meus filhos, e hoje meus filhos já não passam mais, né? Então, assim, é um benefício que me ajuda muito.
3: O Bolsa Família é uma das ações do Plano Brasil Sem Fome, criado em 2023. A iniciativa reúne o trabalho de 24 ministérios para aumentar a renda, garantir comida saudável e dar proteção social. E é coordenado pelo Ministério do Desenvolvimento e Assistência Social, Família e Combate à Fome. Valéria Buriti, secretária extraordinária de Combate à Pobreza e à Fome, explica que o plano nasceu num momento crítico e foi estruturado como uma das prioridades do governo do Brasil.
5: Era 33 milhões de pessoas passando fome. Então a gente conseguiu nesse período controlar a inflação de alimentos, gerar emprego, gerar ocupação e reduzir desigualdades.
3: Entre 2023 e 2025, o Bolsa Família atendeu em média 20 milhões e 700 mil famílias por mês. O total de repasses passou de 434 bilhões de reais. O resultado foi reforçado por ações como o programa Gás do Povo, o benefício de prestação continuada e a valorização do salário mínimo. Com isso, a rede de segurança alimentar avançou e a adesão de municípios ao Sistema Nacional saltou de 536 para mais de 2.200 cidades em abril deste ano. Mesmo com a saída do mapa da fome, 6 milhões e 500 mil pessoas ainda enfrentam a fome grave no país. Para mudar essa realidade, a nova etapa do Plano Brasil Sem Fome vai concentrar esforços em territórios onde há maior concentração de domicílios nessa condição. Valéria Buriti traz os detalhes.
5: A gente tem mobilizado os entes federativos para adotarem esses planos, também com estratégias que garantem acesso à água, produção de alimentos, abastecimento alimentar, seja um esforço coletivo, um grande mutirão para que a gente tenha, de fato, o direito à alimentação é garantido todos os dias para quem vive no Brasil.
3: Com o aumento da renda pelo trabalho, 2 milhões de pessoas deixaram o programa Bolsa Família entre janeiro e outubro do ano passado. Reportagem Luciana Colares de Holanda.
0: E a

0: A renda para famílias vulneráveis que vivem da pesca é também o objetivo do Seguro Defeso.
1: Mais de 3 bilhões de reais foram pagos a pescadores artesanais de todo o país desde novembro do ano passado.
2: O seguro-desemprego do pescador artesanal, também conhecido como seguro defeso, é um benefício que garante renda aos pescadores durante o período em que a atividade é interrompida para a reprodução das espécies. O valor das parcelas é de um salário mínimo e o tempo do pagamento varia conforme a espécie e a região. Uma ajuda necessária para conseguir manter-se na profissão. No caso da pescadora Sandra Paula Ribeiro, de 41 anos, que exerce a atividade em Santa Catarina.
3: Nesse período que a gente não pode pescar, é uma ajuda para casa, para renda, para ir mantendo as contas em dia. Se a gente não consegue trabalhar nesse período de defesa, a gente vai sobreviver do quê? Então a gente precisa do seguro para isso.
2: Desde novembro do ano passado, 745 mil pescadores artesanais foram beneficiados pelo Seguro Defeso. Ao todo, o Ministério do Trabalho e Emprego já repassou 3 bilhões e 130 milhões de reais a esses profissionais. O diretor do Departamento de Gestão de Benefícios, João Paulo Ferreira Machado, explica que a medida também tem importância ambiental.
4: Para garantir a reprodução das espécies, a continuidade da produtividade, da produção de peixes, o seguro defesa é pago para que o pescador não pesque naquele momento, ele fique impedido de pescar e devido a esse impedimento, ele recebe uma parcela de um salário mínimo para cada mês em que há um impedimento.
2: Os estados do Maranhão, Pará, Bahia, Amazonas e Piauí concentram quase 80% do total de requerimentos do seguro defeso. Um dos beneficiados é o pescador José Leandro Melo, da cidade paraense de Santarém, que exerce a atividade no Rio Tapajós e recebe o seguro há 7 anos.
5: A distância de onde vivemos para a cidade são de 6 horas de embarcação, né? Para chegar na cidade para comprar alimentação. Então esse seguro ele é muito importante. Ele serve para comprar a nossa alimentação, serve para comprar os nossos materiais de pesca, né? E comprar também combustível.
2: Para este ano, o orçamento destinado pelo governo ao seguro defeso é de 7 bilhões e 900 milhões de reais. Para receber o benefício, é preciso fazer o pedido no aplicativo da carteira de trabalho digital ou no portal do Emprega Brasil. Tem direito ao seguro o pescador artesanal que já tenha pelo menos 1 ano de registro, que não tenha qualquer outra fonte de renda e que tenha se dedicado a essa atividade em todos os meses entre os períodos de defeso. Com locução de Natália Koslick, reportagem Márcia Fernandes.
0: 67 toneladas de drogas apreendidas, 639 armas retiradas de circulação e mais de 26 mil munições recolhidas.
1: Esses são alguns dos primeiros dados divulgados como resultado do novo programa Brasil contra o Crime Organizado.
0: Apenas 3 semanas após o lançamento da nova estratégia, 473 prisões foram realizadas.
1: O programa prevê ações integradas entre as forças policiais da União, estados e municípios.
0: E essas foram as notícias do Governo do Brasil.
1: A realização da Secretaria de Comunicação Social da Presidência da República.
0: Com produção da Empresa Brasil de Comunicação.
1: E agora com as notícias do Poder Judiciário e do Congresso Nacional. Boa noite.
0: Uma boa noite para você. Até amanhã.
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8: CNJ institui grupo de trabalho para aperfeiçoar sistema remuneratório da magistratura em cumprimento à decisão do Supremo Tribunal Federal.
9: STJ garante isenção de ICMS na compra de veículo por pessoa com visão monocular.
8: Tribunal Superior Eleitoral abre consulta pública para definir modelo da nova urna eletrônica.
9: Boa noite, eu sou Marcela Luiza.
8: E eu sou Walter Lima.
9: Conselho Nacional de Justiça institui grupo de trabalho para aperfeiçoar sistema remuneratório da magistratura em cumprimento à decisão do Supremo Tribunal Federal.
8: A medida integra ações para garantir transparência, uniformidade e controle dos pagamentos realizados no Poder Judiciário. Fernanda Porto.
10: O grupo de trabalho foi instituído pelo presidente do CNJ e STF, ministro Edson Fachin, a fim de realizar estudos para basear propostas legislativas sobre a remuneração da magistratura. A comissão tem a tarefa não só de analisar propostas já produzidas, mas consolidar e sistematizar conclusões voltadas a contribuir com a uniformização, padronização, transparência e previsibilidade das parcelas remuneratórias do Judiciário, em respeito à Constituição Federal. Para isso, os estudos e relatórios devem ser produzidos periodicamente e divulgados no portal do CNJ.
11: Pessoas com visão em apenas um dos olhos têm direito à isenção do ICMS na compra de veículo automotor.
12: Esse entendimento é do STJ. Fátima Uchoa.
13: A segunda turma do STJ rejeitou o recurso do Distrito Federal e manteve decisão que concedeu isenção do ICMS a um motorista com visão monocular. De acordo com o relator ministro Francisco Falcão, a jurisprudência das cortes superiores considera a visão monocular uma deficiência para vários efeitos jurídicos e uma lei de 2021 a classificou como deficiência sensorial do tipo visual para todos os efeitos legais. Assim, segundo o ministro, reconhecer a visão monocular como deficiência para diversos efeitos jurídicos e simultaneamente negar tal condição quando se trata de política pública voltada à promoção da mobilidade dessas pessoas implicaria incoerência normativa incompatível com a lógica do sistema jurídico.
11: Tribunal Superior Eleitoral abre consulta pública para definir modelo da nova urna eletrônica para as eleições de 2028.
12: Empresas especialistas poderão apresentar sugestões técnicas para aperfeiçoar o equipamento. Fábio Ruas.
14: As contribuições devem ser encaminhadas para o e-mail urna2028@tse.jus.br. As sugestões precisam ter fundamentação técnica com propostas de alteração, inclusão ou substituição dos requisitos previstos nos anexos do edital. O TSE poderá ainda solicitar esclarecimentos complementares às empresas participantes. A consulta pública vai ficar aberta por 21 dias, contados a partir da publicação do edital, e poderá ser prorrogada.
11: Ministério Público Federal entra com ação para que hospital em São Paulo implemente política de cotas na residência médica.
12: A instituição tem desrespeitado diretrizes do Ministério da Saúde, apesar de atuar no SUS e receber benefícios fiscais. Vanessa Pereira.
15: Na ação, o MPF pede que o hospital israelita Albert Einstein, em São Paulo, implemente a política de cotas nos programas de residência médica. Os pedidos incluem a abertura de editais complementares no atual processo seletivo de 2026, com a destinação de vagas para candidatos com deficiência, negros, indígenas, quilombolas e pessoas trans, conforme os percentuais definidos pelas normas vigentes. O MPF ressalta que a aplicação de ações afirmativas nas residências médicas é obrigatória, mesmo em instituições de direito privado. Isso porque tais programas envolvem o treinamento no âmbito do SUS, sendo regulamentados pelo governo federal.
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11: Uma boa noite.
12: E até amanhã.
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16: Está no ar o Jornal do Senado.
17: Eu sou Paula Groba.
18: E eu sou Ricardo Nakaoka.
17: E estes são os destaques de hoje do Jornal do Senado, que começa agora.
18: Congresso analisa a medida provisória para conter preço do diesel.
17: Policiais e bombeiros podem receber indenização por atuação na pandemia.
18: Aumento de pena para roubo de combustíveis e menores infratores está na pauta desta semana.
17: Boa
19: Boa noite.
20: Boa noite.
19: Quando o diesel sobe, o impacto é sentido em toda a economia, já que o combustível é essencial para o transporte de cargas e influencia o preço de alimentos, produtos e serviços.
20: E para tentar aliviar essa pressão, o Congresso vai votar uma medida provisória editada pelo governo federal que estabelece condições para produtores e importadores beneficiados ajudarem a reduzir o preço do combustível. Os detalhes com Lana Dias.
21: O subsídio de R$1,12 por litro do óleo diesel fica condicionado a critérios, como dedução do valor no preço de venda do combustível e identificação dos descontos equivalentes nas notas fiscais. A fiscalização dos preços será feita pela Agência Nacional do Petróleo, Gás Natural e Biocombustíveis. Para o senador Paulo Paim, do PT do Rio Grande do Sul, a medida foi positiva, especialmente em meio à guerra no Oriente Médio.
22: O governo continua entregando, apresentando, né, para o povo brasileiro subsídios como esse do óleo diesel, né, para que realmente chegue lá na bomba, lá na ponta, né?
21: Já o senador Isalci Lucas, do PL do Distrito Federal, espera que o incentivo tenha efeito real nos preços oferecidos ao consumidor.
23: Esse preço do diesel com relação à guerra do Irã, isso acaba comprometendo a economia. Espero que isso chegue na bomba, né? Porque muitas vezes também é dado desconto e o consumidor acaba pagando o mesmo preço.
21: A subvenção entrou em vigor em 1º de junho. Valerá até 31 de dezembro e substitui medidas anteriores. A medida provisória precisa ser analisada pelo Congresso Nacional.
19: E as companhias aéreas que operam voos regulares no Brasil também podem contar com um reforço bilionário no caixa. O Congresso vai analisar outra medida provisória que destina R$1 bilhão para financiar o capital de giro dessas empresas.
20: O objetivo é dar suporte às operações do setor, garantindo recursos para despesas essenciais e manutenção das atividades. O crédito extraordinário será administrado sob supervisão do Ministério da Fazenda e já está disponível.
19: O que é decidido no Congresso pode acabar no Supremo Tribunal Federal. E neste mês, temas que mobilizam parlamentares e dividem opiniões também estarão no centro dos julgamentos da Corte.
20: Entre os assuntos, a responsabilidade das plataformas digitais por conteúdos publicados na internet. A reportagem é de Márcio Maturana.
24: Nesta quarta-feira, dia 10, a Corte deve julgar recursos contra a decisão que ampliou a responsabilidade das plataformas digitais no julgamento sobre o Marco Civil da internet. No dia 17 está na pauta o prazo de 24 meses dado pelo ministro Flávio Dino para o Congresso regulamentar a mineração em terras indígenas. O Senado tem um grupo de trabalho sobre isso, que é presidido pela senadora Tereza Cristina, do PP de Mato Grosso do Sul.
25: O que nós não podemos mais conviver é com essa situação de infratores que invadem as terras indígenas, fazem o garimpo, na verdade, né? E ninguém ganha nada com isso. Nem os povos indígenas, nem o Estado.
24: E para o dia 24 está marcado o julgamento do Supremo Tribunal Federal, que discute o vínculo de trabalho entre motoristas e entregadores com plataformas digitais, a condição chamada de uberização.
19: Durante a pandemia de Covid-19, profissionais da segurança pública também estiveram nas ruas, mantendo serviços essenciais e atuando diretamente no enfrentamento da crise sanitária.
20: Agora o Senado pode ampliar um benefício já concedido aos trabalhadores da saúde, garantindo indenização para policiais, guardas e bombeiros que morreram ou ficaram permanentemente incapacitados em razão da atuação na linha de frente da pandemia. Os detalhes com Bruno Lourenço.
26: O projeto original que está pronto para ser votado na Comissão de Segurança Pública do senador Marcos Duval do Avante do Espírito Santo foi apresentado no auge da crise sanitária em 2020 e pedia a criação de uma pensão especial para os dependentes dos profissionais da linha de frente. Naquela época, o senador destacava o drama de policiais e profissionais da saúde que iam para o trabalho sem saber se voltariam e de suas famílias.
27: É um amparo de toda a sociedade, um reconhecimento de toda a sociedade desse trabalho, porque hoje, caso aconteça alguma coisa com ele, não é considerado acidente de trabalho, simplesmente uma morte natural. A família acaba não tendo a segurança, os benefícios que a família tem que ter numa profissão como essa, que você vai para o trabalho e não sabe se volta.
26: O relator da matéria, senador Márcio Bittar, do PL do Acre, atualizou o projeto para levar em conta a lei aprovada pelo Congresso Nacional em 2021, que garantiu uma compensação financeira paga pela União aos profissionais de saúde incapacitados pela Covid-19 ou aos seus herdeiros, em caso de óbito. O substitutivo apresentado por Bitar estende os mesmos direitos e valores aos agentes de segurança pública, como policiais de todas as corporações, guardas municipais, bombeiros, agentes de trânsito e guardas portuários.
19: E o combate à criminalidade e a proteção do patrimônio público estarão entre os destaques das comissões do Senado nesta semana.
20: Na pauta, propostas que endurecem as punições para o furto de combustíveis e ampliam o tempo máximo de internação de menores envolvidos em atos infracionais graves. Saiba mais com a repórter.

0: Repórter Marcela Cunha.
1: Na terça-feira, a Comissão de Serviços de Infraestrutura pode votar uma proposta que endurece a punição contra o furto e o roubo de combustíveis, com penas de 4 a 10 anos de reclusão. E na Comissão de Segurança Pública, uma proposta aumenta o tempo máximo de internação de adolescentes que cometerem atos infracionais graves, especialmente os equivalentes a crimes hediondos. Hoje, pelo ECA, a internação não pode passar de 3 anos, como lembrou o senador Fabiano Contarato, do PT do Espírito Santo.
2: Não é razoável, por exemplo, hoje, se um rapaz de 17 anos, 11 meses e 29 dias, ele estuprar e matar e ocultar o cadáver, ele vai ficar, no máximo, 3 anos.
1: Na quarta, a Comissão de Constituição e Justiça analisa o projeto que facilita a cobrança da pensão alimentícia e outro que amplia o prazo para vítimas de crimes sexuais cometidos na infância ou na adolescência pedirem indenização na Justiça. Já na Comissão de Ciência e Tecnologia, destaque para o projeto que reforça a proteção de dados pessoais para reduzir o risco de vazamentos e uso indevido de informações dos cidadãos por empresas e órgãos públicos.
3: Já no plenário, estão na pauta desta semana medidas que ampliam a proteção aos trabalhadores domésticos resgatados de situação análoga à de escravidão.
0: A renegociação de dívidas de produtores rurais e a definição de novas regras para atividades de inteligência no país também estão na pauta. Repórter Pedro Pincer.
4: Na terça-feira, pode ser analisado o projeto que estabelece novas medidas de proteção e acolhimento para trabalhadores resgatados de condições análogas à escravidão. A ideia é ir além da punição aos infratores e assegurar o acolhimento estrutural das vítimas, com acesso facilitado a benefícios sociais, acompanhamento psicossocial e políticas de qualificação e inserção no mercado de trabalho. Outra novidade, segundo o senador veneziano Vital do Rego, do MDB da Paraíba, é o combate à exploração no ambiente doméstico.
5: O trabalho doméstico tradicionalmente invisibilizado nas políticas públicas e na fiscalização estatal. O projeto reconhece que esse setor apresenta riscos específicos de exploração em razão do isolamento do local de trabalho, da assimetria de poder entre empregador e empregado e da naturalização histórica de práticas abusivas.
4: Já na quarta-feira, o plenário analisa a criação de uma linha especial de crédito com recursos do Fundo Social do Pré-Sal para a renegociação de dívidas de produtores rurais. O relator, senador Renan Calheiros, do MDB de Alagoas, afirmou que o texto foi ajustado para impedir que a regulamentação da proposta crie exigências excessivas ou restrições que dificultem a sua aplicação. Constam ainda da pauta da semana o projeto que estabelece diretrizes para as atividades de inteligência no Brasil e o texto que cria a política de governança da administração pública federal.
3: E motoristas com bom histórico no trânsito já podem contar com uma novidade na renovação da Carteira Nacional de Habilitação. Entrou em vigor a renovação automática da CNH para condutores sem infrações sujeitas à pontuação nos últimos 12 meses.
0: A medida reduz etapas burocráticas, mas mantém a exigência dos exames médicos obrigatórios, retomada pelo Congresso Nacional. A nova lei também prevê a criação de um teto nacional para o valor desses exames, que será definido pela Secretaria Nacional de Trânsito. Com a edição de Paula Groba e trabalhos técnicos de João Lira, o Jornal do Senado fica por aqui. Acompanhe agora as notícias da Câmara dos Deputados. Boa noite.
3: Boa noite e até amanhã.
6: Câmara dos Deputados.
7: Deputados aprovam convenção da OIT sobre segurança e saúde no trabalho.
8: Câmara cria cadastro de pesquisa sobre drogas experimentais contra o câncer.
7: Relatório final sobre o combate à misoginia deve ser apresentado na quarta.
8: Projeto que altera código de mineração já pode entrar na pauta do plenário.
7: Boa noite. O plenário da Câmara pode votar projeto criticado pelo governo que altera o código de mineração. O repórter Antônio Vital nos conta como está a discussão.
9: Ganhou o regime de urgência e pode ser votado a qualquer momento no plenário da Câmara, projeto que altera diversos pontos da legislação da mineração. Entre outras medidas, o texto amplia o conceito de garimpeiro e cria um leilão social, que vai ofertar áreas de menor volume de minérios e pode beneficiar cooperativas de garimpeiros, que terão prioridade no processo de autorização. A lei atual define a garimpagem como trabalho individual que utiliza instrumentos rudimentares, aparelhos manuais ou máquinas simples. A nova definição prevê que a atividade não depende da técnica

0: utilizada ou do tamanho da produção. A proposta foi apresentada por um grupo de trabalho criado em 2022 para propor mudanças no Código de Mineração. O projeto é assinado pelo deputado Felipe Barros, do PL do Paraná, coordenador do grupo. A justificativa é que o projeto dá mais agilidade ao processo de mineração. Um dos pontos permite que o plano de aproveitamento econômico da jazida levará em conta apenas questões de salubridade e segurança e não vai abranger o método utilizado no garimpo e beneficiamento. Outro dispensa licenciamento ambiental para pesquisa se a tecnologia usada não provocar impactos significativos. O regime de urgência provocou discussão no plenário. O governo se manifestou contra a proposta e pediu mais discussão antes da votação, como disse a deputada Érica Cocai, do PT do Distrito Federal.
1: Esse projeto é para legalizar o garimpo, e legalizar o garimpo sem regras. Nós, o Brasil inteiro, viu o desastre que houve no território Yanomami, pela ação sem regras do próprio garimpo. Porque não dá para ficar todo o tempo passando a boiada, porque meio ambiente é fundamental para a própria soberania. Mas nós também temos a posição do Ministério do Planejamento, da Casa Civil, do governo, contra esta proposição. Não dá para liberar, como está se propondo, o garimpo sem regras.
0: Já o deputado Joaquim Passarinho, do PL do Pará, relator do grupo de trabalho que apresentou a proposta, defendeu as mudanças na lei de mineração. Segundo ele, o objetivo é permitir que pequenas empresas atuem no setor.
2: No nosso projeto, não há nenhum tipo de restrição ao meio ambiente. Não há nenhum tipo de facilitação, não há anuência prévia, não há tácita, não há nada disso. Pelo contrário, o que nós estamos tentando é tirar da mão de 5, 6 empresas, umas nacionais, outras internacionais, que detêm quase todo o subsolo nacional pesquisado. Está na mão de 5 empresas. E essas empresas não dão anuência para as menores empresas trabalharem. E o subsolo brasileiro, ele é do povo brasileiro.
0: Com o regime de urgência, o projeto que altera diversos pontos da legislação sobre mineração pode ser votado diretamente no plenário da Câmara sem passar pela análise das comissões permanentes da Casa. Da Rádio Câmara de Brasília, Antônio Vital.
3: Relações Exteriores.
4: Pastor Henrique Vieira, do PSOL do Rio de Janeiro, protocolou no STF um pedido de inclusão de novas lideranças da oposição em inquérito que busca esclarecer a atuação de políticos brasileiros contra instituições e contra a soberania nacional junto ao governo dos Estados Unidos.
5: Pastor Henrique Vieira defende uma apuração técnica sobre reuniões ocorridas no país norte-americano. O deputado suspeita que a taxação a produtos nacionais e os ataques ao sistema de pagamento instantâneo PIX é fruto de pressão dessas lideranças.
4: José Medeiros, do PL de Mato Grosso, critica a condução da política externa do governo federal. De acordo com o parlamentar, o executivo cria atritos com o governo dos Estados Unidos para desviar o foco das críticas e dos vários problemas nacionais.
5: José Medeiros alega que possíveis taxações contra produtos brasileiros resultam de uma investigação sobre práticas comerciais consideradas prejudiciais aos Estados Unidos. Ele reitera que as novas taxas não têm relação com qualquer atuação de parlamentares da oposição.
3: Educação.
4: Comissão aprova projeto que autoriza o uso de escolas para atividades da comunidade no entorno. A reportagem é de Júlia Lopes.
6: Quadra, auditório e sala de aula poderão ser usados pela comunidade fora do período letivo. A Comissão de Educação aprovou o projeto de lei que permite às comunidades utilizarem os prédios escolares para a prática de exercícios e atividades de lazer. Pelo texto, a direção de cada instituição será responsável pela autorização e quem solicitar o uso deverá assinar um termo de responsabilidade sobre o patrimônio escolar. Além disso, a utilização dos espaços não poderá interferir no funcionamento regular da escola durante o período letivo, nem em atividades extracurriculares. O relator da proposta, deputado Luiz Fernando Vampiro, do MDB de Santa Catarina, destacou que, em muitos casos, esses espaços são os únicos disponíveis na comunidade para a realização dessas atividades.
7: Porque em algumas cidades do Brasil, nós temos um ginásio, por exemplo, de uma escola que é único naquela cidade e por uma briga política de alguma coisa não pode ser utilizado pela comunidade. Esse é o objetivo dessa lei, é colocar como base nacional a autorização de prédios públicos para a utilização do seu entorno onde está inserido.
6: O projeto prevê a realização de atividades formativas, científicas, culturais e esportivas com o objetivo de integrar a comunidade escolar, incluindo as famílias dos estudantes e moradores do entorno de cada escola.

0: façam a pintura para que eles mantenham o espaço.
1: A proposta que busca promover a integração entre a escola e a comunidade e altera a Lei de Diretrizes e Bases da Educação Nacional segue agora para análise na Comissão de Constituição e Justiça. Da Rádio Câmara de Brasília, Júlia Lopes.
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3: Saúde. Câmara aprova projeto que cria cadastro de pesquisas sobre drogas experimentais para tratar o câncer. A repórter Sofia Peçanha nos conta como deve funcionar.
4: A Câmara dos Deputados aprovou o projeto que cria o Banco Nacional de Combate ao Câncer. O objetivo é divulgar em todo o país, de forma sistematizada, os protocolos abertos de pesquisas de drogas experimentais em oncologia já validadas pelas normas de ética médica. Segundo dados da Organização Mundial da Saúde, no ano passado o câncer foi a segunda doença responsável pelos óbitos registrados, juntamente ao grupo de doenças cardiovasculares e as doenças do aparelho respiratório. Nesse cenário, o projeto pretende democratizar os novos tratamentos, tornar os protocolos experimentais amplamente conhecidos pela comunidade médica e pelo público em geral e humanizar os canais de acesso aos medicamentos e tratamentos, como ressaltou a deputada Rosângela Moura, de São Paulo, relatora na Comissão de Saúde.
5: A centralização dessas informações democratiza o acesso a novas opções de tratamento e fortalece a pesquisa clínica do país.
4: As pesquisas serão disponibilizadas ao público em geral, aos profissionais de saúde previamente registrados e às centrais de regulação de consultas de cada estado. Os dados coletados serão organizados e ordenados pelos ministérios das áreas da saúde e da ciência e tecnologia, ou por outro órgão indicado por estes ministérios. Médicos e demais profissionais poderão dispor de uma base de dados diversificada, atualizada, gratuita e de fácil acesso. Assim, a equipe médica ampliará o leque de alternativas de tratamento, potencializando as possibilidades de recuperação de cada paciente, como destacou a deputada Rosângela Moura.
5: Permitirá que profissionais de saúde e paciente tenham acesso a tratamentos inovadores, aumentando as chances de sucesso terapêutico e possibilitando a escolha dos tratamentos mais adequados ao tipo de câncer.
4: As informações disponibilizadas no banco de dados deverão estar habilitadas pela Comissão Nacional de Ética em Pesquisa e pela Agência Nacional de Vigilância Sanitária. O projeto que cria o Banco Nacional de Combate ao Câncer será analisado em seguida pelo Senado, caso não haja recurso para análise no plenário. Da Rádio Câmara de Brasília, Sofia Peçanha.
3: Desenvolvimento Regional.
6: Ricardo Maia, do MDB, registra a visita que fez a vários municípios no interior da Bahia. O parlamentar cumprimenta a população e lideranças locais, especialmente das cidades de Tucano, Ouriçangas, Queimadas e Cansanção.
7: Ricardo Maia destaca seu retorno à cidade de Araci depois de uma ausência de 2 anos relacionada à morte de seu irmão. Ele ressalta que, mesmo distante, continuou enviando recursos para a compra de viaturas, ambulâncias, tratores e para a construção de quadras esportivas, entre outras iniciativas.
3: Trabalho.
6: Câmara aprova a convenção da Organização Internacional do Trabalho sobre segurança e saúde no trabalho. As informações com a repórter Daniele Lessa.
8: A Câmara dos Deputados aprovou o projeto que aprova o texto da Convenção 187 da Organização Internacional do Trabalho, a OIT, sobre o marco promocional para a segurança e a saúde no trabalho. O texto da convenção foi adotado pela OIT em 2006 e busca promover a melhoria das condições de segurança e saúde no trabalho, com ações para prevenir lesões, doenças e mortes relacionadas à atividade profissional. A mensagem presidencial que encaminhou o texto ao Congresso destaca que a segurança e a saúde no trabalho passaram a ser reconhecidas pela OIT como parte dos princípios e direitos fundamentais no mundo do trabalho. Segundo o documento, a proteção à vida, à saúde e à integridade física dos trabalhadores é um direito humano básico. A convenção prevê que os países que ratificarem o texto adotem uma política nacional, com programas nacionais de segurança e saúde no trabalho. Essas medidas devem ser construídas em consulta com organizações representativas.

0: expectativas de empregadores e trabalhadores. O texto também valoriza a criação de uma cultura de prevenção para reduzir riscos no ambiente de trabalho. Ao defender a proposta, o deputado Hildo Rocha, do MDB do Maranhão, argumentou que aumentar a segurança no trabalho melhora a produtividade das empresas.
1: Para que nós possamos criar um ambiente de trabalho mais seguro, mais saudável, e isso favorece, logicamente, a nossa economia brasileira, melhora, sem dúvida nenhuma, o custo Brasil, porque vai aumentar a produtividade.
0: Hildo Rocha disse ainda que o aumento da produtividade torna as empresas brasileiras mais atrativas para investimentos. O deputado Marcel Van Hatten, do Novo, do Rio Grande do Sul, encaminhou o voto contra a proposta, por considerar que o texto da convenção interfere no trabalho do parlamento.
2: Com tratados internacionais que afetam a nossa soberania, o Novo orienta contra. Afeta a nossa legislação nacional e a capacidade do parlamento decidir o que é melhor para o trabalhador.
0: O plenário da Câmara aprovou também mais dois acordos internacionais. O protocolo de Montevidéu sobre compromisso com a democracia no Mercosul estabelece medidas a serem tomadas pelos países participantes em caso de ruptura da ordem democrática, incluindo fechamento de fronteiras e sanções políticas e diplomáticas. Também foi aprovado acordo com a Venezuela para a cooperação em ciência e tecnologia espacial, em projetos nas áreas de observação do território, telecomunicações, tecnologias e dados espaciais. O Brasil já mantém acordos similares com a Argentina, Peru e Colômbia. A Convenção da Organização Internacional do Trabalho sobre Segurança e Saúde no Trabalho e os dois acordos internacionais agora serão analisados no Senado. Da Rádio Câmara de Brasília, Daniele Lessa.
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4: Direitos Humanos.
5: O relatório final do Grupo de Trabalho sobre Combate à Misoginia deve ser apresentado na próxima quarta-feira. O repórter Murilo Souza adianta um pouco de como foi a última discussão do GT.
6: A Câmara dos Deputados encerrou a fase de audiências públicas do Grupo de Trabalho que analisa o projeto de lei que equipara a misoginia, definida como ódio ou aversão às mulheres, ao crime de racismo. O texto prevê penas de 2 a 5 anos de prisão para combater discursos de ódio e a discriminação baseada na crença da supremacia masculina. A coordenadora do colegiado, deputada Tabata Amaral, do PSB de São Paulo, anunciou que o foco agora está em receber sugestões técnicas para construir a versão para a votação.
7: O nosso trabalho está longe de ter terminado. A gente está agora numa fase muito importante de acolher as contribuições técnicas, de sugestões de alteração do texto que a gente está analisando. Então, por favor, me procurem, procurem a equipe do meu gabinete, a secretaria do nosso grupo de trabalho, para que a gente possa fazer esse esforço difícil, complexo, mas necessário, de tentar, não sei se consensuar, mas com certeza consolidar as contribuições para que a gente possa avançar.
6: A última audiência pública reuniu juristas, pesquisadores e representantes de embaixadas para avaliar a eficiência jurídica da proposta. O objetivo é assegurar que os novos mecanismos possam ser aplicados de forma prática pelo sistema de justiça e estejam alinhados com os princípios da Constituição Federal, como a liberdade de expressão e a dignidade humana. Segundo a deputada, o relatório final do colegiado será apresentado na próxima quarta-feira. Durante a reunião, representantes estrangeiros compartilharam as experiências de seus países. Simon Fairweather, conselheiro político da Embaixada Britânica, explicou que o Reino Unido incluiu o sexo na lista de motivações de crimes de ódio. Pela legislação britânica, se um crime for motivado por hostilidade baseada no sexo, a pena se torna mais severa. Ele também destacou ações voltadas para o ambiente digital, com a proibição de aplicativos de inteligência artificial que tiram a roupa de mulheres em fotos sem autorização. Já a representante da embaixada francesa, Cynthia O'Hyan, afirmou que a lei da França evita o termo misoginia, por considerá-lo amplo e subjetivo. O direito francês prefere focar em sexismo ou violência sexista. A constitucionalista Alice Bianchini, presidente da Associação Brasileira de Mulheres,

0: de carreiras jurídicas garantiu que a proposta atende aos critérios técnicos necessários para integrar o sistema penal. Ela rebateu críticas de que o texto criaria um conceito vago e explicou que a proposta segue a mesma lógica das leis que já punem o racismo e a homotransfobia. O projeto de lei que criminaliza o ódio contra mulheres já foi aprovado pelo Senado e, se for aprovado pela Câmara dos Deputados sem alterações, poderá seguir diretamente para a sanção presidencial. Da Rádio Câmara de Brasília, Murilo Souza.
1: Segurança Pública.
2: Coronel Ulisses, do União do Acre, relata sua experiência de mais de 30 anos na segurança pública para apoiar a classificação do PCC e do Comando Vermelho como organizações terroristas. Segundo ele, as facções espalham medo nas comunidades, dominam territórios e impõem regras.
3: Para Coronel Ulisses, o governo federal é tolerante com o crime organizado e, por isso, resiste contra a classificação dos grupos criminosos como terroristas. O deputado entende que só o endurecimento das leis é capaz de desestimular a criminalidade e ampliar a proteção aos cidadãos.
2: Delegado Éder Mauro, do PL, critica a condução da segurança pública no Pará diante do avanço de organizações criminosas no estado. Ele relata que comerciantes de Belém têm sido ameaçados por criminosos que cobram taxas para permitir o funcionamento de estabelecimentos.
3: Delegado Éder Mauro responsabiliza o grupo político que comandou o governo estadual nos últimos anos. Ele também contesta a eficácia da PEC da Segurança Pública, que busca centralizar as ações no governo federal. O deputado entende que os estados precisam de mais autonomia.
2: Termina agora o Jornal Câmara dos Deputados, produzido pela Rádio Câmara, com trabalhos técnicos de Wellington Teles e apresentação de Val Monteiro e Luciana Vieira. Uma boa noite para você.
3: Você fica com as notícias do Tribunal de Contas da União. Boa noite.
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1: 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Boa noite.
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7: A torcida vibra, é o time Plasque entrando em campo. E eu já tô aqui com o treinador. Qual a orientação pra equipe?
8: Jogar em função do cliente. Deixar ele numa posição que não dá pra perder. 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
5: Uma ótima e abençoada noite para você que tá aí acompanhando a nossa rádio, a Rádio da Família. Fica conosco, Senhor, por aqui. Tá logo mais à meia-noite, com músicas cristãs, momentos de oração, momentos de meditação. Daqui a pouquinho vamos rezar o terço. Terço em família, momento em que você que tá em casa vai estar meditando os mistérios gozosos nessa noite de segunda-feira. Vamos ter também o papo cabeça com o Padre Camilo, a liturgia do dia, a voz do pensamento. Muita coisa boa, tá bom? Então sejam você aí, bem-vindos aqui com o nosso programa. Vamos começar com o Evangelho do dia? Oséias de Souza, boa noite, Oséias.
6: Boa noite, Magno Pires, boa noite aos ouvintes, ou fica conosco, Senhor. O Evangelho do dia está hoje em Mateus, capítulo 5, versículos do 1 ao 12. Naquele tempo, vendo Jesus as multidões, subiu um monte e sentou-se. Os discípulos aproximaram-se e Jesus começou a ensiná-los. Bem-aventurados, pobres em espírito, porque deles é o reino do céu. Bem-aventurados os aflitos, porque serão consolados. Bem-aventurados os mansos, porque possuirão a terra. Bem-aventurados os que têm fome e sede de justiça, porque serão saciados. Bem-aventurados os misericordiosos, porque alcançarão misericórdia. Bem-aventurados os puros de coração, porque verão a Deus. Bem-aventurados os que promovem a paz, porque serão chamados filhos de Deus. Bem-aventurados os que são perseguidos por causa da justiça, porque deles é o reino dos céus. Bem-aventurados vós sois quando vos injuriarem e perseguirem e mentindo disserem todo tipo de mal contra vós por causa de mim. Alegrai-vos e exultai, porque será grande a vossa recompensa nos céus. Do mesmo modo, perseguiram os profetas que vieram além de vós. Palavra da salvação.

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Meu irmão e minha irmã, quantas vezes a gente se dá a Jesus, mas a gente não se dá por inteiro. Eu quero convidar você.

Jesus seja a luz do seu viver. 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Vai do fundo do seu coração dizendo:

0: Sonhos pro alto.
1: 8 horas e 15 minutos é chegado esse momento abençoado de oração, meditação do Santo Terço em família. E você que está em casa é convidado a seguir com a gente, a rezar conosco. Hoje meditando os mistérios gozosos, juntamente com o nosso amigo Vinícius e o Adilson, né? Essa dupla que vai estar rezando com a gente. Comunidade Santana, né? Comunidade ou paróquia, Vinícius?
2: Comunidade Santana.
1: Lá no bairro Santana, né?
2: Bairro Santana.
1: Seja bem-vindo, meu amigo. Boa noite.
2: Obrigado, Magno. Boa noite para você, para todos os ouvintes. E vamos, na graça de Deus, meditar o Santo Terço hoje juntos.
1: Também, meu irmão. Seja bem-vindo. Obrigado pela presença, participação com a gente.
2: Obrigado.
1: Nosso amigo Adilson também. Seja bem-vindo, Adilson. Boa noite.
3: Boa noite, Magno. Estamos aqui com muito prazer, mais uma vez, de rezar esse Santo Terço com todos os nossos ouvintes.
1: Muito bem, meu irmão. Obrigado pela presença, participação com a gente. Você que está em casa já sabe como é que você participa. 988-97-6570 é o nosso WhatsApp. E o 3232-9225, nosso telefone. Vamos liberar para você a cada mistério. Sendo da sua vontade, você pode ligar e rezar com a gente um dos mistérios. Tá bom? Juntos, em oração, meditando o Santo Terço em família. Damos início à oração de hoje.
2: Em nome do Pai, do Filho e do Espírito Santo. Amém.
3: Vinde, Espírito Santo, enchei os corações dos vossos fiéis e acendei neles o fogo do vosso amor. Enviai o vosso Espírito e tudo será criado e renovareis a face da terra. Oremos, ó Deus, que instruíste os corações dos vossos fiéis com a luz do Espírito Santo, fazei que apreciemos retamente todas as coisas, segundo o mesmo Espírito, e gozemos sempre de sua consolação, por Cristo nosso Senhor.
2: Amém. Amém. Divino Jesus, nós vos oferecemos esse Santo Terço que vamos rezar, meditando nos mistérios de nossa redenção. Concedei-nos, por intercessão da Virgem Maria, Mãe de Deus e Nossa Mãe, as virtudes que nos são necessárias para bem rezá-lo.

0: e a graça de ganharmos as indulgências dessa santa devoção. Oferecemos, particularmente em desagravo dos pecados cometidos contra o Santíssimo Coração de Jesus e o Imaculado Coração de Maria, pela paz no mundo, pela conversão dos pecadores, pelas almas do purgatório, pelas intenções do Papa Leão XIV, pelo nosso arcebispo metropolitano Dom Marco Aurélio, pelo aumento e santificação do clero, pela santificação das famílias, por aqueles que pediram nossas orações, por todas as nossas intenções particulares, pela paz no Brasil e no mundo.
1: Creio em Deus Pai, Todo-Poderoso, Criador do céu e da terra, e em Jesus Cristo, seu único Filho, nosso Senhor, que foi concebido pelo poder do Espírito Santo, nasceu da Virgem Maria, padeceu sob Pôncio Pilatos, foi crucificado, morto e sepultado, desceu à mansão dos mortos, ressuscitou ao terceiro dia, subiu aos céus, está sentado à direita de Deus Pai Todo-Poderoso, de onde há de vir julgar os vivos e os mortos. Creio no Espírito Santo, na Santa Igreja Católica, na comunhão dos santos, na remissão dos pecados, na vida eterna. Amém.
0: Pai nosso que estais no céu, santificado seja o vosso nome. Venha a nós o vosso reino, seja feita a vossa vontade, assim na terra como no céu.
1: O pão nosso de cada dia nos dai hoje, perdoai-nos as nossas ofensas, assim como nós perdoamos a quem nos tem ofendido, e não deixeis cair em tentação, mas livrai-nos do mal. Amém.
0: Em honra a Deus Pai que nos criou, Ave Maria, cheia de graça, o Senhor é convosco, bendita sois vós entre as mulheres, e bendito é o fruto do vosso ventre, Jesus.
1: Santa Maria, Mãe de Deus, rogai por nós, pecadores, agora e na hora de nossa morte. Amém.
0: Em honra a Deus Filho, que nos remiu os pecados. Ave Maria, cheia de graça, o Senhor é convosco. Bendita sois vós entre as mulheres, bendito é o fruto do vosso ventre, Jesus.
1: Santa Maria, Mãe de Deus, rogai por nós, pecadores, agora e na hora de nossa morte. Amém.
0: Em honra ao Espírito Santo que nos santifica. Ave Maria, cheia de graça, o Senhor é convosco. Bendita sois vós entre as mulheres, bendito é o fruto do vosso ventre, Jesus.
1: Santa Maria, Mãe de Deus, rogai por nós, pecadores, agora e na hora de nossa morte. Amém.
0: Glória ao Pai, ao Filho e ao Espírito Santo.
1: Como era no princípio, agora e sempre. Amém.
0: Ó Maria concebida sem pecado,
1: rogai por nós que recorremos a vós.
0: Ó meu bom Jesus,
1: perdoai, livrai-nos do fogo do inferno, levai as almas todas para o céu e socorrei principalmente as que mais precisarem da vossa infinita misericórdia.
0: Santana e São Joaquim,
1: rogai por nós.
2: Muito bem, juntos em oração, meditando o Santo Terço em família, são 8:20. Vamos ao primeiro mistério. Estamos aí com o nosso telefone à sua disposição, WhatsApp também, 988-976570. Vamos começar por intenções? Vamos lá, intenções recebidas? Vamos lá, vamos ouvir.
3: Boa noite, Magno. Aqui é a Nilza de Santa Luzia. Ofereço esse terço de hoje para toda a minha família. Para minha mãe, meus irmãos e irmãs, meus filhos Ricardo, Robson, Rafael, meus netos Gabriel, Ricardo Júnior, minhas netas Gabriela e Rafaela, e para os meus bisnetos Gael e Luca.
2: Muito bem, obrigado, irmãzinha. Deus abençoe, a gente agradece viu, as intenções, a participação. Deixa eu ver quem está na linha. Alô, boa noite.
4: Boa noite, Magno. Adriana da Granja Betel, tudo bem?
2: Tudo bem, Adriana.
4: Graças a Deus, Magno.
2: Seja bem-vinda, minha irmã, para rezar com a gente.
4: Obrigada.
2: Quais que são as suas intenções?
4: Eu quero colocar pela minha vida, pela vida de toda a minha família, pela Fátima do Esplanada, Luciene dos Reis, Terezinha do Encosta, seu Jorge no São Benedito, seu Milton Garcia, Norminha e Mauro no bairro Retiro, Gracinha no bairro Progresso, Mônica no condomínio de Caeté e todos que nessa noite vão meditar o Santo Terço.
2: Muito bem, obrigado, minha irmã, pela participação. Vamos lá, quem vai rezar esse primeiro mistério é o nosso amigo, o Vinícius. É, Vinícius, quais são as suas intenções?
0: Mário, ofereço pela minha família, né? Minha esposa Jaqueline, meu filho Caio, pela minha

0: sogra Ernestina, minha mãe Alda, minha irmã Miriam, pro nosso irmão Antônio Carlos, Márcio, e todo o pessoal lá do nosso grupo de Terço dos Homens, lá da comunidade de Santana, e também na Matriz Universitária Nacional de Fátima.
1: Muito bem. Então vamos juntos meditando o primeiro mistério. Nosso amigo o Vinícius faz a primeira parte, a amiga que está na linha reza a segunda parte. Se a ligação cair, eu vou pedir nosso amigo Adilson para dar sequência, né? Já que o nosso telefone ultimamente não anda muito bacana, não, né? Mas vamos lá, vamos tentar assim, meditando esse primeiro mistério.

0: Pai nosso que estais no céu, santificado seja o vosso nome. Venha a nós o vosso reino. Seja feita a vossa vontade, assim na terra como no céu.
1: O pão nosso de cada dia nos dai hoje. Perdoai as nossas ofensas, assim como nós perdoamos a quem nos tem ofendido. E não vos deixeis cair em tentação, mas livrai-nos do mal. Amém.
0: Ave Maria, cheia de graça, o Senhor é convosco. Bendita sois vós entre as mulheres, bendito é o fruto do vosso ventre, Jesus.
1: Santa Maria, Mãe de Deus, rogai por nós, pecadores, agora e na hora da nossa morte. Amém.
0: Ave Maria, cheia de graça, o Senhor é convosco. Bendita sois vós entre as mulheres, bendito é o fruto do vosso ventre, Jesus.
1: Santa Maria, Mãe de Deus, rogai por nós, pecadores, agora e na hora da nossa morte. Amém.
0: Ave Maria, cheia de graça, o Senhor é convosco. Bendita sois vós entre as mulheres, bendito é o fruto do vosso ventre, Jesus.
1: Santa Maria, Mãe de Deus, rogai por nós, pecadores, agora e na hora da nossa morte. Amém.
0: Ave Maria, cheia de graça, o Senhor é convosco. Bendita sois vós entre as mulheres, bendito é o fruto do vosso ventre, Jesus.
1: Santa Maria, Mãe de Deus, rogai por nós, pecadores, agora e na hora da nossa morte. Amém.
0: Ave Maria, cheia de graça, o Senhor é convosco. Bendita sois vós entre as mulheres, bendito é o fruto do vosso ventre, Jesus.
1: Santa Maria, Mãe de Deus, rogai por nós, pecadores, agora e na hora da nossa morte. Amém.
0: Ave Maria, cheia de graça, o Senhor é convosco. Bendita sois vós entre as mulheres, bendito é o fruto do vosso ventre, Jesus.
1: Santa Maria, Mãe de Deus, rogai por nós, pecadores, agora e na hora da nossa morte. Amém.
0: Ave Maria, cheia de graça, o Senhor é convosco. Bendita sois vós entre as mulheres, bendito é o fruto do vosso ventre, Jesus.
1: Santa Maria, Mãe de Deus, rogai por nós, pecadores, agora e na hora da nossa morte. Amém.
0: Ave Maria, cheia de graça, o Senhor é convosco. Bendita sois vós entre as mulheres, bendito é o fruto do vosso ventre, Jesus.
1: Santa Maria, Mãe de Deus, rogai por nós, pecadores, agora e na hora da nossa morte. Amém.
0: Ave Maria, cheia de graça, o Senhor é convosco. Bendita sois vós entre as mulheres, bendito é o fruto do vosso ventre, Jesus.
1: Santa Maria, Mãe de Deus, rogai por nós, pecadores, agora e na hora da nossa morte. Amém.
0: Ave Maria, cheia de graça, o Senhor é convosco. Bendita sois vós entre as mulheres, bendito é o fruto do vosso ventre, Jesus.
1: Santa Maria, Mãe de Deus, rogai por nós, pecadores, agora e na hora da nossa morte. Amém.
0: Glória ao Pai, ao Filho e ao Espírito Santo.
1: Assim como era no princípio, agora e sempre. Amém.
0: Ó Maria, concebida sem pecado,
1: rogai por nós que recorremos a vós.
0: Ó meu bom Jesus,
1: perdoai-nos, livrai-nos do fogo do inferno, levai as almas todas para o céu e socorrei principalmente os que mais precisarem da vossa infinita misericórdia.
0: Santo Antônio,
1: rogai por nós.
0: Santana,
1: rogai por nós. Nossa Senhora de Fátima,
0: rogai por nós.
1: Nossa Senhora do Perpétuo Socorro,
0: rogai por nós.
1: Amém.
0: Amém.
2: Amém. Obrigado, irmãzinha. Deus abençoe, viu? Obrigado pela participação com a gente.
1: Amém, Magno. Fiquem com Deus. Tenham uma boa noite.
2: Boa noite. 8 horas e 27 minutos. Você que está em casa, reza com a gente. Santo Terço em família. A Regina de Santa Luzia agradece pelo dia de hoje. Pede a Jesus e Maria.

0: alegria, paz, saúde e harmonia para todos os seus familiares, todos que estão aí com o terço nas mãos, todos da catedral, e pede aí a Madre Esperança, paz para o mundo inteiro, amém. Obrigado, minha irmã, a gente agradece, viu? É, boa noite para nossa amiga Miriam, tá com a gente ouvindo também em oração, né? Rezamos por ela, todas as intenções. Obrigado, Miriam, obrigado pela participação conosco mais uma vez. O nosso amigo, o Yuri, lá de o Banco da Câmara, tá com a gente também, deixando aqui as suas intenções. Deseja boa noite a todos, pede por ele, pela Fernanda, para Helena, o André Júnior, também para o André, a Eliane, a Rosilaine, para a Laís, para a Dona Isabel de Torreões, para a Leca, o Luiz do Sagrado Coração de Jesus, Diquinho, o Sérgio de Barbacena e todos da minha família, obrigado. Para todos da rádio, todos os familiares, enfim, todos que estão aí nesse momento em oração com a gente, né? Todos que, os moradores em situação de rua, pessoal de Barbacena, o Banco da Câmara, Juiz de Fora, Santos Dumont, enfim. Obrigado, Yuri. Deus abençoe, meu irmão. Alô, boa noite.
1: Tem um banheiro agora.
0: Alô, boa noite.
2: Tá falando.
0: Bom. Alô, boa noite. Bom, ele tá com dificuldade de ouvir, né? Vamos liberar de novo aqui o telefone, 3232-9205. Você que tá em casa, você que quer rezar com a gente, fique à vontade. Adilson, quais que são as intenções, meu irmão, para esse segundo mistério?
3: Ô Magno, eu rezo pela minha esposa, meus filhos e netos, pelos os enfermos, pelos jovens e pela paz no mundo. E a vocês da rádio e todos que nos ouvem.
0: Muito bem. Vamos dar sequência. Então vamos rezar daqui. Vamos pedir o Vinícius fazer a segunda parte. Meditamos juntos o segundo.

0: Pai nosso que estais no céu, santificado seja o vosso nome. Venha a nós o vosso reino. Seja feita a vossa vontade, assim na terra como no céu.
1: O pão nosso de cada dia nos dai hoje. Perdoai as nossas ofensas, assim como nós perdoamos a quem nos tem ofendido. Não nos deixeis cair em tentação, mas livrai-nos do mal. Amém.
0: Ave Maria, cheia de graça, o Senhor é convosco. Bendita sois vós entre as mulheres. Bendito é o fruto do vosso ventre, Jesus.
1: Santa Maria, Mãe de Deus, rogai por nós, pecadores, agora e na hora de nossa morte. Amém.
0: Ave Maria, cheia de graça, o Senhor é convosco. Bendita sois vós entre as mulheres. Bendito é o fruto do vosso ventre, Jesus.
1: Santa Maria, Mãe de Deus, rogai por nós, pecadores, agora e na hora de nossa morte. Amém.
0: Ave Maria, cheia de graça, o Senhor é convosco. Bendita sois vós entre as mulheres. Bendito é o fruto do vosso ventre, Jesus.
1: Santa Maria, Mãe de Deus, rogai por nós, pecadores, agora e na hora de nossa morte. Amém.
0: Ave Maria, cheia de graça, o Senhor é convosco. Bendita sois vós entre as mulheres. Bendito é o fruto do vosso ventre, Jesus.
1: Santa Maria, Mãe de Deus, rogai por nós, pecadores, agora e na hora de nossa morte. Amém.
0: Ave Maria, cheia de graça, o Senhor é convosco. Bendita sois vós entre as mulheres. Bendito é o fruto do vosso ventre, Jesus.
1: Santa Maria, Mãe de Deus, rogai por nós, pecadores, agora e na hora de nossa morte. Amém.
0: Ave Maria, cheia de graça, o Senhor é convosco. Bendita sois vós entre as mulheres. Bendito é o fruto do vosso ventre, Jesus.
1: Santa Maria, Mãe de Deus, rogai por nós, pecadores, agora e na hora de nossa morte. Amém.
0: Ave Maria, cheia de graça, o Senhor é convosco. Bendita sois vós entre as mulheres. Bendito é o fruto do vosso ventre, Jesus.
1: Santa Maria, Mãe de Deus, rogai por nós, pecadores, agora e na hora de nossa morte. Amém.
0: Ave Maria, cheia de graça, o Senhor é convosco. Bendita sois vós entre as mulheres. Bendito é o fruto do vosso ventre, Jesus.
1: Santa Maria, Mãe de Deus, rogai por nós, pecadores, agora e na hora de nossa morte. Amém.
0: Ave Maria, cheia de graça,

0: o Senhor é convosco. Bendita sois vós entre as mulheres. Bendito é o fruto do vosso ventre, Jesus.
1: Santa Maria, Mãe de Deus, rogai por nós, pecadores, agora e na hora de nossa morte. Amém.
0: Ave Maria, cheia de graça, o Senhor é convosco. Bendito sois vós entre as mulheres. Bendito é o fruto do vosso ventre, Jesus.
1: Santa Maria, Mãe de Deus, rogai por nós, pecadores, agora e na hora de nossa morte. Amém.
0: Glória ao Pai, ao Filho e ao Espírito Santo.
1: Como era no princípio, agora e sempre. Amém.
0: Ó Maria, concebida sem pecado,
1: rogai por nós que recorremos a vós.
0: Ó meu bom Jesus,
1: perdoai-nos, livrai-nos do fogo do inferno, levai as almas todas para o céu e socorrei principalmente as que mais precisarem da vossa infinita misericórdia.
0: Santa Ana e São Joaquim,
1: rogai por nós.
0: São José,
1: rogai por nós.
2: Muito bem, juntos em oração, meditando o Santo Texto em família. Vamos ouvir mais pedidos, mensagens de WhatsApp, vamos lá?
3: Boa noite, Magno. É a Priscila aqui da Cidade Alta. Hoje eu quero oferecer esse texto para todos os radialistas, né? Para todas as pessoas que moram também na zona rural, né? Porque muitas das vezes, aonde a internet não chega, o rádio chega. E isso é importante para a evangelização, né? Porque às vezes a pessoa quer ouvir uma palavra, quer ouvir acompanhar um texto, né? Às vezes não tem muita condição de vir acompanhar a missa todos os dias, mas graças a Deus tem a rádio. Então hoje eu quero oferecer esse texto para todos os radialistas, para o pessoal que trabalha evangelizando através das rádios e para o pessoal que mora, né, nas áreas mais difíceis de acesso, né, a zona rural, né, tem tantos outros lugares aí do nosso país, tá? Eu quero deixar um abraço aí para todos os ouvintes de hoje e também para o meu filho Natan, meu esposo Edivaldo. Hoje eu não escrevi não porque tô com a mão na massa aqui. Então Deus abençoe todos nós hoje e sempre. Nossa Senhora de Fátima, rogai por nós.
2: Amém, irmãzinha. Obrigado pela participação, viu? As intenções com a gente aqui. Te agradece. Bom, vamos lá. O Vinícius, fique à vontade, meu irmão.
4: Ô, Magno, peço pela saúde de Elaine, do bairro Ipiranga, e seus familiares. Pela saúde de Alexandra, lá do bairro São Pedro, e toda a sua família. Pelo seu Francisco e seus familiares, seu Francisco lá de Três Rios.
2: Muito bem, vamos lá então, nosso amigo o Adilson faz aí a segunda parte e você que tem em casa acompanha com a gente.

0: Pai nosso que estais no céu, santificado seja o vosso nome. Venha a nós o vosso reino. Seja feita a vossa vontade, assim na terra como no céu.
1: O pão nosso de cada dia nos dai hoje. Perdoai as nossas ofensas, assim como nós perdoamos a quem nos tem ofendido. E não deixeis cair em tentação, mas livrai-nos do mal. Amém.
0: Ave Maria, cheia de graça, o Senhor é convosco. Bendita sois vós entre as mulheres. Bendito é o fruto do vosso ventre, Jesus.
1: Santa Maria, Mãe de Deus, rogai por nós, pecadores, agora e na hora de nossa morte. Amém.
0: Ave Maria, cheia de graça, o Senhor é convosco. Bendita sois vós entre as mulheres. Bendito é o fruto do vosso ventre, Jesus.
1: Santa Maria, Mãe de Deus, rogai por nós, pecadores, agora e na hora de nossa morte. Amém.
0: Ave Maria, cheia de graça, o Senhor é convosco. Bendita sois vós entre as mulheres. Bendito é o fruto do vosso ventre, Jesus.
1: Santa Maria, Mãe de Deus, rogai por nós, pecadores, agora e na hora de nossa morte. Amém.
0: Ave Maria, cheia de graça, o Senhor é convosco. Bendita sois vós entre as mulheres. Bendito é o fruto do vosso ventre, Jesus.
1: Santa Maria, Mãe de Deus,

0: rogai por nós, pecadores, agora e na hora de nossa morte. Amém.
1: Ave Maria, cheia de graça, o Senhor é convosco. Bendita sois vós entre as mulheres, bendito é o fruto do vosso ventre, Jesus.
0: Santa Maria, Mãe de Deus, rogai por nós, pecadores, agora e na hora de nossa morte. Amém.
1: Ave Maria, cheia de graça, o Senhor é convosco. Bendita sois vós entre as mulheres, bendito é o fruto do vosso ventre, Jesus.
0: Santa Maria, Mãe de Deus, rogai por nós, pecadores, agora e na hora de nossa morte. Amém.
1: Ave Maria, cheia de graça, o Senhor é convosco. Bendita sois vós entre as mulheres, bendito é o fruto do vosso ventre, Jesus.
0: Santa Maria, Mãe de Deus, rogai por nós, pecadores, agora e na hora de nossa morte. Amém.
1: Ave Maria, cheia de graça, o Senhor é convosco. Bendita sois vós entre as mulheres, bendito é o fruto do vosso ventre, Jesus.
0: Santa Maria, Mãe de Deus, rogai por nós, pecadores, agora e na hora de nossa morte. Amém.
1: Ave Maria, cheia de graça, o Senhor é convosco. Bendita sois vós entre as mulheres, bendito é o fruto do vosso ventre, Jesus.
0: Santa Maria, Mãe de Deus, rogai por nós, pecadores, agora e na hora de nossa morte. Amém.
1: Ave Maria, cheia de graça, o Senhor é convosco. Bendita sois vós entre as mulheres, bendito é o fruto do vosso ventre, Jesus.
0: Santa Maria, Mãe de Deus, rogai por nós, pecadores, agora e na hora de nossa morte. Amém.
1: Glória ao Pai, ao Filho e ao Espírito Santo.
0: Como era no princípio, agora e sempre. Amém.
1: Ó Maria, concebida sem pecado,
0: rogai por nós que recorremos a vós.
1: Ó meu bom Jesus,
0: perdoai-nos, livrai-nos do fogo do inferno, levai as almas todas para o céu e socorrei principalmente as que mais precisai da vossa infinita misericórdia.
1: Nossa Senhora de Fátima,
0: rogai por nós.
1: São Charbel,
0: rogai por nós.
2: Muito bem, juntos em oração, meditando o Santo Terço em família. Vamos a mais um mistério, quarto mistério. Vamos ver quem fala com a gente, vamos lá.
3: Boa noite, Magno, é o Gilberto São Pedro. Dedico esse terço de hoje para as Rosalinas, aos meus afilhados, aos meus sobrinhos, às minhas irmãs e a todos que estão nesse momento com o terço na mão. Uma boa noite para você, muito obrigado.
2: Valeu, obrigado, meu irmãozinho. Deus abençoe, viu? A gente agradece as intenções, a participação com a gente. Bom, vamos lá, vamos meditando. Quarto mistério, você que está em casa participa. Ó, Adilson, quem reza a primeira parte, né, Adilson? Quais são as intenções, meu irmão? Ó, Adilson, quem reza essa parte,
4: eu,
2: é? Sou eu. Fique à vontade, meu irmão.
4: Ô, Magno, eu rezo para toda a comunidade de Santana e de Nossa Senhora de Fátima, pelos os irmãos do nosso terço, pelas almas do purgatório e todos os que necessitam de oração.
2: Muito bem, vamos juntos então, meditando o quarto mistério, você de casa junto conosco.

0: nosso que estais no céu, santificado seja o vosso nome. Venha a nós o vosso reino. Seja feita a vossa vontade, assim na terra como no céu.
1: O pão nosso de cada dia nos dai hoje. Perdoai as nossas ofensas, assim como nós perdoamos a quem nos tem ofendido. Não nos deixeis cair em tentação, mas livrai-nos do mal. Amém.
0: Ave Maria, cheia de graça, o Senhor é convosco. Bendita sois vós entre as mulheres. Bendito é o fruto do vosso ventre, Jesus.
1: Santa Maria, Mãe de Deus, rogai por nós, pecadores, agora e na hora de nossa morte. Amém.
0: Ave Maria, cheia de graça, o Senhor é convosco. Bendita sois vós entre as mulheres. Bendito é o fruto do vosso ventre, Jesus.
1: Santa Maria, Mãe de Deus, rogai por nós, pecadores, agora e na hora de nossa morte. Amém.
0: Ave Maria, cheia de graça, o Senhor é convosco. Bendita sois vós entre as mulheres. Bendito é o fruto do vosso ventre, Jesus.
1: Santa Maria, Mãe de Deus, rogai por nós, pecadores,

0: agora e na hora de nossa morte. Amém.
1: Ave Maria, cheia de graça, o Senhor é convosco. Bendita sois vós entre as mulheres. Bendito é o fruto do vosso ventre, Jesus.
0: Santa Maria, Mãe de Deus, rogai por nós, pecadores, agora e na hora de nossa morte. Amém.

0: Ave Maria, cheia de graça, o Senhor é convosco. Bendita sois vós entre as mulheres. Bendito é o fruto do vosso ventre, Jesus.
1: Santa Maria, Mãe de Deus, rogai por nós, pecadores, agora e na hora de nossa morte. Amém.
0: Ave Maria, cheia de graça, o Senhor é convosco. Bendita sois vós entre as mulheres. Bendito é o fruto do vosso ventre, Jesus.
1: Santa Maria, Mãe de Deus, rogai por nós, pecadores, agora e na hora de nossa morte. Amém.
0: Ave Maria, cheia de graça, o Senhor é convosco. Bendita sois vós entre as mulheres. Bendito é o fruto do vosso ventre, Jesus.
1: Santa Maria, Mãe de Deus, rogai por nós, pecadores, agora e na hora de nossa morte. Amém.
0: Ave Maria, cheia de graça, o Senhor é convosco. Bendita sois vós entre as mulheres. Bendito é o fruto do vosso ventre, Jesus.
1: Santa Maria, Mãe de Deus, rogai por nós, pecadores, agora e na hora de nossa morte. Amém.
0: Ave Maria, cheia de graça, o Senhor é convosco. Bendita sois vós entre as mulheres. Bendito é o fruto do vosso ventre, Jesus.
1: Santa Maria, Mãe de Deus, rogai por nós, pecadores, agora e na hora de nossa morte. Amém.
0: Ave Maria, cheia de graça, o Senhor é convosco. Bendita sois vós entre as mulheres. Bendito é o fruto do vosso ventre, Jesus.
1: Santa Maria, Mãe de Deus, rogai por nós, pecadores, agora e na hora de nossa morte. Amém.
0: Glória ao Pai, ao Filho e ao Espírito Santo.
1: Como era no princípio, agora e sempre. Amém.
0: Ó Maria concebida sem pecado,
1: rogai por nós que recorremos a vós.
0: Ó meu bom Jesus,
1: perdoai-nos, livrai-nos do fogo do inferno, levai as almas todas para o céu e socorrei principalmente as que mais precisarem da vossa infinita misericórdia.
0: Santa Luzia,
1: rogai por nós.
0: Divino Espírito Santo,
1: rogai por nós.
2: Muito bem, juntos meditando o Santo Terço em família, vamos ao quinto mistério. E você que está em casa acompanhando, nosso carinho, nosso agradecimento, né? E é lógico, todas as suas intenções, por mais que às vezes você não consiga mandar, não consiga falar com a gente, já estão já, né? No colo de Maria, e Deus vai estar aí olhando por todos vocês. Deus sabe das necessidades, né? Então tenha certeza disso, né? Por mais que seja aí intenções particulares, Deus sabe e vai estar aí certamente fazendo acontecer graças e bênçãos na sua vida. Vamos ver quem fala.
3: Boa noite, Magno. Eu agradeço a Deus antes de hoje por mim e minha família. E peço pela recuperação e saúde, meu irmão, você e família. Toda a realidade conosco. A Dela Lama Betel, a Luciano Sagrado, a Sônia Praia Garcia. Salve Maria, fica com Deus, boa noite.
2: Obrigado, irmãzinha. Deus abençoe, boa noite, a gente agradece. Mas quem?
4: Boa noite, Magno. Aqui é o Luiz do Sagrado. Dedico esse texto de hoje a todos meus familiares, em especial para todos os grupos Textos dos Homens, para o grupo do Linhares, para todos vocês da Rádio Catedral, para todos meus amigos que rezam por mim, eu rezo por eles, para Dona Marcia da Comunidade Nossa do Carmo e família, para Dona Aparecida do Terço e família, para todos os ouvintes que estão rezando com a gente, para todas as crianças, para todos os enfermos, para todas as almas do purgatório, para todo o meu povo lá em Piau, pela nossa comunidade Nossa do Carmo aqui no Sagrado e pelo nosso condomínio Parque Verde aqui no Sagrado. Uma boa noite.
2: Boa noite. Obrigado, Luiz. Deus abençoe. Bom, vamos lá. Vamos continuar, Vinícius. Faz as intenções, irmão.
5: Magno, nesse quinto mistério, peço pelos irmãos lá da comunidade Nossa Senhora Rosa Mística, lá em Três Rios, né, pelos nossos trabalhos, por todo mundo aqui da Rádio Catedral, pela libertação dos irmãos que estão escravizados pelos vícios, né, pelos irmãos que estão em situação de rua, os desabrigados, os refugiados e as vítimas das guerras.

0: Ave Maria, cheia de graça, o Senhor é convosco. Bendita sois vós entre as mulheres, bendito é o fruto do vosso ventre, Jesus.
1: Santa Maria, Mãe de Deus, rogai por nós, pecadores, agora e na hora de nossa morte. Amém.
0: Ave Maria, cheia de graça, o Senhor é convosco. Bendita sois vós entre as mulheres, bendito é o fruto do vosso ventre, Jesus.
1: Santa Maria, Mãe de Deus, rogai por nós, pecadores, agora e na hora de nossa morte. Amém.
0: Ave Maria, cheia de graça, o Senhor é convosco. Bendita sois vós entre as mulheres, bendito é o fruto do vosso ventre, Jesus.
1: Santa Maria, Mãe de Deus, rogai por nós, pecadores, agora e na hora de nossa morte. Amém.
0: Ave Maria, cheia de graça, o Senhor é convosco. Bendita sois vós entre as mulheres, bendito é o fruto do vosso ventre, Jesus.
1: Santa Maria, Mãe de Deus, rogai por nós, pecadores, agora e na hora de nossa morte. Amém.
0: Ave Maria, cheia de graça, o Senhor é convosco. Bendita sois vós entre as mulheres, bendito é o fruto do vosso ventre, Jesus.
1: Santa Maria, Mãe de Deus, rogai por nós, pecadores, agora e na hora de nossa morte. Amém.
0: Ave Maria, cheia de graça, o Senhor é convosco. Bendita sois vós entre as mulheres, bendito é o fruto do vosso ventre, Jesus.
1: Santa Maria, Mãe de Deus, rogai por nós, pecadores, agora e na hora de nossa morte. Amém.
0: Ave Maria, cheia de graça, o Senhor é convosco. Bendita sois vós entre as mulheres, bendito é o fruto do vosso ventre, Jesus.
1: Santa Maria, Mãe de Deus, rogai por nós, pecadores, agora e na hora de nossa morte. Amém.
0: Ave Maria, cheia de graça, o Senhor é convosco. Bendita sois vós entre as mulheres, bendito é o fruto do vosso ventre, Jesus.
1: Santa Maria, Mãe de Deus, rogai por nós, pecadores, agora e na hora de nossa morte. Amém.
0: Ave Maria, cheia de graça, o Senhor é convosco. Bendita sois vós entre as mulheres, bendito é o fruto do vosso ventre, Jesus.
1: Santa Maria, Mãe de Deus, rogai por nós, pecadores, agora e na hora de nossa morte. Amém.
0: Ave Maria, cheia de graça, o Senhor é convosco. Bendita sois vós entre as mulheres, bendito é o fruto do vosso ventre, Jesus.
1: Santa Maria, Mãe de Deus, rogai por nós, pecadores, agora e na hora de nossa morte. Amém.
0: Glória ao Pai, ao Filho e ao Espírito Santo,
1: como era no princípio, agora e sempre. Amém.
0: Ó Maria, concebida sem pecado,
1: rogai por nós que recorremos a vós.
0: Ó meu bom Jesus,
1: perdoai, livrai-nos do fogo do inferno, levai as almas todas para o céu e socorrei principalmente as que mais precisarem da vossa infinita misericórdia.
0: Nossa Senhora de Fátima,
1: rogai por nós.
0: Sagrado Coração de Jesus, temos confiança em vós.
2: Muito bem, meditamos os 5 mistérios dessa noite, agradecendo cada um pela participação, cada um que deixou aqui as suas intenções. Chegou até a gente aqui a Ionice, do bairro Fortes, bairro Santo Antônio, né? Pede aí intenções aí a Hudson, Ágata, Ana Flávia, Ionice, Ionice Pereira, isso mesmo, a Maria Aparecida, Vladimir e o João Paulo, todos da rádio também. Obrigado, irmãzinha, dá tempo, ele tá no nosso cestinho aqui, tá bom? Bom, vamos lá, você que tá em casa, você que tá acompanhando a nossa programação, meditamos os 5 mistérios, tá na hora do nosso agradecimento, então faça junto conosco o agradecimento do terço.
0: Infinitas graças vos damos, soberana rainha, pelos benefícios que todos os dias recebemos de vossas mãos liberais. Dignai-vos agora e para sempre tomar-nos debaixo do vosso poderoso amparo. Para mais vos agradar, vos saudamos com a salve a rainha.
1: Salve rainha, mãe de misericórdia, vida, doçura e esperança nossa, salve. A vós, brandamos, degradados, filho de Eva, a vós suspirando, gemendo e chorando nesse vale de lágrimas. Eis a pois advogada nossa, esses vossos olhos misericordiosos a nos volvei. E depois deste desterro, mostrai, Jesus, bendito o fruto do vosso reino. Ó clemente, ó piedoso,

0: Rosa, ó doce sempre Virgem Maria, rogai por nós, Santa Mãe de Deus,
1: para que sejamos dignos das promessas de Cristo. Amém. Estivemos reunidos e permaneceremos unidos em nome do Pai, do Filho e do Espírito Santo. Amém.
2: Muito bem, juntos em oração mais uma vez, agradecendo cada um pela participação, pelas intenções. E amanhã tem mais. Nesse mesmo horário vamos estar aqui meditando o Santo Terço em família. Amanhã os mistérios dolorosos. Só agradecer aqui, né, ao nosso amigo Adilson, ao Vinícius pela participação. Obrigado, viu, Adilson, mais uma vez, meu irmão.
0: Eu que agradeço, Bag, pela oportunidade mais uma vez de estar aqui junto rezando o terço em família.
2: Muito bem,
0: muito obrigado.
2: Obrigado, a gente agradece a presença. Vinícius também, obrigado, tá, meu irmão?
3: Mago, muito obrigado. É sempre uma alegria imensa estar aqui, né? Rezando o Santo Terço com todos os ouvintes. Com certeza, Nossa Senhora está derramando muitas graças sobre todos nós.
2: Muito bem. Fique à vontade agora para vocês quiserem convidar o pessoal para rezar com vocês, se tiver algum recado também.
3: Sim. Bom, a gente queria reforçar aqui o convite, né? Que todos que quiserem participar com a gente do grupo do Terço dos Homens, lá na comunidade Santana. Todas as sextas-feiras, às 19h30, nós estamos lá reunidos. E também na Matriz, né? Na comunidade Matriz Universitária Nossa Senhora de Fátima, todas quintas-feiras, às 19h30. Quem puder participar, são muito bem-vindos. Tá? Eu gostaria também de aproveitar e fazer um lembrete aqui sobre a festa do Seminário Santo Antônio, né? Que vai ocorrer agora do dia 12 ao dia 14, né? E todos os dias com a Santa Missa, com barraquinhas, música ao vivo. No sábado, né, que também tem a estreia do Brasil na Copa, vai ser transmitido o jogo no telão, lá no seminário. Então, todo mundo convidado para estarmos juntos nessa festa do nosso seminário Santo Antônio.
2: Muito bem. Gente, obrigado. Então, até o próximo encontro, se Deus quiser, viu?
3: Obrigado. Até a próxima.
0: Obrigado.
2: E você que rezou com a gente, o Santo Terço volta amanhã, nesse mesmo horário. Fiquei o nosso agradecimento pela sua companhia, sua audiência. E até meia-noite continuamos aqui com Fica Conosco, Senhor. Músicas cristãs, tem muita coisa boa pra gente. Vem aí o Papo Cabeça com o Padre Camilo. Música.

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2: Querido amigo, querida amiga, no Papo Cabeça de hoje eu quero convidar você para participar da festa social do Seminário Santo Antônio, que começa nesta sexta-feira com o funcionamento de todas as barraquinhas. Vai ser top demais. Na sexta-feira, nós vamos ter o último dia da nossa trezena com a presença de Dom Eduardo Benes Sales Rodrigues. Nesta oportunidade, vamos dar uma bênção para todos os casais. Olha que coisa bonita. Os casais vão estar aqui no seminário e nós vamos abençoar. Sejam os namorados, sejam os noivos, sejam os já casados. Então não deixe de vir participar conosco. Começando no dia 12, a festa social. Na oportunidade, já vão estar funcionando todas as barraquinhas de comidas típicas. Veja bem, barraquinha de caldos. O que nós teremos no caldo? Teremos canjiquinha, teremos vaca atolada, teremos feijão amigo. Tudo da melhor maneira possível. Eu já até aproveito, porque Padre Tadeu, Padre Crispim, mais outras pessoas já enviaram para nós mandioca para fazer a vaca atolada. E é da fazenda, entendeu? Tem uma diferença, não há tóxico. E isso faz com que a festa do seminário seja tão popular e tão especial. Eu aguardo você.
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